0: a fazer o anúncio da morte de Jorge Palma. O músico tinha 76 anos, segundo a família. Jorge Palma foi vítima de uma paragem cardiorrespiratória. O Lado Errado da Noite, um álbum de 1985, também O Bairro do Amor, de 89, são dois dos álbuns mais conhecidos de Jorge Palma, Paulo Fernandes Ribeiro.
1: Jorge Palma fica para a história como um dos nomes mais marcantes da música portuguesa das últimas décadas, pianista de formação clássica, compositor e cantor, construiu uma carreira singular que cruzou o erudito, o rock e a música de intervenção, deixando uma marca profunda no cancioneiro nacional. Nascido em Lisboa em 1950, começou a estudar piano com apenas 6 anos de idade no Conservatório Nacional. Apesar do percurso académico na música clássica, a juventude levou para as sonoridades do rock e do pop, tendo integrado formações como o Sindicato na década de 1960. Esteve exilado na Dinamarca e em França. De regresso a Portugal, após a Revolução de 1974, lançou o primeiro álbum a solo com Uma Viagem na Palma da Mão em 1975. Ao longo dos anos 80 e 90 consolidou o seu espaço no panorama musical com discos como Só em 1991. Jorge Palma alcançou várias gerações de ouvintes, aliando a precisão harmónica do piano a letras de forte pendor poético e urbano. Surgiu depois o agrupamento Rio Grande em 1996, formado por Tim dos Chutos e Pontapés, João Gil da Ala dos Namorados, Rui Veloso e Vitorino. Ao longo da carreira, colaborou com diversos nomes da música portuguesa, participou no projeto Palmes Gang e viu o seu trabalho reconhecido com várias distinções nacionais, incluindo a Ordem do Infante Dom Henrique.
0: Uma breve biografia de Jorge Palma através das redes sociais esta noite. O primeiro-ministro enalteceu o contributo do músico, falecido aos 76 anos, um contributo que deu para a cultura portuguesa com uma voz única e músicas intemporais. Jorge Palma parte, mas a música fica nas palavras, nas melodias e na memória de várias gerações, escreveu o chefe de governo numa mensagem que divulgou através da rede social X. A família recorda Jorge Palma com uma carreira com mais de meio século. Diz a família que Jorge Palma deixa uma obra assinalável que faz parte da história portuguesa, bem como muitos amigos pelo mundo, pessoas que foi conquistando com a sua generosidade e com a sua genialidade. Temas como Encosta-te a Mim são músicas muito conhecidas de Jorge Palma, assim como Deixa-me Rir ou Frágil, músicas que vão ficar para a história. Jorge Palma partiu hoje aos 76 anos e, como também ele disse, a gente vai continuar.

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0: Boa tarde, bem-vindos à Visão de Jogo. Hoje para falarmos do Porto Benfica, falarmos também do Sporting Arouca, desta pequena crise que se instalou em Alvalade em função dos resultados menos conseguidos neste início da época. E aqui uma troca no ataque posicional da nossa equipa Visão de Jogo. Hoje assumo eu o papel de capitão de equipa, a distribuir jogo, Sofia Oliveira a criar situações de finalização e Luís Freitas Lobo à distância, mas prontíssimo para entrar a qualquer momento para fazer a diferença, como é normal. Esteve na cidade de futebol, mas fiquem tranquilos, porque não é a surpresa de Jorge Jesus na convocatória. Podia ser, mas como não houve grandes surpresas, Luís Freitas Lobo é convocado para uma seleção do planeta, e não uma seleção de Portugal. Estamos aqui para falar então do Porto Benfica. Começamos precisamente com o Luís Freitas Lobo, o nosso rei.
1: Nossa estrela.
0: Rei da tática.
1: Estrela maior.
0: O rei sol, que nos vai falar aqui um bocadinho do Porto Benfica. Luís, o que é que te pareceu o clássico? Eu ouvi atentamente os teus comentários. O que é que, umas horas depois do jogo, tens a acrescentar aquilo que disseste e a pontuar melhor ou a detalhar melhor aquilo que aconteceu?
2: Sim, em primeiro lugar estou à distância, mas como tu disseste, perto, não é? Tão perto como o Palhinha teve do Frouolto, quase durante o jogo todo.
1: Ele não falha, é impressionante.
2: E o Frouolto também conseguiu soltar-se, não é? E portanto, quando se soltou, mudou o jogo, ou resolveu o jogo. Portanto, já está aqui uma primeira análise.
0: Exato.
2: Não, eu acho que o jogo passou por momentos diferentes, mas acho que há uma coisa que é... A semana passada a gente fazia um pouco a projeção do que poderia ser o jogo e como ele podia ser diferente em relação à época passada, sobretudo por causa do Benfica. E acho que isso se confirmou. A forma como o Benfica entrou no jogo, desta vez, foi a forma como deve entrar uma equipa do Benfica, mesmo no Dragão. E entrou personalizada, entrou com capacidade de ter bola, assumir o jogo, meter respeito. Também falávamos aqui a semana passada da hipótese de jogar Sudakov, de jogar os três médios. E a Sofia também lançava esse tema e concordamos... Sim, claro. De que era possível e era até talvez aconselhável, dentro da lógica de construção de ganhar o meio-campo, o terceiro médio e não o segundo avançado. E Sudakov fez um bom jogo enquanto jogou. Um jogo até que confundiu o Porto, sobretudo naquela capacidade de cair na meia-esquerda e dar o corredor na diagonal ao Prestiani. A construção a 4 que o Benfica fez repetiu o que tinha feito em Milão, com o Dal mais posicional, que havia o William Gomes na pressão, o Bá bem a dar a saída pela direita, o Austas que subia bem meia-direita, Palhinha, essencialmente sabemos bem que é um jogador, eu não quero chamar de destruição, mas é de marcação. Eu acho que o Benfica tem que ter um 6 de construção, mas ok, admito estrategicamente para este jogo fosse importante ter este 6 de posicional, e a equipa mesmo assim conseguia sair, e saiu bem, e acho que teve 25 minutos de grande qualidade, em que podia estar a ganhar, em que o Porto teve muita dificuldade mesmo em definir até uma pressão mais alta e controlar o tal meio campo. O Porto não conseguiu, de facto, começar a subir um pouco de rendimento, que subiu mais a intensidade dos duelos, de ganhar duelos, segundas bolas, e a equipa começou a chegar melhor à frente. A equipa tem uma capacidade de meter a bola na profundidade, através dos centrais, que eu acho que é notável, e tem sido uma forma de muitas vezes saltar problemas de construção no início, de construção atrás, e o passo do Benarek para depois o PP, repito, o PP, Sofia, ter uma excelente recepção.
1: Não, deixa-me só dar esta nota, eu senti o teu entusiasmo quando o PP fez uma coisa boa esta temporada, foi brutal. E aqui não me refiro ao clube, refiro-me ao jogador em si, ao teu menino, ao teu filho, no fundo, não foi?
2: Exatamente, não é meu filho, mas é alguém que eu tenho um especial carinho futebolístico em relação às suas qualidades, que não são devidamente reconhecidas por comentadores.
1: Mas
2: por
1: é só comentadoras para mim,
2: Okay. Exatamente, por comentadoras que deviam ter outra atenção ao PP. Eu acho que ele recebe muito bem a bola e faz um grande passo para o Gabri. O Tomás Araújo não teve dos seus melhores jogos, longe disso, mas naquela bola era indefensável pelo passo do PP, é uma grande finalização do Gabri. A partir daí, claro que sabemos muito bem que a expulsão muda completamente o jogo, e muda a forma do Benfica poder jogar o jogo, sobretudo isso. E o Marco, eu ao princípio imaginei que ele fosse tirar um avançado, que se ele ia ficar com menos um jogador, imaginei, vai ficar com os mesmos defesas, então o Sirkati vai ficar com os mesmos médios, tira um avançado. Imaginei que pudesse tirar a Rafa e ficar na mesma como é o campo completo.
0: Sim, por acaso tirou também, também pensei que tirava a Rafa.
2: Tirou o Sudakov e o que é que aconteceu? Passou a ter os mesmos a defender, passou a ter os mesmos a atacar, mas não da mesma forma, podia ter a atacar na profundidade, para falar o número de avançados, mas retirou o médio. E deixou de ter hipótese de jogar o jogo no meio-campo, onde o Porto depois meteu a maior parte do jogo e comeu com o Frouholt, sobretudo ele. Até Paulo Rosário passou a ter mais espaço. E acho que isso muda completamente o jogo. A segunda parte já é lançada nessas bases, mesmo o Benfica tendo empatado cedo, aquela tentação de querer pressionar, a tentação de querer circular a bola, como tivesse a jogar com 11, a variação de flanco que determina a perda da bola para dar o 2-1 ao Porto logo a seguir ao empate, acaba por revelar um Benfica com personalidade, que quis jogar, mas um Porto que mesmo 10 contra 11 jogou como fosse 11 contra 11. E nesse segredo teve uma vitória na segunda parte, em que os espaços apareceram e acabou por ganhar bem, mas num jogo em que, eu repito, eu acho que a personalidade com que o Benfica entrou era aquilo que a gente falava a semana passada e que era importante ver pela afirmação de Marco Silva.
0: Sofia, falamos aqui algumas vezes das dificuldades que o Benfica tem, nomeadamente no aspecto defensivo, porque o resto, opções atacantes não faltam e opções de grande qualidade, capazes de ganhar em jogos, mas realmente a defesa poderá ser uma preocupação. E ontem deu a sensação que o Benfica falhou claramente nesse aspecto. Achas que essa foi a chave do jogo?
1: Eu acho que foi uma das chaves, sem dúvida, Nuno, porque houve muita gente a tentar fazer o transfer do jogo de Milão para o jogo do Dragão. Sempre me pareceu um transfer um bocadinho forçado, porque as circunstâncias do jogo, do ponto de vista técnico-táticas, não tinham grande comparação. O Benfica em Milão, tendo marcado muito cedo, inclusive, levou o jogo para a sua zona de conforto. Foi uma equipa até mais recolhida do que o habitual, embora na primeira parte tenha conseguido conservar a bola com alguma qualidade, mas depois na segunda já se afundou até em demasia, a meu ver, e no Dragão nunca foi essa a postura do Benfica e não estava para ser, porque se Langlet não tem sido expulso, percebeu-se que o Benfica de Marco Silva também queria ser uma equipa afirmativa na pressão. Eu vi muito poucas equipas no Dragão a pressionarem o Futebol Clube do Porto, sim, na sua primeira fase de construção, sim, como o Benfica de Marco Silva quis fazer. E, portanto, os problemas, os desafios que se coloca à linha defensiva numa determinada circunstância são completamente diferentes dos que se colocam numa circunstância como a que Marco Silva quis levar para o relvado no Estádio do Dragão. E nesse particular, enfim, sem contar, entre aspas, porque isto é uma questão diferente, com o erro completamente infantil de Langlet. Aliás, eu estou em crer que Langlet nos roubou um dos clássicos mais entusiasmantes dos últimos tempos, pese embora o Sporting Futebol Clube Porto a temporada passada para o campeonato tenha sido muito divertido. Sim, os minutos iniciais davam-nos sinais de que o jogo poderia ser muito giro de para nos entreter, no fundo, e portanto Langlet, entre aspas, roubou-nos um bocadinho isso. O golo do Porto também vem numa fase em que a linha defensiva do Benfica e até os próprios médios não foram capazes de estar ao nível do que estavam a fazer no ataque. Basta recordar o que disse há pouco o Luís, que quando o Gabri marcou, quase que lhe apeteceu dizer: "Toma, Sofia, olha-me esta assistência do Pepe." Fiquei à espera, mas depois infelizmente não aconteceu.
0: Se calhar o próprio Pepe disse.
1: Exato. Não, mas esse é um lance espetacular do Pepe, evidentemente, até porque a bola do Bednarek não vem boa, é uma bola difícil, e o Pepe consegue meter a bola bastante jogável e depois ainda faz aquele passe. Mas eu acho que, sem retirar mérito a isto que aconteceu em termos ofensivos, primeiro o Auschwitz deixa escapar o Gabri Veiga.
0: Sim, não fez um jogo bem conseguido.
1: Eu acho que o Auschwitz fisicamente
0: ainda não está no seu patamar.
1: Teve uma tarefa muito difícil para um jogador que vinha em recuperação, e não só, e para o volume de ações ofensivas que o Porto faz, uhum, não é? E que ele tinha de acompanhar, portanto, acho que ficou um bocadinho aquém. E, portanto, nesse lance o Auschwitz perde a marcação do seu opositor direto, que ele estava a marcar diretamente o Gabri Veiga, como o Frouholt estava a marcar o Palhinho, e o Palhinho o Frouholt, e depois há mais erros. Desde logo, o mais claro, a partir daí, é o de Tomás Araújo, porque se tu reparares, quando o Pepe mete a bola para o Gabri Veiga, o Tomás Araújo está depois paralelos de frente para o jogo. Isto não pode acontecer. Acho. Nunca. Nunca mesmo. E ele depois, que é um erro, eu até diria, enfim, sem querer estar a ser demasiado dura com o Tomás Araújo, mas é de principiante, porque ele percebe que o Martim Fernandes pode escapar no corredor esquerdo, mas um defesa central, quando tem de tomar a decisão entre proteger o corredor central ou o corredor lateral, não pode ter dúvidas. Claro. É o corredor central que tem de proteger. E então ele não sei, passa-lhe ali qualquer coisa pela cabeça, ele tem a tendência de dar alguns passos na direção do corredor lateral e depois é que se apercebe que tem um adversário, que neste caso é o Gabri Veiga, a entrar na sua zona, mas aí já perdeu o timing todo. Aí já era impossível marcar o Gabri Veiga. Sim. E, portanto, aí a vantagem já estava toda criada, ele deixa-se ultrapassar e depois ainda há um outro erro, que é o de Samu. Porque, como todos nós vimos, o Gabri não queria fazer aquilo no primeiro toque. A intenção do Gabri ao primeiro toque era meter a bola dentro da baliza. E o Samu não só
0: ao
1: falha...
0: Ao tocar ao lado do André Silva.
1: Ao tocar ao lado do André... Uma das duas era. Não era fazer aquela recepção que depois permitiu a... Porque aquele timing entre a primeira recepção falhada e depois a finalização dava para o Samu se aproximar mais e condicionar melhor a finalização do Gabri Veiga. Portanto, eu acho que foi um erro coletivo, mas que do ponto de vista individual desmascarou de certa forma o facto de esta linha defensiva do Benfica mais guarda-redes não terem o nível da do Futebol Clube do Porto. Aliás, nenhum dos três grandes em Portugal tem. E claro, depois num jogo destes, em que tens um adversário destes pela frente, essas coisas ficam um bocadinho mais visíveis e portanto, acho que isto já responde um bocadinho à tua pergunta.
0: Sim, responde. E também vou um bocado de encontro àquilo que é a vossa opinião também. E acho que o Futebol Clube do Porto conseguiu uma expressão máxima do fariolismo neste jogo. Porque...
1: O fariolismo é bom.
0: De facto, o Porto do ano passado teve toda esta consistência, esta pressão, este disputar de lances como se fossem os últimos, como se fossem os mais importantes da época.
1: A personificação
0: cada...
1: desse é o do Rosário, no remate do Bá.
0: Exatamente.
1: Em cima da linha.
0: Em cima da linha. Primeiro há um desvio até do Bednarek e depois o Rosário e a celebração deles como se fosse um golo. E realmente são esse tipo de lances que marcam os jogos e galvanizam as equipas, embora o Porto também já tivesse galvanizado por natureza. E depois o Ojos também falha no segundo golo, na antecipação, permite a antecipação em Beão. Que é muito rápido.
1: E bom... o Tomás também. Eu acho que o Tomás, do ponto de vista defensivo, faz um jogo mau.
0: Sim, sem dúvida. Mas o Benfica globalmente mal e o Cercati também entrou mal e houve aquele atraso.
1: O Paninha também muito...
0: O Paninha acabou por ser engolido pelo Froholt, porque realmente o Froholt voltou com a fome toda. Luís, vês, escolheste o Froholt melhor em campo, estou de acordo contigo e penso que a Sofia também. Sofia,
1: eu escolheria o Rosário, mas aceito perfeitamente o Froholt.
0: Muito bem, e o Froholt foi para ti a chave do jogo, foi o melhor Froholt, visto um Froholt com fome de jogar, com esta fome toda que se percebeu ontem, após aquela ausência.
2: Sim, não, repara, eu acho que dentro daquilo que estava a ser o jogo de encaixe em termos de pares no meio campo com Alstas, Gabri, Palhinha, Froholt, o momento em que a Sofia referiu um momento em que o Gabri também se liberta do Alstas para o lance do golo em numa jogada, mas os momentos em que o Froholt consegue arrastar o Palhinha para zonas de desconforto tático da equipa no sentido coletivo, as jogadas em que consegue ir buscar a profundidade e fugir do Palhinha, ou no Lenglen leva o primeiro amarelo, inclusive, já num passo de ruptura, no grande movimento do Froholt. Eu acho que os movimentos em que o Froholt saiu da marcação do Palhinha foram os movimentos em que o Porto desequilibrou o conjunto do jogo do meio-campo, através do jogo, não só das jogadas, digamos assim, como o lance do Gabri, que deu o golo. Enquanto que o Benfica a atacar, conseguiu alguns movimentos interessantes, como já referi naqueles primeiros 25 minutos, com o movimento do Suzakov. Mas o Suzakov faz um bom jogo do ponto de vista da estratégia coletiva do
1: também
2: Marco.
1: Luís.
2: E eu acho que, de facto, que o Marco Silva consegue, de facto, montar muito bem a equipa. Os primeiros 25 minutos, meia hora, até o gol do Porto, mesmo o Porto peça ali a reagir um pouco nos últimos 5 minutos desse período, com uma subida de pressão, tentando subir o mais a bater a primeira pressão do Benfica, mas a verdade é que a forma como o Benfica estava a pressionar e a recuperar a bola e depois a capacidade como se desdobrava nessa transição e a forma como conseguia sair bem, e o Sudakov a jogar na largura e o Prestiani a jogar solto por dentro, depois com os tais movimentos que sabemos que são sempre de grande qualidade do Pavlidis, que é um grande ponta-lança. E acho que esse Benfica foi personalizado, e de facto fica sempre esta dúvida de perceber o que é que seria o jogo 11 contra 11. Eu concordo que o Langley, de facto, aquela atitude completamente imprudente, não pode fazer aquilo, não sei o que é que lhe passa pela cabeça, tira de facto o Benfica do jogo e faz com que o Benfica perca o jogo. Porque de outra forma, acho que seria de facto um grande clássico, e esse fariolismo de que tu falas, Nuno, seria testado a um nível de exigência muito alto. Até agora só ouvimos ser testado dentro daquilo que é essa dimensão máxima frente ao Manchester City, com este Benfica. salvo devido às corporações, mas à dimensão do nosso campeonato, seria testado também a níveis muito altos, e seria interessante ver como é que iria ultrapassar ou não o que estava a ser aquele jogo de contenção do Benfica atrás, mas com uma saída interessante e os tais movimentos do Dakov, em que o Porto não conseguia controlar nem detectar no seu radar defensivo onde se colocava. Eu acho que estavam lá os princípios de todos os jogos do Porto, com os laterais por dentro, com a capacidade de meter largura quando é necessária com o William, mas sempre com a mesma jogada, o PP fora dentro. Desde trás, com a saída de Sotokov, acho que Pablo Rosário pôde fazer um jogo em que disfarçou as carências de construção e meteu mais a sua dimensão física de pulmão e de músculo, sobretudo, e o jogo entrou novamente naquilo que é o que o Porto gosta, um jogo mais partido, no sentido de que a outra equipa não tem hipótese de disputar no meio-campo. Ou melhor, o Porto permite que essa equipa possa chegar mais à frente, mas aí tem a organização defensiva completa. O Porto, mesmo estando com mais um jogador, jogou 11 contra 11 na sua cabeça. E acaba por ganhar bem o jogo, sem dúvida nenhuma, mas muito, muito, muito marcado pela expulsão do Langlais. Deixa-me referir só em relação aos melhores jogadores em campo, que eu gostei muito da exibição do André Silva. Acho que o André Silva faz o melhor jogo que fez até agora no Porto, concordo, desde que regressou. É? A capacidade com que ele teve de se associar, de jogar atrás, de combinar.
1: Foi sóbrio nesse momento e foi muito solicitado nesse momento também. Portanto, exato, acho que foi a melhor exibição, a mais completa das exibições do André, desde, sim, que regressou ao Futebol Clube do Porto.
2: Eu digo-te mesmo, eu escolhi melhor em campo para o outro, porque é quase impossível a gente fugir àquela iceberg de calções e chuteiras, mas fiquei hesitante em relação a dar também ao André Silva esse prémio, mas enfim, vale o que vale, é um prémio individual, porque a questão é coletiva. O Fraolte, claro, faz o golo ainda por cima, mas o André dá golos a marcar e as jogadas que fazem apoios, interpreta bem o que é o jogo coletivo do Porto e não só aquele ponta-lança que estava sentado à marcação.
1: Luís, e no terceiro golo é ele que trabalha antes da bola que cai. Exatamente. Para o Inbom, que é uma excelente finalização, é uma finalização de um jogador que consegue jogar, lá está, a todas as alturas do campo, como é o coreano.
2: E o segundo golo também é ele que dá, não é?
1: Para, sim, mas eu ia referir mais uma vez o nível do Tomás, porque o Tomás foi incapaz, mesmo o André estando de costas para a baliza, foi incapaz de reter ali e de mudar mais o André Silva. Isto eu, sim, repito, não significa que não haja mérito por parte do André, mas ali quem está em vantagem é o Tomás, que está de frente para o lance e não consegue incomodar, sim, mais o ponta de lança do Futebol Clube do Porto. Não sei se já acabaste o teu raciocínio, eu também queria acrescentar.
2: Eu também não quero castigar muito a exibição do Tomás Araújo, mas a verdade é que há erros de posicionamento, como tu referiste, e de posicionamento não é só o local onde está, mas a colocação dos apoios não serem os certos no lance do primeiro golo do Porto, mas a verdade é que há ali de facto ali um movimento de ruptura que é feito nas costas da defesa do Porto, do Benfica, perdão, e a bola está descoberta, isto é, está sem pressão quando chega ao PP.
1: E ali já se tinha de estar a preparar para fechar a profundidade.
2: Já, exatamente.
1: Exato. Mas ou o Samu, portanto, ou os dois, vá, no limite, os dois já deveriam estar preparados para esse momento.
2: Sim, tu estás a referir, é um aspecto interessante. De facto, o Gabri, naquele momento em que procura, quando a bola lhe chega a rematar, acaba por ser uma recepção. E eu acho que isso confunde ainda mais o Samuel Soares, o Samu, o guarda-redes. Em que ficar ele sair, e demora a sair, e com aquele corpo todo ele tem que tapar o ângulo.
1: Claro, eu concordo. Às vezes não é só o conseguir ou não conseguir defender a bola, é a abordagem que tu tens ao lance. E a abordagem foi má por parte do Samu, o que também acaba por diminuir a probabilidade de sucesso da defesa. Mas só em relação a isto e aos pontos nos quais o Luís tocou, que eu acho que tocou nos pontos essenciais da partida, uma coisa é tu seres bom a defender quando consegues, quando te dão liberdade para ires aos lances um bocadinho à maluca, que é um bocadinho o que faz o Palhinha, que vai a todo lado. Nós vemos-lo a tentar tapar os fogos todos do Benfica naquele grande raio de ação que é as costas, ou que neste caso é as costas dos médios, ou então as costas dos avançados. O Palhinha tem cartão, como é que se diz? Não é cartão verde, nem é. Como é que é?
0: Carta branca.
1: Carta branca, obrigado. Não sei onde é que eu estava.
0: Pode ser cartão verde.
1: Pode ser cartão verde. Enfim, tem carta branca para andar a apagar esses fogos todos. Mas contra o Benfica, contra o Porto, ele teve uma função mais específica. E a função dele era andar entre a linha defensiva, ou seja, afundar entre a linha defensiva e ficar na linha dos médios a defender, perceber quando é que tinha de acompanhar o Froholt e quando é que não fazia sentido acompanhar o Froholt. E eu acho que ele esteve mal
2: mas
1: nessa
2: isso
1: função.
2: Condiciona. Lá está, eu acho que esteve mal, ok, houve momentos em que de facto não conseguiu acompanhar o Frauolt, mas sobretudo entregasse essa missão ao número 6 do Benfica, ao pivô de construção, e desde logo dentro do plano de jogo do Marco, e já elogiei o plano de jogo do Marco, mas se tens um 6 que tem essa missão de fechar um espaço de contenção, de condicionar ao homem o jogador adversário, tu retiras aquele jogador que tem que ser o teu primeiro pilar de construção
1: então,
2: desde
1: mas
2: trás.
1: Mas é para isso que ele serve, Luís, o Palhinha é para isso que ele serve.
2: É por isso que já falámos, conceptualmente, não é um 6 que o Benfica necessita do ponto de vista de construção. Agora, é o 6 que o Benfica necessita do ponto de vista de contenção e marcação defensiva. Sim. E, de facto, a esse nível, sim, ele é importante, mas condiciona a equipa na saída de bola.
1: E depois também acaba por ser menos útil quando, neste caso, o adversário consegue colocar mais dinâmicas,
2: claro,
1: consegue
2: claro,
1: ser
2: claro, isto,
1: mais
2: cresce
1: variado,
2: Porto,
1: não é?
2: Claro,
1: e aí claro. Também aumenta o nível, e eu acho que ele não acompanhou o nível, sendo que depois a função dele também fica muito mais complicada, quando o Benfica fica a jogar com menos um. E eu depois, em relação ao Rosário, eu acho que o Luís está para o Rosário como eu estou para o PP, tem muitas dificuldades em perceber as valias do Rosário, isto porque o Luís está sempre a falar da parte mais física, etc, mas a bola que o Rosário mete para o segundo golo do Futebol Clube do Porto é uma ótima bola,
0: sim.
1: Aquela bola que faz aquele passo vertical.
2: Sim, é verdade.
1: E
2: eu puxo mais pela característica mais evidente dele dentro do jogo do Porto, agora ele tem outras coisas, sem dúvida nenhuma.
1: E eu acho que essa foi também uma das grandes valências do Rosário, a forma como soube espalhar o jogo do Futebol Clube do Porto. Por último, referir a importância do William Gomes nos primeiros minutos a condicionar a construção do Dalo. O Dalo não fez nada dali. 0-0-0. O Benfica, quando saiu melhor, foi quando o Sudakov baixou, como explicou o Luís há pouco,
2: foi.
1: Conseguir ligar, ou seja, mais construção a 4 do que a 3, porque o Dalo, nossa senhora, o Dalo não conseguiu sair uma única vez.
2: Não saía, mas repara, mas o Porto inclinava
1: a pressão para ali,
2: Benfica,
1: exatamente.
2: Para a esquerda, sim, era
1: claro.
2: Intencional.
1: Só que se tivesse ali outro lateral, com outro tipo de variabilidade.
2: Mas o Porto sabia que era Dalo que estava ali.
1: Exato.
2: E por isso sabia que forçava o Benfica a sair pela esquerda para pressionar ali, porque sabia que ali podia recuperar a bola.
0: Eu acho que a exibição do Benfica e de Palhinha, nomeadamente de Palhinha, é também de certo modo condicionada pelo facto de Ausnes, o melhor Ausnes, teria dado outra proteção ao jogo do Palhinha.
1: Talvez.
0: E eventualmente o Marco Silva com certeza quis aproveitar as qualidades que todos reconhecem a Ausnes, porque os treinadores passam e é sempre considerado um jogador acima da média, indiscutível. E
1: deu boa resposta
0: também.
1: Em Milão.
0: Exatamente. Mas para um jogo deste, como explicaste bem, Sofia, de solicitações de um número elevadíssimo de ações e a complexidade das ações que lhe eram exigidas perante um meio-campo físico / técnico,
1: muito aliado.
0: Rosário, Frauolt e sobre Rosário e Frauolt, eu acho que neste jogo, com a exigência que tinha, não foi só o André Silva que fez o melhor jogo da época na equipa do Porto, se calhar o Frauolt foi o melhor jogo da época também, e não só o Frauolt.
1: Também não me lembro assim de uma exigência melhor do Frauolt.
0: Eventualmente
1: sim.
0: O Rosário, talvez o Alberto Costa tenha sido o melhor jogo. O Diogo Costa não, tem aquela fantástica defesa com o remate do Pavlidis, que é muito difícil, mas esteve mal no golo. Portanto, houve aqui um conjunto de alargado de boas exibições. Isso foi uma noite perfeita para o Porto. Foi além da versão do fariolismo, foi também a expressão do Futebol Clube Porto ganhar ao seu grande rival, uma equipa que vinha com 8 vitórias consecutivas, uma equipa que tem estado a brilhar no campeonato e também tinha vindo uma vitória em Milão, que é sempre difícil, e acaba por mostrar uma
1: E não
0: uma,
1: sei se concordas, mas o Inbum também entra
0: muito
1: de
0: bem.
1: Forma espetacular.
0: Outro jogador
1: na partida.
0: Que foi a melhor exibição do Inbum desde que chegou ao Porto. Mas
1: perfeito.
0: O Inbum, quem o conhecia, sabia que é isto que ele pode oferecer, e seria uma questão de tempo até se aculturar, até perceber a dinâmica da equipa, até entrar nas dinâmicas da equipa, nas ações do meio-campo. Não é fácil entrar neste meio-campo, mas se há jogador com capacidade para entrar neste meio-campo, é em bom. E até pegando aqui numa conversa que nós já tivemos em tempos, há cerca de 15 dias, que o Luís perguntava se um plantel dava mais garantias para ganhar o campeonato, um plantel 22 ou uma equipa de 11, O que tens a dizer sim, hoje, Luís? O que tens a dizer? Acho que foi um braço de ferro que eu estou a ganhar.
2: A mesma coisa que eu acho que... O quê?
0: Desculpa. É um braço de ferro que eu acho que para já estou a ganhar.
2: Repara uma coisa, ontem eu joguei muito condicionado pela expulsão. Se não fosse isso, eu acho que não ganhavas essa, tão facilmente essa, esse braço de ferro.
0: Não, eu só acho que...
2: Eu acho que a questão era entre qual é mais forte, a equipa que tem o melhor 11 ou a equipa que tem os melhores 22. Eu acho que se forem bem utilizados, é a equipa que tiver os melhores 22. Sobretudo quando é uma equipa que quer jogar naturalmente ao mesmo tempo um campeonato e uma competição europeia, como a Liga dos Campeões, ou até uma Liga Europa, eventualmente, e as taças internas. E acho que o Benfica tem essa ambição e o Porto também tem essa ambição, competições europeias. Agora, o Porto este ano coloca-se essa exigência superior, e a dúvida que ainda existe é que, além do 11, os melhores 22. Claro. Agora, quando ontem, em vez de entrar Piotrzewski, em vez de entrar Samu, ainda Jiménez, em vez de entrar bem o Wang Biom, há as outras opções para lateral, para o Francisco Moura, parece estar a entrar numa terceira ou quarta vida, e veremos se aguenta. Consegue-se encontrar aqui ainda Varela para poder jogar no lugar do Paulo Rosário. Portanto, consegue-se encontrar aqui vários jogadores que podem ir ao encontro do melhor 22. O Benfica, neste momento, eu acho que tem esse melhor 22. Mas o Porto deu passos em frente para ter jogadores, posição por posição, para conseguir encontrar essas
1: Luís,
2: alternativas
1: de
2: posição.
1: Não concordas que a lesão do Enzo condiciona muito o Marco? Porque o Manu não está a contar. E o João Palhinha tem o tal lado futebolístico um bocado unidimensional. E para um jogo que às vezes possa necessitar de mais qualidade na posição do 6, o Enzo agora vai estar de fora muito tempo.
2: Sim, eu acho que é o melhor Austas que pode jogar a 6, porque no sentido do perfil que estás a falar, porque Palhinha tem aquelas características de equilibrador e é forte a esse nível. Agora, não é um construtor de trás a nível de passe, de circulação e capacidade de descobrir rupturas em passos verticais, não é. Eu concordo com o Nuno em relação à questão de que o Austas melhor podia ter dado outro Palhinha em determinados momentos. Agora, estes são os jogos em que falam verdades absolutas, com todo o respeito, não são os jogos Marítimo, ou com o Gil Vicente, ou enfim, por aí fora, aqueles jogos que o Benfica já teve, com adversários de nível pouco exigente em relação para o 6 do ponto de vista defensivo, e o Palhinha até tem espaço para correr e ser o melhor em campo, como foi num dos jogos, mas a diferença é quem tem pela frente para marcar. E agora, quando chegas a uma dimensão em que está para o outro, esse jogador fica limitado àquilo que ele é defensivamente.
1: E não é só para o Rolde, é a quantidade de jogadores do Porto que carregaram a linha defensiva do Benfica.
2: Sim,
1: foi uma coisa absurda.
2: Eu falo mais no Frau Rolde.
1: Porque era o adversário direto, sim.
0: Bom, tudo resumido do clássico, do grande clássico, que se jogou como costume no futebol português. Os jogos em Portugal começam durante a semana que antecede, prolonga-se durante aqueles 90 minutos e depois tem uma espécie de rescaldo sempre muito aceso, ainda por cima agora o campeonato para, ainda haverá muito para discutir, mas nós aqui achamos que o meio está a ver tudo e só falamos daquilo que acontece realmente nos 90 minutos e deixamos o resto para os especialistas de tudo e para os especialistas de nada. Avançamos então para o Sporting, Sofia. Pergunta muito direta. Está em crise? A crise está instalada em Alvalade?
1: Eu acho que, juntando todos os ingredientes do bolo, parece-me que sim. Inclusive, nesta última jornada já juntaste ao bolo lenços brancos e, portanto, quando juntas lenços brancos, a coisa começa a ficar... diferente para o treinador, um empate em casa, depois de estar a vencer por 2-0, mesmo com menos um, e da forma que foi, como o Sporting se acabrunhou perante um Arouca, quase que, não sei, confessando, não somos capazes de mais perante uma equipa como o Arouca, o que eu acho que não retira, não belisca em nada ao que o Arouca vem fazendo até aqui, mas são realidades completamente diferentes e o Sporting tem de ter ferramentas para apresentar mais do que apresentou depois de estar reduzido a menos uma unidade, depois de mais uma infantilidade desta jornada, neste caso do Debast, e isso agravou bastante o estado das coisas. Se eu acho, depois, essa é a parte visível e eu acho que aqui um bocadinho a espuma dos dias, tu vais sentindo que o desgaste já existe. Outra coisa é se formos um bocadinho mais a fundo e se formos fazer uma análise mais minuciosa, eu parece-me que Rui Borges... tendo culpas no cartório, não é motivo para despedir o treinador. Primeiro porque faz uma aposta fortíssima com a renovação a terminar a temporada passada e, portanto, as virtudes e os defeitos de Rui Borges lá estarão, não desapareceram nestes dias. Depois, porque reformulas um plantel e não só reformulas, como faz uma inversão de marcha no tipo de características que privilegias face aos jogadores importantes que saíram, e foram vários, e até não repuseste, por exemplo, o perfil do Diomande. Repuseste, mas veio um jogador lesionado. Portanto, isso conta alguma coisa, não é? O Bá, que nesta altura deveria estar a ser o esteio e o complemento do Edu, ou do Inácio, ou até mesmo do próprio Debast, está no estaleiro, como se costuma dizer na gíria, né? Na linguagem da gíria. Então isto tudo conta... E parece-me que faz muita diferença, porque o Sporting é uma equipa da temporada passada, era uma equipa com problemas, mas tu percebias, ok, esta equipa ataca muito bem, tem problemas defensivos. Agora tu pensas, ok, esta equipa ataca bemzinho e tem problemas defensivos. Portanto, a equipa piorou ofensivamente com os jogadores que trouxe e está igual ou pior defensivamente, porque o Sporting na temporada passada já deixava isto acontecer várias vezes. Então, eu acho que aqui há uma responsabilidade também da estrutura, da forma como se atacou o mercado, que eu várias vezes aqui critiquei, porque acho que a forma como se substituíram jogadores importantes e como não se substituíram outros foi errada. E depois também alguma sabotagem, não é? Autossabotagem por parte de alguns jogadores. Inácio em Famalicão, Debast em Alvalade, Rui Silva na Amadora. Aquilo são coisas um bocado bizarras. De onde é que vêm? Porquê é que vêm? Não sei, que são bizarras são. Por último, o Rui Borges também tem culpa, como é evidente. Sim. Não pode não apetrechar a equipa de soluções coletivas para que, mesmo reduzida a menos uma unidade, só tenha aquilo para entregar em Alvalade. Não é admissível por parte de um treinador de futebol que se desculpe dessa forma. Mas, sinceramente, enfim, não sei o que é que o Luís dirá sobre isto. Eu não sou a favor do despedimento de Rui Borges e, se ele estiver a ser testado para se esperar pelo resultado de Braga, é ainda mais insólito. Sim, porque claro, se é para despedir, então que se despedisse agora, não é? Não, claro. Enfim.
0: Também não parece que seja para despedir, porque se fosse essa tentação imediata dos dirigentes, normalmente, para apagar esses fogos, o que eu acho é que o Rui Borges é um treinador com provas dadas em Alvalade, isso não há dúvida nenhuma, porque foi campeão e agora está a ser vítima de uma revolução que provavelmente não foi ele que idealizou, nem foi ele que concretizou. Portanto, os treinadores têm de viver com aquilo que lhes dão, muitas vezes querem impor as suas ideias e às vezes não é possível, por diversas condicionantes, quer financeiras, quer porque a estrutura entende seguir outro tipo de política de contratações, e neste caso concreto é muito difícil, precisamente por aquilo que temos dito também aqui nos últimos programas, por falta de referências em campo que aguentem este tipo de pressão que o Sporting parece sofrer nas segundas partes, quando está aparentemente confortável no marcador, e estava confortável no jogo, e deixou o Arouca crescer, porque foi isso que aconteceu. Não foi só a expulsão de Debast, o Sporting deixou o Arouca crescer no jogo. Luís, mais uma vez, Sporting volta a utilizar, o Rui Borges volta a utilizar Salazar, também aposta em Irene Kunda. O que é que tu achas que correu mal ou correu pior ao Sporting neste jogo com o Arouca e que precipita este espécie de crise que se vive agora em Alvalade?
2: Sim, repara, nós já fizemos a análise de fundo em relação àquilo que foi a opção de política desportiva do Sporting esta época em mudar todo o grupo, não é? E todas as referências, 11 referências. E desde o início, nas nossas conversas, utilizei o termo trapézio sem rede, no sentido em que a equipa, quando sentisse as dificuldades num jogo, não ia ter quem as ajudasse, quem em campo, essas tais referências, para conseguir controlar os danos. Agora, mais do que uma questão também tática, que já analisamos aqui em relação a alguns jogadores, porque os jogadores são bons, têm qualidade, mas coletivamente a equipa não funciona, e mais do que a questão tática, aquilo que me pareceu também é que a equipa deixa de conseguir pensar, a equipa deixa de ter o discernimento de saber jogar pensando, a equipa passa a jogar só apenas com as batidas do coração e não com os neurónios cerebrais, no sentido de conseguir gerir um jogo em que está a ganhar 2-0 contra uma equipa como a Arouca, que é uma boa equipa, ok, mas sabemos perfeitamente que o Sporting tem outras capacidades, e a equipa deixa de pensar, bloqueia completamente, fica com medo dentro do corpo, começa a recuar, e o Arouca de repente parece uma equipa que vai a qualquer momento marcar e dar a volta ao resultado, como fez o empate. Sporting. Portanto, eu acho que essa questão mental também, que já se está a passar para os jogadores do Sporting, a equipa deixa de saber pensar. E uma equipa que não sabe pensar é uma equipa que não sabe jogar, tem-se posicionar em campo. Depois acontece lance de bola parada, cruzamentos, e a equipa não consegue abordar os lances da melhor forma e também se reflete em erros individuais. Eu acho que os problemas não começaram neste patamar que referi, mas agora passaram para este patamar. Este patamar é o último, na minha opinião, na escala de evolução dos problemas de uma equipa. Depois de se passar das questões físicas ou táticas e técnicas, é quando chegas ao lado mental. E quando uma equipa mentalmente não está capaz de pensar em campo da melhor forma, nos momentos mais difíceis, e os momentos mais difíceis crescem de tamanho conforme a importância que essa equipa lhe dá, e o Sporting sofreu um golo do Arouca e de repente deu uma importância enorme àquele problema, tornou-o maior do que era, até sofrer o empate. Até que a equipa, depois de sofrer o empate, reagiu. Mentalmente mudou um pouco o chip. Portanto, eu acho que há aqui, de facto, um problema de fundo, uma necessidade também de um divã futebolístico para a equipa do Sporting, além da questão tática. Rui Borges está metido no meio disto tudo, a responsabilidade da construção do plantel e da mudança da revolução, essa naturalmente só dentro do Sporting pode ser dita, mas sempre pareceu que ultrapassou os limites daquilo que era o risco futebolístico. Agora, esta questão de não saber jogar pensando e a equipa perder essa capacidade racional de entender o jogo é que me parece nesta altura grave, e isso está a acontecer muitas vezes, é conceptual.
0: Sofia, pedia-se um bocadinho, pedia-se talvez a criatividade e a irreverência de Flávio Gonçalves neste jogo?
1: Eu estava aqui a olhar para as substituições e a primeira substituição após a expulsão é a retirada de Arancunda, que fez uma péssima exibição, para a entrada do Edu, que, enfim, esta foi a jornada dos erros infantis e das entradas. A entrada do Edu também é inqualificável, não dá para descrever todas as ações dele, quase todas são más, mesmo as que teve com bola. De facto, entrou muito, muito mal na partida o Eduardo Quaresma. E depois, repara, tiras o Zalazar. Ou seja, já tinhas retirado o Irancunda. Tiras o Zalazar para colocar o Sila, aos 66
0: que também não entrou bem.
1: Minutos, que também não entrou bem. Mas, ou seja, já estás a passar várias mensagens à equipa. A equipa está intranquila. O Luís descreveu na perfeição esses transfers que se vão fazendo até chegar ao lado mental. A equipa já está intranquila e tu, taticamente, também não ajudas a equipa a galvanizar. Ajudas a equipa a cabrunhar-se, não é? Porque retiras Zalazar para colocar Silas, retiras Dumbiá depois também para colocar Pedro Lima, mais à frente, retiras o Soares para colocar Ioannidis aqui, ok, mas qual é que ficou para, com uma equipa tão recolhida, depois poder dar nem que fosse alguns esticões, nem que fosse isso? Qual é que ficou para isso? O Géni, que faz a segunda péssima exibição do ponto de vista coletivo. Ele havia sido um dos piores em Famalicão e voltou a ser um dos piores contra o
0: Arouca.
1: Contra o Arouca, obrigada. E o Géni não sai nem que a vaca tussa, como se costuma dizer. Eu percebo, efetivamente, que os treinadores têm algumas preferências em termos... Ok, está tudo certo, mas em determinado tipo de situações em que é por demais evidente que o jogador não está a render, tem de sair. Já que o Luís Guilherme foi utilizado para, contra o Galatasaray, dar esses puxões no jogo, era um jogador que poderia perfeitamente aqui ter entrado. Até se me perguntas, acho que fazia menos sentido para a forma como o jogo ficou o Flávio entrar do que o Luís Guilherme. Agora, se dizes-me assim, faz algum sentido o Sporting abdicar num 11 inicial do melhor jogador do ataque desde o início da temporada? Não faz. Só que o problema é que o Rui Borges Nuno tem aqui muitos milhões para gerir e o Flávio não custou nenhum milhão.
0: Está tudo dito. Luís, alguma nota suplementar desta jornada? Temos aqui uma goleada do Famalicão no Nacional, lenços brancos ao Tiago Margarido, ao Vasco Matos. E para além do Rui Borges, alguma nota especial mais desta jornada?
2: Eu acho que mais uma vez a qualidade do jogo de Santa Clara. A equipa de facto está a conseguir encontrar uma regularidade exibicional dentro do 4-3-3 de Petit, que colocou o Braga em muitas dificuldades. E o Santa Clara tivesse ganho o jogo ao Braga e fez tudo para o ganhar, estaria em segundo lugar neste momento. E de facto seria notável ao fim de 7 jogos, e portanto gostaria de destacar mais uma vez a equipa do Santa Clara do Petit. Dentro do Famalicão, já se percebeu que o Famalicão pode estar a ter problemas de construção, mas já contratou um bom ponta-lança. O Coutinho, de facto, é um bom avançado, bons movimentos de apoio, boa desmarcação, bom remate, e parece-me de facto um ponta-lança muito interessante que o Famalicão descobriu.
0: Bom, e ficamos por aqui. O árbitro já levantou a placa e já passou o tempo de compensação, portanto, temos que ficar por aqui. Ouça-nos na sua plataforma preferida de podcast e também nos sites da TSF e do jogo. Continuação de uma boa tarde.

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1: Chamo-me Manuela Azevedo e sou música. O instrumento que mais uso é a minha voz e também toco percussões e piano. É com os Clã que faço a maior parte do meu trabalho musical, faço parte desta banda desde a sua formação e já há mais de 30 anos que nos ocupamos a fazer canções. Mas também tenho ocasião para poder partilhar outros projetos musicais e destacaria entre esses muitos encontros com outros artistas o projeto Humanos, as caríssimas canções com o Sérgio Godinho ou o divertidíssimo projeto Deixem o Pimba em Paz com o Bruno Nogueira, o Filipe Melo, o Nuno Rafael e o Nelson Cascais. Além da música, nos últimos anos tenho também tido o privilégio de poder participar em projetos teatrais e descobrir mais sobre essa maravilhosa arte que é o teatro, tendo aprofundado mais esse envolvimento nos últimos anos com a Formiga Atómica, em algumas peças em que participei, em colaboração também com o Hélder Gonçalves, meu companheiro em muitas aventuras, e também com o Tiago Rodrigues, mais recentemente, que tem sido também uma aventura maravilhosa de grandes descobertas nos últimos anos.
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2: Não sei se teve a oportunidade de ouvir o Primeiro-Ministro a anunciar um conjunto de medidas para enfrentarmos esta crise danada que temos pela frente. Mas também se não teve, não há problema. O Primeiro-Ministro deve anunciá-las outra vez esta semana. E depois na outra, portugueses e portuguesas, depois de um suplemento extraordinário para pensionistas e de uma redução do IRS até ao sexto escalão, tenho o prazer de anunciar que acabámos de aprovar em Conselho de Ministros um suplemento extraordinário para pensionistas e uma redução do IRS até ao sexto escalão. Mas não é o novo, é o mesmo. Claro que isto preocupa. O Luís não está bem, pode ser a PDI. O mundo como está... E nós temos à frente do governo, aparentemente, uma pessoa que se lembra todos os dias de manhã de um suplemento extraordinário para pensionistas e de uma redução do IRS até ao sexto escalão. Liga ao Leitão Amaro. Olha lá, estava aqui a pensar, isto para ajudar as pessoas. E se arranjássemos um suplemento extraordinário para pensionistas e uma redução do IRS até ao sexto escalão? A situação é tão grave que Paulo Rangel e Miranda Sarmento estão preparados para assumir a liderança do Executivo a qualquer momento. Ainda se pensou no líder da bancada, Hugo Soares, mas tem outro emprego e parece que não se pode ser chefe do governo em part-time. Pois admiram-se que ninguém queira ir para a política, ter de se trabalhar das 9 às 6 e às vezes até mais tarde, se calhar. Mas custa ver o Luís assim. Dizem que o Chega vai deixar de propor comissões de inquérito e passar a propor juntas médicas. A próxima declaração ao país do Primeiro-Ministro já deve ser assim. Portugueses! São portugueses, não são? Ah, ok. Ai, tanta gente! Bem-vindos, digam. O que é preciso? Hã? Como assim eu é que agendei uma declaração para esta hora? Para falar da crise, mas qual crise? No Sporting? Eu penso que o treinador deve continuar e está a realizar um bom trabalho, mas eu sou pelo Varzim. Antes de avançarmos, devemos ser o único país no mundo em que as declarações políticas começam com portugueses. Pelo menos nunca ouvi espanhóis, ou alemães, ou japoneses. Mas enfim, se calhar é por isso que as declarações de Luís Montenegro são sem direito a perguntas dos jornalistas. É que tem que estar tudo no papel. Faziam-lhe uma pergunta e o Luís ia assim. Hã? Sei lá. Pergunta ao Primeiro-Ministro. Olha que esta... Mas se queixam das declarações do chefe do governo sem perguntas dos jornalistas, saibam que não tarda também são sem declaração do chefe do governo. Sim, ele entra só na sala, fica 15 minutos a olhar para o vazio, em silêncio, e sai.
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1: Fernando Teixeira dos Santos é doutorado em Economia, professor da Faculdade de Economia do Porto, passou pelo governo várias vezes, a começar como secretário de Estado do Tesouro e das Finanças, trabalhando com Sousa Franco no governo socialista de António Guterres, pelo meio liderou a CMVM, a Comissão de Mercado de Valores Mobiliários, e regressou ao Executivo no cargo de Ministro de Estado e das Finanças, na maioria absoluta de José Sócrates. Muito bem-vindo. Muito
2: obrigado.
1: É inevitável que comecemos por aqui. O Primeiro-Ministro afirmou esta semana que não quer reeditar a tragédia de 2009, quando os salários da função pública foram aumentados 2,9% e houve uma redução de IVA. Pergunto-lhe se, tendo sido na altura Ministro das Finanças, se sentiu visado por estas palavras de Luís Montenegro e por estas críticas que a AD tem feito agora.
2: Certamente que o intuito de uma declaração dessas de recuar até 2009 visa, de facto, atingir alguém. Não podemos ignorar isso nem ser ingênuos a esse ponto. Creio é que ignora as circunstâncias em que essas decisões foram tomadas, porque o aumento na altura da função pública que o Sr. Primeiro-Ministro mencionou foi um aumento que foi decidido em 2008, na altura em que estávamos a preparar o orçamento para o ano seguinte, num ano onde a inflação atingiu os 3%. E numa altura em que ainda não havia quaisquer sinais de alívio desta pressão inflacionista. Isto também num contexto em que, nos anos anteriores, os aumentos salariais foram muito reduzidos na função pública, em que ficaram aquém da inflação registada nesses anos. No verão de 2008, quando essa inflação tão elevada se fazia sentir no país, houve até exigências de vários sindicatos no sentido de se proceder a uma renegociação salarial para o próprio ano de 2008, de forma a que fosse efetuado um aumento dos salários nesse mesmo ano que compensasse o desvio que se estava a verificar entre a inflação de facto observada e aquilo que tinha sido o aumento dos salários nesse ano. O governo resistiu, não acatou, ao fim e ao cabo, essa reivindicação e sempre disse que, quando houvesse uma negociação salarial para o próximo ano, na altura, sem dúvida, iríamos discutir essa matéria. E foi neste contexto em que tínhamos uma previsão de inflação muito próximo dos 3%, no final do verão de 2008, que foi decidido uma atualização salarial de 2,9%
3: para os funcionários públicos.
2: Portanto, na altura, atento àquilo que sabíamos na altura, ela afigurava-se uma decisão ajustada à realidade económica e social que então tínhamos perante nós. Acontece é que a crise financeira internacional se agravou de forma muito acentuada. O ano de 2009 foi um ano de profunda recessão económica internacional e em que, de facto, as tensões inflacionistas se dissiparam rapidamente e a inflação foi bem mais baixa do que aquilo que se previa nesse verão de 2008. Portanto, não estou arrependido de ter tomado a decisão na altura. Sem dúvida que, se em 2008... na altura em que foi decidido o aumento salarial, eu soubesse o que vinha a saber um ano ou dois anos mais tarde, sem dúvida que a decisão teria sido outra.
3: Claro, o senhor esteve no governo que durante a crise financeira acabou por enfrentar a intervenção externa, chamada Troika. Que lição desse período considera que os atuais governantes ainda não aprenderam?
2: Acima de tudo, temos que ser muito prudentes nas decisões que tomamos temos que estar sempre prevenidos para tempos piores. Há um velho ditado que diz que nós temos que consertar os telhados quando faz sol, não quando chove. E, portanto, muitas vezes isso é esquecido. E quando está sol, nós, em vez de estarmos a consertar e a robustecer e a proteger-nos, ou a arranjar formas e reforçar as formas de nos protegermos, nós achamos que não é necessário, que o bom tempo vai durar sempre e até que podemos facilitar. E esse é um engano, essa é a grande lição que nós podemos tirar desses tempos de crise, nós temos que estar sempre prevenidos para más conjunturas, para maus cenários que podem ocorrer e que ocorrem sempre quando menos se espera e que nos surpreendem. E daí o apelo e a palavra que eu deixo de cautela, de prudência, porque as coisas agora podem parecer que estão todas muito bem, mas de um momento para o outro podem mudar de forma muito surpreendente e radical.
1: E nós estamos agora a 3 semanas da apresentação do Orçamento de Estado para 2027. O Governo acaba de aprovar a descida de IRS e um bónus para os pensionistas, medidas que, aliás, já mereceram críticas suas. O que é que o preocupa mais? O peso destas medidas? O momento em que são anunciadas? Eventuais compromissos que elas representem?
2: Os compromissos representados por estas medidas são de diferente natureza, porque o compromisso na redução do IRS até ao 6º escalão é um compromisso mais estrutural, é para ficar, e portanto vai representar um esforço por parte do Estado contínuo nos tempos futuros. Já o aumento pontual, ou o chamado bónus nas pensões mais baixas, é uma despesa que ocorrerá uma vez e não será uma despesa recorrente. O que me surpreendeu no anúncio destas medidas, que sem dúvida são boas notícias para as famílias de menores rendimentos, para os pensionistas com pensões mais baixas, sem dúvida que são boas notícias. Agora, o que me surpreendeu é que, poucos dias antes deste anúncio, o Ministro das Finanças tinha feito um apelo à prudência, atento aos tempos em que estamos a viver. E que qualquer esforço financeiro adicional poderia comprometer o equilíbrio das contas públicas e poderia, numa conjuntura onde temos muita incerteza, quer quanto à evolução da economia nesta conjuntura geopolítica que estamos a viver, quer quanto à evolução dos mercados de financiamento, em particular as pressões que temos vindo a sentir nos mercados de dívida pública, que aconselham prudência, o Ministro das Finanças tinha dado a entender que estas medidas não seriam possíveis de serem adotadas perante este cenário. Foi uma surpresa que o Primeiro-Ministro venha, num debate parlamentar de uma moção de censura, anunciar estas medidas. Para já, não parece que este fosse o momento mais oportuno para anunciar as medidas. Em segundo lugar, dá-me a ideia que as medidas foram anunciadas por meras razões de conveniência política e de luta política para vencer ou fazer ofuscar um debate na Assembleia da República, e não tanto medidas em que eu tivesse a sensação que havia aqui uma preocupação com o bem-estar dos portugueses, que era preciso adotar políticas e políticas coerentes e consistentes no tempo para a melhoria das suas condições. Não, parece que foi algo de política muito de curto prazo, de imediata. Pessoalmente não gostei. Não gostei deste contexto em que as medidas foram anunciadas.
3: Mas há espaço neste Orçamento de Estado para baixar impostos sobre as famílias e sobre as empresas e, ao mesmo tempo, aumentar salários, pensões, saúde, educação e investimento público? Ou alguém, inevitavelmente, irá ter que pagar esta conta?
2: Eu não vejo grande espaço para reduções significativas da carga fiscal e em particular, dos impostos em geral e sobre o rendimento, porque há um esforço de despesa que o Estado tem que fazer com despesas que são muito difíceis de reduzir. Por um lado, a despesa com o próprio pessoal, temos a administração pública tem a sua dimensão, precisa dos seus colaboradores e tem encargos e responsabilidades com os seus colaboradores que tem que manter. E mais, e tem que fazer um esforço, no meu entender, muito sério de valorização de várias carreiras na função pública, sob pena de ser capaz de atrair gente capaz e competente nessas carreiras. E,
3: portanto, mas Portugal pode-se dar ao luxo de aumentar a despesa permanente do Estado?
2: Há despesa permanente do Estado que vai ter que ser aumentada. Eu estou a pensar, por exemplo, nas pensões. É um compromisso que o Estado tem para com os cidadãos de pagar pensões. E face ao envelhecimento da população e ao peso crescente da população idosa na nossa população, sem dúvida que este é um encargo permanente que tenderá a crescer.

0: tem que colocar o cidadão no centro das suas preocupações. Tem que colocar o bem-estar do cidadão nesse centro de preocupações da governação, fornecendo-lhe serviços de qualidade e atempada, um serviço que tem que ser prestado de forma atempada. É na saúde, é na educação, é na justiça, é na defesa, é na segurança. E o Estado tem vindo a notar grande dificuldade em manter um nível adequado, quer de quantidade, quer de qualidade, dos seus serviços públicos. Isto vai exigir um investimento público importante, não só em equipamentos, em modernização, em mudança nos processos que regem essa prestação de serviços, em atrair gente qualificada e reter essa gente qualificada. E isto não se faz sem dinheiro. Isto não se faz sem dinheiro. E esse dinheiro vem dos impostos. E, portanto, se os portugueses querem ter saúde de boa qualidade e a tempo, ter boa educação, que seja efetivamente um promotor de maior equidade e igualdade social, o chamado elevador social. Se queremos ter uma justiça mais eficaz, eu diria até com maior capacidade de resposta aos muitos processos que tem que apreciar, se queremos ter defesa, como referi, se queremos ter proteção nas ruas para a nossa segurança pessoal, se queremos ter proteção social na velhice, na incapacidade, por exemplo, isto requer recursos. E esses recursos o Estado só os pode buscar aos impostos pagos pelos cidadãos. Porque a ideia de que o Estado pode pedir emprestado para pagar isto é uma falácia, porque se o Estado não paga hoje, alguém vai ter que pagar isto amanhã, e quem vai pagar amanhã são os nossos filhos e netos. E, portanto, nós também não podemos ser uma geração egoísta que quer ter hoje, ou hoje usufruir de bons serviços públicos, deixando a fatura para ser paga pelos nossos descendentes. Não parece que esse seja um sinal de solidariedade ou de justiça entre gerações.
1: O Primeiro-Ministro tem falado, e ainda esta semana falou, no quarto superávit que vai acontecer este ano, 4 anos sucessivos, e para 2027 há razões para recear um regresso ao déficit, como por exemplo já estimou o Conselho das Finanças Públicas, ou ainda vamos viver esses tempos de algum sol que falava há pouco?
0: Eu quero crer que o Ministério das Finanças, em particular o Ministro das Finanças e o próprio Sr. Primeiro-Ministro, teriam a preocupação de apresentar na Assembleia da República uma proposta de orçamento que denote essa preocupação pelo equilíbrio orçamental e de não colocar o país novamente numa situação de déficit. Quero acreditar nisso e espero que isso venha a acontecer. Agora, não podemos é ignorar os riscos que pairam no horizonte, que são mais riscos de ordem externa do que propriamente de ordem interna. E nós temos que fazer frente a esses desafios que vêm do exterior sem termos que ir correr a cortar no investimento público, por exemplo, ou a cortar em algumas despesas que momentaneamente podem ser cortadas em certas áreas, como por exemplo na saúde, prejudicando os cidadãos. Por isso, a questão da prudência orçamental é importante. Aquilo que hoje nós poderemos considerar uma folga, eu acho que melhor é, em vez de termos pressa em gastar a folga, é guardar essa folga como algo que pode servir de proteção para enfrentar momentos que eventualmente podem ser mais difíceis. E a conjuntura com que nós somos confrontados é uma conjuntura que apresenta esses riscos. E, portanto, teremos que ser prudentes, teremos que ter cautela sob esse ponto de vista.
1: Ainda esta semana, a Fed norte-americana subiu os juros, o Banco Central Europeu também já sinalizou que pode vir aí uma terceira subida ainda este ano. Como disse, é um tempo de enorme incerteza, também geopolítica. Estava a falar desses riscos que podem colocar-se perante as contas públicas. Como é que riscos essenciais identificaria?
0: Os riscos que eu vejo essenciais são os seguintes. Em primeiro lugar, a manutenção desta situação geopolítica com o impacto que está a ter nos preços da energia, que os portugueses estão a sentir nos combustíveis em particular, mas que se repercute a outras áreas de atividade, aumentando custos e, consequentemente, fazendo com que os preços aumentem noutros produtos, em particular naqueles que são altamente consumidores na sua produção de energia. E perante a manutenção destas

0: tensões inflacionistas, nós vamos ser confrontados, vamos estar confrontados com dificuldades de natureza social em muitos estratos da população portuguesa. E o Estado vai ter que estar em condições de poder valer aos cidadãos em maiores dificuldades financeiras em virtude desta situação. Por outro lado, o aumento das taxas de juro, eu direi que o aumento das taxas de juro, por um lado, são uma penalização imediata em termos de encargos financeiros de muitas famílias portuguesas. Mas, por outro lado, também servem para conter essas tensões. Ou seja, se tem um impacto negativo no imediato, tem a médio prazo e longo prazo
1: controla a inflação,
0: um efeito positivo, porque controla a inflação, fará com que os efeitos negativos, os encargos que nós teremos que enfrentar no futuro com uma inflação acrescida sejam assim minimizados. E, por outro lado, também tem um outro efeito, é que a ação dos bancos centrais, como referiu, do Banco Central Europeu, da Reserva Federal, e já agora permita-me que recorde também do Japão, o Banco do Japão, de aumentar as taxas de juro, tem este efeito. Mostram das autoridades monetárias uma determinação muito forte em não permitir que a inflação se agrave. E ao fazer isso, os agentes económicos vão ajustar as suas expectativas de inflação. Em vez de esperarem que a inflação vai ser mais elevada no futuro, eles contam que o impacto da política monetária vai fazer com que a inflação não seja mais elevada. Ora, um elemento muito importante na determinação das taxas de juro são estas expectativas da inflação. Portanto, se nós controlarmos as expectativas de inflação, nós estamos também a evitar, isto pode parecer contraditório, mas estamos a evitar um agravamento acentuado das taxas de juro. Se nós deixássemos estas expectativas, digamos, à solta, sem ter nenhuma âncora. E a autoridade monetária dá-nos essa âncora. E, portanto, se aumenta as taxas de juro no curto prazo, mas ao mesmo tempo segura as taxas de juro no médio e no longo prazo, impedindo que elas subam de forma significativa.
2: De qualquer modo, vai haver aqui um impacto, por exemplo, no crédito à habitação e, como dizia, nas famílias mais vulneráveis, não é?
0: Sem dúvida, vai ter esse impacto. Uma outra vertente em que o aumento das taxas de juros poderá afetar as contas públicas tem a ver com os encargos da dívida pública.
1: Sim, nós lembramos bem disso.
0: Portugal, felizmente, está hoje numa situação muito mais robusta do que aquela que tinha quando a crise financeira global nos bateu à porta em finais de 2007 e em 2008 e anos seguintes. E nesse sentido, eu acho que nós podemos estar mais tranquilos para enfrentar eventuais perturbações nos mercados da dívida pública. Convém é que não façamos asneiras.
2: Como por exemplo?
0: Isso, convém que nós mantenhamos uma postura de prudência, de evitar déficits significativos nas nossas contas públicas, que a dívida pública que tem vindo a reduzir-se, que não haja qualquer inflexão nesta trajetória que venha a preocupar os mercados. Portanto, nós temos aqui que ter um cuidado especial em não dar argumentos aos mercados para ficarem preocupados ou nervosos connosco. E este impacto das taxas de juro, que pode ser um impacto imediato por causa das decisões do Banco Central Europeu, mas há aqui uma outra situação que é mais preocupante, porque esta é uma situação mais estrutural, que tem a ver com o agravamento em geral que se tem sentido, quer na Europa e muito em particular nos Estados Unidos, da situação financeira dos governos. Os Estados Unidos, neste momento, no conjunto dos 38 países da OCDE, é o país que tem o maior déficit orçamental. E é o quarto país que tem uma dívida pública mais pesada na economia. E esta situação das finanças públicas americanas estão a enervar os mercados financeiros internacionais. Estão a ficar preocupados com esta situação. Na Europa, a França é também um foco de preocupação. a situação na França. Portanto, nós temos que estar muito atentos a estes desenvolvimentos, porque podem ter implicações nos mercados financeiros, independentemente desta conjuntura geopolítica que estamos a viver, que também acabam por impactar. Mas esta é uma outra fonte de razões de preocupação que nós não podemos ignorar.
3: Voltando à questão do custo de vida, qual seria a melhor forma de atenuar o impacto do preço dos combustíveis? Um controle das margens por via administrativa, uma baixa de impostos, subsidiar diretamente os consumidores e empresas, ou deixar refletir o preço no mercado?
0: Olha, eu quanto a isso tenho uma posição muito à economista, se me permite a expressão. Com o que é que nós estamos confrontados neste momento? Nós estamos confrontados com uma grande perturbação na oferta de energia. Por um lado, na oferta do petróleo, do gás natural, mas também até de produtos refinados, porque há refinarias no Irão que foram destruídas, há refinarias na União Soviética que também foram danificadas com os ataques... Na Rússia, quero dizer, tem razão. Que foram danificadas por ataques de drones. A oferta a nível mundial do petróleo, de gás natural e por exemplo, em particular do gás óleo como produto refinado, contraiu. Nós vivemos até agora um momento onde, face a esta redução da oferta mundial de produtos para combustíveis, as reservas estratégicas que os países tinham, de alguma forma, permitiram aos países responder às necessidades da procura corrente, apesar desta contração da oferta global. Mas isto também, as reservas têm o seu fim. Portanto, nós chegamos a um ponto em que essas reservas foram já muito utilizadas e os países agora têm não só que repor as suas reservas e, além disso, satisfazer a procura que existe. E é isto que está a causar neste momento a pressão ascendente sobre os preços ao nível dos bens energéticos nos mercados internacionais. O que é que isto quer dizer? Quando o preço sobe, isto é uma mensagem clara para os mercados. Temos que reduzir, temos que aumentar a oferta, mas ela não é passível de um aumento instantâneo, nós temos que reduzir a procura. E o preço é um mecanismo de redução da procura. O preço, o aumento de preço é uma mensagem que nos é enviada dizendo-nos, tem que consumir menos combustíveis fósseis. E nós temos que nos convencer disso. E, portanto, todas e quaisquer medidas que criem a ilusão a nós consumidores de energia, de que podemos continuar a consumir combustíveis fósseis na mesma quantidade como consumíamos antes, acho que é enganadora. Acho que é enganadora.
2: Mas é impopular também para os governos.
0: Sem dúvida. Portanto,
3: então,
0: nós temos que pensar.
3: Com o Primeiro-Ministro Luís
0: Montenegro. Temos que pensar estrategicamente. Nós temos que descarbonizar a economia, temos que privilegiar o recurso a fontes de energia não fósseis, energias renováveis. E, sem dúvida, que há no imediato setores, quer da sociedade, quer das empresas, da produção, que são imediatamente afetados por este encarecimento das energias e cuja atividade é comprometida. A esses, sim, vamos focar os apoios nesses agentes económicos, nas famílias mais carenciadas, nas empresas altamente consumidoras de energia, para não verem a sua competitividade no imediato comprometida e a sua atividade e o emprego comprometido. Portanto, temos que ter medidas de emergência, mas têm que ser medidas de natureza temporária para fazer face a esta emergência, mas ao mesmo tempo criar condições para que essa mudança de paradigma energético ocorra.
3: Então, não concorda com as propostas do PS e do Chega sobre uma redução do IVA, nem que seja temporária...
0: Não concordo, não.
3: Dos combustíveis, para impactar nos combustíveis.
0: Não estou de acordo com esse tipo de medidas. Eu acho que nós, se há situações onde, de facto, temos um problema social sério que é causado por esta situação, ou temos um problema económico sério de atividade, manutenção de emprego em indústrias que estejam muito dependentes destas energias, então aí, sim, vamos socorrer, de facto, a quem precisa quem precisa, de forma muito, eu diria, quase urgente, perante esta conjuntura. E vamos focar o nosso esforço de apoio a este nível. Acho que apoios generalizados para todos. Uma redução do IVA é um auxílio para quem precisa, para quem não precisa de auxílio do IVA, de redução do IVA. E, portanto, são auxílios que eu costumo dizer que são cegos, que sem dúvida ajudam quem precisa, mas também ajudam a quem não precisa. Não parece que seja a forma mais eficiente de gastar os dinheiros públicos, no meu entender.
3: Então, enfim, está de acordo com as declarações do Primeiro-Ministro a dizer que isto é um leilão de medidas e que nada disto poderia impactar no consumidor.
0: Eu não diria que não impacta no consumidor, impactará em alguns, não é? Não creio que as razões que o Primeiro-Ministro invoca sejam precisamente estas que eu estou a invocar, não é? No resultado final que se traduz em resistir a uma medida desta natureza, portanto, uma medida geral para todos, sem estar devidamente focada naqueles que mais precisam, eu nesse sentido concordo que não se faça, ou que não se tomem as medidas que têm vindo a ser defendidas. Mas também não vi na argumentação esse tipo de preocupação que eu acabei de referir, não é? Portanto, de maneira que concordo e não concordo ao mesmo tempo, como é evidente.
2: O Governo decidiu também que o Estado deve reforçar a posição na REN, na Rede Elétrica Nacional, um investimento acima dos 300 milhões de euros. Pergunto-lhe se é uma questão de segurança energética ou uma forma de intervencionismo económico.
0: Eu tenho dificuldade em perceber essa decisão, porque foi um Governo, ou foi durante um Governo também do PSD, que se avançou com a privatização da REN. Tenho dificuldade em perceber o considerar-se agora que é importante que o Estado esteja presente, sem grandes razões que tenham sido apresentadas que fundamentem um interesse estratégico. Reivindicar o interesse estratégico do Estado é sempre um grande argumento, não é? Mas o interesse estratégico do Estado pode ser defendido não só com uma presença do Estado, mas por outras vias, por outra forma, não é? E por isso custa-me a perceber esta decisão. Espero que não tenha sido uma decisão para comprar as ações de alguém que já não quer ser acionista da REN e quer vender as suas ações. Espero que não seja esse o caso, não é? Mas tenho alguma dificuldade em perceber, ainda não fiquei convencido da bondade da decisão.
2: O Primeiro-Ministro tem ligado esta
0: mais,
2: ideia?
0: Mais, e para mim ainda não é claro que, mesmo comprando estas ações, o Estado de facto vá ter um papel muito importante e influente na condução da empresa, de modo a poder defender o dito interesse estratégico.
2: O Primeiro-Ministro tem ligado isto à criação de um fundo soberano português para investir em ativos estratégicos. Portugal precisa de um fundo nestes moldes que ainda estão, enfim, o desenho final não está ainda bem claro, mas do que é conhecido, concorda com esta ideia?
0: Não concordo com essa ideia, porque isto faz-me lembrar uma discussão que eu já, talvez quase há mais de 25 anos, os chamados centros de decisão estratégica do país, a ideia de que tínhamos que proteger alguns centros, algumas empresas, e o Estado deveria ser, sem dúvida, o principal protetor. Eu acho que essa é uma visão muito protecionista e intervencionista do Estado na atividade económica, que eu não partilho dessa visão. Há muitos setores políticos que acham que assim deve ser, eu respeito, mas essa não é a minha visão. Portanto, não vejo necessidade de um fundo soberano com essas preocupações. Eu vejo mais importante um Estado que fomente um ambiente que incentive os particulares a investirem em setores que vão ser decisivos para o posicionamento estratégico de Portugal numa economia mundial que está a mudar de forma muito significativa. Temos as áreas por exemplo, da energia, de que temos vindo a falar, da mobilidade elétrica, a inteligência artificial, a digitalização em geral, alterações climáticas, por exemplo, toda a área que tem a ver com atividades ligadas à terceira idade ou ao envelhecimento. Portanto, nós temos a habitação, por exemplo, o grande desafio que temos da habitação. Eu via mais importante o Estado focar-se em criar condições para que o país aposte nas áreas que vão de facto ser os motores e os vetores de grande transformação económica no futuro, e aí nós temos que não ir a reboque, mas sim tomar a iniciativa e tentar colocar-nos à frente em alguns setores para sermos verdadeiramente competitivos. E em termos não tão competitivos, não tão relevantes sob o ponto de vista da competitividade externa, mas em termos da economia interna, as áreas da habitação e as áreas ligadas ao envelhecimento, penso que são áreas fundamentais onde o Estado deveria ter uma participação e não tanto ser, pretender ser acionista de uma carteira de empresas onde, a experiência mostra, o Estado é acionista e depois acaba por não ter grande influência e fazer grande diferença na gestão e no desenvolvimento estratégico dessas empresas.
3: Claro. O PRR está a entrar na reta final. O que é que deve fazer o Governo para evitar que, terminado este dinheiro europeu, o investimento público não volte a cair, como acontece quase sempre?
0: O que o Estado terá que fazer é precisamente identificar quais são, de facto, as áreas estratégicas, fundamentais, para o desenvolvimento da economia nos próximos tempos. E o Estado deve focar o seu investimento público nessas áreas. Como eu há pouco dizia, para além do investimento público propriamente dito, naquilo que está relacionado com os serviços públicos, a saúde, a educação, a justiça, etc., a área da habitação, acho que é uma área fundamental onde o Estado vai ter que intervir. Alguma coisa tem que ser feita. Só 2% da oferta de habitação neste país é de oferta pública de habitação, que fica muito aquém daquilo que é a média europeia. E, portanto, Portugal tem reconhecidamente um problema com a habitação, de escassez de oferta, que fez com que os preços da habitação tenham aumentado de forma muito, muito pronunciada, tornando-se um peso e um encargo muito significativo nos orçamentos familiares e, em algumas situações, quase impeditivos do acesso à habitação para muitos segmentos da população. O Estado tem que fazer um esforço claro de investimento na habitação, quer na habitação pública, quer apoiando e criando condições para que o setor privado também desenvolva a sua atividade neste setor. Para além disto, acho que o Estado tem que apoiar iniciativas que tragam, de facto, inovação tecnológica, aprofundamento da ciência, que coloquem Portugal na vanguarda destas forças de transformação que estão presentes já na economia internacional, que já se fazem sentir aqui em Portugal, e é fundamental que o Estado apoie e acarinhe este tipo de iniciativas para que nós possamos ter um paradigma tecnológico diferente daqui a uns anos, porque só assim, e este é um aspecto importante, porque só assim nós conseguimos dar um salto de produtividade significativo na nossa economia. Nós temos um problema crónico na economia portuguesa. Nós temos uma produtividade baixa em relação à média dos nossos parceiros europeus. A nossa produtividade tem melhorado ao longo das décadas, desde que entramos na União Europeia. Mas, apesar desse progresso, dessa melhoria, nós continuamos pouco mais que acima da média do padrão europeu de produtividade. E isto tem uma consequência muito séria. Isto traduz-se em rendimentos, em poder de compra mais baixo para a população portuguesa. Os baixos rendimentos portugueses têm a ver com a sua baixa produtividade em termos relativos em comparação com os nossos parceiros. Portugal não conseguirá melhorar de forma sustentada os seus padrões de vida, os seus rendimentos em termos de poder de compra, os seus rendimentos reais, se não melhorar a sua produtividade. E por isso é que a aposta nestes setores inovadores é fundamental para que Portugal possa dar esse salto.
2: E olhando agora para a privatização da TAP, o Estado deve privilegiar o preço de venda ou garantir que a TAP mantém um papel forte estratégico para Portugal?
0: Eu acho que a TAP é um ativo importante e acho que deve garantir uma alienação da TAP que assegure a continuidade da TAP como companhia aérea de referência no nosso país.
2: Mas o valor é importante aqui, tendo em conta
0: o valor é sempre importante, sem dúvida, mas creio que o Estado, ao avaliar as propostas, terá que saber ponderar devidamente, por um lado, aquilo que é o projeto estratégico de desenvolvimento e manutenção da TAP como companhia aérea portuguesa, por um lado, com o preço, porque se aparecer aí alguém que ofereça um bom preço, mas que não dê garantias nenhumas quanto ao futuro, à continuidade da atividade da TAP, ao seu desenvolvimento estratégico, eu acho que o Estado não se deve precipitar vendendo aquilo que dá a melhor oferta, sem mais, não. Nós estamos a vender mais do que uma companhia aérea, sob esse ponto de vista, quer dizer, estamos a vender algo que é fundamental para o país na sua relação internacional, não só com outros países, mas com muitas comunidades portuguesas espalhadas pelo mundo.
2: Estamos a caminhar para o fim desta nossa entrevista. Em termos políticos, gostaria de saber se considera que existem condições para garantir estabilidade até ao final da legislatura ou se arriscamos entrar num novo período de miniciclos, como dizia o anterior Presidente.
0: É sempre difícil fazer prognósticos nessa matéria. Eu não vejo, neste momento, razões para pensar que este governo é um governo de curta duração, que vê ameaçada a continuidade do seu mandato, conforme está previsto. Não vejo razões para isso, mas muitas vezes o jogo político surpreende-nos com episódios de Deus e comportamentos dos líderes políticos que nos podem colocar em posições a priori impensáveis. Portanto, eu se me permite o gracejo, estou quase como o famoso jogador de Porto que
2: dizia
0: prognósticos só no fim, não é? Mas eu acho que é desejável e partilho das preocupações do Sr. Presidente da República que é desejável que o Governo leve o seu mandato até ao fim e que haja condições de governabilidade até aí. Embora, devo dizer, acho que o Governo tem que também fazer um esforço por conduzir políticas que de facto sejam políticas que preparem o país para o futuro.
3: Era aí que eu queria chegar, que um governo minoritário tem a capacidade para tomar decisões económicas de longo prazo, ou é a instabilidade parlamentar acaba por condicionar a sua ação?
0: Um governo minoritário tem sempre maiores dificuldades, sem dúvida, em prosseguir a sua política, porque vai precisar sempre de apoio de outras forças políticas para levar avante a sua governação. Mas não é impossível. Portanto, eu acho é que o governo tem que escolher bem quais são as áreas da política em que quer apostar e em que quer fazer a diferença e tem que encontrar os parceiros políticos que sejam capazes de o apoiar na prossecução dessas políticas. Creio que é isto que este governo tem vindo a fazer, escolhendo temas e matérias políticas que, no meu entender, não são as mais relevantes e aquelas que seriam mais decisivas para nós estarmos hoje a trabalhar e a preparar o futuro do país. Não, acho que andamos um pouco distraídos com outras questões que, não deixando de ser relevantes sob o ponto de vista político e social, de alguns aspectos, não parece que sejam as mais importantes para Portugal enfrentar os desafios que nós temos pela frente e pelos desafios que nos são colocados por esta conjuntura geopolítica, pelas mudanças tecnológicas e por esta mudança muito importante que ocorreu nos últimos anos, que é um novo ordenamento internacional com um novo posicionamento dos Estados Unidos que veio baralhar, passa a expressão, a lógica dos nossos parceiros e de aliados e de mercados em termos internacionais. E, portanto, estamos num ambiente ainda de muita indefinição nesta matéria e Portugal tem que estar preparado para enfrentar essas dificuldades e estes desafios. E não parece que a governação esteja a focar muito neste tipo de matérias, parece que anda um bocado distraída com outras questões que, no meu entender, não são as mais relevantes.
3: Foi ouvido esta semana, no julgamento da Operação Marquês, afirmou que foi a sua a escolha de Armando de Vara como administrador da Caixa Geral de Depósitos. Hoje voltaria a tomar essa decisão?
0: Eu hoje, se estivesse nas mesmas situação em que estava em julho de 2005, tomaria a mesma decisão.
3: Mas por alguma razão em particular?
0: Não, em 2005, na altura, atenta à situação que eu podia observar e constatar, a avaliação que fazia dessa situação, o conhecimento que tinha das pessoas, sabendo o que sabia só nessa altura, é evidente, tomaria a mesma decisão. Agora, conforme eu hoje sei outras coisas, estou noutra situação, porventura tomaria outras decisões. Mas àquela data, essa foi a decisão que eu entendi que devia tomar. E sob esse ponto de vista, não estou arrependido de ter tomado a decisão. Por muito errado que ela pudesse ser, mas foi a avaliação que eu pude fazer e que fiz naquele momento.
2: Mesmo para...
0: sob esse ponto de vista não estou arrependido.
2: Mesmo para fechar, se hoje estivesse sentado na cadeira de Ministro das Finanças, e sabemos que costuma dizer-se que é o posto mais difícil, aquele que tem a chave do cofre, digamos assim, qual seria a linha vermelha que não aceitaria ultrapassar na proposta do Orçamento de Estado?
0: Tenho alguma dificuldade em responder a essa questão, mas eu neste momento diria que a linha vermelha mais importante, e vejo numa avaliação mais global do orçamento, não em termos de medidas pontuais ou concretas nesta ou naquela área, mas acho que a questão da manutenção do equilíbrio orçamental, para mim, seria a linha vermelha.
2: Fernando Teixeira dos Santos, muito obrigada por ter vindo à entrevista TSF-JN.
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6: A Meta está a preparar-se para lançar uns óculos inteligentes sem câmara. Quem avança com a notícia é o site da Information, mas tudo o que se sabe até agora pertence ainda ao domínio dos rumores. Alegadamente chamam-se Luna, estes novos óculos, e podem ser apresentados na conferência Connect, que começa amanhã. E ainda de acordo com os rumores, as primeiras unidades chegam às lojas já em outubro. Sem câmara, o que sobra são 6 microfones e colunas apontadas para os ouvidos do utilizador. O objetivo é que a pessoa que os usa possa facilmente conversar com o assistente de inteligência artificial da Meta e, para o ativar, basta falar ou dar um toque no botão que se encontra numa das hastes. Hastes essas vão ser mais finas, isto para que os óculos passem mais despercebidos. E é aqui que chegamos à polémica. Os modelos atuais até vendem bem, mas estão debaixo de fogo, não há como negar. Há quem os use para filmar pessoas às escondidas ou para importunar mulheres. A Meta foi procurando corrigir o tiro e os óculos têm um LED que supostamente não pode ser tapado e que agora pisca quando os óculos estão a gravar. Está é por saber se estes que não têm câmara serão suficientes para acalmar a opinião pública que cada vez mais os odeia e até já os apelidou de óculos para depravados.
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7: Natureza, poesia e música, num casamento quase perfeito, são fonte de inspiração para muitos escritores. Com mares e rios, usando metáforas que apelam à tranquilidade emocional. A banda norte-americana Styx, formada em 1961, não ignorou essa potencial ligação. Beberam influências dos Emerson, Lake & Palmer, dos Moody Blues, trilharam o caminho do rock progressivo. Chegaram ao número 1 nas paradas dos anos 70, foi a primeira banda a conquistar 4 discos de platina. Um deles inclui a canção de hoje, Bullet Sun River. As divergências de conceitos dentro do grupo levaram a uma separação temporária. Retomaram 1981 com o álbum de sucesso Paradise Theater. Ainda em atividade, e já com muitas alterações do grupo, publicaram em 2025 o 18º álbum, Scaling From Above, focado nas relações conflituosas entre tecnologia e natureza. Mas regressemos aos inícios da banda, com uma balada relaxante, em que a utilização de bandolins e acordeão dão um certo toque medieval, e o barco no rio como refúgio e fuga ao stress cotidiano e que vai no sentido do pensamento do escritor Herman Hesse. O rio fala e mantém a calma, em boa base de tranquilidade, onde a expressão feia do rosto desaparece.

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Esta semana, com destaque para o Iraque. 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

0: Sejam todos bem-vindos à nova temporada de Distâncias Tornadas Proximidades. Semanalmente, na TSF, uma nação em destaque com a presença em estúdio de todas as origens que nos escolheram com vista a uma vida melhor. Histórias de integração em português, de todo o mundo, de todas as bandeiras, cores, credos, línguas e culturas. A viagem cura a ignorância e damos aqui o nosso contributo para nos conhecermos todos um pouco melhor. Neste regresso, vamos lá bem atrás aos primórdios da civilização moderna, onde descobrimos a agricultura nas margens do Tigre e do Eufrates, onde inventámos a escrita, antiga Mesopotâmia, Suméria e Babilónia, terra de Saladino e Hammurabi, na Bagdad de Mil e Uma Noites e Mil e Uma Guerras. O nome pode até afastar desejos de viagem, mas estamos aqui para aproximar distâncias e hoje fazemo-lo no Iraque, com um jovem refugiado, estudante de psicologia há 7 anos, em Portugal.
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0: Omar Al-Hayali, 27 anos, em Portugal desde 24 de abril de 2019, ao abrigo de um programa de reinstalação de refugiados. É tradutor de árabe e estuda no Isqueté, em Lisboa. Sublinho esta data de 24 de abril, porque foi exatamente na noite em que comemorava 7 anos de permanência em Portugal, na noite da liberdade, que Omar foi agredido, sem razão aparente, por um grupo de adolescentes na Avenida Almirante Reis, em Lisboa. O caso foi público, já vamos falar um pouco disso, mas para já quero dar as boas-vindas a Omar Al-Hayali. Recebemo-lo aqui com todo o gosto na TSF para conhecermos a sua trajetória de vida e o Iraque como país. Como chega a Portugal? Sai do Iraque para a Turquia, fica ali uns tempos à espera da reinstalação no tal programa para refugiados e surge a possibilidade de vir para aqui, mas antes há toda uma história, portanto se calhar é melhor tentarmos perceber porquê e como é que sai do Iraque.
1: Nelson, obrigado pela esta oportunidade. Começo o meu processo no Iraque. Eu saí do Iraque por causa das duas situações que aconteceram na minha vida e na vida da minha família. Então, em 2006, o meu pai foi sequestrado por uma máfia. A máfia entrou para a nossa casa, levaram o meu pai e depois contactaram-nos através do telemóvel do meu pai. E eles pediram 100 mil dólares e como nós não conseguimos pagar este valor, então negociamos com eles e baixamos o valor até 10 mil dólares. Fazemos o pagamento e disseram-nos que 2 horas depois vai voltar e nunca mais voltou. Antes de acabar a chamada com eles, eles deixaram-nos falar com o meu pai, tipo, 30 segundos. Ele falou com a minha mãe, ele estava a dizer só cuida os filhos. E depois nós não tivemos nenhuma informação sobre o meu pai e as duas horas que eles já indicaram, já são 20 anos e não sabemos nada sobre ele. Esta é a primeira situação. A segunda situação, eu fui baleado em 2013 por uma pessoa que matou uma pessoa ao lado de mim e depois de ficar ao lado desta pessoa, eu apanhei uma bala na minha cara.
0: Sim.
1: Que entrou na mandíbula. Depois estourou o meu braço direito, entrou para os pulmões e saiu da coluna. Depois desta situação, eu fui transferido para o hospital e depois de sair do hospital fiz a fisioterapia, tive 50% do funcionamento do meu braço. Agora eu tenho uma hemoplagia no meu braço direito, ou seja, ela funciona 50%.
0: Depois... Portanto, são dois momentos, imagino que a viver no Iraque no século XXI, os primeiros 17 anos, pelo menos, deste milénio, foram terríveis. Primeiro em 2006, na altura, após, neste caso, a segunda invasão dos Estados Unidos ao Iraque, estávamos em guerra civil, há essa máfia, e depois esse tiro aparece numa segunda guerra civil que decorre ali entre 2013 e 17 e chega uma altura em que o Omar diz basta, não é?
1: Exatamente, em 2014 eu saí do Iraque, fui para a Turquia sozinho, apanhei um avião e fui para Istambul. Eu era criança, tinha entre 14 e 15 anos, então no início não consegui sair do Iraque, apanhei um avião porque eu era criança, então a minha mãe fez uma autorização para mim e eu, assim consegui sair do Iraque. Cheguei para a Turquia, fiz a inscrição no ACNUR, vivi no centro de acolhimento na Turquia.
0: À espera de ser reinstalado?
1: Durante três anos. Eu vivi no centro de acolhimento e no mesmo tempo eu estava inscrito no ACNUR, fiz duas entrevistas, certificaram-me como refugiado. Depois o meu processo foi para o programa de reinstalação. Estava no Departamento dos Estados Unidos, eu ia para os Estados Unidos, mas a chegada do Sr. Trump congelou o processo. E então eu falei com eles e pedi que o meu processo seja transferido para outro departamento, de outro país. Eu não tinha um objetivo específico. Então, naquela altura, o Portugal começou a receber refugiados, ligaram-me e deram-me a oportunidade de ser instalado em Portugal. Então, eu acabei de aceitar esta oportunidade. Fiz uma entrevista com algumas pessoas do CEF e de Acnur, e também de ACM, que é Alto Comercial das Migrações, exatamente, na Turquia. Depois desta entrevista, em 2019, eu cheguei para Portugal.
2: Uhum. E cheguei então aqui a este país, Portugal, o que é que conhecia de nós?
1: O Cristiano Ronaldo.
2: O eterno embaixador.
1: Exatamente, o embaixador incrível. Eu conheci o Cristiano Ronaldo quando eu recebi a chamada de aceitar a oportunidade ou não. Eu não sabia nada sobre Portugal e pedi tempo para fazer uma investigação, digamos assim, para perceber como é que, claro, e onde é que é este país. Uhum. Então, eu percebi que Portugal é um país que está na Europa.
2: Junto ao mar.
1: Junto ao mar, exatamente. E assim, quando cheguei para Portugal, eu fui acolhido de uma forma...
2: Boa?
1: Boa, digamos assim. O início não foi tão bem, porque eu saí do aeroporto e logo à frente de mim um carro de lixo estava a esperar-me, onde é que eu tinha que pôr as minhas malas ali. Então...
2: Um carro de lixo? Mas foi uma confusão que o Omar fez?
1: Um caminhão. Sim. A Câmara Municipal disponibilizou para nos acolher. Para
2: pôr as malas?
1: Para nós pormos as nossas malas ali. Então...
2: Estranho.
1: Este começo não foi bom. Eu depois de uma semana fui fazer uma reclamação no Alto Comercial das Migrações, e eles, depois daquela reclamação, eles começaram a disponibilizar, através da Câmara Municipal de Lisboa, começaram a disponibilizar carros grandes.
2: Carros dignos para
1: dignos,
2: pôr
1: exatamente.
2: As malas, não é? Foi uma primeira má impressão de Portugal, ficam sempre. Entretanto, está cá há 7 anos, já aprendeu a falar relativamente bem português, é também tradutor de árabe e turco. Teve um episódio muito chato, a que já vamos aludir daqui a pouco, mas no cómputo geral, o saldo que faz deste seu tempo em Portugal, o balanço é positivo, gosta de aqui viver?
1: Sim, eu gosto de Portugal, gosto da comida portuguesa, as músicas portuguesas, uhum, a cultura portuguesa. Em todos os países há racismo. Em Portugal, infelizmente, existe um racismo. Desejo que este racismo seja controlado nos próximos tempos. Atualmente, há um descontrolo, mas... Pela lei da alteração, digamos que as coisas vão melhorar.
2: Vamos esperar que sim, e este programa também contribui para nos conhecermos todos um pouco melhor e não haver esse tipo de preconceitos, porque afinal o Omar entrega também algo de si à sociedade portuguesa, está a estudar psicologia no ISCTE. É por aqui que quer o seu futuro, ser psicólogo?
1: Sim, eu gosto da minha faculdade, gosto do meu curso, passei por muita coisa e gostaria de ajudar outras pessoas a ultrapassarem as suas dificuldades, que é normal nós enfrentarmos durante a nossa vida. Uhum. Eu gostaria de ser um bom exemplo na minha área. Eu acho que um psicólogo árabe que vai ajudar também refugiados, migrantes, portugueses, acho que têm outro sabor.
2: Claro, e depois vocês têm toda uma experiência de dificuldade que eventualmente será bom para transmitir conhecimento a quem vive aqui no primeiro mundo, não é? E não passou por nada dessas dificuldades.
1: Exatamente.
2: Uhum. Em que ano está do ensino superior?
1: Atualmente
2: Está a começar.
1: O segundo ano.
2: O segundo ano.
1: Sim.
2: E os colegas? Há mais estrangeiros na turma e no Isqueté? Pessoas com que se dê?
1: O Isqueté é um mundo onde junta várias culturas, várias nacionalidades. No meu curso há estrangeiros da Ucrânia, do Iraque. Temos colegas portugueses bem encaixados, têm o sabor de interculturalidade, a criatividade, a ajuda, ou seja, a casa portuguesa, como os portugueses dizem.
2: Sim.
1: Sim, existe este ambiente acolhedor.
2: Uma casa portuguesa onde moram pessoas de muitas origens, portanto, imagino que já tenha amigos de várias nacionalidades aqui.
1: Sim, não são portugueses, mas também estrangeiros. A relação entre as pessoas como eu, refugiadas e imigrantes, como os portugueses, é uma relação, acho que fundamental, porque nós estamos a viver cá, estamos a contribuir de uma forma para a sociedade, ok? Eu sei que há dificuldades nestas relações, mas a pessoa sempre encontra uma maneira de lidar com isso.
2: Uhum. Segundo os números da AIMA, não chegam a 1000 os iraquianos aqui em Portugal, apesar de ser um país com 48 milhões de população.
1: Exatamente. Os iraquianos aqui em Portugal, pelas informações da embaixada iraquiana, entre 200 e 600 pessoas. Há pessoas inscritas, há pessoas não inscritas na embaixada. Somos poucos em Portugal, mas existe 7 milhões iraquianos fora do Iraque.
2: Uhum.
1: Estão mais na Inglaterra, nos Estados Unidos, na Alemanha. Mas aqui em Portugal somos poucos.
2: São poucos, mas agora temos cá o Omar, que nos vai trazer música. Música do Iraque, vamos conhecer aqui este sabor sonoro de Sadi al-Bayati, cantor e músico bem conhecido no país pelas interpretações de músicas tradicionais, no caso Ya Madlula. É uma canção de amor? Porquê esta escolha, Omar?
1: Fala sobre o amor que está dentro de nós. Fala sobre o amor simples, que sem limites, sem caixas, digamos assim.
2: E é dos locais mais violentos, ou pelo menos era o Iraque, um dos locais mais violentos da Terra, que vêm estas belas melodias que nos levam apenas para a positividade e o aconchego. Já voltamos à conversa.

Sadi al-Bayati, um dos ilustres na música iraquiana, é também cantor no género vocal mawal. Sadi foi mais popular nas décadas de 1970 e 80. O Iraque é habitado desde o tempo do homem de Neandertal. Há vestígios com dezenas de milhares de anos, descobertos na caverna de Shanidar. O território integra o chamado Crescente Fértil, onde brotou a agricultura há cerca de 12 mil anos. A origem fonética do país está em Uruk, antiga cidade suméria, fundada em 3200 a.C. Foi ali que começámos a deixar as nossas ideias e contas, marcadas em argila com a escrita cuneiforme. E é

0: Em Portugal temos o gosto de receber aqui na TSF. O seu país está hoje mais pacificado e com melhores perspectivas económicas?
1: Sim, Nelson. O Iraque agora está muito melhor do que anteriormente. Conseguimos ultrapassar várias dificuldades que foram criadas pelo terrorismo.
0: Sim.
1: E assim, o Iraque agora está mais um país calmo. Temos alguns problemas, mas em breve nós vamos ultrapassar. Ao nível econômico, o Iraque tem muitas oportunidades, tem riqueza enorme, temos gás, temos petróleo, também produzimos várias coisas, juntamos peças de carros, temos uma produção de carros no Iraque, transportamos carros para outros países, também temos uma riqueza no contexto de hotelaria e turismo.
0: Turismo, quem diria, no Iraque, exatamente. Porque razões para conhecer todo aquele nosso passado da Babilónia e da Mesopotâmia, há lá muito, e cidades sagradas como Karbala. Agora, a questão, de facto, vem dinheiro do petróleo? Sempre veio, mas a corrupção é que às vezes se atravessa a meio. Se essa questão governamental e eventual corruptiva estiver resolvida, haverá muito mais dinheiro para toda a gente, não é?
1: Nelson, o Iraque é um país muito rico, tem todas as possibilidades de ser um país muito desenvolvido. Atualmente, nós estamos a lutar contra a corrupção. Em breve, vamos mudar a moeda, porque temos milhares de dinheiro, não sabemos tão onde. Então, uma forma de encontrar este dinheiro, nós vamos mudar a moeda para que o dinheiro que foi roubado já não funciona. E para que funcionar, eles têm que fazer a troca deste dinheiro.
0: Muito bem.
1: E quando eles vão fazer a troca, o Banco Geral Iraquiano vai perguntar a essas pessoas de onde é que vocês arranjaram este dinheiro.
0: Para saber se essas pessoas devem ficar com o dinheiro ou não. O dinar, a moeda atual é o dinar iraquiano, então o Omar diz-nos aqui que o governo se está a preparar para criar uma nova moeda que seja útil à economia do país e da população.
1: Exatamente.
0: Falamos de um país com uma tensão étnica ou religiosa latente. Saddam Hussein e a elite que o rodeava eram sunitas. Os xiitas, que por acaso constituem a maioria muçulmana no país, sentiam-se oprimidos. Por outro lado, quando está um líder xiita no poder, os sunitas sentem-se cidadãos de segunda. Por isso é que os cargos de presidente, primeiro-ministro e presidente do parlamento são divididos entre as três facções do país, juntando aqui os curdos. Hoje é mais fácil as pessoas entenderem-se no Iraque, por muito diferentes que sejam os seus credos. Também aqui nas relações entre pessoas a coisa está mais pacificada?
1: Nelson, aqui eu quero só falar sobre o tempo do Saddam. O Saddam, sim, era sunita, mas o militar dele era 80% xiita. Existiam vários xiitas no
0: governo também?
1: No governo, em posições muito, muito importantes, ok? Uhum. Mas depois da invasão dos Estados Unidos ao Iraque, foi criado este programa de que cada grupo religioso fica como um parte deste país, ou deste governo. Por exemplo, o parlamento, quem vai governar o parlamento é uma pessoa sunita. Uhum. E quem é que o primeiro presidente vai ser xiita. E quem é que...
0: E o primeiro-ministro curdo.
1: Curdo, exatamente. E esta confusão foi criada através do sistema dos Estados Unidos. E nós, iraquianos, nós estamos a lutar contra este sistema.
0: Foi um sistema artificial, porque não encaixa bem no vosso gosto.
1: Exatamente. O Iraque não tem só uma religião, nós temos mais do que 20 religiões.
0: Sim, também há uma presença cristã.
1: Exatamente.
0: Yazidis.
1: Exatamente. Este sistema deixou muitas religiões fora da organização do país.
0: Sim, sim.
1: Okay? E a nova geração está a lutar contra o sistema religioso em geral.
0: para haver uma representação no Parlamento de todas as etnias e credos.
1: Exatamente, exatamente.
0: Já agora, falou do Saddam, é uma questão que o Omar ainda era...

0: Era uma criança, não é? Quando o Saddam Hussein, quando a invasão de 2003, tinha aí 4 anitos, mas ouviu falar das coisas. De uma forma geral, o povo na altura esteve do lado da queda e do lado dos Estados Unidos, consequentemente, ou não tanto?
1: O povo, como viveu durante 12 anos numa prisão económica, que o mundo nos esforçou para isso, o povo queria só viver. E eles achavam que esta invasão dos Estados Unidos vai trazer liberdade, vai trazer muita coisa boa, mas afinal não foi assim.
0: Não foi assim, e seguiu-se uma guerra civil com ataques terroristas que chegavam aqui pelas nossas televisões e diariamente dezenas, se não centenas de mortos. Era uma coisa que me fazia muita confusão na altura, todo este terrorismo.
1: Infelizmente. Há muitos iraquianos também dizem, se nós voltamos ao tempo do Saddam, melhor do que este tempo.
0: Há alguns dizem isso?
1: Muitas.
0: Gostavam de voltar ao tempo de Saddam?
1: Sim.
0: Pois, as pessoas pensam sempre de forma diferente, mas pelo menos essa versão que nos está a dar de um quase liberalismo e de uma moeda diferente pode vir a ser positivo, mas nunca com imposições do Ocidente. O Iraque é um território e uma população já com muita história e isso está impregnado. Vocês já estiveram na dianteira da humanidade, não é? Ao fim e ao cabo.
1: Sim. Ou seja, o começo da humanidade foi através de nós.
0: Foi ali mesmo. Há cerca de 5 meses, o Omar teve um problema aqui em Portugal. Foi alvo de um ataque de um grupo de jovens, veio a saber-se, estudantes do Colégio Moderno, um ataque violento e gratuito quando descia de bicicleta a Avenida Almirante Reis, em Lisboa. Era início de madrugada de 25 de Abril. Vinha em direção a casa, tinha estado a festejar a liberdade, com amigos, imagine-se, no Largo do Carmo. Foi agredido com socos, uma pedra, uma garrafa, assistido no hospital, levou 22 pontos ao todo. Estou agora a olhar aqui para a face, para a testa do Omar, talvez ainda se note ali uma marcazinha. Omar, tendo já passado este tempo, já consegue perceber porque é que aquilo aconteceu, porque é que se meteram consigo, afinal?
1: Obrigado, Nelson, por tocar este tema. Sinceramente, eu não sei ainda porque é que eles fizeram
0: Esta estupidez,
1: sim. Eu só atravessava a estrada e eles começaram a insultar-me. E para mim uma situação não é normal. Tipo, uma pessoa está a andar na rua ou está numa bicicleta a ser insultado. Eu fui sempre uma pessoa educada e eu acho que os portugueses também foram educados. E achei isto uma situação estranha, por isso que eu questionei a situação como um deles.
0: Uhum.
1: Depois elas começaram outra vez a insultar-me. O que acabou que eu tenho que defender-me e levou para esta agressão. Então, eu estava na bicicleta, atravessei a estrada e começaram a insultar. Cheguei para a paragem do autocarro, olhei para trás e um deles chegou e disse-lhe: porquê é que vocês insultaram-me?
0: Sim.
1: E eles começaram a dizer: arranca de cá, com palavrões.
0: Você podia ter prosseguido, mas a pessoa quis parar, quis saber porquê é que estavam a dizer aquilo.
1: Eu não sei. Eu fiz uma queixa, abri um processo. E até agora eu não recebi nenhuma informação, mas o processo está a andar. Atualmente eu não tenho um advogado, mas muitos advogados entraram em contato comigo e mostraram
0: interesse em ajudá-lo.
1: Interesse, exatamente.
0: Não atribui uma causa em especial. Olhando para o Omar, passa bem para o português, se for preciso. Portanto, o que eu quero dizer com isto, eu acho que o Omar não atribui a uma causa racial, mas pode ter sido. Ainda por cima, quando começou a falar, não tinha um português de origem?
1: Nelson, podia ser. Além de não houve nenhum insulto racista, ok? Mas esta situação mostra ódio e este ódio não é normal, ok? Insultar pessoas, estão na rua, estão a andar, estão nas suas cabeças, nas suas vidas, assim uma coisa não é normal. E eles são, como eles são jovens ainda, também esta é uma preocupação. Como é que será o futuro deles? E agora eles são assim.
0: Sim.
1: O futuro como é que vai ser? Se calhar pior.
0: Pessoas com 16, 17 anos a terem estes comportamentos, são jovens, mas também já deviam ter juizinho, por assim dizer. E podia acontecer a um português, como acontece, metem-se com novos, com velhos, mas felizmente a grande maioria da nossa juventude sabe o que faz e fala o bem. Teve o apoio da sociedade portuguesa através de muitas mensagens nas redes sociais, porque depois o Omar também divulgou o vídeo da própria agressão, filmado por uma pessoa que estava do outro lado da rua. E o próprio Omar, enquanto estava a ser agredido, muitas mensagens nas redes sociais, porque depois o Omar também divulgou o vídeo da própria agressão, filmado por uma pessoa que estava do outro lado da rua. E o próprio Omar, enquanto estava a ser agredido, também conseguiu filmar qualquer coisa. Através do ISCTE também teve o apoio, claro, da sua universidade e do próprio Colégio Moderno, de onde eram oriundos os agressores. Três jovens foram constituídos arguídos e outros 8 foram identificados e o processo agora segue na justiça, não é?
1: Exatamente, Nelson. Elas não são 3, elas eram muitos, mais do que 10.
0: Dá para ver.
1: E assim, eu, através desta oportunidade, também... Eu chamo atenção aos que não estão identificados, ok? Acho que a polícia está a fazer o seu parte, está a investigar no processo e espero que em breve eles consigam mandar-me para a justiça, digamos assim.
0: O Omar não vai desistir disto, vai levar até às consequências que sejam necessárias. Afinal, vou com uma pedra na cabeça.
1: Exatamente, eu até agora eu tenho marca na minha testa e também tenho esta parte direito da minha testa está inchada.
0: Portanto, um rapaz de 27 anos já tem aqui alguns azares, perdeu o pai para, ele diz, máfia, eventualmente terrorismo, porque quiseram sacar dinheiro à família, ele levou um tiro que entrou pela cara, sai por baixo do braço, em Portugal acontece-lhe isto, quer dizer, mas continua a ter esperança, tem sonhos, quer vingar profissional e pessoalmente aqui em Portugal, certo?
1: Sim, Nelson, eu gostaria muito, muito de contribuir para a sociedade através de eu estar independente, ok? Uma contribuição grande, porque nós dissemos que uma das coisas que ajuda os pobres que não ser pobre, e eu gostaria imenso de ter a minha dependência económica, a minha gostaria imenso de ter um grande avanço na minha vida profissional e acho que Portugal, um país, dá oportunidades para quem insista. Aqui em Portugal as coisas funcionam com 3 palavras, espera, calma, depois. A pessoa tem que respeitar o processo, tem que respeitar a paciência, tem que ter paciência e é isso. Com o tempo eu gostaria de financiar mais, contribuir mais.
0: Para já, um dos seus incomes, pronto, fontes de receita são também as traduções, não é?
1: Exatamente.
0: Traduz de árabe para português, de português para árabe e também o turco, não é?
1: Exatamente. Eu tenho o meu serviço de tradução, eu faço traduções de árabe para português, de português para árabe, turco para português e português para turco. Não é uma coisa fixa, não é todos os dias, mas em vez em quando um advogado liga-me, olha, temos x trabalho, estamos a fazer. E eu faço este serviço. Eu já trabalhei como mediador e em breve eu vou começar a trabalhar também nesta área numa associação.
0: Ah, muito bem, muito bem. Sempre a seguir em frente. Pelo que sei, nesses 3 anos em que esteve no campo à espera de recolocação na Turquia, aí também já fazia traduções.
1: Sim, Nelson, eu depois de sair do centro de acolhimento infantil falava turco muito bem e por isso eu logo explorei a minha capacidade linguística

0: e fui acompanhar vários refugiados e também turistas. Acompanhava desde a chegada no aeroporto até punho num hotel. Na Turquia há várias oportunidades para tradutores, para guias, mas aqui em Portugal é um bocadinho um mercado fechado, digamos assim. Para, por exemplo, na Turquia está a impossibilidade de falar com um hotel a dizer eu posso arranjar pessoas para que eles fiquem cá neste hotel. E vocês têm que dar-me uma porcentagem.
1: Um angariador.
0: Exatamente. Em Portugal aqui não se faz assim. A pessoa tem que ter uma empresa de turismo e...
1: Sim, há mais burocracia.
0: Exatamente.
1: A coisa é mais informal lá no Médio Oriente.
0: Sim. É informal, mas deixa as pessoas viverem de uma forma.
1: Claro.
0: O objetivo é isso.
1: É termos serviços que satisfaçam as nossas necessidades.
0: Exatamente.
1: E eventualmente seria bom para as duas partes, mas aqui a mecânica não funciona assim. A distância que nos aproxima hoje, viajamos pelo Iraque guiados por sons do Médio Oriente e pela companhia de Omar Al-Hayali, estudante do curso de Psicologia no ISCTE, 27 anos, um passado difícil no Iraque, um momento mau em Portugal, mas agora na linha do sucesso pessoal, quero acreditar, bem integrado, que está na sociedade e na cidade. Ele é oriundo de um chão que já esteve na dianteira do planeta, a Mesopotâmia, que só viria a ser o Iraque como o conhecemos em 1920, quando da dissolução do Império Otomano pós-Primeira Guerra Mundial. A independência é conquistada em 1932, o rei Faisal e a monarquia caem. Em 68, o partido Baath toma conta do país, chega Saddam 11 anos depois e com ele a guerra Irão-Iraque, que se estende por toda a década de 80. Muito bem, isto é passado. Há pouco já estávamos a falar do futuro risonho económico que o Iraque pode vir a ter. Omar, abstraindo-nos agora então um pouco dos lados mais negativos do país, turismo, por exemplo, podemos ir seguramente e sem problemas visitar as ruínas da Babilónia, cidades sagradas e os monumentos que o Iraque tem para oferecer?
0: Atualmente o Iraque é seguro, vocês conseguem visitá-lo. Agora já temos uma segurança potente, com a ajuda do NATO e a ajuda da União Europeia e Estados Unidos, o Iraque está a tornar a sua dependência segura, digamos assim. Cada vez mais nós temos turistas de vários países, da União Europeia, da Ásia, da África, dos Estados Unidos, e também há vários vloggers que foram, vloggers portugueses que foram ao Iraque e gostaram imenso da experiência. Uns deles gostaram imenso de Karbala, porque é uma cidade sagrada e ali tem várias atividades e várias culturas que junta mais do que 90 culturas na zona de Karbala. Atualmente o Iraque seguro, dá para visitar. O norte do Iraque é muito, muito seguro, a zona de Kurdistão.
1: Tem uma autonomia própria, o Kurdistão iraquiano.
0: Exatamente. É uma zona incrível, com montanhas, com comidas típicas daquela zona incríveis.
1: Sim. A zona ali de Erbil e as montanhas Zargos, não é?
0: Exatamente.
1: Ok. Comida, masguf, é o prato principal.
0: Masguf,
1: é?
0: Exatamente, o prato tradicional, digamos assim. Esta forma de fazer o peixe, ela está a pé, digamos assim, é uma forma muito antiga, muito. Nós fazemos porque os peixes do Iraque têm molho, e o iraquiano gosta de peixe sem molho.
1: Ok.
0: Então, um bocadinho seco, digamos assim.
1: Quase.
0: Um bocadinho. Então, esta forma de pôr o peixe a pé...
1: Em pé, deixa,
0: em pé, obrigado. Em pé ajuda o óleo sair.
1: O óleo a sair, a escorrer. Há outros pratos como o kudz e pronto, os habituais kebab e falafel também.
0: Exatamente.
1: São bastante consumidos. Voltamos à música para fecho do programa de hoje, agora com um dos mais famosos cantores do mundo árabe, o César da canção árabe, como é conhecido, Kadim Al-Saher, natural de Mossul, no norte do Iraque, vendeu mais de 100 milhões de discos na Ásia e não só. Saiu do país depois da Primeira Guerra

0: fechar aqui na descrição do Omar, Kadim Al-Saher, músico de uma nação pródiga nas artes, designadamente literatura também, pintura, tanta gente. Eu passava aqui diretamente para os nomes mais antigos, como Hammurabi, rei da Babilónia, autor do código Hammurabi, o primeiro conjunto de leis escritas, Al-Khwarizmi, ou na tradução para latim, Algoritmi, um nome que tanto faz parte do passado como o futuro.
1: Exatamente.
0: Com toda esta problemática da inteligência artificial, ele era matemático, pai da álgebra, ou algebra, como se dizia antes. E se falamos de cultura transversal, temos de referir o épico de Gilgamesh, poema sobre um rei de Uruk, a obra literária mais antiga da humanidade, inspiração da Bíblia, segundo alguns estudos e teorias. Omar Al-Hayali, refugiado de guerra, natural de Bagdad, capital do Iraque, estudante de psicologia no ensino superior em Lisboa e é também tradutor de línguas. Muito obrigado por ter vindo à TSF, caro Omar. Shukran Jazilan.
1: Obrigado, Nelson.
0: Para fecho, ficamos então com este som melancólico, mas também com a positividade no ar, na certeza de que...

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1: Brasil 2026, a caminho do Planalto, faltam duas semanas. Estamos com o João Gabriel Lima, correspondente da Folha de São Paulo em Portugal, e são nossos convidados os economistas Helena Landau e Samuel Pessoa. Vamos debater a economia brasileira e as propostas económicas e fiscais dos candidatos. Antes disso, atualizo os números das sondagens. O último Datafolha, publicado na noite de quinta-feira, no meio da crise no STF, o Supremo Tribunal Federal. A sondagem mostra Lula, do Partido dos Trabalhadores, e Flávio Bolsonaro, do Partido Liberal, com empate técnico na primeira volta, com o atual presidente com 39% das intenções de voto, contra 36% do rival, o senador Flávio Bolsonaro. No segundo turno, segunda volta, a diferença é menor, mantém os 2 pontos percentuais de diferença da sondagem anterior, 46-44 a favor de Lula. A margem de erro é de 2 pontos percentuais para mais ou para menos. Há uma semana o presidente tinha 39% e o filho do antecessor Jair Bolsonaro 35%. Atrás dos líderes vêm Augusto Cury, do Avante, com 6%, Ronaldo Caiado, do Partido Social Democrático, com 4%, Renan Santos, do Missão, com 3%, Romeu Zema, com 2%, tem 1%. Samara Martins, da Unidade Popular, e Rui Costa Pimenta, do Partido da Causa Operária. Aqueles que colocaram votar em branco ou nulo são 6% e os indecisos 3%. Outras sondagens de segundo turno, Lula, Flávio Bolsonaro, o Atlas Bloomberg dá vantagem ao senador, 46,4 contra 46,2, 2 décimas apenas de diferença, empate técnico. A sondagem da Quest, Lula 42%, Flávio 41%, aqui vantagem para o atual presidente, empate também. João Gabriel Lima, bem-vindo mais uma vez. Proponho uma análise breve a estes números. A distância entre eles, Lula e Flávio, é de 10 pontos percentuais em maio. Flávio Bolsonaro tem vindo a encurtar distâncias até chegar a este ponto de empate técnico. Tem condições para virar o jogo no segundo turno, o que não deixa de ser surpreendente.
2: Sim, é uma surpresa quando se olha para os números de meses atrás, quando Lula parecia ter uma vantagem e já se precificava, para usar uma expressão do mercado financeiro, uma vitória de Lula da Silva, uma reeleição de Lula da Silva. Agora, o que a gente tem visto é que na eleição anterior a gente teve também uma diferença muito pequena entre Lula da Silva e Jair Bolsonaro, o pai de Flávio Bolsonaro. E todas as sondagens feitas desde então mostram um pouco esse empate técnico entre Lula da Silva e o PT de um lado e o que seria o anti-Lula do outro lado, que são os eleitores que não querem Lula da Silva de jeito nenhum, que tem uma rejeição muito grande ao candidato do PT. É uma divisão muito equilibrada entre a esquerda, né, representada por Lula da Silva, e do outro lado o campo da direita, que chama direita e ultradireita, que é representado hoje por Flávio Bolsonaro. Um dado muito interessante é quando a gente olha as divisões regionais do Brasil. O Brasil dá para dividir em dois pedaços o eleitorado brasileiro, que tem 158 milhões de eleitores, dá para dividir em dois pedaços que são, um deles são 40%, que são os 3 estados mais populosos do Brasil, que são Rio de Janeiro, São Paulo e Minas Gerais. Uma coisa muito interessante é que nesses 3 estados hoje, há empate técnico. Em São Paulo, Flávio Bolsonaro ganha por 35 a 33, em Minas Gerais, Lula da Silva ganha por 37 a 35, e no Rio de Janeiro, onde Flávio Bolsonaro nasceu, né? Flávio vence por 39 a 35, mas também é um empate técnico. Então, esses 3 estados, eles devem decidir a eleição. Outro dado curioso é que Minas Gerais, que é o segundo maior colégio eleitoral do Brasil, é o swing state brasileiro por excelência. E em Minas Gerais, em todas as eleições até agora, desde a redemocratização, o candidato que venceu em Minas, venceu a eleição. E estamos agora com 37 a 35 para Lula, mas é um empate técnico também. E nas outras regiões do Brasil, que somadas dão 60% do eleitorado, o interessante é que se mantém também um padrão. Lula da Silva vence com larga margem no Nordeste, que é também a região mais pobre do Brasil, 56 a 26. E nas outras regiões somadas, Sul, Centro-Oeste e Norte, Flávio Bolsonaro vence. Interessante também notar que o Centro-Oeste e o Sul são as regiões que concentram grande parte do agronegócio brasileiro. Nas regiões onde o agronegócio é forte, a direita costuma ser mais forte que a esquerda historicamente.
1: Parece que nesta altura há também mais indecisos, 16%, entre as mulheres do que os homens, 12%.
2: Sim, e isso é um dado interessante, porque entre as mulheres, Lula da Silva costuma ter muito mais votos do que Flávio Bolsonaro. Já foi assim nas eleições passadas, quando a gente viu o confronto entre Lula da Silva e Jair Bolsonaro. O interessante é que muito da campanha de Flávio Bolsonaro tem tido como objetivo diminuir a rejeição entre o público feminino, a rejeição entre as mulheres. E efetivamente isso ocorreu, não ainda numa medida que permita a Flávio Bolsonaro equilibrar o número de eleitoras com Lula da Silva.
1: Vamos então aos nossos convidados desta semana. Helena Landau é economista e advogada, nasceu no Rio de Janeiro, é colunista no jornal Estado de São Paulo, licenciou-se em Economia e Direito pela PUC, Pontifícia Universidade Católica do Rio de Janeiro, fez mestrado em Economia, foi diretora responsável pelo Programa Nacional de Desestatização durante o governo FHC, Fernando Henrique Cardoso, nos anos 90, participou da formulação e execução da política de privatizações daquele período, tornou-se especialista em regulação económica e jurídica, participou em conselhos de administração de empresas como a Vale, a Semig, a Eletrobras, a cujo conselho de administração presidiu em 2017. Foi assessora económica do PSDB e em 2022 coordenou o programa económico da candidatura presidencial de Simone Tebet. Também nosso convidado é Samuel Pessoa, economista brasileiro, professor, formado originalmente em Física, com doutoramento em Economia pela USP, a Universidade de São Paulo. Atualmente é investigador associado do IBRE, o Instituto Brasileiro de Economia, uma unidade da Fundação Getúlio Vargas. É também investigador do BTG Pactual, o maior banco de investimentos da América Latina, e colunista da Folha de São Paulo. Sejam ambos muito bem-vindos. Começo pela Helena. Que Brasil é este, de um ponto de vista económico, que agora vai ter eleições?
3: Bom, o Samuel, ele é mais otimista que eu. Eu tenho uma tendência de um pessimismo muito grande com o que se passa no Brasil no momento. Porque nós vamos entrar na eleição com uma situação fiscal muito grave. Acho que não há nenhuma discussão sobre isso. Acho que o próprio governo tem chamado a atenção alguma hora sobre o problema, outra hora o ministro da Fazenda tranquiliza a população de que está tudo sob controle, mas a gente está com uma situação fiscal muito complicada, porque você tem um conjunto de dados, que são os dados oficiais, que vêm do arcabouço fiscal, onde você tem uma meta, e dentro desta meta dá uma aparência de que a meta está sendo cumprida. No entanto, o governo criou vários canais de gasto fora dos dados oficiais de déficit primário. Então, você tem gastos parafiscais, você tem linhas de crédito subsidiadas, que geram um aumento de gastos muito superior ao que foi o aumento de receita, que foi um aumento extraordinário. De fato, o governo teve um aumento de receita extraordinário nesse período, mas gastou mais ainda do que a receita. Então, o que se preocupa, o que está preocupando neste momento é quando começaremos o enfrentamento real dessa situação de elevação de dívida pública. O problema é que nós estamos na véspera de eleição, ninguém vai tomar uma atitude de vamos dizer, corte fiscal, de controle de gastos. Muito pelo contrário, o presidente Lula acaba de anunciar hoje um reajuste no valor do Bolsa Família, que deveria estar proibido durante o período eleitoral, mas ele deve ter achado alguma brecha legal. Ele aumenta o valor do Bolsa Família. Apenas corrige. O problema não é só corrigir, é o momento que ele corrige, e corrige sem consertar os erros herdados do governo Bolsonaro, que é fazer um programa social sem foco, como era no passado, né? Então, teve uma distorção do Bolsa Família. Então, quando você tem uma atitude do presidente da República em plena campanha, aumentando um gasto do governo, é difícil acreditar que, se ele vencendo, ele vai mudar o rumo da questão. Então, a economia hoje está muito ligada na questão fiscal. Mas eu acho que a questão fiscal a gente resolve. O meu problema mais grave hoje em dia é a questão institucional no Brasil.
2: Vamos falar disso daqui a pouco, só dando um contexto da questão fiscal, o número que eu peguei aqui da Reuters, só para contextualizar, a dívida brasileira subiu de 71,4% do PIB em janeiro de 2023 para 82,5% em julho de 2026. Só para nível de comparação, Portugal caiu de 111,2% em 2022 para 91% em março deste ano. Passa a bola para o Samuel para ver
3: o que você... O Samuel tem uns dados muito bons de crescimento do PIB, de gasto, para mostrar a falta de sustentabilidade, eu acho, dessa continuação. Eu vou passar a bola para o Samuel, que ele tem na ponta da língua.
4: Oi, gente. Prazer estar com vocês todos. A gente tem um problema dramático de endividamento do setor público, que está associado também a outro problema. E esse problema não é uma questão mais imaterial, como é dívida do setor público. Tem um problema de endividamento das famílias, que é fruto de juros muito elevados. Quando o PT mudou a agenda e começou a intervir muito no funcionamento dos mercados, ele foi construindo a grande crise de 2014 e 2016. Então, eu acho que essa segunda agenda, que é o intervencionismo, ela é cara. E no Brasil ela gera resultados muito ruins, na média. Claro que algum tipo de intervenção, algum tipo de regulação é sempre importante, mas a minha impressão, a experiência dos últimos 30 anos nos indica que para o desenvolvimento brasileiro, para as escolhas nossas, na relação do setor público com o funcionamento da economia, nós temos que ser com menos intervenção. E tem a terceira agenda que a Helena nos trouxe, que é um problema histórico brasileiro, que é o patrimonialismo. E, de fato, a forma como a Constituinte foi estabelecida lá em 1988, inclusive, uma Assembleia Constituinte que foi feita num período em que o governo central era relativamente fraco frente aos governos estaduais, isso gerou um caldo de cultura para que o patrimonialismo, ou seja, os interesses particulares se sobreporem ao interesse coletivo, frutificasse muito. E nós temos, na Constituição mesmo, diversos direitos para grupos que estão assegurados, que precisam ser revistos. Havendo consenso político e havendo diagnóstico, é possível rever isso, porque a gente tem um quórum um pouco mais baixo para a emenda constitucional, que é um quórum de 3/5, 3/5, não é os 2/3 como em outros lugares, e a gente reforma a Constituição de 2, 3, às vezes até 4 vezes por ano. Né? Em média, o Brasil emenda a Constituição 3 ou 4 vezes por ano, tem sido assim desde 1989. Então, eu diria, temos essas 3 áreas, o estado de bem-estar social, que a gente tem que moderar o crescimento dele, o intervencionismo, que a gente tem que diminuir, ele gera gastos públicos com resultados muito ruins, e a luta contra o patrimonialismo é uma luta permanente que a gente tem que fazer no Brasil, qualquer governo que seja eleito.
3: Então a gente precisa, de alguma forma, melhorar o ambiente de negócios no Brasil, que eu puxo sempre pela crise institucional, não ajuda. E nós temos outra questão crucial que o Samuel falou, que é o impacto do endividamento público sobre juros e endividamento da economia como um todo, né? Então, você tem o Banco Central elevando juros, e a gente costuma dizer que no Brasil o Banco Central puxa o freio e o governo pisa no acelerador. Isso não está funcionando. Então, o resultado é uma taxa de juros elevada, que está causando endividamento nas empresas, né? Eu não tenho os números de novo, mas o número de recuperação judicial que tem no Brasil no último ano é enorme. É enorme. A economia está até aqui do tamanho de juros e o governo insiste no piso do acelerador. Então, você pode atrair os investidores, você tem que melhorar esse ambiente de negócio, você tem que melhorar a previsibilidade, porque são investimentos de anos. Para até você conseguir o hidrogênio verde, ou achar realmente mineral crítico, ou ter licença de mineração, ou estabelecer um data center, você tem que investir na infraestrutura, tudo isso leva muito tempo. E aí você precisa fundamentalmente melhorar o ambiente de negócios no Brasil. Senão vai ter que ter muito subsídio para competir com o setor, com os competidores internacionais.
2: Eu vou perguntar aqui para o Samuel, em cima disso que a Helena falou. e também puxando um pouco para o caso europeu, né? Aqui na Europa se discute muito, quer dizer, tem três países que estão indo muito bem em relação à energia sustentável, energia limpa e da descarbonização da economia. Que seria Dinamarca, Lituânia e Portugal. Portugal é um exemplo, inclusive, de ter aumentado muito a matriz energética dentro da matriz elétrica, energia limpa, e também dentro da matriz energética como um todo, né? E aí o que se discute aqui muito em Portugal é o que chamam de power shoring, quer dizer, a possibilidade desses países conseguirem, por ter energia sustentável relativamente barata, atrair não empresas para fazer conteúdo nacional, mas pedaços de cadeias produtivas e com isso se integrar na economia via energia, né? Recentemente o Luiz Avazu, que é um economista brasileiro, escreveu um paper na London School, que ele está divulgando agora no Brasil, ele está lá, está em São Paulo, acho que agora, divulgando isso aí, falando que o Brasil pode se beneficiar disso também, dessa coisa que na Europa é tão discutido, o Brasil também pode se beneficiar. Samuel, pode mesmo? Nós somos o país do futuro na energia agora?
4: Olha, Gabriel, se nós quisermos, nós seremos. O Brasil tem, de fato, uma diversidade de possíveis fontes de energia que é limitada, né? A gente tem uma das maiores reservas eólicas que tem no mundo. Solar nem precisa falar, né? A gente tem sol o ano todo, em todo o território nacional. Temos muita hidroeletricidade, temos muita base orgânica, né? Etanol, nos últimos anos está acontecendo uma verdadeira revolução silenciosa, que é o etanol de milho. Historicamente, o Brasil produz etanol de cana-de-açúcar. Há 20 anos atrás, se achava que o etanol de milho não seria rentável. Hoje, a rentabilidade do etanol de milho passou a da cana-de-açúcar. Acho que uns 25%, já um quarto do etanol produzido no Brasil já é de milho. O etanol de milho tem uma complementariedade muito interessante com o etanol de cana-de-açúcar, porque as regiões do Brasil que produzem milho são diferentes das regiões que produzem cana. Então, essa expansão do etanol de milho está fazendo com que o etanol como combustível de carros seja universal. É uma economia que consegue produzir uma quantidade e uma diversidade de fontes de energia que é difícil encontrar no mundo algo parecido com o que a gente tem nessa dimensão no Brasil. O nosso problema, Helena, falou aqui, é regulatório. A gente tem que conseguir construir marcos regulatórios, regras estáveis e enfrentar o problema fiscal para que nós consigamos convergir para uma economia com juros civilizados. Eu acho que com juros do jeito que a gente tem nos últimos anos, nas últimas décadas, é muito difícil qualquer coisa ser viável. E a gente tem um mundo de câmbio flutuante, graças a Deus, porque o câmbio flutuante resolveu problemas históricos de balanço de pagamento que a gente tinha. Mas o câmbio flutuante gera uma variabilidade grande da moeda e num país de juros altos como o Brasil, o hedge cambial é muito caro. Então o investimento estrangeiro fica com um tipo de risco que dificulta a vinda de investimento estrangeiro aqui. Então a gente tem que fazer uma lição microeconômica de marcos regulatórios melhores e temos que fazer uma lição macroeconômica de conseguir transitar para juros civilizados.
2: Eu queria então agora aproveitar e fazer uma pergunta, projetando aí para o futuro, não só o futuro de 4 anos, né? A gente tem uma eleição agora muito equilibrada, que o analista político Thomas Traumann, numa entrevista aí para um veículo internacional, ele falou que era como uma moeda, a gente não sabe o que vai ganhar, é como tirar o cara ou coroa numa moeda, né? Eu compararia mais aquele filme Match Point, em que você vai bolinha, a gente não sabe se a bolinha vai cair lá ou a bolinha vai cair aqui, no tênis, né? Mas dependendo de onde a bolinha cair, é uma coisa completamente diferente, não apenas por 4 anos, esse é o ponto que eu queria jogar aqui. Então, se você tem uma vitória do Lula, você tem um caminho aí, uma continuidade do governo e depois uma sucessão que provavelmente vai para o ministro Fernando Haddad, que foi colega de Colégio Bandeirantes do Samuel Pessoa. Então ele conhece muito bem o Fernando Haddad, conhece muito bem esse caminho aí. Se ganhar o Flávio Bolsonaro, é também um caminho que tem uma peculiaridade, né? O Flávio Bolsonaro, ele representa no Brasil ali a ultradireita brasileira. A direita mais tradicional estava tentando arrumar uma candidatura esse ano e não conseguiu. E se Flávio ganha, paradoxalmente é pior para essa direita tradicional, porque ele se torna um candidato à reeleição daqui a 4 anos. Né? Então eu queria que vocês comentassem esses dois caminhos, esse caminho Lula-Haddad, se a bolinha cair de um lado, e esse caminho Flávio-Flávio, se a bolinha cair do outro lado.
3: Vai, Samuel, depois eu completo.
4: Eu acho o seguinte, acho que os desafios são diferentes, né? Se o presidente Lula for reeleito, o grande desafio para ele será ele conseguir traçar um plano para trazer a taxa de juros para baixo, para reduzir a taxa de juros e melhorar a dinâmica da dívida pública. Ele não tem sinalizado que deseja fazer isso. Ele sempre coloca que acha que o mercado financeiro é injusto com ele. Ou seja, eu acho que o presidente Lula tem uma reflexão ruim sobre o problema. Ele não tem um bom diagnóstico dos motivos da taxa básica de juros no Brasil ser tão elevada. Então, acho que teremos muitas tempestades com o presidente Lula reeleito, porque ele terá que aprender as limitações de recursos de uma economia de mercado como a nossa e ajustar o seu pensamento a essa realidade. Acho que a gente vai ter uma certa desvalorização do câmbio, um choque inflacionário, e a partir desses movimentos o presidente Lula vai, por tateamento, arrumando a situação, fazendo ajuste fiscal, e a gente melhora a partir do final do ano que vem, início do ano subsequente. Então, acho que esse é o tema, mais no curto prazo, até médio prazo.
2: Pedindo perdão por uma interrupção, quer dizer, o Fernando Haddad foi ministro da Economia, era um ministro muito bem-vindo dentro dos setores produtivos, da Faria Lima e tal. O ministro Haddad não poderia...
3: Discordo.
2: Então, daqui a pouco você corrige. O ministro Haddad não poderia ser alguém para influenciar o presidente Lula no sentido que provavelmente vai ter muito poder no próximo governo, pelo que Lula já sinalizou, né? No sentido de uma visão mais, digamos assim, realista em termos da economia?
4: Olha, Gabriel, o Fernando Haddad ele tentou fazer bastante nesse primeiro mandato, né? Nós sabemos que ele queria promover um ajuste fiscal e estrutural maior do que ele fez, e ele não o fez por restrição, por decisão discricionária da presidência da República. Né? Quer dizer, então, eu fico em dúvida da capacidade de persuasão do ministro. O presidente parece que tem uma visão de mundo e está muito apegado a ela. Então, eu acho que o ministro Fernando Haddad parece que ele será o ministro-chefe da Casa Civil, terá um papel importantíssimo, é um gabinete que fica do lado do gabinete da Presidência da República, né? No mesmo prédio, no Palácio do Planalto, e isso é sempre muito importante. Mas eu acho que o presidente Lula vai ter que passar por algum calor do mercado para se convencer que ele tem que fazer na parte fiscal mais do que ele pretende fazer. Essa é a minha impressão. Flávio Bolsonaro, eu acho que tem um desafio de natureza um pouco diferente e igualmente complicado, que é a experiência que nós tivemos com a presidência do Jair Bolsonaro, né, o pai do Flávio, é que esse grupo político não soube fazer a gestão do presidencialismo brasileiro. O presidencialismo brasileiro, ele funciona mais ou menos como os parlamentarismos europeus continentais. Ou seja, o nosso presidencialismo é muito diferente do presidencialismo americano, que é um presidencialismo bipartidário com presidente fraco. Nós temos um presidencialismo multipartidário, em que o presidente tem que construir uma coalizão de forma muito semelhante à que um primeiro-ministro tem que construir uma coalizão para governar qualquer parlamentarismo. Então, numa certa dimensão, nosso sistema político ele funciona mais ou menos como parlamentarismo, em que o primeiro-ministro é o presidente fixo. Né? Mas isso não exime o presidente de construir uma coalizão de forma bem feita, negociando um programa comum e compartilhando o poder. Né? O Jair Bolsonaro não fez nada disso no governo dele. Ele disse que isso era velha política, que isso gerava corrupção, tem uma visão muito ruim da política. E não é verdade que isso é velha política, que isso gera corrupção. Fernando Henrique Cardoso e Michel Temer governaram muito bem, usando os instrumentos do presidencialismo de coalizão brasileiro.
5: Lula também, nos seus primeiros mandatos.
4: Lula mais pior, Gabriel, porque o Lula tem uma dificuldade, que é o Lula é de esquerda e o Congresso brasileiro é de direita. Então, o Lula nunca conseguiu construir uma coalizão em que ele partilhasse poder de forma mais proporcional ao peso dos partidos na coalizão. As coalizões petistas sempre tiveram uma característica de uma sobre-representação do Partido dos Trabalhadores no gabinete. Isso gera uma série de problemas que, com o passar do tempo, vão dificultando o dia a dia da negociação política entre o Palácio do Planalto e o Congresso Nacional. Então, é verdade que ele foi bem melhor, foi bem os primeiros governos, mas na gestão política já houve uma piora quando Lula ganhou e começou a governar. Mas estamos falando do Flávio, não está muito claro que houve nesse grupo político todo o aprendizado necessário para que eles consigam construir uma boa coalizão. E, de fato, Flávio, por ser de direita, e o Congresso brasileiro ser de direita, ele tem condições muito mais fáceis para construir essa coalizão do que qualquer presidente do Partido dos Trabalhadores, e que ele vai governar seguindo o livro-texto da ciência política brasileira, digamos assim. Então, acho que eu diria, esse é o desafio do Flávio.
1: Helena Landau.
5: Eu vou passar a bola aqui para a Helena, mas antes eu queria só fazer um comentário. Você falou aí da dificuldade do bolsonarismo para lidar com presidencialismo de coalizão. Para o cientista político Otávio Amorim Neto, aí, da Fundação Getúlio Vargas também, que agora é investigador visitante aqui na Universidade de Lisboa, o método Jair Bolsonaro era encher o governo de militares e tentar dar um golpe, não era negociar. E foi isso que acabou acontecendo.
1: Helena Landau.
3: Eu acho uma interpretação um pouco simplista do Otávio, mas vamos lá. Olha, eu tenho o maior respeito pelo Fernando Haddad como pessoa. Ele é uma pessoa super honesta, acessível, agradável, atenciosa. É uma pessoa assim, que você não pode falar um ai sobre o Fernando. Né? Acho que o Samuel concorda com isso. É um sujeito de primeiríssima qualidade. Tá? O problema do Fernando é exatamente isso que o Samuel falou. Ele não consegue se impor em relação ao Fernando Henrique. Eu já trabalhei no governo e quando a equipe econômica chegava para o presidente Fernando Henrique e dizia, olha, é assim, o Fernando Henrique falava assim, mas eu não tenho outra opção. Não, não tem, presidente, porque estamos nessa situação, tem que ser assim. Então, o presidente Fernando Henrique seguia. Por exemplo, privatização da Vale do Rio Doce, telecomunicações, que se seguiram à crise do México. Nenhum presidente gostaria de privatizar a Vale do Rio Doce, entendeu? Mas era uma coisa que a equipe falou, olha, nós estamos precisando fazer isso na economia brasileira. Então, o Fernando Haddad tem essa relação quase que de filial com o presidente Lula, e ele não vai fazer. Por que eu acho que eu não concordo que a visão da Faria Lima é tão positiva? Faria Lima deu, vamos falar Faria Lima, eu detesto esse termo, mas vamos falar mercado. Deu
5: Faria Lima, só um parêntese para o ouvinte português. Faria Lima é a Wall Street brasileira, é a avenida onde estão todos os bancos em São Paulo.
3: Assim, então o mercado financeiro deu um voto de apoio ao ministro Fernando Haddad e ao presidente Lula, em 23, muito claro, porque você vinha de um processo traumático, né, que era a tentativa de golpe do Bolsonaro, houve uma aliança do centro em apoio ao Lula, muita gente que nunca votaria no PT apoiou o Lula para eliminar a possibilidade da reeleição do Bolsonaro, mas e o governo Lula começa, primeiro, com a PEC da transição. O que dizia isso? Você tinha uma dívida eleitoral, que foi o aumento dos gastos sociais e uma série de outras dívidas, que o Congresso deu ao Lula, então, o dinheiro que precisava para cumprir. Que dívidas eram essas? Boa parte do problema fiscal começa no governo Jair Bolsonaro. Né? Você tem, do próprio ministro Paulo Guedes, duas emendas constitucionais que destroem a credibilidade da política fiscal. Um, ele suspende o pagamento de dívidas do governo na figura de precatórios, e durante o período eleitoral ele faz uma suspensão que a gente chama de PEC kamikaze, né, que foi um suicídio aquilo. Então o Congresso Nacional dá a PEC transição, que era 2% do PIB de gasto. Além disso, logo depois o ministro Fernando Haddad apresenta o arcabouço, que não era maravilhoso, mas era um arcabouço que as pessoas confiavam no limite de gasto. Qual foi o final dos 3 anos de Fernando Haddad? 10% de dívida sobre PIB. Você não pode dizer que você é um bom ministro. Você ter o dobro de gastos do que você teve o dobro de arrecadação quando você tem arrecadação recorde. Então, assim, ele é uma pessoa agradável, etc., mas assim, o que ele entregou na economia talvez tenha sido o melhor que ele conseguiu. Mas não pode se dizer que é um ministro que vai chegar em janeiro desse ano e vai ancorar expectativas da população de novo num ajuste fiscal, porque ele não o fez quando ele era ministro. Né? E a grande pergunta, eu acho que é o desafio que a gente coloca, é quem o presidente Lula tem por perto, em caso da sua vitória, para colocar. Porque o atual ministro, Dário Durigan, ele não passa nenhuma credibilidade. Nenhuma credibilidade. Ele está fazendo o papel de cabo eleitoral do presidente Lula, ele não está fazendo o papel de ministro da Fazenda. E isso está marcado nas entrevistas e na postura dele. Então, qual é o desafio que a gente tem se Lula ganhar? E tudo indica que o Lula vai perder neste momento. O desafio é isso. É ele, Lula, se convencer que o que ele está fazendo não está funcionando mais, né? Que ele precisa minimamente ajudar o Banco Central a reduzir os juros. Parar de dizer que controlar fiscal é uma idiotice. Eu não vou falar a palavra que ele falou, que foi um pouco pesada para o meu padrão, mas que é uma bobagem o controle de gasto fiscal, que é uma paranoia das pessoas, etc. Então, o desafio do Lula é claro. Na questão de coalizão política, ele foi bem no primeiro mandato, mas ele também terminou o primeiro mandato com mensalão, porque na decisão de enfrentar o domínio do MDB, e aí o Samuel conhece muito bem as teses do Nobre, todo mundo faz, assim, você teve uma implosão do grande partido, que hoje seria um centrão de qualidade, para vários partidos, e acaba tendo que fazer uma coalizão que, correto ou não a coação, ficou conhecido como um mensalão, quer dizer, uma forma de cooptar pequenos partidos. Ele não conseguiu, como o Samuel fala, nosso Congresso é muito mais à direita e tem um grupo de políticos mais oportunistas. Quando chegou em 22, de novo, o problema político do presidente Lula é que ele ignorou o apoio do centro democrático ou centro-esquerda, que lhe apoiou. Né? Eu fiz a campanha da Simone, todo mundo que participou da campanha da Simone, menos eu, votou no Lula no segundo turno, apoiou o Lula. E o Lula, assim que assume, ele ignora esse apoio. Resolveu governar com a equipe de sempre, nas pessoas próximas dele, e se aliou a partidos e nomes indicados por partidos de um centrão muito ruim. Né? Então ele não conseguiu. E a outra coisa, hoje em dia, não existe mais partido no Brasil, existe donos de partidos. Então não adianta ele ter contar bases, ele tem que passar pelo dono do partido, que é quem tem o dono do fundo eleitoral, que é quem comanda a questão. Então são negociações muito difíceis dele conseguir fazer, e a gente não sabe como é que ele vai conseguir, ou se ele

0: dia, que tem uma discussão enorme, não sei se o público de Portugal está acompanhando, mas tem uma enorme discussão no Brasil da possibilidade de investigação de um ministro do Supremo, que é uma crise gravíssima institucional, que é Alexandre Moraes, onde seria evidente que qualquer país gostaria de ter esse ministro investigado, o próprio deveria querer ser investigado para elucidar e dar credibilidade ao Supremo Tribunal Federal, e nós vimos um desrespeito absoluto à sociedade brasileira, ao presidente, e o presidente Lula não consegue se distanciar do Moraes, e o presidente Lula e seus eleitores, principalmente, apoiam o Alexandre de Moraes, e não apoiam só o Alexandre de Moraes, como tiveram no ministro indicado pelo Lula, que foi ministro da Justiça, Flávio Dino, o grande responsável por aquele desastre que foi a reunião do Supremo, com a intenção de tumultuar e não investigar nada. Então, ele tem esse problema de credibilidade política também para resgatar, que é uma questão complicada. Porque você imaginar que o Lula não consegue ganhar claramente do filho de Jair Bolsonaro é uma situação política no Brasil bastante complicada. Do
1: E quais
0: lado
1: seriam os desafios de Flávio Bolsonaro?
0: Flávio Bolsonaro, ele vai ter lá um Congresso. O problema é o seguinte: ele saberá o que pedir do Congresso? Isso é a primeira questão. O que a equipe dele está fazendo? Eles falam muito pouco do que eles querem fazer. Isso é normal, porque se ele começar a detalhar o que vai fazer de política pública, a oposição vai começar a dizer haver defeitos, não vai funcionar e tal. Geralmente essas coisas acontecem. A gente tem de um lado uma certa frustração com o Paulo Guedes como ministro. Quer dizer, eu não tenho frustração porque eu nunca confiei muito nele, mas as pessoas que votam no Flávio Bolsonaro tinham o Paulo Guedes como exemplo. E o ministro
1: Paulo
0: Paulo Guedes,
1: Guedes, só para contextualizar, foi o ministro da Economia de Jair Bolsonaro.
2: Um outro liberal.
0: que vinha com uma promessa de uma agenda liberal. E no Brasil essa palavra liberal fica misturada, porque você tem um ministro que se diz liberal, mas você tem um presidente que defende tortura. Então é uma discussão muito grande. O símbolo do presidente Jair Bolsonaro era o grande torturador brasileiro, coronel do Ustra. Então usava essa palavra liberal. O Paulo Guedes não abriu a economia. Você não tem uma grande discussão internacional. O Paulo Guedes não avançou com o processo do Brasil se integrar na OCDE, que era fundamental, inclusive, para questões de corrupção. Ele só conseguiu a reforma da Previdência porque teve uma briga com o presidente da Câmara, o Rodrigo Maia, ele sim, responsável pela aprovação da reforma da Previdência, tinha começado no governo Temer. Paulo Guedes, não privatizou. Então, como é que a gente. Que vem dos herdeiros do legado Paulo Guedes? Essa é a grande questão, né? Então, você tem nomes de alguns economistas poucos conhecidos da mídia que estão na equipe do Flávio, que são de qualidade, mas a gente não sabe exatamente o que que o Flávio vai fazer. Então, e a gente tem uma crise maior, que é a crise política, né? Com quem que eles vão governar e com que judiciário vão governar? A decisão hoje em dia de eleição está mais entre os quatro ministros do Supremo, que quem ganhar no ano que vem essa eleição pode nomear ao longo do seu mandato, muito mais do que a política econômica, porque a crise institucional está dominando o debate político e econômico. Eu acho que com bom comando na economia e com o que o Samuel acabou de falar, a gente conserta a economia. O problema é como é que você conserta ambiente de negócio, segurança jurídica, corrupção, desconfiança no institucional, quem será o presidente do Congresso no ano que vem, que muda muito entre um e outro. Então, os desafios são imensos, imensos, para os dois.
2: Samuel, as suas notas finais. Samuel Pessoa, as suas notas finais.
3: Depois dessa fala de Helena, eu estou pensando em migrar para Lisboa. Sabe aí?
0: Ótima ideia.
3: Ricardo, eu acho que, de fato, o país, principalmente na questão institucional e dessa decadência do Supremo, passa por um momento muito difícil. A gente tem que acreditar na capacidade de liderança do presidente do Supremo Tribunal Federal, ministro Fachin, de juntar os cacos do Supremo, né, Helena? E colar as peças, ver se ele consegue remontar o vaso quebrado.

0: E agora, na economia, se fizer a coisa certa, se arruma o país. Se a gente conseguir arrumar o fiscal, convencer a sociedade das mudanças que são necessárias para que nós consigamos convergir para uma economia de juros mais baixos, as opções abertas para negócios, para investimento no Brasil são imensas, como a gente discutiu aqui. Então, eu diria para você, toda a nossa especialização em produção de commodities, ela não só é sustentável, como ela tem um conteúdo tecnológico imenso. O Brasil é campeão na tecnologia de produção de petróleos em águas profundas. A gente é líder na produção de energias renováveis. E melhorando o ambiente de negócio, tornando o custo de transação na economia brasileira menor, a adição de valor e melhoria nas cadeias produtivas acontecerá naturalmente por incentivos de mercado. E a gente vai cada vez mais potencializar o nosso agronegócio e a nossa produção de commodities, adicionando valor e exportando mais produtos. Então, eu queria terminar minha fala com essa fala um pouco mais otimista, esperando que a gente, enquanto sociedade, consiga avançar na área macroeconômica e na micro, para retomarmos a trajetória de crescimento.
1: Queria agradecer.
2: Eu queria só aproveitar e fazer aqui um pequeno adendo. O Samuel falou na agricultura brasileira, ele tinha falado antes no etanol, e dentro desse âmbito do etanol, o Samuel é muito conhecido no Brasil como um grande especialista em cachaça, que é a bebida nacional de álcool. Eu queria que ele desse o ranking das 5 melhores cachaças do Brasil para os portugueses.
0: Poxa, vamos lá, João.
3: Ó, eu sou testemunha, porque toda vez que eu saio para almoçar com ele, tem a cachacinha na mesa, hein?
0: Você sabe que há dois tipos de cachaceiros, né? São dois tipos mesmo, eu sou um deles. Tem o primeiro tipo de cachaceiro, que não sou eu, mas é muito comum, que são aquelas pessoas que dizem que cachaça boa é cachaça boa. Isso significa o quê? Significa que qualquer região do Brasil produz boas cachaças, aí você tem que saber selecioná-las e escolhê-las. Tem um segundo tipo de cachaceiro, do qual eu me filio, que são aqueles cachaceiros que dizem que a região de Salinas, que é uma região que fica no nordeste do estado de Minas Gerais, lá na divisa com a Bahia, que essa região tem um terroir diferente e os bons rótulos dessa região produzem as melhores cachaças que existem. Eu sou desse time. Para mim, as melhores cachaças. Tem cachaça boa no Brasil em todo lugar, evidentemente, mas os melhores rótulos de Salinas são as melhores cachaças que tem. Na minha ordem, passei outro dia para o João, é Anísio Santiago, Indaiazinha, Canarinha, Avaninha e Lua Cheia. São os 5 melhores rótulos de cachaça brasileira, na minha humilde opinião.
1: Como não vou desejar boa sorte a nenhum dos candidatos, não me cabe fazê-lo, e procurando que isso não afete o meu distanciamento, não posso deixar de vos agradecer aos dois a presença neste programa, agradecer também ao João Gabriel Lima, e já agora desejar boa sorte ao Palmeiras do Samuel Pessoa e ao Botafogo da Helena Landau. Muito obrigado e até à próxima.
3: É isso, obrigado, Ricardo, pelo convite. Estar com o Samuel João é uma delícia.
0: Eu que agradeço a oportunidade.
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Música até ao início da manhã TSF, com a playlist de escolhas musicais dos convidados da TSF. 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
1: Estou agora a ter uma fase a ouvir Alice Coltrane por causa de um concerto que vou ter em breve, que é uma desculpa boa para revisitar e descobrir mais música. Esta música tão espiritual e meditativa que ela constrói. Esta música chama-se Journey in Satchidananda, da Alice Coltrane.

cada vez sinto mais que ter obsessões saudáveis por coisas na vida é uma ótima motivação para aprender e para estar interessada em algum tópico. E sem dúvida tive a minha fase de obsessão com a Annette Peacock. Descobrir a música dela foi muito bom para a forma como eu vejo a música e para a forma como eu faço música. Descobrir os discos dela era sempre difícil pô-la numa caixa de género, de que género musical que ela estava a fazer, e foi muito fresco para mim ouvir todos os discos dela. É um músico que eu sinto que é muito livre nas suas escolhas e que foi muito livre durante a sua carreira toda. E esta música chama-se I Have No Feelings, da Annette Peacock.

Vi pela primeira vez há pouco tempo o filme Dancer in the Dark, do Lars von Trier, onde a Björk participa como atriz. E depois fui reouvir algumas das músicas que fizeram parte do meu crescimento musical. E há uma música que tem uma abertura que a letra abre de uma forma que eu lembro-me de ouvir a primeira vez e ficar imediatamente atenta, que diz I'm a fountain of blood in the shape of a girl. E esta música chama-se Bachelorette e é da Björk.

A Elizabeth Fraser é uma cantora que eu admiro muito. E Cocteau Twins é uma banda que me atrai pelo som da banda, mas também pela abordagem às letras, que é muitas vezes muito livre e não é o centro das canções, ou deixa muito em aberto para as pessoas que estão a ouvir interpretarem da forma que quiserem. Escolhi a música Heaven or Las Vegas, que dá nome ao disco dos Cocteau Twins.

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1: Há qualquer coisa nos filmes de terror italianos, não sei bem o que é, mas especialmente os anos 70 ou à volta dessa época, que são mágicos, e eu nem sequer gosto de filmes de terror, mas normalmente têm bandas sonoras lindas, e este filme, escolhi este filme que se chama A Lizard in a Woman's Skin, em italiano, claro, mas não vou dizer em italiano. E esta música chama-se Magia Nera e é do Ennio Morricone.

Mama's Gun foi o primeiro CD que eu comprei com o meu dinheiro. Não sei com que idade, mas adolescente, pré-adolescente, não sei. Mas assim, um disco especial para mim vai ser sempre. E esta música chama-se Green Eyes, da Erykah Badu.

tem a voz e a forma de dizer palavras mais doce de sempre. Esta música chama-se Cartão Postal da Evinha.

Tenho ouvido muito Grouper. A Liz Harris é uma cantora, uma música, uma artista que combina canções com uma abordagem mais ambiente e mais noise, de uma forma que me atrai muito. E esta música chama-se Vital Grouper.

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1: Jean Lee foi uma das cantoras que teve mais impacto em mim quando eu comecei a estudar jazz. A forma dela cantar, a forma dela improvisar e a forma dela introduzir voz falada nas suas composições foi muito revelador para mim. E descobri-la e descobrir este disco, Conspiracy, foi importante no meu percurso. Esta música chama-se Sundance, da Jean Lee.
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Houve uma altura da minha vida em que estive focada na técnica vocal, em explorar o meu instrumento de uma forma mais anatómica.

Mudei-me para Lisboa quando tinha 17 anos e este disco vai ser sempre, vou ter sempre este disco na cabeça nessa altura de mudança. E é o Jimi Hendrix Live, algures em 1970. Power to Love.

Os filmes do Estúdio Ghibli são filmes que fazem parte da minha infância e da minha adolescência e do presente também, porque eu continuo a vê-los. E as bandas sonoras dos filmes são incríveis e esta especialmente do Castelo Andante, Howl's Moving Castle, é linda. E esta é a música de abertura, escrita pelo compositor Joe Hisaishi.

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1: Descobri a Julie Cruz por causa de Twin Peaks, a série do David Lynch, que faz parte assim, de séries e filmes que me inspiram. E descobrir a voz dela e descobrir este disco Floating Into the Night, que depois abriu, que depois me fez descobrir muito mais música dela. Foi um momento inspirador para mim, fez-me querer ouvir esta música e fez-me querer fazer música com características, com algumas das características que a música que ela faz tem. E a voz dela e o mistério na voz dela e a forma como ela colabora com outros artistas é muito inspiradora para mim. Esta música chama-se I Float Alone, da Julie Cruz.

As composições da Julia Holter são um mar de referências. Tive a oportunidade de estar com ela em LA, a trabalhar em algumas das minhas músicas, e aprendi muitas coisas com ela sobre composição, sobre música, sobre como usar referências, como dar importância e enaltecer os nossos gostos e as coisas que nós gostamos e a música que nós gostamos, e transpô-las para as nossas composições e para a nossa música. E esta próxima canção chama-se She Calls Me Home, da Julia Holter.

Kate Bush, para sempre uma inspiração. Como cantora e como artista, a voz da Kate Bush é sem dúvida uma das vozes que me inspirou e que me inspira. E Hounds of Love é um disco que eu já ouvi várias vezes e continuo a ouvir. E esta música chama-se Waking the Witch, da Kate Bush.

Fui agora pela primeira vez ao Brasil, no último novembro, e conheci família que nunca tinha conhecido no Rio de Janeiro. E no dia em que eu cheguei, eles estavam a vir de um concerto da Marisa Monte, e há um disco que é Marisa Monte ao vivo, que eu ouvi muito quando era mais nova, e acabámos por ouvir o disco quando eles voltaram. E esta música chama-se Bem Que Se Quis, da Marisa Monte.

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1: Descobri a música da Meredith Monk e o trabalho dela numa altura em que estava muito interessada em música vocal, como continuo a estar e acho que vou estar sempre. E foi muito inspirador ver a forma como ela molda ou usa várias vozes nas suas composições. E este disco, Book of Days, é um disco que teve muito tempo, um CD que teve muito tempo no meu carro e ouvi muito em viagem. Esta música chama-se Fields, Clouds, da Meredith Monk.

a voz do Milton Nascimento é mágica. E quando me perguntam qual é a minha música preferida, muitas vezes respondo esta música, Francisco, do Milton Nascimento.

Descobri muita música por causa da minha irmã mais velha, que tem mais 8 anos do que eu, então tinha sempre opiniões sobre o que eu estava a ouvir. E mesmo não vindo de uma família de artistas e de músicos, sinto que essas recomendações moldaram muito a minha relação com a música e com o jazz também. Lembro-me dela mostrar Miles Davis ou Coltrane ou, neste caso, Nina Simone, e disse sem dúvida ter impacto em mim, e acho que teve relação com eu começar a estudar jazz. E esta é a versão do Little Girl Blue da Nina Simone.

Acho que o álbum Person Peach do Panda Bear mudou a minha cabeça musical, ou o meu gosto musical. Fez-me descobrir mais música eletrónica e ambiente e música repetitiva, de alguma forma. E é um álbum importante para mim. Descobri-o num verão. Isso é um álbum que me faz sempre, ou que me remete muito para o verão. Com o fim Náutica do Panda Bear.

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1: Dummy, dos Portishead. É um disco que eu ouvi muitas vezes. É um disco que eu descobri quando comecei a estudar música. E sou grande fã da Beth Gibbons e da voz dela. Esta música chama-se Strangers, dos Portishead.

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0: Bom dia, 5h58, menos uma hora nos Açores. Está no ar amanhã TSF de terça-feira.
1: Jorge Palma cantou que levava as asas nos bolsos e o coração a planar num voo noturno que não sabia onde ia aterrar. Talvez agora já saiba, talvez agora já esteja nesse caminho. Jorge Palma morreu ontem com 76 anos. É um dos grandes cantores, músicos e compositores das últimas 5 décadas em Portugal. Hoje começa a Assembleia Geral das Nações Unidas com mais de 1.500 encontros bilaterais, a participação do Primeiro-Ministro Luís Montenegro. A seleção portuguesa de futebol começa hoje a trabalhar, primeiro treino sob as ordens de Jorge Jesus, antes da estreia na quinta-feira, frente ao País de Gales na Liga das Nações. No futebol português há trocas intensas de argumentos. André Villas-Boas falou da Santa Aliança entre Sporting e Benfica. Também ontem à noite, Frederico Varandas garantiu que Rui Borges continua a ser o treinador do Sporting.
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0: Tem mais um dia que vai trazer tempo quente, com céu pouco nublado ou limpo no território do continente. Pequena descida da temperatura máxima na faixa costeira ocidental. Para hoje, temperaturas que vão chegar aos 34 graus em Lisboa, 33 no Porto, 30 graus de máxima para Faro. 38 para Santarém, será a cidade mais quente nesta terça-feira. Para os Açores, céu pouco nublado, ainda assim com possibilidade de aguaceiros fracos no grupo central. Máxima para Ponta Delgada, 26 graus. Para a Madeira, o dia vai ser de sol. 26 é também a máxima para o Funchal. Vamos ao Jornal das 6 na TSF, edição de Nuno Domingos.
1: Morreu o músico e compositor Jorge Palma, um dos poetas que escreveu sobre as nossas vidas a partir da que ele próprio viveu. Tinha 76 anos, 76 voltas ao sol. Morreu ontem, o anúncio foi feito pela família. Nos últimos anos, vários concertos de Jorge Palma foram cancelados ou adiados por motivos de saúde. O último foi em março deste ano, um dos concertos da digressão com os filhos Vicente e Francisco, a digressão Três Palmas na Mão. Numa das últimas entrevistas à TSF, em 2024, uma entrevista de Miguel Fernandes, antes de um concerto no pavilhão Rosa Mota, nessa altura apresentava o álbum Vida. Jorge Palma confessava que continuava a sentir um nervoso miudinho antes de subir ao palco, mas que estava na altura de apresentar novos trabalhos.
3: Eu gosto muito de aprender, e nesses períodos fui aprendendo muita coisa, a trabalhar com teatro, a estudar canções do Brecht, quer dizer, do Couto Fá, poemas do Brecht. Mas pensei, pronto, é a altura de mandar um pessoal, o pessoal que gosta de mim.
4: Uma espécie de altar. É um dos temas deste novo disco. O palco tem sido o seu... Tem muitos rituais. Ainda se sente um nervoso miudinho quando sobe a um palco.
3: Sim. Sempre. E acho que não tem diminuído nada essa comichão, essas borboletas no estômago. Antes de entrar, estou sempre um bocado nervoso. Depois entro e pronto, passou. Já estou em comunicação, já estou a comunicar com o público.
1: Uma conversa de Jorge Palma na TSF há 2 anos. O jornalista Paulo Fernandes Ribeiro percorre agora a longa carreira de Jorge Palma, recheada de sítios e de amizades.

Jorge Palma fica para a história como um dos nomes mais marcantes da música portuguesa das últimas décadas. Pianista de formação clássica, compositor e cantor, construiu uma carreira singular que cruzou o erudito, o rock e a música de intervenção, deixando uma marca profunda no cancioneiro nacional. Nascido em Lisboa, em 1950, começou a estudar piano com apenas 6 anos de idade no Conservatório Nacional. Apesar do percurso académico na música clássica, a juventude levou para as sonoridades do rock e do pop, tendo integrado formações como o Sindicato na década de 1960. Esteve exilado na Dinamarca e em França. De regresso a Portugal, após a Revolução de 1974, lançou o primeiro álbum a solo, com uma viagem na palma da mão em 1975. Ao longo dos anos 80 e 90, consolidou o seu espaço no panorama musical, com discos como o Só, de 1991. Jorge Palma alcançou várias

0: do jornalista Paulo Fernandes Ribeiro, a sonorização Daniel Leitão. Na década de 80, Jorge Palma cantava que Portugal, ou questionava, de que é que estava à espera Portugal, que tinha um pé numa galera e outro no fundo do mar, e que, enquanto estivesse à espera, ninguém o podia ajudar. Jorge Palma morreu ontem aos 76 anos, a família remete para mais tarde detalhes sobre as cerimónias fúnebres. Está dominado o incêndio em Arcos de Valdevez. Uma fonte da Proteção Civil confirmou há pouco à TSF que o fogo ficou controlado por volta das 5:30 da manhã. No local estão ainda 277 bombeiros, estão apoiados por 93 veículos. Os meios vão permanecer dispostos no terreno para operações de rescaldo nas próximas horas. Ontem à noite o incêndio tinha 3 frentes ativas. Os operacionais esperavam poder aproveitar a descida noturna das temperaturas para dominar as chamas. Neste momento, não há, de acordo com a Proteção Civil, nenhum incêndio ativo no país. No entanto, há um alerta que se mantém de risco elevado de incêndios rurais e que cobre todo o território continental português. As previsões meteorológicas apontam para vento forte, noites quentes, baixos níveis de umidade, fatores que podem dificultar a extinção das chamas e que determinam a aceleração na progressão dos fogos. É uma das marcas do dia, o arranque da sessão da Assembleia Geral das Nações Unidas, número 81, em Nova Iorque. 116 chefes de Estado e de Governo vão participar, incluindo Luís Montenegro. Durante este encontro, que só termina no final do mês, vão intervir mais de meia centena de outros representantes dos 193 países que atualmente constituem a Organização das Nações Unidas. A tradição vai ser seguida e será o Brasil o primeiro país a usar da palavra nesta Assembleia Geral, através do presidente Lula da Silva, sendo também cumprida a tradição a seguir para ouvir o presidente dos Estados Unidos, Donald Trump. Outras presenças de registro: Emmanuel Macron, que já está em Nova Iorque, também o primeiro-ministro Andy Burnham, o chefe de Estado de Angola, João Lourenço, a presidente interina da Venezuela, Delcy Rodrigues, o primeiro-ministro de Israel, Benjamin Netanyahu, a cerca de um mês das eleições em Israel, e também os presidentes da Ucrânia, Volodymyr Zelensky e do Irão, Massoud Pezeshkian, estando este ainda pendente de saber se foi ou não dada autorização para entrar nos Estados Unidos. Está quente a situação no futebol português, depois da última jornada, com contestação no Sporting ao treinador Rui Borges e também com contestação dos presidentes do Benfica e do Futebol Clube do Porto, a propósito do clássico do Dragão de domingo à noite. Quanto ao Sporting, ontem mesmo, à entrada para a gala da Federação Portuguesa de Futebol, Frederico Varandas desmentiu categoricamente a realização de qualquer reunião de emergência da SAD leonina depois do empate frente ao Arouca no sábado. O presidente do Sporting desvalorizou que exista tensão, sublinhando que a contestação dos adeptos faz parte do futebol.
1: Sobre a contestação, eu tenho que lhe dizer o seguinte: a contestação faz parte do futebol. Quem quer estar aqui e não quer ter contestação, então está no sítio errado. Porque a contestação é emoção, faz parte da emoção. Os adeptos têm esse privilégio, o adepto tem o privilégio de sentir-se defraudado, de sentir-se angustiado, frustrado com o resultado, mostrar essa frustração, e também tem o privilégio de passar de uma semana, duas semanas, de mudar de opinião. Eu vou lhe dizer o que é que eu acho em relação à frustração, em relação à contestação. Nós, e no meu caso falo enquanto dirigente do Sporting, tem que viver com ela, o treinador tem que viver com ela, os seguidores têm que viver com ela, mas se a contestação condiciona ou está na base da decisão, não.
0: Frederico Varandas, ontem à noite, à entrada para a gala da Federação Portuguesa de Futebol, que marca o início de uma semana, que será também marcada pela cimeira da Federação, que traz a Portugal vários convidados ligados ao mundo do futebol e à indústria do futebol. Também foi antes da gala da Federação Portuguesa de Futebol que André Villas-Boas retomou uma tese antiga. O presidente do Futebol Clube do Porto elogiou a arbitragem no Porto-Benfica do último domingo, mas falou de uma santa aliança

0: que continua a existir entre Sporting e Benfica. O futebol português passa agora para olhar a seleção portuguesa de futebol e hoje é dia de primeiro treino de Jorge Jesus como selecionador. Primeiro treino na cidade do futebol, está marcado para as 5 da tarde, um treino com os 25 convocados por Jorge Jesus para os 4 jogos da Liga das Nações, o primeiro dos quais já na próxima quinta-feira, frente ao País de Gales, no estádio de Alvalade.
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0: Na TSF, dois músicos que nos deixaram recentemente, agora Luís Represas, aqui com o estrofante Jorge Palma. Acordámos com a notícia da morte do músico português, tinha 76 anos, já vemos de recordá-lo em vários momentos nesta manhã TSF de terça-feira. São 6h19, agora parece mentira, o humor de Zé Pedro Silva, título da crónica de hoje, a inversão de marcha.
1: Têm sido semanas de eleições muito importantes por esse mundo de fora. Falamos de atos eleitorais que podem mudar o curso da história ou não, o que ainda é pior do que precisávamos mesmo. Era de uma inversão de marcha, de um alto. Cuidado que aqui não podes, é duplo traço contínuo. Não quer saber? Vai ser mesmo aqui. Atenção que esta metáfora rodoviária não deve ser levada à letra. Sou pena de acabar a financiar a República a fundo perdido, no mínimo com 120 euros, mas pode ir até aos 600, para além da inibição de conduzir, perda de pontos e abertura de um espaço de informação de trânsito. A propósito, para quem tem o sonho da rádio, avariar o carro na ponte continua a ser a forma mais rápida e eficaz de se chegar à antena. Nem 10 minutos depois, estamos no ar. Regressando às eleições dos últimos dias, estamos então a falar de plebiscitos na Alemanha, Suécia, Berlim no Conselho de Posende e Rússia. Hoje falamos das duas mais importantes para o atual contexto político, as eleições na Rússia e em Berlim. Começando pela do Conselho de Posende, foi uma eleição autárquica intercalar, motivada pela renúncia de todos os eleitos e suplentes da lista. Vivia-se uma grande instabilidade política naquela freguesia desde as eleições, mas essa instabilidade chegou ao fim com uma maioria absoluta do Partido Social Democrata. Em segundo lugar ficou o movimento independente Mudança por Berlim e em terceiro, Unir Berlim, que não elegeu qualquer representante. Seguimos de Berlim para a Rússia, algo inédito, porque nunca se tinha seguido de umas eleições em Berlim para umas na Rússia. Sem surpresa, o partido que apoia Vladimir Putin venceu estas eleições, entre aspas. Em segundo lugar ficou um partido que, enfim, também apoia Vladimir Putin. Já em terceiro está um que não tem nada contra o atual presidente da Rússia. E a quarta força política concorda com as outras três. De fora da contenda eleitoral ficou o único partido declaradamente contra a guerra na Ucrânia, o Ya Bloco, que foi retirado do boletim pelo Supremo Tribunal da Rússia. Foi a solução encontrada, porque não é fácil dizer que um partido caiu da janela. Assim pronto, não está no boletim, experimenta lá votar neles. Pois, não dá. O Ya Bloco também foi obrigado a mudar de nome para não Ya Bloco. E esta será a grande aproximação entre a política russa e a portuguesa, na medida em que por cá também já praticamente não Ya Bloco. Certo é que com esta manobra, o partido que mais frontalmente se opunha à política belicista da Rússia ficou de fora da Duma. Ai, o que é uma Duma? Ora, uma Duma é como um divã.
0: Parece mentira o humor de Zé Pedro Silva na manhã da TSF e já a seguir falamos de desporto, a pressão alta com Nuno Vieira, o diretor do jornal O Jogo.
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0: Ainda com o rescaldo do Futebol Clube do Porto Benfica.
3: A popular expressão de estratégia militar, o ataque é a melhor defesa, pode ser aplicada em diversas áreas da sociedade. Mas no futebol ganha especial relevância, por tantas vezes ser seguida à letra pelos protagonistas, dentro e fora do campo. Como se sabe, em Portugal os grandes jogos começam na semana que o antecede, disputam-se durante 90 e tal minutos e ganham ainda mais força no prolongamento, normalmente com o dedo acusador apontado à arbitragem. Todos ralham, muitas vezes alguns não têm razão, mas continua a ser o pão nosso cada dia, com a discussão a ganhar espaço mediático consoante a força dos intervenientes. Como não podia deixar de ser, o rescaldo do Porto Benfica foi bem quente. Prosseguiu ao longo do dia com acaloradas trocas de posts, uma espécie de arma de arremesso da era moderna, terminando com outro clássico, um sempre imperdível Sporting Porto, fora dos relvados e para o qual nem é preciso pagar bilhete. A noite era de festa na cidade de futebol, com a entrega dos globos aos destaques do ano e com a particularidade de até o primeiro-ministro ter sido galardoado. Mas acabou por ficar marcada pela troca de farpas entre André Villas-Boas e Frederico Varandas, sobre tudo, sobre nada e sobre mais alguma coisa. No fundo, apenas mais um clássico extra do futebol nacional. Aguardemos pelo prolongamento do prolongamento, a ver quem marca mais golos. Por este andar, o resultado tem tudo para ser histórico.
0: A pressão alta na manhã da TSF com Nuno Vieira. São agora 6h24. Voltamos a olhar as notícias daqui a pouco às 6h30 da manhã. Bom dia, está com a manhã TSF de terça-feira.

Easy Troy Sivan na manhã da TSF. Antes das notícias das 6:30, ainda ouvimos o sino a tocar às 4 horas na Torre da Igreja, na Janela para o Mundo, esta manhã, com o paisagista sonoro Luís Antero.

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0: São 6:30, bom dia, 5:30 nos Açores. Estamos a esta hora com 18 graus em Lisboa, 21 no Porto, 22 graus em Faro e no Funchal e 21 em Ponta Delgada. Manhã marcada pela notícia da morte do músico Jorge Palma. Lino Ferreira.
1: O músico tinha 76 anos e foi vítima de uma paragem cardiorrespiratória. A notícia da morte foi avançada pela família nas redes sociais. Jorge Palma é um dos cantores e compositores mais marcantes da música portuguesa contemporânea. Músicas como Estrela do Mar, A Gente Vai Continuar, Frágil, Encosta-te a Mim, Deixa-me Rir e Dá-me Lume são algumas das músicas que ficarão para sempre na história da música portuguesa. Na plataforma X, o primeiro-ministro e também o líder do PS já sublinharam o contributo do músico para a música de Portugal. Está dominado o incêndio em Arcos de Valdevez. Fonte da Proteção Civil confirma à TSF que no local permanecem, no entanto, cerca de 270 bombeiros apoiados por 93 veículos. Os meios vão continuar no terreno para proceder às operações de rescaldo. Ontem à noite, este fogo tinha 3 frentes ativas. Os operacionais esperavam poder aproveitar a descida noturna das temperaturas para dominar a chama. Mas neste momento não há qualquer fogo ativo no país. No entanto, a Proteção Civil mantém um alerta para o risco elevado de fogos rurais. Em Nova Iorque arranca hoje o debate geral da sessão 81 da Assembleia Geral das Nações Unidas. 116 chefes de Estado e de Governo, incluindo o primeiro-ministro português, vão estar presentes. A sessão vai ser aberta, como habitualmente, pelo Brasil. Estão marcadas ainda mais de 1.500 reuniões bilaterais. À margem desta sessão, os chefes da diplomacia dos 7 países mais industrializados do mundo defenderam que os hutis do Iémen devem cessar de imediato todas as ações militares, ameaças e ataques contra o transporte marítimo. O G7 apela também ao Irão para que deixe de apoiar e fornecer armas aos hutis. O presidente do Futebol Clube do Porto considera que há uma santa aliança entre o Benfica e o Sporting. Em declarações esta noite à margem da gala Portugal Futebol Globes, André Villas-Boas fala de um alinhamento contra os dragões.
2: Se houve alguém que promoveu precisamente a via de comunicação entre os três grandes, fui eu, sentado à mesa, quando percebi que aquilo era mais um 2 contra 1, rapidamente me afastei. E se há algo que é verdadeiro e bem presente, é uma santa aliança entre o Sport Lisboa e Benfica e o Sporting, que eu não posso aceitar.
1: Vilas Boas defendeu também que a vitória do Porto sobre o Benfica na 7ª jornada da Primeira Liga de Futebol foi conseguida com justiça e uma grande arbitragem, uma reação às críticas do presidente do Benfica relativamente à arbitragem do Clássico. Também Frederico Varandas falou à margem desta gala. O presidente do Sporting garantiu que a saída do treinador Rui Borges nunca esteve em causa e elogiou o atual plantel depois os 6 pontos já perdidos na Primeira Liga de Futebol.
0: Vamos ter uma terça-feira quente, mais um dia de calor em todo o território do continente, céu limpo, temperaturas máximas para hoje 38 graus para Santarém, será a cidade mais quente, 36 para Braga, máxima 33 graus para o Porto e para Bragança, 34 Lisboa, 30 de máxima para Faro. Os Açores e a Madeira também com pouca nubosidade, ainda assim há a possibilidade de aguaceiros fracos no grupo central das Ilhas dos Açores, máxima para o Funchal e para Ponta Delgada, 26 graus.
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0: Vamos daqui a pouco às notas de autor. A cantora dos Clã, Manuela Azevedo, é convidada esta semana. Depois olhamos a imprensa portuguesa desta terça-feira com Manuela Cássio. Ainda temos o magazine Fila J nesta manhã de terça-feira, marcada pela morte de Jorge.

0: Jorge Palma, um dos cantores e compositores mais marcantes da música portuguesa contemporânea, morreu ontem à noite, tinha 76 anos. O anúncio foi feito pela família. Morreu aos 76 anos, vítima de paragem cardiorrespiratória. E agora vamos às notas de autor. Esta semana a convidada é a cantora dos Clã, Manuela Azevedo.
1: Apesar do outono ser uma estação de colheitas e de algum recolhimento e preparação para inverno, a minha estação artística neste momento está fervilhante, a explodir de coisas a acontecer. Continuo a digressão internacional da peça No Yogurt for the Dead, onde eu e o Hélder Gonçalves, ao lado da Beatriz Braz e da Lisa Adeaga, estamos em cena numa das mais recentes criações de Tiago Rodrigues. E estou também com os Clã numa fase maravilhosa de laboratório e de criação de um disco novo, e tenho assim a curto prazo duas belas aventuras. Uma é participar na rubrica Muito Me Contas, na Gulbenkian. Nos dias 26 e 27 de setembro estarei em frente a uma plateia pequenina, mas simpática, de crianças e adultos, para partilhar com eles uma história. E no dia 1 de outubro, a celebrar o Dia da Música, vou subir ao palco do Cine Teatro Loletano, ao lado do magnífico Mário Lajinha. Uma estreia absoluta.

0: Paz não te cai bem. Os Clã na manhã TSF. Manuel Azevedo, vocalista dos Clã, é convidado esta semana das Notas de Autor numa parceria entre a TSF e a SPA. E agora, a 17 minutos das 7, é hora de irmos ao quiosque olhar a imprensa desta manhã. Manuela Cássio.
1: Ai, Portugal, Portugal, do que é que estás à espera? Tens um pé na galera e outra no fundo do mar. Neste dia que se assinala a morte de Jorge Palma, as manchetes dos jornais ajudam-nos a traçar um retrato do país que somos. O Jornal de Notícias revela que mais de metade dos portugueses faz pelo menos uma viagem de férias por ano. O turismo, dentro e fora de portas, bateu recordes em 2025, com a Europa, Cabo Verde e Brasil em alta. Os portugueses nunca viajaram tanto e o setor antevê um 2026 ainda melhor. O JN assinala ainda na primeira página que, devido ao aumento do preço dos combustíveis, encher um depósito já custa mais de 35 euros do que em janeiro. E hoje ficamos também a saber, ao ler o JN, que os camionistas vão avançar com uma marcha lenta na próxima sexta-feira. O protesto envolve empresários ligados às áreas da extração de materiais, terraplanagem, escavação e transporte de terras e inertes. O objetivo é bloquear 3 autoestradas. A marcha lenta deve começar junto à A42, depois segue em direção à A41 até à A1. O Negócios. A entrevista a Leonor Beleza, que defende que o país precisou e precisa de medidas difíceis. Medidas que têm de ser aplicadas, mas ao mesmo tempo explicadas e compreendidas, acrescenta Leonor Beleza. O Público conta-nos que o SNS não consegue cobrar urgências a estrangeiros antes da alta hospitalar. A Inspeção-Geral das Atividades em Saúde recomendou que se avaliasse a possibilidade de cobrar à entrada os cuidados de saúde prestados a estrangeiros não residentes em Portugal. Mas a OLS São José já respondeu que isso não é tecnicamente possível. O Diário de Notícias também nos fala de saúde e anuncia que a Ordem dos Médicos propõe grupo de trabalho para resolver problemas nas urgências da Grande Lisboa. Na manchete principal do DN, lemos que os alojamentos locais caíram 40% em 3 anos, mas as rendas não baixaram. O Clã da Manhã revela que no país há 4,8 milhões de terrenos sem registro. A identificação gratuita termina a 30 de setembro. Mais de 500 mil proprietários já referenciaram os terrenos, mas a maioria ainda não o fez. Volto a pegar no Público para destacar um artigo sobre a política científica em Portugal. Os laboratórios associados não receberam o dinheiro prometido para 2026. Sem avaliação nem novo financiamento, o Governo anunciou uma verba suplementar para assegurar o ano de 2026. Contudo, tal não foi formalizado e os laboratórios associados temem um corte, explica o Público. Os jornais desportivos destacam a troca de palavras e acusações entre os presidentes dos três grandes. André Villas-Boas volta a atacar, escreve o Jogo. O líder portista dispara em várias direções e insiste na santa aliança entre Benfica e Sporting. Às turras, exclama o Record, a propósito das acusações mútuas após o clássico quentinho. Villas-Boas ao ataque, Benfica promete não se calar. A Bola chama a atenção para as palavras de Frederico Varandas, que sai em defesa de Rui Borges. Não quero ter o meu treinador a fazer as figuras que outros fazem, diz o presidente do Sporting, garante ainda que o técnico Rui Borges nunca esteve em causa.
2: O seu discurso foi um fiasco. Do nosso ponto de vista, do ponto de vista do padre, não foi, com certeza.
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5: Peço, tiozinho, arranja um preceptor que ensine o teu bobo a mentir. Gostaria de aprender a mentir.
0: Já vamos daqui a instantes ao Fila J. Hoje falamos de Miolo, o novo festival em Santa Maria da Feira. Para já olhamos o trânsito, numa altura em que já há fila na A2, praticamente a partir da Baixa da Almada até à Praça da Portagem da Ponte 25 de Abril, mas é por enquanto a única situação a ter em conta. Nos outros acessos a Lisboa, incluo o IC19, não há para já dificuldades. Nas ligações ao Porto também ainda tudo tranquilo nesta manhã.
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0: Estamos a 12 minutos das 7.
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1: E agora o Magazine Fila J com o José Carlos Barreto. Hoje, Miolo, um novo festival em Santa Maria da Feira, junta o design, o pensamento e os livros.
2: Miolo quer olhar para dentro, o interior da nossa cabeça, do pensamento, dos livros. Também as ideias fazem criar objetos. O designer e vereador da Câmara de Santa Maria da Feira, Paulo Marcelo, quis abrir a Biblioteca Municipal e levar gente para o interior, para o Miolo.
3: Como o próprio nome indica, tenho aqui uma perspectiva do interior, precisamente do interior do livro, como base de toda esta reflexão, para o interior do pensamento, onde nascem as ideias e todos estes conceitos. Do interior do livro ao interior do pensamento, fazendo uma alusão exatamente ao facto do interior do livro ser o miolo e o interior do nosso cérebro também ser a massa cinzenta, que vulgarmente chamamos de miolo, daí a analogia.
2: E este é o ponto de partida para esta primeira edição do Miolo, que tem como frase mapa do interior do livro ao interior do pensamento. Mas este é um festival que usa o livro também como ferramenta, até de design, olhar para os interiores, para, como sublinha Paulo Marcelo, fazer a diferença.
3: Tivemos aqui, portanto, uma necessidade de fazermos alguma diferenciação em relação a outros festivais, e o Miolo obrigou-nos precisamente a ver esta questão de outras áreas de pensamento, desde a ciência, à música, à filosofia, à política, e a arte, através aqui do design, tem uma componente muito forte e especial. Nós convidamos o designer espanhol, é um dos maiores designers contemporâneos em Espanha e também um pouco por todo o mundo, é o Isidro Ferrer, que tem uma forma de pensar o design que nos agrada muito. Ele é ilustrador também, ele tem uma certa poesia visual, ele constrói os seus próprios objetos, que depois fotografa e dá origem a uma narrativa. Tem um conceito, uma força conceptual muito grande, e por isso é que nos interessou muito esta reflexão também do Isidro Ferrer sobre o design, e que nos trouxe, achávamos que realmente seria o melhor designer para interpretar esta nossa ideia do miolo, não é?
2: 3 dias para este festival, que quer ser lugar de vários encontros, com muita gente com assinatura reconhecida, tanto nos processos criativos como na leitura, na memória e no arquivo, com as muitas áreas dentro do miolo, a partir da Biblioteca Municipal de Santa Maria da Feira.
3: Nesta primeira edição, nós pretendemos fazer aqui um ponto com a biblioteca. A biblioteca é um lugar muito especial para nós, é uma biblioteca que tem tido aqui excelentes resultados a nível nacional no seu trabalho, e de facto achamos que seria importante acolher uma iniciativa que, entre 2011, já recebeu outros nomes também importantes de reflexão. Portanto, nós não estamos a partir do zero, propriamente dito. Já tivemos cá o Eduardo Lourenço, Zé Saramago, Salman Rushdie e outras individualidades de pensamento, figuras muito importantes, e agora é quase como retomar, mas com uma concepção e um conceito diferenciadores.
2: Olhar o interior, ver o miolo, com essa ideia de refletir com todos, com liberdade de pensamento, uma conversa alargada ao resto do mundo.
1: É a primeira edição do Festival Miolo em Santa Maria da Feira, sexta, sábado e domingo, na Biblioteca Municipal. Às 7 da manhã vamos atualizar toda a informação nesta terça-feira, que acordou com a notícia da morte de Jorge Palma. O músico português tinha 76 anos.

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0: Muito bom dia, 6h58, menos uma hora nos Açores. 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
1: O adeus a Jorge Palma. Tinha 76 anos, morreu ontem. O anúncio foi feito pela família, que sublinha os 54 anos dedicados à música portuguesa e destaca também a vontade que ele seja recordado pelas canções e pelas palavras. Vamos escutar algumas das últimas declarações de Jorge Palma, também aqui na TSF, algumas das músicas, e vamos olhar um pouco do que foram estes 76 anos de vida. Estão dominados todos os focos que entraram noite dentro, nomeadamente o incêndio de Arcos de Valdevez, mas a Proteção Civil alerta que o risco elevado vai continuar durante todo o dia de hoje. Vozes cruzadas, antes da gala do futebol, ontem à noite na Cidade do Futebol, Frederico Varandas disse que Rui Borges continua a ser o treinador do Sporting. André Villas-Boas criticou o Benfica pelo ataque à centralização dos direitos do futebol.
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Terça-feira de calor, o verão está a ir embora, mas o tempo continua quente. Temperaturas máximas para hoje, 38 graus para Santarém, 36 graus máxima para Braga, 33 para o Porto, 34 de máxima em Lisboa e 30 em Faro. Dia de céu limpo no território do continente, o mesmo acontece nos Açores e na Madeira. Ainda assim, no grupo central das ilhas dos Açores, podem ocorrer aguaceiros fracos. As máximas hoje para Ponta Delgada e para o Funchal, a máxima é de 26 graus. Vamos atualizar a informação no Jornal às 7 da manhã, Nuno Domingos.

0: Jorge.
1: Jorge Palma morreu aos 76 anos. O músico e compositor foi um dos poetas que escreveu sobre as nossas vidas a partir da vida que ele próprio viveu. O anúncio da morte de Jorge Palma foi feito na última noite pela família, que sublinhou os 54 anos dedicados à música portuguesa e uma obra assinalável que faz parte da história do país. Destaca ainda neste comunicado os muitos amigos pelo mundo, pessoas que conquistou pela generosidade e pela genialidade. O comunicado fala ainda na dor incalculável da família, também dos amigos mais próximos e da vontade que os mais próximos têm que ele seja recordado pelas suas canções e pelas suas palavras. Nos últimos anos, vários concertos de Jorge Palma foram cancelados ou adiados por motivos de saúde. O último foi em março deste ano, um dos concertos da digressão com os filhos Vicente e Francisco, a digressão Três Palmas da Mão. Ora, numa das últimas presenças, precisamente na TSF, no concerto de bolso da TSF, Jorge Palma confessava que tinha cada vez mais nervos antes de subir ao palco.
2: Meia hora, 20 minutos antes de entrar em palco, é uma nervoseira, que eu alimento com muito café e cigarros, e desejoso de que chegue o momento, ok, entra. E isso não para com o tempo, pelo contrário. Quanto mais velho, mais nervos tenho antes de entrar em palco. Depois entro em palco e passa. Pronto, estou concentrado. E depois é, pronto, estou com o público e estou em casa.
1: Está agora a fazer 2 anos que, numa outra entrevista a Miguel Fernandes, durante um ensaio, assumiu-se como um desalinhado à imagem de um estroina.
2: É uma palavra que é pouco usada atualmente, mas é aquela figura que é um bocado outside, e pede dinheiro emprestado e nunca paga, e os amores, pronto, isto passa, leva a vida assim um bocado naquela... E inspirando-me em mim próprio, que eu também sou um bocado assim às vezes. Não, quer dizer, eu não peço dinheiro emprestado, não pago, não é? Mas de resto também sou assim um bocado desalinhado.
1: Em abril deste ano, na gala de entrega dos prémios Play, quando recebeu o prémio Carreira, Jorge Palma deixou um recado ao governo a propósito da política cultural.
3: O atual primeiro-ministro, há uns tempos, disse que a cultura em Portugal é sistematicamente menosprezada, subvalorizada. Estou à espera que se faça, de facto, uma reforma eficaz para que tudo isto, que as nossas forças não se gastem em vão. Malta, não podemos deixar que o 25 de Abril se torne uma memória distante.

2020, Jorge Palma recebeu a medalha de mérito cultural da Câmara Municipal de Lisboa no final do concerto 70 Voltas ao Sol no Castelo de São Jorge, que assinalou os 70 anos de vida deste autor. O jornalista Paulo Fernandes Ribeiro percorre agora a longa carreira de Jorge Palma, recheada de sítios e de amizades.

Jorge Palma fica para a história como um dos nomes mais marcantes da música portuguesa das últimas décadas. Pianista de formação clássica, compositor e cantor, construiu uma carreira singular que cruzou o erudito, o rock e a música de intervenção, deixando uma marca profunda no cancioneiro nacional. Nascido em Lisboa, em 1950, começou a estudar piano com apenas 6 anos de idade no Conservatório Nacional. Apesar do percurso académico na música clássica, a juventude levou para as sonoridades do rock e do pop, tendo integrado formações como o Sindicato na década de 1960. Esteve exilado na Dinamarca e em França. De regresso a Portugal, após a Revolução de 1974, lançou o primeiro álbum a solo, com uma viagem na palma da mão em 1975. Ao longo dos anos 80 e 90, consolidou o seu espaço no panorama musical, com discos como o Só, de 1991. Jorge Palma alcançou várias gerações de ouvintes, aliando a precisão harmónica do piano a letras de forte pendor poético e urbano. Surgiu depois no agrupamento Rio Grande, em 1996, formado por Tim, dos Chutos e Pontapés, João Gil, da Ala dos Namorados, Rui Veloso e Vitorino. Ao longo da carreira, colaborou com diversos nomes da música portuguesa, participou no projeto Palms Gang e viu o seu trabalho reconhecido com várias distinções nacionais, incluindo a Ordem do Infante Dom Henrique.

0: Fernandes Ribeiro, com a sonorização de Daniel Leitão, na recordação do que foram os 76 anos de vida de Jorge Palma, que morreu ontem com 76 anos devido a uma paragem cardiorrespiratória. A família remete para mais tarde detalhes sobre as cerimónias fúnebres. O incêndio que estava ativo ontem à noite em Arcos de Valdevez foi dominado esta madrugada. A fonte da Proteção Civil confirmou esta manhã à TSF que o fogo ficou controlado por volta das 5h30 da manhã, mas estão no local ainda mais de 250 bombeiros que estão a tentar manter ativas as operações de rescaldo. Vão, de resto, continuar no terreno nas próximas horas. Ontem à noite, ao início da madrugada, o incêndio tinha 3 frentes ativas. A Proteção Civil mantém o alerta para o risco elevado de incêndios rurais. As previsões meteorológicas apontam para vento forte, noites quentes, baixos níveis de umidade, fatores que dificultam a extinção de chamas e que aceleram a progressão dos fogos. Nos primeiros 6 meses deste ano, houve um aumento de 3% do número de carros a circular na estrada, apesar do elevado preço dos combustíveis. Contas feitas pela Associação Ambientalista Zero, neste que é o Dia Europeu e Mundial Sem Carros, e que termina a Semana Europeia da Mobilidade. Cássio Pires, da Associação Ambientalista Zero, defende o investimento em soluções para tirar os carros da estrada.
1: Temos que investir uma quantia bem maior naquilo que é o investimento em transporte público, que neste momento há empresas de transporte público e gestores de sistemas de passes que têm algumas dificuldades em conseguir manter os serviços e nós precisamos de alargá-los, portanto precisamos de investir mais em transporte público e na integração dos diferentes modos de transporte público, e depois precisamos de investir de forma muito eficiente na eletrificação da logística, do transporte de mercadorias e também do transporte público.
0: Em relação aos combustíveis, e ainda em referência à grande entrevista TSF, Jornal de Notícias, do último domingo, o antigo ministro socialista, Teixeira dos Santos, defendeu que não se devem baixar os preços, porque isso é um sinal em termos de transição energética. Ora, Acácio Pires concorda com as declarações de Teixeira dos Santos.
1: Temos que usar o dinheiro que é arrecadado com os impostos sobre combustíveis

0: para reduzir a nossa dependência dos combustíveis fósseis, para nos vermos mais rapidamente livres dos combustíveis fósseis. Portanto, o que nós dizemos, na sequência dessa declaração, é que precisamos de proteger as pessoas, não os combustíveis fósseis. Esta deve ser a orientação geral relativamente a esta matéria. O investimento, neste momento, é ainda muitíssimo baixo. Eu direi que é, por ver, em certos segmentos, nulo. No segmento, por exemplo, dos pesados de mercadorias, não existe qualquer incentivo público para a eletrificação.
1: Cássio Pires, da Associação Ambientalista Zero, aponta ainda que Portugal está a afastar-se do cumprimento das metas climáticas para 2030. Feitas as contas, seria necessário reduzir quase 10% por ano o consumo de combustíveis fósseis para atingir os objetivos. O presidente do Sporting garante que a continuidade do treinador Rui Borges à frente da equipa principal de futebol nunca esteve em causa. Ontem à noite, à entrada para a gala da Federação Portuguesa de Futebol, Frederico Varandas desmentiu categoricamente a realização de qualquer reunião de emergência da SAD Leonina, depois do empate frente ao Arouca. O líder leonino desvalorizou o momento de tensão, sublinhando que a contestação dos adeptos faz parte do futebol.
2: Sobre a contestação, eu tenho que lhe dizer o seguinte: a contestação faz parte do futebol. Quem quer estar aqui e não quer ter contestação, então está no sítio errado. A contestação é emoção, faz parte da emoção. Os adeptos têm esse privilégio, o adepto tem o privilégio de sentir-se defraudado, de sentir-se angustiado, frustrado com o resultado, mostrar essa frustração, e também tem o privilégio, passado uma semana, duas semanas, de mudar de opinião. Eu vou-lhe dizer o que é que eu acho em relação à frustração, em relação à contestação. Nós, e no meu caso falo enquanto dirigente do Sporting, tem que viver com ela, o treinador tem que viver com ela, os jogadores têm que viver com ela, mas se a contestação condiciona ou está na base da decisão, não.
1: Frederico Varandas, ontem à noite na Cidade do Futebol, também no mesmo local e antes da gala da Federação Portuguesa de Futebol, André Villas-Boas, o presidente do Futebol Clube do Porto, elogiou a arbitragem do clássico de domingo entre Porto e Benfica, que o Porto ganhou por 3-1 e que foi muito contestada pelo Benfica, e acusou o Benfica de atentar contra a paz no futebol, com a atual intenção de fazer um abaixo assinado para tentar acabar com o projeto de centralização dos direitos no futebol. André Villas-Boas acrescentou ainda que continua a existir uma santa aliança entre o Benfica e o Sporting.
3: Se houve alguém que promoveu precisamente a via de comunicação entre os três grandes, fui eu, sentado à mesa, quando percebi que aquilo era mais um 2-1, rapidamente me afastei, e se há algo que é verdadeiro e bem presente, é uma santa aliança entre o Sporting Lisboa e Benfica e o Sporting, que eu não posso aceitar. Somos o Futebol Clube do Porto, queremos evidentemente o bem do futebol português.
1: Indicações deixadas ontem à noite em tom crítico por André Villas-Boas à entrada para a gala anual da Federação Portuguesa de Futebol. Hoje a seleção portuguesa de futebol entra numa nova era com o primeiro treino dirigido por Jorge Jesus às 5 da tarde na Cidade do Futebol. Faltam 2 dias para a estreia da seleção treinada por Jorge Jesus na Liga das Nações frente ao País de Gales no estádio de Alvalade, na próxima quinta-feira. A formação do Benfica vai garantidamente continuar a dar jogadores a Marco Silva. É uma convicção expressa à TSF pelo diretor técnico do Benfica Campos, no dia em que assinala 20 anos desde a abertura da Academia Benfiquista. Joaquim Milheiro fala do crescimento de uma das academias mais cotadas do mundo e dá garantias sobre a subida de jovens à equipa A do Benfica.
4: O que eu vejo é que o Benfica vai continuar a apostar nos seus jovens jogadores e garante que a curto, médio prazo vamos ter mais jogadores jovens do Benfica a afirmar-se na equipa A, porque há talento.
5: Quer-nos dar alguns nomes desse talento que está para emergir?
4: Eu primeiro vou olhar para o que já lá está, porque ainda tenho que fazer o caminho. Depois da estreia vem um outro passo, que é a integração. Até à formação é uma coisa, andar um bocadinho no jardim, só que depois eles entram no contexto sénior e a partir daí eles entram basicamente numa selva com muita gente, com muita coisa a acontecer ao mesmo tempo, e isto é preciso um processo de adaptação. há mais jogadores. Não quero já colocar rótulos a ninguém, mas com certeza nós vamos ver jogadores a brilhar e a dar grandes alegrias aos benfiquistas.
1: Joaquim Milheiro, o diretor do Benfica Campos, que faz hoje 20 anos. A ideia, para breve, é aumentar a capacidade da Academia Benfiquista. Nesta altura, mais de 190 jogadores de formação estão todos os dias no Seixal e, por isso, Joaquim Milheiro diz que é preciso mais espaço.
4: Começamos a perceber que o Benfica Campos começa a ficar no limite das suas capacidades. Poderá haver aqui, no futuro, um upgrade do Benfica Campos. É uma das coisas que está
5: a ser... Uma expansão ou noutro local?
4: Isso passa muito por expansão, porque este lugar para nós é muito querido.
1: Joaquim Milheiros, o diretor do Benfica Campos, entrevistado por Rita da Silva Vieira, da TSF, os planos para o futuro Benfica Campos. A entrevista vai passar-se na íntegra na TSF depois do Jornal das 3 da tarde e está disponível em tsf.pt. Hoje em Nova Iorque arranca o debate geral da sessão da Assembleia Geral das Nações Unidas 2026. É a sessão número 81, a última de António Guterres como secretário-geral das Nações Unidas. Conta com a participação de 116 chefes de Estado e de Governo, entre eles Luís Montenegro, primeiro-ministro português. A abertura, como sempre, cabe a Lula da Silva, o presidente brasileiro, seguindo-se a intervenção de Donald Trump, o presidente dos Estados Unidos. Há um número curioso à volta desta Assembleia Geral, porque, aproveitando o cruzamento que existe em Nova Iorque, os chefes de Estado e de Governo vão realizar muitas reuniões a dois, ou seja, com outros chefes de Estado e de Governo. E as Nações Unidas revelam que há pelo menos 1.550 reuniões bilaterais previstas para os próximos dias. Este debate geral da Assembleia Geral das Nações Unidas vai decorrer até ao próximo dia 28 e decorre num contexto muito complicado no mundo, com vários conflitos em curso.
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9: Voltamos ao trânsito às 7h18. Nesta altura, já com fila na A2 a partir do segundo viaduto do Feijó, é à Praça da Portagem da Ponte 25 de Abril. IC19 tem demora entre Terceira e Amadora e a segunda circular também está complicada no sentido Aeroporto Benfica, na zona da Encarnação. Por enquanto, ainda sinal verde em todas as ligações ao Porto.
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9: Daqui a pouco, negócios e empresas, para já pura economia, com o jurista e gestor Nuno Correia da Silva, hoje a falar sobre as declarações de António Costa, que apelou que a Europa crie novas fontes de receita, leia-se mais impostos diretos para a União Europeia.
10: A União Europeia tem tido uma condução política muito errática em matéria económica. Optou por criar uma muralha de legislação e regulamentos que tentam impedir que outras economias coloquem na Europa produtos a preços mais competitivos. É um protecionismo encapotado. Não é muito diferente das tarifas do Presidente Trump, mas nunca deu bom resultado. O protecionismo pode adiar o impacto do problema, mas não o resolve. E o problema está em outras economias conseguirem ser mais competitivas, produzir bens e serviços de igual qualidade a preços muito mais baixos. Nos últimos 10 anos, o PIB da União Europeia cresceu apenas 17%, enquanto o dos Estados Unidos aumentou 27% e o da China disparou em 75%. São assimetrias que constituem óbvios sinais de alarme. A Europa tem de mudar de estratégia, abandonar a posição defensiva com que se tem apresentado, criando um emaranhar de regras que atrofiam tudo, sobretudo a produção interna, e ganhar competitividade em dois dos principais fatores de produção: o capital, o custo do dinheiro e a energia. Mas ao invés de mudar, parece querer insistir em amplificar e intensificar o modelo de condução política que adotou nos últimos anos. Uma Europa onde se multiplicou a burocracia, onde se produzem milhares de regulamentos, onde tudo se quer controlar, onde foi criado um autêntico monstro com centenas de instituições e milhares de funcionários. É para esta Europa que o Presidente do Conselho, António Costa, pede mais dinheiro. Em declarações prestadas há dois dias, disse: se não criarmos novas fontes de recursos próprios, precisamos pedir mais dinheiro aos Estados-membros. Por novas fontes, quer dizer impostos europeus, impostos da União Europeia sobre os contribuintes a acrescentar aos que já pagam dos seus Estados. É um erro. Os europeus não aguentam mais impostos, vai reduzir a competitividade europeia. A União Europeia não precisa de um orçamento maior, precisa de reduzir as despesas, aliviar a estrutura burocrática e concentrar-se na criação de um forte mercado interno competitivo no custo da energia e do dinheiro. Só assim poderemos cumprir o propósito dos fundadores: criar um espaço económico competitivo externamente para poder ser solidário internamente.
9: A pura economia com Nuno Correia da Silva na manhã da TSF. Nesta página de economia, agora negócios e empresas, hoje em destaque a McDonald's.
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12: Com quase 3 mil vagas em aberto em todo o país, a McDonald's assinala os 35 anos em Portugal com um relatório de impacto pedido à Academia da Oxford Economics e revela que num ano já contribui com 777 milhões de euros para o PIB português, além de receitas fiscais superiores a 197,6 milhões de euros. Marta Amara, responsável pela área corporativa da marca, realça o papel que a cadeia de restauração tem tido no primeiro emprego.
13: No fundo, empregamos 12 mil pessoas. No relatório é possível encontrar os 16.900, porque no fundo é um emprego direto e indireto que nós criamos. Somos uma grande porta de entrada para o mundo do emprego, com um principal foco na nossa juventude, para muitos jovens o seu primeiro emprego, a sua primeira experiência profissional, que nos procuram em particular para a flexibilidade do horário, até para poder conciliar com outros hobbies, com os estudos, etc. Portanto, temos aqui esta responsabilidade enorme. Quando falamos em termos de receitas públicas e contribuição para a segurança social, temos de falar quase de 200 milhões de euros. Contributo para o PIB de 777 milhões.
12: São contributos para a economia portuguesa, também traduzidos no apoio a mais de 3 mil iniciativas de solidariedade social, além de compras a cerca de 800 fornecedores nacionais.
13: Se pensarmos no que são a matéria-prima, a transformação da matéria-prima, mas também fornecedores ao nível dos serviços, dos bens e serviços, nós hoje já trabalhamos com mais de 800 fornecedores portugueses. Estamos a falar de um contributo de quase 800 milhões de euros para a economia nacional, portanto, contributos diretos e indiretos. E temos também aqui uma presença muito grande ao nível das comunidades locais. 90% dos nossos restaurantes que são geridos pelos nossos franqueados, que apostam no impacto que temos, nomeadamente no que é o apoio de algumas ações social e de responsabilidade social. Falamos de voluntariado, falamos de mais de 1.200 iniciativas locais que apoiámos, por exemplo, em 2025. No fundo, 220 restaurantes, 45 empresários que apoiam cerca de 930 instituições que apostam na comunidade local.
12: Para abrir o apetite ao crescimento futuro do negócio, nascido no mês de maio, há 35 anos, saltou para a montra também um menu típico português.
13: Nós começamos as nossas celebrações em maio, no mês em que celebramos o nosso aniversário, mas estamos a celebrar ao longo de todo o ano e, portanto, fez-nos todo sentido lançar um menu português, este contributo a Portugal, composto pela bifana, pelo Caldo Verde e também pela edição limitada do nosso sundae com ananás. Foi uma forma interessante e relevante de também de celebrar e para fazer também este tributo à cultura nacional. E por acreditarmos no país e, obviamente, queremos continuar a apostar e a estar cá e a investir cá. Portanto, o nosso plano de expansão faz parte, certamente, desse objetivo, continuarmos a investir em Portugal. E, em média, por ano, nós temos aberto entre 6 e 10 restaurantes. Tem sido o valor que nós temos alcançado nos últimos anos e, portanto, andaremos certamente à volta desses valores, desses números, desses objetivos.
12: A McDonald's promete assim continuar a aposta em Portugal numa altura que tem abertas mais de 2.650 vagas em todo o país.
9: Está concluída esta página de economia na manhã da TSF. Hoje falamos no Negócios e Empresas da McDonald's com Ana Maria Ramos. Atualizamos a informação daqui a pouco às 7h30 e depois à desporto.
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0: 7:30, bom dia, 6:30 nos Açores. Temperaturas nesta altura, 20 graus no Porto, 21 em Lisboa, 22 graus em Faro, 21 no Funchal e 20 graus em Ponta Delgada. Vamos olhar os temas que marcam amanhã. E agora, Leonor Ferreira, começamos com a notícia de um ataque a uma escola na Turquia.
1: Pelo menos 4 alunos ficaram feridos quando um homem abriu fogo no exterior dessa escola secundária no distrito de Turgutlu, na Turquia. O incidente ocorreu por volta das 8 da manhã, hora local. Para já, não se sabe mais informações sobre este ataque. Os serviços de emergência receberam uma chamada a informar que alguns alunos tinham ficado feridos durante este ataque. O dia fica marcado pela morte de Jorge Palma. O músico tinha 76 anos, foi vítima de uma paragem cardiorrespiratória. A notícia da morte foi avançada pela família nas redes sociais. Jorge Palma é um dos cantores e compositores mais marcantes da música portuguesa contemporânea. Músicas como Estrela do Mar, A Gente Vai Continuar, Frágil, Encosta-te a Mim, Deixa-me Rir e Dá-me Lume são algumas das músicas que vão ficar para sempre na história da música portuguesa. Algumas delas estão a ser recordadas nesta manhã da TSF. Na plataforma X, o primeiro-ministro, também um líder do PS, sublinharam o contributo do músico para a música portuguesa. A Câmara de Lisboa também já enviou condolências à família. Apesar do preço elevado dos combustíveis, nos primeiros 6 meses do ano, houve um aumento de 3% do número de carros a circular na estrada. No Dia Europeu Sem Carros, Acácio Pires, da Associação Ambientalista Zero, diz que é preciso mais investimento.
2: Precisamos de investir mais em transporte público e na integração dos diferentes modos de transporte público. E depois precisamos de investir de forma muito eficiente na eletrificação da logística, do transporte de mercadorias e também do transporte público.
1: O colaborador da Zero alerta para o facto de se estar a afastar do cumprimento das metas climáticas para 2030. Seria necessário reduzir quase 10% por ano no consumo de combustíveis fósseis para atingir o objetivo. Apesar da taxa de emprego em Portugal ser superior à média europeia, a produtividade da economia portuguesa está abaixo dos níveis do ano 2000. É uma das conclusões da Associação Business Roundtable, uma organização de 40 líderes de empresas e grupos empresariais de diferentes setores, que hoje divulgam um estudo sobre a produtividade e a qualidade de emprego em Portugal. Ouvido pela TSF, o secretário-geral desta associação, Pedro Gingera de Nascimento, adianta uma das razões para explicar a baixa produtividade.
3: Não basta trabalharmos mais horas, não basta termos mais pessoas a trabalhar, isso não aumenta a produtividade. É preciso que existam mais equipamentos, mais tecnologia, mais qualificações, melhor gestão. Isto também quer dizer ter mais capital por trabalhador.
1: O estudo indica que entre 2011 e 2024, os três setores que mais criaram emprego em Portugal foram serviços relativos a alojamento e restauração, também tecnologias de informação e de comunicação, sendo que só este último é considerado de alta produtividade. Está dominado o incêndio em Arcos de Valdevez. Fonte da Proteção Civil confirmou à TSF que no local permanecem mais de 250 bombeiros, apoiados por 93 veículos. Os meios vão permanecer no terreno para consolidar as operações de rescaldo.
0: Estes são alguns dos temas para retomarmos daqui a pouco no Jornal das 8 horas da manhã. Está aí mais um dia quente. O verão, pelos vistos, não fecha a porta. Está a terminar, mas o tempo continua quente durante toda esta semana. É essa a previsão para hoje. Temperaturas máximas que vão chegar aos 38 graus em Santarém, 34 graus máxima para Lisboa, 33 para o Porto, 36 para Braga e para Beja e 30 de máxima para Faro. Dia de céu limpo no território do continente, poucas nuvens também nos Açores e na Madeira, mas possibilidade de aguaceiros fracos no grupo central das ilhas dos Açores. 26 graus é a máxima para Ponta Delgada e para o Funchal.
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0: Antes do desporto, ainda passamos os olhos pelo trânsito, numa altura em que a fila na A2 para a Ponte 25 de Abril já está a começar na zona de Corroios. O IC19 tem demora entre o Cacém e a Amadora e desde Alfragide até Pina-Manique. Na A5 há fila entre a Ribeira da Laje e Linda Velha e desde o viaduto Duarte Pacheco até à zona das Amoreiras. Também há lentidão na calçada de Carricha em direção ao Campo Grande, fila até à zona do Lumiar. E a segunda circular também já tem demora no sentido Aeroporto Benfica, na zona da Encarnação. No sentido contrário, fila entre Benfica e as Calvanas. Quanto ao Porto, o trânsito está lento na A1 para a AVCI, desde a zona de Coimbrões até à saída para a Avenida da Boa Vista. Afeta a ligação de Valadares na A44. A via de cintura interna em direção à Ponta Arrábida tem fila entre o Mercado Abastecedor e a saída para a A3.
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0: Passamos agora para a página da manhã do desporto. Tiago Santos, o presidente do Sporting, segura o treinador Rui Borges.
10: Frederico Varandas admite que o treinador e também a equipa vão ter de enfrentar o desagrado dos adeptos com os resultados recentes, mas a entrada para a entrega dos prémios da Federação Portuguesa de Futebol, o presidente do Sporting, defendeu o treinador das críticas.
11: Nunca teve em causa sequer o lugar de Rui Borges. Por isso, está-me a falar de um dado estatístico, de 17ª vez que o Sporting perde vantagem. Estamos a falar então em um ano e meio de Rui Borges, certo? Um ano e meio, pronto. É um dado estatístico, é um facto, não há como desmentir, é um facto, mas é um dado estatístico. Eu poderia dizer outros dados estatísticos desse um ano e meio, como o treinador com maior número de vitórias em casa na Champions League, como o treinador com mais vitórias seguidas do Estádio de Alvalade, como o treinador com percentagem de derrotas menor na história do Sporting. Se o dado estatístico dos 17 jogos é onde perde vantagem, é um dado relevante, é um pormenor. Mas se eu perguntar a qualquer sócio, e adepto do Sporting, se gostaria que todos os treinadores que passassem pelo Sporting tivessem estes dados estatísticos que eu disse, o Museu do Sporting estaria espetacular.
10: Como adiantámos também, o Estoril Praia e o Vitória seguram os treinadores Vasco Matos e Tiago Margarido vão também continuar à frente das equipas depois da paragem de seleções. Já André Villas-Boas, o presidente do Futebol Clube do Porto, está convencido que Benfica e Sporting estão unidos contra o clube dele.
12: Se houve alguém que promoveu precisamente a via de comunicação entre os três grandes, fui eu, sentado à mesa, quando percebi que aquilo era mais um 2 contra 1, rapidamente me afastei, e se há algo que é verdadeiro e bem presente, é uma santa aliança entre o Sport Lisboa e Benfica e o Sporting, que eu não posso aceitar. Somos o Futebol Clube do Porto, queremos evidentemente o bem do futebol português. Acho curiosa a sua pergunta, porque o Benfica acaba de ontem enviar um SMS para os seus sócios pedindo que votassem uma petição contra a centralização. Portanto, quando me está a falar do bem do futebol português, tem precisamente um dos clubes maiores de Portugal Portugal a enviar SMS privados aos seus sócios, pedindo-lhes que levantem uma petição de uma decisão que foi totalmente validada em sede da Assembleia Geral da Liga de Clubes. Portanto, a paz podre continua, há ruído, evidentemente há lutas entre clubes, diferentes perspectivas. Agora, quando uma Assembleia Geral da Liga vota a centralização, um projeto que é determinante para a evolução do futebol português, e temos perfeitamente o Benfica em posição contrária, tentando defender as suas posições, parece-me que essa estabilidade jamais vai chegar.
10: Declarações do Presidente do Futebol Clube do Porto à margem da entrega dos prémios da Federação Portuguesa de Futebol, uma entrega de prémios, o do Benfica foi o único dos três grandes ausente. No dia em que a Academia do Benfica no Seixal completa 20 anos, Joaquim Milheiro, o diretor técnico da formação dos encarnados, acredita que em breve vão aparecer mais jogadores da formação na equipa principal.
13: O que eu vejo é que o Benfica vai continuar a apostar nos seus jovens jogadores e garanto que a curto, médio prazo vamos ter mais jogadores jovens do Benfica a afirmar-se na equipa A, porque há talento.
14: Quer-nos dar alguns nomes desse talento que está para emergir?
13: Eu primeiro vou olhar para o que já lá está, porque ainda tenho que fazer o caminho. Depois da estreia vem um outro passo, que é a integração. Até à formação é uma coisa, andar um bocadinho no jardim, só que depois eles entram no contexto sénior e a partir daí eles entram basicamente numa selva, com muita gente, com muita coisa a acontecer ao mesmo tempo. E isto é preciso um processo de adaptação. Há mais jogadores, não quero já colocar rótulos a ninguém, mas com certeza nós vamos ver jogadores a brilhar e a dar grandes alegrias aos benfiquistas.
10: Esta conversa com a repórter da TSF, Rita da Silva Vieira, Joaquim Milheiro compara a relação de José Mourinho com a formação, também com o trabalho de Marco Silva, dois treinadores muito atentos àquilo que acontece no Seixal, para além do campo de treinos número 1, onde trabalha a equipa principal. Uma entrevista para ouvir depois das 3 da tarde. Martim Fernandes está lesionado e foi dispensado dos trabalhos da seleção de sub-21, jogador do Futebol Clube do Porto, que vai ser reavaliado nos próximos dias. Ele é substituído na lista do sub-21 por José Silva, o lateral do Gil Vicente. Já o Torriense anunciou que vai remodelar o estádio em Torres Vedras, com as obras a começarem numa das bancadas em breve. Já o Estrela da Amadora anunciou que vai ter um novo relvado.

0: Tiago Santos com o Desporto na manhã da TSF. A próxima edição é o Jornal Alargado do meio-dia e meia. Estamos agora a 17 minutos das 8 horas da manhã. Vamos para o mundo digital. Rui Tucayana, vem aí o Books Palma 3.
1: A Books acaba de apresentar três novos leitores de livros digitais com ecrã e-ink, todos com Android 16 e todos com a loja de aplicações da Google já instalada. A estrela é a terceira geração do Palma, o leitor do tamanho de um telemóvel que, ao contrário dos anteriores, que eram de plástico, este tem uma moldura em alumínio. O ecrã do Palma 3 é de 6,1 polegadas e o equipamento vem com 128 GB de espaço, mas este armazenamento pode ser aumentado, uma vez que ele permite a inclusão de um cartão microSD de até 2 TB, ou seja, cabe uma biblioteca inteira. Tal como o Palma 2 Pro, este novo equipamento é compatível com a caneta InkSense Plus, que serve para anotar livros ou para fazer apontamentos que ficam guardados na nuvem. A bateria é de quase 4.000 mAh e aguenta dias de leitura. O Palma 3 ainda não está à venda, mas já está disponível no site da Book com um preço de 340 euros.
0: As últimas do mundo digital e das novas tecnologias, diariamente a esta hora com Rui Tucayana. Dou-lhe conta agora de um acidente no Alentejo, um acidente no IC1, ao quilómetro 601 do IC1, na zona de Canal Caveira, concelho de Grândola. O trânsito está mesmo cortado no sentido sul-norte do IC1 por causa deste acidente grave ao quilómetro 601.
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0: E hoje temos Massive Attack na memória de elefante desta manhã com Mário Fernando e Manuel Costa Monteiro.
3: Há canções que, por razões muito diferentes, acabam por ficar ligadas ao momento histórico em que foram lançadas, se bem que, à partida, não fosse essa a intenção. Mas vamos por partes em relação a este caso concreto relacionado com os Massive Attack. Antes do mais, é preciso situar o momento em que se estava. Fevereiro de 1991. Ou seja, a Guerra do Golfo estava em andamento. A primeira, aquela que legitimamente respondia à invasão do Kuwait pelo Iraque. E queira só ou não, estas coisas têm repercussões em tudo. Até no nome da banda de Bristol, que lançou uma canção, Unfinished Sympathy, tema que integrava o álbum, hoje já lendário, Blue Lines. Pois bem, o single editado naquela altura teve de aparecer como sendo da banda Massive, omitindo o resto do nome, Attack, porque a BBC avisou logo que não passaria a canção se a rapaziada mantivesse a verdadeira designação. Argumentavam os senhores que, em plena Guerra do Golfo, passar um disco de uma banda chamada Massive Attack podia ser entendido de forma, digamos, menos adequada.

0: E Manel, que caminho propões retomar amanhã?
1: Olha, amanhã uma mulher apaixonada pelo mar dedicou-lhe uma trilogia. Amanhã, Adriana Calcanhoto.
2: 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Estamos a 9 minutos das 8 horas da manhã. À hora certa, o Grande Jornal às 8 vai destacar naturalmente a morte do músico Jorge Palma aos 76 anos.
3: Tira a mão do queixo. Não penses mais nisso.
4: Tomei a liberdade de pedir emprestadas as palavras do Jorge Palmas para garantir desta tribuna que enquanto houver ventos e mar, a gente não vai parar.
3: A gente não vai parar enquanto houver ventos e mar.
5: E o Sr. Primeiro-Ministro gosta tanto de citar Jorge Palma. Há uma outra música que se aplica claramente ao governo de Portugal, que é Frágil. Sinto-me frágil. Que é assim que o governo se apresenta ao país.
3: Frágil. Sinto-me frágil.
6: O Primeiro-Ministro falou de Jorge Palma, o Sr. Deputado falou de Jorge Palma, e eu asseguro ao Sr. Deputado e à Sra. Deputada que não vou pedir para se encostarem a mim. Podia aqui cantar o Encosta-te a mim e teríamos aqui uma tarde valiosíssima e poderosíssima.
3: Em
6: relação a este orçamento e às contas certas do governo, Sr. Primeiro-Ministro, deixa-me rir.
7: Deixem o Jorge Palma em paz, porque ele não tem culpa nenhuma, certamente, dos disparados que são aqui ditos e que são feitos.
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0: Muito bom dia, 7h58, menos uma hora nos Açores. 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
1: Morreu aos 76 anos Jorge Palma, o autor de bandas sonoras que encheram vidas e até o país. Ao longo desta manhã já surgiram diversas reações do Presidente da República, do Primeiro-Ministro, também da Câmara Municipal de Lisboa. Vamos escutar também outras vozes esta manhã, ainda as músicas e as palavras, porque a família, ao noticiar a morte de Jorge Palma, pede que ele seja recordado através das canções e das palavras. Este é o Dia Europeu e Mundial Sem Carros, no encerramento da Semana da Mobilidade. Escutamos esta manhã os apelos da Associação Ambientalista Zero em relação à diminuição de carros a circular. Também nesta manhã a entrevista à TSF do diretor do Benfica Campus. A Academia do Benfica está a completar 20 anos e promete continuar a alimentar a equipa principal dos encarnados.
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0: verão não quer ir embora. Vamos continuar com tempo quente durante esta semana. Para hoje, máximas de 38 graus para Santarém, 34 máxima Lisboa, 30 graus de máxima para Faro, 33 para o Porto e 36 para Braga. Dia de céu limpo no território do continente. Poucas nuvens também nos Açores, mas com possibilidade de aguaceiros fracos no grupo central das ilhas dos Açores. A Madeira também com céu limpo. Máxima para Ponta Delgada e para o Funchal, 26 graus. Vamos para o Grande Jornal às 8 na manhã da TSF. Edição de Nuno Domingos.
1: Calou-se a voz de Jorge Palma.

0: tinha um brilho mais forte.
1: Aos 76 anos morreu ontem o músico e compositor que entrou nas bandas sonoras das nossas vidas e também da história de Portugal nas últimas 5 décadas e meia. O anúncio foi feito já ao início da madrugada pela família, que sublinha os 54 anos dedicados à música portuguesa e uma obra assinalável que faz parte da história do país. A família destaca ainda muitos amigos pelo mundo e pessoas que conquistou pela generosidade e pela genialidade. Neste comunicado há ainda referência a uma dor incalculável da família e dos amigos mais próximos e a vontade que os mais próximos têm que ele seja recordado pelas suas canções e pelas suas palavras. São as músicas e as palavras de Jorge Palma que recordamos esta manhã, entrevistado por Miguel Fernandes num concerto de bolso da TSF em novembro de 2022. Jorge Palma explicava como lidava com os momentos em que a inspiração fugia.
2: O importante é uma pessoa não panicar, não entrar naquela, ah, pronto, já não, daqui já não sai mais nada. Não, é esperar, ir escrevinhando e tal, esperar e depois a inspiração. A inspiração, de facto, é uma coisa que decorre do trabalho. O trabalho é essencial.
3: E com o tempo torna-se mais fácil isso também, ou não?
2: À medida que o tempo passa, vamos tendo mais bagagem, não é? Tanto em termos da língua, cada vez com um dicionário cada vez mais alargado, e por outro lado, as coisas que se vão vendo no cinema, no teatro, as músicas que se vão ouvindo, os livros que se vão lendo, tudo isso abre. Vai abrindo a cabeça e, portanto, as ferramentas começam a ser, o material começa a ser cada vez mais amplo.
1: A explicação da inspiração que alimentou Jorge Palma ao longo de uma carreira de 54 anos, que ajudou também a compor as bandas sonoras das nossas vidas. Bom dia, Sra. Ministra Margarida Balseiro Lopes, Ministra da Cultura. Também faz parte das suas bandas sonoras alguma ou algumas das músicas de Jorge Palma?
4: Bom dia, tantas. E essa é uma das dimensões mais fascinantes de Jorge Palma, que marcou muitas gerações. Há várias músicas que, de facto, fazem parte daquela que é a nossa memória coletiva. E, portanto, hoje é um dia triste. Naturalmente, a minha palavra principal e, em primeiro lugar, é para a família, para os amigos. E o público, de alguma forma, também sente a partida de uma das figuras maiores, não só da música, mas da cultura portuguesa, e que nos marcou ao longo destas décadas.
1: Senhora Ministra, numa das últimas intervenções públicas de Jorge Palma, em julho e abril deste ano, nos Prémios Play, havia um apelo para que as políticas culturais fossem mais consolidadas em Portugal. O Estado e os governos têm capacidade para dar essa estrutura às políticas culturais do país, como pedia Jorge Palma?
4: Tem de ter, não só em termos de meios, e há uma questão que é essencial, que são os meios financeiros que os governos colocam à disposição da cultura, e portanto temos aumentado de forma significativa o orçamento da cultura, mas depois há outras dimensões que não têm tido apoios, nomeadamente a internacionalização, que é muito gritante no caso da música, e que também têm de começar a desenvolver e a criar melhores condições para que os nossos artistas possam

0: e fica connosco.
1: Obrigado, Sra. Ministra Margarida Balseiro Lopes, Ministra da Cultura, uma das vozes que esta manhã recorda Jorge Palma, que partiu ontem com 76 anos. Também já o Primeiro-Ministro Luís Montenegro foi um dos primeiros a reagir à morte do músico e compositor. O Primeiro-Ministro escreveu na rede social X que depois de partir Palma deixa músicas intemporais que tocaram várias gerações, que transportou para a música. O Presidente da República fala de um talento raro e precioso que nos contagiou a todos com o seu vírus de harmonia, beleza e rebeldia. António José Seguro lembrou que Jorge Palma devia ter participado na Festa do Livro em Belém no último fim de semana, mas o estado de saúde não permitiu. Seguro fala de um intenso choque, também de uma intensa tristeza vividos hoje com a notícia da morte. O Ministro dos Negócios Estrangeiros, Paulo Rangel, cita uma das canções de Jorge Palma para dizer que ele não viveu. O que ele não viveu, vamos nós inventar com ele. A Câmara de Lisboa lamenta a morte de Jorge Palma, envia condolências à família e aos amigos e numa nota publicada na internet, a autarquia lembra que em 2020 Jorge Palma recebeu a Medalha de Mérito Cultural da Câmara Municipal de Lisboa no final do concerto 70 Voltas ao Sol no Castelo de São Jorge, que celebrou precisamente os 70 anos do cantor. Um homem livre, de uma criatividade singular e uma autenticidade rara, é assim que José Luís Carneiro, o líder do Partido Socialista, recorda Jorge Palma, que fez da música também uma forma de celebrar a liberdade e por isso merece o obrigado do líder do Partido Socialista. Jorge Palma fez durante estes 54 anos de carreira viagens pelo coração das pessoas, também pelos sítios. Paulo Fernandes Ribeiro, jornalista da TSF, percorre agora esta longa carreira de Jorge Palma.

Jorge Palma fica para a história como um dos nomes mais marcantes da música portuguesa das últimas décadas. Pianista de formação clássica, compositor e cantor, construiu uma carreira singular que cruzou o erudito, o rock e a música de intervenção, deixando uma marca profunda no cancioneiro nacional. Nascido em Lisboa, em 1950, começou a estudar piano com apenas 6 anos de idade no Conservatório Nacional. Apesar do percurso académico na música clássica, a juventude levou para as sonoridades do rock e do pop, tendo integrado formações como o Sindicato na década de 1960. Esteve exilado na Dinamarca e em França. De regresso a Portugal, após a Revolução de 1974, lançou o primeiro álbum a solo, com uma viagem na palma da mão em 1975. Ao longo dos anos 80 e 90, consolidou o seu espaço no panorama musical, com discos como o Só, de 1991. Jorge Palma alcançou várias gerações de ouvintes, aliando a precisão harmónica do piano a letras de forte pendor poético e urbano. Surgiu depois no agrupamento Rio Grande, em 1996, formado por Tino, dos Chutos e Pontapés, João Gil, da Ala dos Namorados, Rui Veloso e Vitorino. Ao longo da carreira, colaborou com diversos nomes da música portuguesa, participou no projeto Palms Gang e viu o seu trabalho reconhecido com várias distinções nacionais, incluindo a Ordem do Infante Dom Henrique.

0: Uma viagem pela vida de Jorge Palma, aqui apresentada pelo jornalista Paulo Fernandes Ribeiro da TSF, com a sonorização de Daniel Leitão. Era precisamente um viajante. É desta forma que João Pedro Paes recorda Jorge Palma.
1: Jorge será sempre recordado. É um cantautor de exceção, é inigualável. Muito dificilmente haverá alguém como ele. O Palma vem de um tempo que já não se repete. O Palma vem de um tempo que o país era... de um tempo conturbado a nível social no país, e conseguiu compor as suas viagens, as suas histórias, as suas memórias. Hoje em dia o país é diferente, está diferente. E o Palma carregou esse peso todo literário. Eu uma vez perguntei, Jorge, como é que tu escreves tão bem, que conseguiste

0: escrever isto. E ele disse, ah, sabes que eu li a Ilíada, li Cervantes, e isso fez com que eu conseguisse ter esta bagagem também, não só, mas também literária, e para verbalizar e interpretá-la e conseguir escrever canções. Eu lembro que ele me respondeu isso, em casa dele. Porque ele é diferente.
1: João Pedro Paes lembra também que Jorge Palma tinha uma forma única de fazer música.
0: O Jorge era um viajante, mesmo em pensamento, nas suas letras, nas suas canções, foi sempre um viajante. Nunca parou de viajar, como compositor, como cantautor. O Jorge era especial. Eu penso que nós todos era o mais atrevido, era o mais atrevido na ousadia das canções, como as interpretava, como tocava. É o único artista, cantautor, a tocar piano ao mesmo tempo e a cantar e a escrever tão bem. Nunca vi ninguém a fazê-lo em Portugal.
1: João Pedro Paes, uma das vozes ouvida pela TSF esta manhã para recordar Jorge Palma, que morreu ontem aos 76 anos. O presidente da Sociedade Portuguesa de Autores, José Jorge Letria, considera Jorge Palma um dos melhores entre nós.
2: Fomos amigos durante muitos anos, acompanhei-o em muitas etapas da sua carreira musical, vi-o partir para o estrangeiro há quase 50 anos, quando ele foi para a Holanda e cantou em vários pontos da Europa. É porque ele não se importava de ser um músico de rua e, portanto, sempre admirei profundamente a sua capacidade de criar músicas, criar canções. Acreditávamos na amizade, acreditávamos na partilha de sonhos, de ideias. E eu admirava muito a sua itinerância. Ele era um homem do mundo, era um homem que viajava, que partilhava tudo com as pessoas de quem gostava e, portanto, é uma perda muito grande para a música portuguesa, à cultura portuguesa, e eu, como presidente da SPA, sinto ainda mais profundamente, porque sinto que morreu um dos melhores de todos nós nestes anos todos. Ele deixa uma obra marcante e inesquecível que nós vamos continuar a ouvir, porque ele tornou-se um clássico em vida e vai ser lembrado como um clássico. Portanto, lamento muito esta perda e sinto-a como uma perda profunda para mim, porque além de partilharmos sonhos e ideias para a música, sempre fomos amigos também.
1: José Jorge Letria, o presidente da Sociedade Portuguesa de Autores, na morte de Jorge Palma, ontem, aos 76 anos, a família remete para mais tarde detalhes sobre as cerimónias fúnebres.
3: Está virada esta primeira página do Grande Jornal às 8. Vamos ter café duplo às 8h30. Hoje, Teresa Leal Coelho e José Manuel Pureza vão falar da possibilidade da Rússia atacar um país da NATO nos próximos meses e também da escassez de petróleo.
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3: Olhando para as estradas, e já vamos ao trânsito daqui a pouco nesta manhã TSF, não parece, mas hoje é o Dia Mundial Sem Carros, Nuno.
1: Ninguém diria, é verdade. E é também o dia que marca o fim da Semana da Mobilidade. Nos primeiros 6 meses deste ano houve um aumento de 3% do número de carros a circular nas estradas portuguesas. Isto apesar do preço dos combustíveis ter estado upa-upa. As contas são feitas pela Associação Ambientalista Zero, neste dia, que também é europeu, já agora, sem carros. Acácio Pires, da Associação Ambientalista Zero, defende o investimento em soluções para tirar os carros da estrada.
11: Temos que investir uma quantia bem maior naquilo que é o investimento em transporte público, que neste momento há empresas de transporte público e gestores dos sistemas de passes que têm algumas dificuldades em conseguir manter os serviços e nós precisamos de alargá-los, portanto precisamos de investir mais em transporte público e na integração dos diferentes modos de transporte público e depois precisamos de investir de forma muito eficiente na eletrificação da logística, do transporte de mercadorias e também do transporte público.
1: Indicações deixadas por Acácio Pires, da Associação Ambientalista Zero, que diz ainda que Portugal está a afastar-se do cumprimento das metas climáticas para 2030. Feitas as contas, seria necessário reduzir quase 10% por ano no consumo de combustíveis fósseis para atingir os objetivos. Outro problema da economia portuguesa: a produtividade está abaixo dos níveis de 2000, apesar de um recorde do número de trabalhadores. É uma das conclusões da Associação Business Roundtable, uma organização composta por mais de 40 líderes de empresas e grupos empresariais de diversos setores em Portugal, que hoje divulgam um estudo sobre a produtividade e a qualidade do emprego no país. Apesar de haver uma taxa de emprego superior à média europeia, Portugal continua sem convergir com a produtividade registada pelos 27. E a distância é hoje maior do que no início do século. Ouvido pela TSF a propósito deste estudo, o secretário-geral da Associação, Pedro Gingeira do Nascimento, tem razões que podem justificar o atual estado das coisas.
12: Nós temos estado a criar mais emprego, mas sobretudo em setores com menos produtividade, ainda que estão, tenha sido também criação de emprego em setores de maior produtividade, mas ela tem sido sobretudo concentrada em setores de menor produtividade. Segundo, porque não basta trabalharmos mais horas, não basta termos mais pessoas a trabalhar, isso não aumenta a produtividade, é preciso que existam mais equipamentos, mais tecnologia, mais qualificações, melhor gestão, e isto também quer dizer ter mais capital por trabalhador, porque os esforços, as horas de trabalho adicionais precisam de ter mais ferramentas para poderem trabalhar melhor.
1: Pedro Gingeira do Nascimento, da Associação Business Roundtable, neste estudo há uma indicação: entre 2011 e 2024, os três setores que mais criaram emprego em Portugal foram serviços empresariais, de alojamento e de restauração e de tecnologias de informação e comunicação. Só este último é considerado de alta produtividade. Pedro Gingeira do Nascimento defende que Portugal precisa de um Estado que crie mais incentivo ao investimento e menos entraves.
12: Existe muita incerteza e muita demora na aprovação de projetos que às vezes não são projetos para novos investimentos, são investimentos de substituição de máquinas, de equipamentos, fabris, técnicas, etc., mas que requerem autorizações do Estado, das múltiplas agências, do ambiente, da energia, e todos esses atrasos penalizam a capacidade das empresas, penalizam a capacidade dos trabalhadores poderem aumentar a sua produtividade. E depois, naturalmente, as questões fiscais que penalizam o investimento e que penalizam o crescimento das pessoas e das empresas. E, portanto, há um incentivo a que fiquemos todos pequeninos. Não vale a pena, afinal, não compensa trabalhar, não compensa esforçar-se em Portugal.
1: Pedro Gingeira do Nascimento diz que mais de um em cada cinco trabalhadores ganha o salário mínimo, que deveria ser uma rede de segurança e não a norma. A formação do Benfica vai garantidamente continuar a alimentar a equipa A dos encarnados e, neste caso, o treinador Marco Silva. É uma convicção expressa numa entrevista à TSF do diretor técnico do Benfica Campos, Joaquim Milheiro, entrevistado por Rita da Silva Vieira, no dia em que se celebram 20 anos desde a abertura da Academia Benfiquista. Este dirigente dá garantias da subida de jovens, mais jovens, à equipa A do Benfica.
13: O que eu vejo é que o Benfica vai continuar a apostar nos seus jovens jogadores e garanto que a curto, médio prazo vamos ter mais jogadores jovens do Benfica a afirmar-se na equipa A, porque há talento.
14: Quer-nos dar alguns nomes desse talento que está para emergir?
13: Eu primeiro vou olhar para o que já lá está, porque ainda tenho que fazer o caminho. Depois da estreia, vem um outro passo, que é a integração. Até à formação é uma coisa. Andar um bocadinho no jardim, só que depois eles entram no contexto sénior. E a partir daí eles entram basicamente numa selva, com muita gente, com muita coisa a acontecer ao mesmo tempo. E isto é preciso um processo de adaptação. Há mais jogadores, não quero já colocar rótulos a ninguém, mas com certeza nós vamos ver jogadores a brilhar e a dar grandes alegrias aos benfiquistas.
1: A ligação entre a formação e a equipa principal é estreita, é o que garante Joaquim Milheiro, que nesta entrevista à TSF revela que José Mourinho foi essencial para o crescimento do Benfica Campos, e há diferenças em relação ao atual treinador Marco Silva.
13: O que identificamos essas duas pessoas é que estão atentas à formação, temos processos de reflexão regulares, temos partilha sistemática de informação. O Marco é recente no processo, também para ele é um processo de adaptação, assim como, apesar de uma passagem curta, a anterior do José Mourinho, depois foi um ano muito intenso. Posso lhe dizer que o José Mourinho deu um boost grande à formação, ajudou-nos no processo de reflexão, na implementação de algumas ideias, foi sempre muito próximo. E é o que sentimos também do Marco Silva.
1: 20 anos de Benfica Campos, a ideia para breve é aumentar a capacidade. Nesta altura, mais de 190 jogadores de formação estão todos os dias no Seixal. A entrevista de Rita da Silva Vieira a Joaquim Milheiro, o diretor do Benfica Campos, passa na rádio depois das notícias das 3 da tarde e pode ser ouvida na íntegra em tsf.pt. Há uma nova era a começar hoje no futebol português, com o primeiro treino de Jorge Jesus como selecionador nacional. Às 5 da tarde, na cidade do futebol, há 25 jogadores que estão à disposição de Jorge Jesus, e vale a pena lembrar de que a convocatória que foi anunciada na passada sexta-feira, as 4 grandes novidades são o guarda-redes Samuel Soares, do Benfica, o defesa Nuno Tavares, da Lazio, o médio João Palhinha, do Benfica, que está de regresso à seleção, e também o avançado Fábio Silva, que está no Borussia de Dortmund, da Alemanha.

0: 8 horas 23 minutos. Lembro que o IC1 está cortado ao trânsito na zona de Canal Caveira, no concelho de Grândola, na sequência de um acidente que ocorreu ao quilómetro 601, no sentido sul-norte, portanto, em direção a Lisboa. IC1 cortado ao trânsito nesta manhã de terça-feira, um dia marcado pela notícia da morte de Jorge Palma aos 76 anos, tema que ocupou, naturalmente, grande parte deste grande jornal às 8.
1: Tira a mão do queixo, não penses mais nisso.
2: Tomei a liberdade de pedir emprestadas as palavras do Jorge Palmas para garantir desta tribuna que enquanto houver ventos e mar, a gente não vai parar.
1: A gente não vai parar enquanto houver ventos e mar.
3: O Sr. Primeiro-Ministro gosta tanto de citar Jorge Palma. Há uma outra música que se aplica claramente ao governo de Portugal, que é Frágil. Sinto-me frágil. Que é assim que o governo se apresenta ao país.
1: Frágil. Sinto-me frágil.
4: O Primeiro-Ministro falou de Jorge Palma, o Sr. Deputado falou de Jorge Palma, e eu asseguro ao Sr. Deputado e à Sra. Deputada que não vou pedir para se encostarem a mim. Podia aqui cantar o Encosta-te a mim e teríamos aqui uma tarde valiosíssima e poderosíssima.
1: Encosta-te a mim.
4: Em relação a este orçamento e às contas certas do governo, Sr. Primeiro-Ministro, deixa-me rir.
5: Deixem o Jorge Palma em paz, porque ele não tem culpa nenhuma, certamente, dos disparados que são aqui ditos e que são feitos.
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0: E agora voltamos a olhar o trânsito. Já lhe dei conta há pouco de trânsito cortado no IC1, na zona de Canal Caveira, sentido sul-norte, na sequência de um acidente. Agora, na região de Lisboa, há também um acidente no IC2, na zona da Bobadela, em direção a Moscavide. Há demora desde São João da Talha e, mais à frente, a partir dos viadutos da Portela até Moscavide. Há um acidente também no eixo norte-sul, junto à saída para a segunda circular, sentido Camarate de Ponte 25 de Abril. Há paragens desde a zona da Ameixoeira. Para a Ponte 25 de Abril, a fila na A2 está a parar logo após a área de serviço do Seixal, até à Praça da Portagem. O IC19 continua com demora entre o Cacém e a Amadora e desde Alfragide até a Pina Manique. A A5 tem fila entre a Ribeira da Laje e Linda a Velha e entre Monsanto e as Amoreiras. Na Marginal, há demora entre Santa Mar do Oeiras e Caxias e entre a Cruz Quebrada e Algés. A A1 para a segunda circular tem paragens entre São João da Talha e o viaduto sobre o Rio Trancão. A segunda circular continua cheia nos dois sentidos até ao Campo Grande. O IC16 também com fila entre Belas e Alfornelos. Na Crila, em direção à Vasta Gama, há fila na rotunda, na saída para a rotunda do Senhor Roubado e depois entre Camarate e Sacavém. No sentido Sacavém-Algés, bastante demora também entre Camarate e o túnel do Grilo e também entre a calçada de Carriche e a Pontinha e depois também junto aos túneis de Benfica. que esta fila estende-se também pela A8, logo a partir da zona comercial Loures. No Porto, o trânsito está lento na A1 para a AVCI, desde Santo Ovídio até à saída para a Avenida da Boa Vista. A A20 para a AVCI tem fila entre a Vintes e o nó da A3. A A3 continua complicada entre Águas Santas e a saída para a Circunvalação. Na A28 há demora desde a ponte sobre Rio Lessa até à rotunda AEP. A Circunvalação tem fila entre os cruzamentos de Rio Tinto e Ariosa, em direção ao Hospital de São João.
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0: E agora temos humor com Zé Pedro Silva. Parece mentira, agora na manhã TSF. Título da crónica de hoje, a inversão de marcha.
12: Têm sido semanas de eleições muito importantes por esse mundo de fora. Falamos de atos eleitorais que podem mudar o curso da história ou não, o que ainda é pior, porque do que precisávamos mesmo era de uma inversão de marcha, de um alto. Cuidado que aqui não podes, é duplo traço contínuo. Não quer saber? Vai ser mesmo aqui. Atenção que esta metáfora rodoviária não deve ser levada à letra. Sob pena de acabar a financiar a República a fundo perdido, no mínimo com 120 euros, mas pode ir até aos 600, para além da inibição de conduzir, perda de pontos e abertura de um espaço de informação de trânsito. A propósito, para quem tem o sonho da rádio, avariar o carro na ponte continua a ser a forma mais rápida e eficaz de se chegar à antena. Nem 10 minutos depois, estamos no ar. Regressando às eleições dos últimos dias, estamos então a falar de plebiscitos na Alemanha, Suécia, Belinho no Conselho de Posende e Rússia. Hoje falamos das duas mais importantes para o atual contexto político, as eleições na Rússia e em Belinho. Começando pela do Conselho de Posende, foi uma eleição autárquica intercalar, motivada pela renúncia de todos os eleitos e suplentes da lista. Vivia-se uma grande instabilidade política naquela freguesia desde as eleições, mas essa instabilidade chegou ao fim com uma maioria absoluta do Partido Social Democrata. Em segundo lugar ficou o movimento independente Mudança por Belinho e em terceiro, Unir Belinho, que não elegeu qualquer representante. Seguimos de Belinho para a Rússia, algo inédito, porque nunca se tinha seguido de umas eleições em Belinho para umas na Rússia. Sem surpresa, o partido que apoia Vladimir Putin venceu estas eleições, entre aspas. Em segundo lugar ficou um partido que, enfim, também apoia Vladimir Putin. Já em terceiro está um que não tem nada contra o atual presidente da Rússia. E a quarta força política concorda com as outras três. De fora da contenda eleitoral ficou o único partido declaradamente contra a guerra na Ucrânia, o Yabloko, que foi retirado do boletim pelo Supremo Tribunal da Rússia. Foi a solução encontrada, porque não é fácil dizer que um partido caiu da janela. Assim pronto, não está no boletim, experimenta lá votar neles. Pois, não dá. O Yabloko também foi obrigado a mudar de nome para não Yabloko. E esta será a grande aproximação entre a política russa e a portuguesa, na medida em que por cá também já praticamente não Yabloko. Certo é que com esta manobra, o partido que mais frontalmente se opunha à política belicista da Rússia ficou de fora da Duma. Ai, o que é uma Duma? Ora, uma Duma é como um divã.
0: Parece mentir o humor de Zé Pedro Silva na manhã da TSF. 8h31, vamos avançar para o café duplo desta manhã com José Manuel Pores e Teresa Leal Coelho, moderação da jornalista Leonor Ferreira.
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13: Os serviços de informações europeus avisaram recentemente que a Rússia quer testar a NATO e por isso pode atacar um Estado-membro dentro de alguns meses. A ideia seria ver se a Aliança Atlântica faria uso do artigo 5, ou seja, o artigo que estipula que um ataque a um país da NATO é um ataque a todos. Já antes, o primeiro-ministro da Polónia, Donald Tusk, tinha revelado que a Rússia poderia lançar um ataque com drones ou mísseis em território da Aliança. Segundo tema do Café Duplo de hoje, a escassez de petróleo na Europa no último trimestre semestre do ano. A Europa deve enfrentar um déficit de combustível de aviação. A agência Reuters cita o relatório da consultora Energy Aspects, que diz que a Europa permanece altamente exposta ao risco de novas interrupções no fornecimento de jet fuel devido ao conflito no Médio Oriente. Ontem foi notícia o facto da TAP ser uma das companhias mais expostas. Ontem também a ministra do Ambiente pediu poupança aos portugueses. Bom dia, Teresa Leal Coelho e José Manuel Pureza. Teresa Leal Coelho, uma guerra entre a Rússia e os países da NATO é uma possibilidade?
14: Bom dia, Leonor, bom dia, José Manuel, e bom dia a todos quantos nos ouvem. Infelizmente, julgo que sim. Julgo que os cidadãos europeus, e designadamente os cidadãos portugueses, não tomaram ainda consciência das condições de contexto em que nós estamos com esta deriva imperialista, hegemónica, provocadora de Putin relativamente à Europa. É evidente que há um conjunto de Estados que já têm, designadamente a Alemanha, e não só, e também Estados nórdicos como a Suécia, que já tomaram medidas internas, que são já um pré-aviso das ameaças que há muito os serviços de informações e os serviços de segurança desses Estados, até pela proximidade que têm da Rússia, têm vindo a lançar na praça pública e implicar um conjunto de medidas já de prevenção para um desfecho dessa natureza, mas efetivamente não só estes últimos relatórios dos serviços de informações, como também dos serviços de segurança interna de vários Estados europeus e também de Estados, de serviços de informações de Estados terceiros, têm apontado para, em alguns casos, um horizonte de meses para eventuais ataques a territórios dos Estados-membros da União Europeia. Outros avaliam a possibilidade de um conflito mais global dentro de 3 a 8 anos. E eu julgo que temos que ter consciência que é necessário apoiar a Ucrânia para estancar a Rússia antes de sair das fronteiras da Ucrânia.
13: José Manuel Pureza, para si esta guerra é uma possibilidade dentro de meses?
15: Sim, olá Leonor, olá Teresa. Queria só começar dizendo que este é um dia muito triste para nós, devemos partir do Jorge Palma, e quero deixar evidentemente aqui uma palavra de muito respeito e de muita gratidão pela vida e pela obra do Jorge Palma. O que nós temos visto relativamente a esta situação são ataques híbridos, designadamente com drones que ultrapassam as fronteiras, digamos, de alguns dos Estados da União Europeia, e isso faz com que o espaço de ambiguidade de interpretação, digamos assim, quer sobre a origem, quer sobre a intenção dessas incursões, se mantenha e se possa até intensificar. Isso é indiscutível e, portanto, estamos numa fase em que essa realidade marca, digamos assim, a visão que temos deste lado da Europa, daquilo que está a acontecer na fronteira mais junto da Federação Russa. Agora, eu acho é que neste vaticínio de que vem aí um ataque, há algo de estranho, porque quer-se discutir uma anunciada próxima guerra e não se faz nada de muito relevante para acabar com a guerra que está em curso. E creio que o caminho certo é naturalmente uma solução diplomática agora, por todas as razões, que têm a ver com o custo humano, o custo económico absolutamente incalculável para a Ucrânia, desde logo, mas para a Rússia também, a corrida armamentista que está a ser feita, o risco de tudo isto degenerar num confronto direto entre potências nucleares, e desse ponto de vista, portanto, o que importa é que haja gente adulta na sala, que abra caminho para essa desescalada do conflito, e a União Europeia tem um papel muitíssimo importante, não é? Na exata medida em que pratique, mais do que diga, pratique uma política de não alinhamento, quer com Putin, quer com Trump, que estão a jogar com o mundo de uma forma absolutamente, enfim, sórdida, não é? E, portanto, creio que sem pôr em causa minimamente digamos, a exigência de respeito pelo direito à autodeterminação de todos os povos, a começar desde logo pelo povo da Ucrânia. A União Europeia tem aqui uma responsabilidade grande, investindo a sério, com toda a sua força, numa solução diplomática, que é a única solução realista. Tudo mais são pesadelos.
13: Só uma pergunta, a Teresa já abordou este assunto, já há países que estão a tomar medidas preventivas, nomeadamente em setores como na saúde, comunicações, transportes. Portugal deveria fazer o mesmo?
15: Eu acho que Portugal devia, sobretudo, ser um dos países que dentro da União Europeia devia incentivar, devia fazer todos os esforços para que haja uma solução diplomática para este caso.
13: Entramos agora no segundo tema deste café duplo, a escassez de petróleo, nomeadamente do jet fuel, a partir do último trimestre do ano. É uma situação que afeta ou afetará também a TAP. Ontem também a Ministra do Ambiente fez um apelo aos portugueses para que sejam contidos em relação ao combustível. Teresa Leal Coelho, como vê esta situação da possibilidade de haver escassez de combustível e também um apelo da Ministra?
14: Muito bem, antes de mais associar-me às palavras do José Manuel relativamente a Jorge Palma, não tinha conhecimento, é uma perda grande e foi quem nos acompanhou durante muito tempo e muito bem. Neste momento a Europa tem duas frentes, uma frente com Putin e outra frente com Trump, e aqui estão dois temas que demonstram exatamente que estamos precisamente a ter que gerir as relações diplomáticas, bom, e com duas personalidades que me parecem relativamente ingeríveis no que diz respeito à diplomacia internacional e ao bom senso. Naturalmente que há aqui uma enorme preocupação, porque o consumo de gasolina, gasóleo e jet fuel sofreu, relativamente a Portugal, sofreu um aumento de cerca de 4% a 6% face ao período homólogo de 2025. No entanto, Maria Graça Carvalho vem simultaneamente faz um apelo público à poupança e contenção no consumo de combustíveis, mas simultaneamente vem também apaziguar, direi eu, assegurando que Portugal detém mais 18% de reservas estratégicas de jet fuel do que em 2025. Agora, evidentemente que nós estamos aqui nesta circunstância do conflito prolongado na região do Golfo, e sabemos quem é o responsável por esta circunstância, do encerramento sistemático, sistémico de refinarias nos últimos anos, no Reino Unido, na França, na Alemanha, e de facto o continente ficou estruturalmente dependente do exterior, e também a TAP, naturalmente, estes novos parceiros alternativos, mas as companhias de aviação em geral e a TAP encontram-se muito expostas à subida de custos, e a Agência Europeia de Segurança para a Aviação tem emitido várias diretivas no sentido de para que seja permitida a utilização segura de combustíveis alternativos.
13: José Manuel Pureza, se tudo continuar, é mais que certo que no final do ano haja de facto escassez de petróleo, não só jet fuel. Como olha para o apelo feito ontem pela Ministra?
15: Sim, já lá vou. O modelo económico assente no consumo de combustíveis fósseis tem, digamos, gera cada vez mais este tipo de estrangulamentos e de aflições coletivas, não é? Creio que neste caso concreto a escassez de petróleo tem uma solução, que é acabar com a guerra ilegal que, como a Teresa já disse, os Estados Unidos e Israel também estão a levar a cabo no Médio Oriente. Isso é o que qualquer governo responsável deve fazer, ou seja, a voz primeira de um governo responsável para, digamos, prevenir ou para minorar a escassez de petróleo é ter uma voz realmente, enfim, clara contra a guerra e procurando, digamos, fazer tudo para que essa guerra termine, enfim, quanto antes. E no caso do governo português, eu creio que há aqui uma enorme contradição, ou seja, o governo não tem, digamos, não se atreve a dizer nada aos Estados Unidos que tenha minimamente significado, e fala para dizer aos portugueses que vão ser eles a pagar a fatura e que a culpa é deles se não pouparem combustível. E quer dizer, eu acho que o apelo à poupança de cada cidadão é um truque para não se falar da responsabilidade que o governo tem em ir à raiz da questão, em ir com coragem, com determinação, àquilo que importa fazer, que é fazer parar a guerra, porque enquanto a guerra durar, enfim, Hormuz, outros estreitos na vizinhança vão continuar a ficar bloqueados, apesar da fanfarronice de Donald Trump. Portanto, continuaremos com esta situação.
13: E assim chegamos ao fim. O Café Duplo regressa amanhã.
0: Café Duplo hoje com José Manuel Pureza e Teresa Leal Coelho. Amanhã teremos aqui Frederico Rosa e Ribau Esteves, moderação de Leonor Ferreira. Estamos a 17 minutos das 9 da manhã.
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0: Crescer e educar na era digital. É por aqui que vamos no TSF Pais e Filhos desta manhã com Maria Ramos Santos e Paulo Jorge Guerreiro.
24: Mesmo que governos tentem limitar e restringir o acesso, a verdade é que crescer rodeado de equipamentos digitais parece ser a regra para os próximos anos. É preciso, por isso, ter presente algumas regras base no processo educativo. O psiquiatra Vítor Cotovil enumera algumas.
25: Ter alguma atenção, que a gente, não é por mal, a gente perde a percepção de que aquilo que diz muitas vezes não é coerente com o que está a fazer. Portanto, em termos de educação, a coerência é fundamental. E quando digo coerência, é a coerência interna do próprio pai e coerência com o outro pai. Estejam separados ou não estejam, estejam a viver juntos. Porquê é que é fundamental? Porque se os pais têm necessidade, se têm culpas, não têm tempo, se têm necessidade de compensar, um pai pode boicotar o outro porque vai dar uma coisa a um filho que o outro já tinha pedido e isso que não espera. Outra coisa fundamental é a atenção, porque nós não temos tanta consciência assim da exemplaridade, do exemplo que estamos a dar. Nós temos consciência porque controlamos mais o que estamos a dizer. Porque nós decidimos o que vamos dizer, se não for em situação impulsiva, nós decidimos o que vamos dizer. Mas às vezes não estamos a decidir o exemplo que estamos a dar, porque está tão impregnado em nós, muitas vezes estamos a dar um exemplo que não tem nada a ver com o que nós dissemos. Outra coisa é atenção aos precedentes. Quando eu abro um precedente, pois é difícil voltar atrás. Outra coisa é, para comportamentos há consequências, boas e más. E, portanto, eu tenho que estabelecer esse registro com quem educo. Posso dizer que, olha, se tu agora ficaste a ver 8 horas ao telemóvel no ecrã, nós tínhamos combinado que se ficasses mais, então não ias não sei onde. Porque temos de ter alguma atenção para não penalizar em coisas que sejam construtivas. Porque senão estamos a fazer-te a criar dois problemas. Mas isto para dizer o quê? Para dizer, quando eu digo que para comportamentos há consequências, quer dizer outra coisa mais importante, é que elas têm que ser previamente combinadas. Não é justo eu dar uma consequência, ou estabelecer uma consequência do comportamento de um filho meu que não combinei previamente. Ele tem que saber, até para aprender a autorregulação. Para eu aprender a autorregulação, eu tenho que saber, se eu vou este comportamento, eu sei que há esta consequência. Não é, eu não combinei nada e de repente aparece. Escreve-se, às vezes escreve-se, as regras da casa. Então não estão lá no frigorífico. Coisas que são estabelecidas entre pais e filhos e que são regras onde a gente tem que ter atenção à coerência, ao exemplo e aos precedentes que criamos ou não criamos. E depois criar verdadeiramente momentos em que aqueles momentos são para a interação com as crianças. A gente saber que há histórias para contar e são para contar, a gente saber que há jogos para jogar e são para jogar, a gente saber que há um fim de semana em que há uma saída para o campo e essa saída para o campo não vai ter ecrãs. Não é que eu tenha que dizer ao meu filho que tu és o único, mas és o único. Naquele momento. A atenção é uma coisa, é das coisas mais generosas que existem. E a gente, se não dá com os nossos, dá com quem?
24: O psiquiatra Vítor Cotovil é o convidado de hoje do TSF Pais e Filhos. Na versão mais alargada, disponível nas plataformas de podcast e também no site da TSF, reforça a importância das crianças brincarem na rua, de voltarem a ler, sempre sem a pressão deste imediatismo.
0: Edição largada do TSF Pais e Filhos, que vai para o ar mais daqui a pouco, a seguir às 9:30 da manhã. Estamos agora a 12 minutos das 9.
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2: Diz-se que certas estrelas do mar podem viver mais de 30 anos. Será muito tempo para uma estrela do mar? Não há uma taxativa lei da vida e da morte que se possa aplicar a cada uma das cerca de 2.000 espécies de estrelas do mar conhecidas. Nem todas são estrelas de 5 pontas. Certa vez, Jeremias, que estava mais a par do rugir apaixonado das mais profundas entranhas da Terra, encontrou na praia um caderno em que estava desenhada uma estrela do mar de 7 pontas. Jeremias ficou muito impressionado quando soube que as estrelas do mar podem regenerar um braço perdido. Mais estranhou que muitas delas sejam conhecidas por terem os pés escondidos, como os ouriços. Jeremias era mais de terra. Na verdade, o seu lugar preferido era o lado de fora, a terra de ninguém. Ele era um foragido por amor ao que é belo. E também por isso ficou maravilhado com a história do seu amigo cantor, que certa vez acordou na praia com o toque suave de um beijo. O cantor confidenciou-lhe que tinham escrito no espaço ele e a estrela do mar que o beijara um novo alfabeto e que isso se teria passado há mais de 1000 anos. Jeremias pôs-se a fazer contas sobre o que não vinha nos manuais e sonhou que estava a caminho de casa. Para que fazer projetos quando sai tudo ao contrário? Foi quando o amigo cantor lhe tocou no ombro: dá-me lume. E Jeremias: conheço a tua cara, mas não sei o teu nome. Enfim, era a maneira de se dizerem: cá estamos nós outra vez. Neste dia em que o cantor amigo de Jeremias, o nosso amigo cantor que tanto sabia de esquinas e de encruzilhadas, apanhou finalmente o tal comboio, contamos pelos 5 dedos das nossas mãos os dias e os anos da longa vida de uma estrela do mar e descobrimos que algumas podem durar o tempo que dura uma canção. Não o tempo que vai da primeira à última nota, quando uma canção passa na rádio, mas o tempo que uma canção dura em nós. O tempo que ela dura, mesmo com os pés escondidos, na memória dos que a sabem trautear. Pode ser uma longa viagem, de mais de 1000 anos, na palma da mão.

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0: Bom dia, são 8h58, menos uma hora nos Açores e está no ar amanhã TSF de terça-feira.
1: Podia dizer-lhe que hoje arranca a Assembleia Geral das Nações Unidas, a última de António Guterres como secretário-geral. Podia também dizer-lhe que hoje é o Dia Mundial e Europeu Sem Carros, que acaba a Semana da Mobilidade, que é um dos temas vitais para as nossas sociedades. Mas hoje, o importante mesmo é dizer-lhe que partiu um dos maiores de Portugal, na cultura e não só. Morreu Jorge Palma, tinha 76 anos. Escutamos neste jornal as reações do Presidente da República, da Ministra da Cultura, do Primeiro-Ministro e também dos líderes partidários do PS e do Bloco de Esquerda.
0: E também no Fórum TSF desta manhã, Manuela Cássio, vamos recordar as canções e as palavras de Palma.
2: Relembramos um cronista que nos colocou tantas vezes frente ao espelho, que nos ajudou tantas vezes a olhar este país que somos. Queremos ouvir a opinião dos nossos e das nossas ouvintes. 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A poesia e a música que nos deixa criaram raízes fortes na música portuguesa? 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
0: Está lançado o mote para participar no fórum desta manhã. Queremos ouvir a sua opinião. 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
0: Aí está a edição das 9 na manhã TSF, Nuno Domingues.
1: O Presidente da República fala de um talento raro e precioso que nos contagiou a todos com o vírus da harmonia, da beleza e da rebeldia. António José Seguro, numa mensagem publicada na página da Presidência da República na internet, lembra que Jorge Palma devia ter participado na Festa do Livro em Belém no último fim de semana, mas o estado de saúde não permitiu. Seguro fala de intenso choque e de tristeza vividos hoje com a notícia da morte do cantor, músico e compositor. O Primeiro-Ministro foi um dos primeiros a reagir à morte aos 76 anos de Jorge Palma. O Primeiro-Ministro escreveu na rede social X que depois de partir, Palma deixa as músicas intemporais que tocaram várias gerações, que transportou para a música que interpretou. Na TSF, há cerca de uma hora em direto, a Ministra da Cultura lamentou a morte de Jorge Palma. Margarida Balseiro Lopes fala de um artista intemporal que faz parte do património cultural português.
4: Marcou muitas gerações. Há várias músicas que de facto fazem parte daquela que é a nossa memória coletiva. E, portanto, hoje é um dia triste. Naturalmente, a minha palavra principal e, em primeiro lugar, é para a família, para os amigos. E o público, de alguma forma, também sente a partida de uma das figuras maiores, não só da música, mas da cultura portuguesa, e que nos marcou ao longo destas décadas. E, naturalmente, que hoje é um dia triste porque é a partida de alguém que era muito querido por parte do público, mas nós vamos ficar com o Frágil, com o Deixa-me Rir, com a Encosta-te a Mim, com a lindíssima Bairro do Amor, e portanto isso fica connosco.
1: Também o Ministro dos Negócios Estrangeiros, Paulo Rangel, cita uma das canções de Jorge Palma para dizer que o que ele não viveu, vamos nós inventar com ele. Jorge Palma foi condecorado pelo Presidente da República, Marcelo Rebelo de Sousa, com a comenda da Ordem do Infante Dom Henrique em 2020. Em Lisboa, no mesmo ano, recebeu a Medalha de Mérito Cultural da cidade. Numa nota publicada esta noite, a Câmara de Lisboa lamenta a morte do músico e compositor e envia as sentidas condolências à família e aos amigos. O Secretário-Geral do Partido Socialista descreve Jorge Palma como um homem livre, de uma criatividade singular e uma autenticidade rara que fez da música também uma forma de celebrar a liberdade. José Luís Carneiro conclui com um obrigado, portanto, Jorge Palma, a gente vai continuar. Na TSF esta manhã, o coordenador do Bloco de Esquerda, José Manuel Pureza, falou de respeito e gratidão.
5: Este é um dia muito triste para nós, devemos partir do Jorge Palma, e quero deixar, evidentemente, aqui uma palavra de muito respeito e de muita gratidão pela vida e pela obra do Jorge Palma.
1: O anúncio da morte foi feito em comunicado ao início da madrugada pela família, pela agência que representava o músico e compositor. Sublinha nesse comunicado que os 54 anos dedicados à música portuguesa e uma obra assinalável que faz parte da história do país. Destaca ainda os muitos amigos pelo mundo e pessoas que conquistou pela generosidade e pela genialidade. O comunicado fala ainda da dor incalculável da família e dos amigos mais próximos e da vontade que estes mais próximos têm que ele seja recordado pelas suas canções e palavras. São músicas e palavras de Jorge Palma que estamos a recordar esta manhã na TSF, entrevistado por Miguel Fernandes durante um ensaio em outubro de 2024. Jorge Palma avisava que estava ainda apaixonado pela estrada e lembrou com curiosidade a forma como a música A Gente Vai Continuar foi reciclada a propósito de dar esperança.
6: Há muita estrada, muita estrada mesmo.
7: Muita estrada para andar. A gente vai continuar.
6: A gente vai continuar. Essa caiu no goto. Né? Agora, ao fim de não sei quantos anos. É uma canção do meu disco duplo de 1982.
7: Ato Contínuo.
6: E passados esses 40 e tal anos. Foi durante a pandemia, foi um tema que eu comecei a ver as reportagens dos hospitais, assim. Começaram os vários canais começaram a pôr essa música.
7: E até na Assembleia da República usavam muito isso.
6: Pois, não, pelos políticos. E até o pessoal do Sporting começou a cantar isso nos balneários. Vai continuar. É uma canção de resistência, de

0: Ouvido esta manhã pela TSF, João Pedro Paes recorda Jorge Palma como um viajante, alguém capaz de transformar as músicas numa viagem.
1: O Jorge era um viajante, mesmo em pensamento, nas suas letras, nas suas canções, foi sempre um viajante. Nunca parou de viajar, como compositor, como cantautor. O Jorge era especial. Eu penso que nós todos era o mais atrevido era o mais atrevido na ousadia das canções, como as interpretava, como tocava. É o único artista, cantautor, a tocar piano ao mesmo tempo e a cantar.

0: conseguiu compor as suas viagens, as suas histórias, as suas memórias. Hoje em dia o país é diferente, está diferente. E o Palma carregou esse peso todo literário. Eu uma vez perguntei, Jorge, como é que tu escreves tão bem, que conseguiste escrever isto? E ele disse, ah, sabes que eu li a Ilíada, li Cervantes, e isso fez com que eu conseguisse ter esta bagagem também, não só, mas também literária, e para verbalizar e interpretá-la e conseguir escrever canções. Eu lembro que ele me respondeu isso, em casa dele. Porque ele é diferente.
1: João Pedro Paes, lembrando que Jorge Palma tinha uma forma única de fazer música. O maestro e compositor Rui Macena, que trabalhou com Jorge Palma num concerto com uma orquestra no Coliseu, destaca a liberdade e a astúcia de um artista que soube ler a sociedade portuguesa.
2: O Jorge foi um artista verdadeiro, no sentido em que ele estava à margem da sociedade, comportou-se à margem da sociedade como esse posto fez acontecer, de forma a conseguir lê-la. E eu acho que toda a obra do Jorge acompanha uma crítica, uma astúcia de compreensão da sociedade única. E eu acho que foi isso que o tornou esta referência, que com certeza vai ficar intemporal, da música portuguesa, num tempo em que existir em Portugal não era assim tão simples. E o Jorge furou com coragem essa sua existência, abriu espaço para a sua existência e tornou-se quem nós conhecemos.
1: O maestro que Jorge Palma tratava como amiguestro vai sentir muita falta do músico e amigo.
2: Eu acho que o Jorge vai fazer muita falta e foi um homem livre. Eu diria que é uma liberdade que cada vez é mais difícil de ter e eu acho que isso como inspiração para todos nós, e foi na minha vida certamente o Jorge Palma, foi certamente uma inspiração para mim. Aliás, ele chamava-me, uma coisa muito engraçada, amiguestro. Amigo maestro, porque foi assim que nos conhecemos. E pronto. Vai fazer muita falta a mim pessoal, porque a existência dele física era relevante e importante para mim. Mas, sobretudo, eu acho que com a obra que ele tem, acho que a presença dele vai continuar cá por muitos anos.
1: Rui Macena, o maestro que trabalhou com Jorge Palma, o presidente da Sociedade Portuguesa de Autores, José Jorge Letria, que também andou pelos palcos, lembra que Jorge Palma foi um dos melhores.
3: Acreditávamos na amizade, acreditávamos na partilha, na partilha de sonhos, de ideias, e eu desejava muito a sua itinerância. Ele era um homem do mundo, era um homem que viajava, que partilhava tudo com as pessoas de quem gostava. E, portanto, é uma perda muito grande para a música portuguesa, para a cultura portuguesa, e eu, como presidente da SPA, sinto ainda mais profundamente, porque sinto que morreu um dos melhores de todos nós, nestes anos todos. Ele deixa uma obra marcante e inesquecível, que nós vamos continuar a ouvir, porque ele tornou-se um clássico em vida, e vai ser lembrado como um clássico. Portanto, lamento muito esta perda, e sinto-a como uma perda profunda para mim, porque além de partilharmos sonhos e ideias para a música, sempre fomos amigos também.
1: José Jorge Letria, o presidente da Sociedade Portuguesa de Autores, ouvido esta manhã pela TSF. Jorge Palma morreu ontem com 76 anos. A família remete para mais tarde detalhes sobre as cerimónias fúnebres. Nos primeiros 6 meses deste ano houve um aumento de 3% do número de carros a circular na estrada, apesar do preço elevado dos combustíveis. As contas são feitas pela Associação Ambientalista Zero. Neste é o Dia Mundial e Europeu Sem Carros. Cássio Pires, da Associação Ambientalista Zero, defende o investimento em soluções para tirar os carros da estrada.
4: Temos que investir uma quantia bem maior naquilo que é o investimento em transporte público, que neste momento há empresas de transporte público e gestores de sistemas de passes que têm algumas dificuldades em conseguir manter os serviços, e nós precisamos de alargá-los, portanto precisamos de investir mais em transporte público e na integração dos diferentes modos de transporte público, e depois precisamos de investir de forma muito eficiente na eletrificação da logística, do transporte de mercadorias e também do transporte público.
1: Este colaborador da Zero aponta ainda que Portugal está a afastar-se do cumprimento das metas climáticas para 2030. Feitas as contas, seria necessário reduzir quase 10% por ano no consumo de combustíveis fósseis para atingir estes objetivos. Em Lisboa, o

0: O Chiado mudou de vez, com o fim do estacionamento à superfície em 7 ruas naquela zona da cidade, também com o fecho ao trânsito da Rua Anchieta, um modelo que deve ser replicado em breve na Rua da Escola Politécnica e também em algumas zonas de Belém. Há já outras manifestações de interesse por parte de várias comunidades de outras zonas da cidade. É isso que conta na TSF, no Jornal da Mobilidade, que vai para o ar mais logo depois das 15h30, Gonçalo Reis, o Vice-Presidente da Câmara de Lisboa.
1: É uma intervenção em 7 ruas do Chiado, uma zona icónica, histórica, com muito significado. A nossa intervenção implicou retirar algumas dezenas de lugares de estacionamento, nomeadamente nós retiramos 40 e poucos, 46 para ser absolutamente exato, numa zona que é servida por vários parques de estacionamento com mais de 1.200 lugares. Portanto, existe a alternativa e, portanto, a rua totalmente fechada é a Anchieta. Nós colocámos mobiliário urbano, nós colocámos floreiras, nós colocámos balizadores para assegurar que realmente, digamos, os hábitos mudam mesmo. E todas as outras ruas, nomeadamente a Rua Ivans, a Rua Nova do Almada, a Rua do Sacramento e a própria Rua Garrete e a Serpa Pinto, são ruas em que nós, mantendo o automóvel, demos muito mais espaço, digamos, ao pedonal. Isto é uma estratégia e nós queremos que seja um programa com expansão. Portanto, nós já temos duas novas intervenções em desenho, estão atualmente a ser projetadas, que é alargamento também dos passeios dos lados da Rua da Escola Politécnica, no Príncipe Real, e também na zona de Belém, circundante ao Palácio dos Jerónimos, a caminho do Palácio de Belém, e também tem sido bastante interessante que nós, desde que apresentámos o programa Viva a Rua, temos tido dezenas, provavelmente atualmente já centenas, de propostas, de ideias, de bairros, de moradores, de freguesias, que também querem receber intervenções como ao Viva a Rua.
0: Nesta conversa com a jornalista Ana Maria Ramos no Jornal da Mobilidade, mais logo, depois das 15h30, Gonçalo Reis, o Vice-Presidente da Câmara de Lisboa, admite ainda que a autarquia está a estudar o uso de trotinetas na cidade por motivos de segurança, mas descarta desde já a hipótese de proibição de circulação deste modo de mobilidade suave, isto numa altura em que há uma petição promovida pelo Automóvel Clube de Portugal no sentido de proibir na totalidade as trotinetas partilhadas em Lisboa. A produtividade da economia portuguesa está abaixo dos níveis de 2000, apesar do recorde do número de trabalhadores. É uma das conclusões da Associação Business Roundtable, uma organização composta por mais de 40 líderes de empresas e grupos empresariais de diferentes setores. O estudo sobre a produtividade e a qualidade do emprego em Portugal está a ser conhecido hoje e, apesar do país ter uma taxa de emprego superior à média europeia, Portugal continua sem convergir com a produtividade registada pelos 27. A distância é hoje maior do que no início do século. O estudo indica ainda que entre 2011 e 2024 os três setores que mais criaram emprego em Portugal foram os serviços empresariais, o alojamento e a restauração, e também as tecnologias de informação e de comunicação, sendo que só este último é considerado de alta produtividade. O secretário-geral da Associação Business Roundtable defende que Portugal precisa de um Estado que crie mais incentivos ao investimento e menos entraves.
2: Existe muita incerteza e muita demora na aprovação de projetos que às vezes não são projetos para novos investimentos, são investimentos de substituição de máquinas, de equipamentos, fabris, técnicas, etc., mas que requerem autorizações do Estado, das múltiplas agências, do ambiente, da energia, e todos esses atrasos penalizam a capacidade das empresas, penalizam a capacidade dos trabalhadores poderem aumentar a sua produtividade. E depois, naturalmente, as questões fiscais que penalizam o investimento e que penalizam o crescimento das pessoas e das empresas. E, portanto, há um incentivo a que fiquemos todos pequeninos. Não vale a pena, afinal, não compensa trabalhar, não compensa esforçar-se em Portugal.
0: Pedro Gingeiro do Nascimento, o secretário-geral da Associação Business Roundtable, ele diz que mais de um em cada cinco trabalhadores ganha o salário mínimo, que deveria ser uma rede de segurança e não uma norma. No dia em que o Benfica Campus, a Academia do Benfica, no Seixal, faz 20 anos, o diretor técnico desta academia diz em entrevista à TSF que a formação dos encarnados vai continuar a dar jogadores ao treinador da equipa principal, Marco Silva. Joaquim Milheiro, entrevistado pela jornalista da TSF, Rita da Silva Vieira, fala de um crescimento de uma das academias mais cotadas do mundo e dá garantias de que a subida de jovens à equipa A do Benfica é para continuar.
3: O que eu vejo é que o Benfica vai continuar a apostar nos seus jovens jogadores e garanto que a curto, médio prazo vamos ter mais jogadores jovens do Benfica a afirmar-se na equipa A, porque há talento.
4: Quer-nos dar alguns nomes desse talento que está para emergir?
3: Eu primeiro vou olhar para o que já lá está, porque ainda tenho que fazer o caminho. Depois da estreia, vem um outro passo, que é a integração. Até à formação é uma coisa, andar um bocadinho no jardim, só que depois eles entram no contexto sénior. E a partir daí eles entram basicamente numa selva, com muita gente, com muita coisa a acontecer ao mesmo tempo. E isto é preciso um processo de adaptação. Há mais jogadores, não quero já colocar rótulos a ninguém, mas com certeza nós vamos ver jogadores a brilhar e a dar grandes alegrias aos benfiquistas.
0: Joaquim Milheiro, o diretor técnico da Benfica Campos, no dia em que completa 20 anos de atividade esta Academia de Futebol, a entrevista de Rita da Silva Vieira a Joaquim Milheiro passa na rádio, na TSF, depois do Jornal das 3 da tarde e pode ser ouvida em tsf.pt.
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0: Voltamos a olhar o trânsito. Mantém-se o acidente a meio da descida do IC22 em direção à calçada de Carris. Atenção, porque há paragens desde a zona da Ramada. E há agora também acidente no IC19, na zona de Queluz, em direção a Lisboa. Há demora desde a zona de Paiões. Mais à frente, novamente, fila entre Alfragide e o nó de Pinamanique. O eixo norte-sul continua complicado no sentido Camarate Campolide. Há fila a partir da Ameixoeira até às Laranjeiras, devido a um acidente que, entretanto, já foi resolvido. A segunda circular tem fila no sentido Aeroporto Benfica, entre o Prior Velho e a saída para o aeroporto, e depois desde o relógio até à saída para o eixo norte-sul, sentido Pinamanique-Sacavém, fila entre Benfica e as Calvanas. Também bastante demora esta manhã na Cril, no sentido Algés-Vaz da Gama, há fila na saída para a rotunda do Senhor Roubado e depois entre Camarate e Sacavém. Em direção a Algés, há demora entre Camarate e o túnel do Grilo e entre a calçada de Carris e a Pontinha, e depois também junto aos túneis de Benfica. Ainda lentidão na A2 para a Ponte 25 de Abril, fila logo após a área de serviço do Seixal até à Praça da Portagem, na Radial de Benfica em direção a Sete Rios, na A5 para Lisboa há fila após a portagem de Carcavelos até Linda a Velha e entre Monsanto e as Amoreiras. Para Cascais também há demora junto ao nó do Estádio Nacional a afetar a ligação da Crel. A marginal para Lisboa também continua complicada entre Santo Amaro de Oeiras e Caxias e entre a Cruz Quebrada e a zona de Algés. No Porto, o trânsito está lento na A1 para a VCI, fila entre Santo Ovídio e a saída para a Avenida da Boa Vista. A A20 para a Via de Cintura Interna ainda tem demora entre a Vintes e o nó da A3. A A3 com lentidão entre Águas Santas e a saída para a Circunvalação. Na A28, fila desde a Ponte sobre Rio Lessa até à Rotunda AEP. A Circunvalação tem fila entre Rio Tinto e Ariosa em direção ao Hospital São João. E a Ponto Infante também está complicada no sentido Gaia-Porto.
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0: E agora vamos à opinião que à terça-feira é assinada pela jornalista Inês Cardoso.
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3: Primeira vez em décadas, nenhuma televisão fez esta segunda-feira a cobertura da Casa Branca. Em resposta à proibição de entrada na residência presidencial de três órgãos de comunicação que Donald Trump considera hostis e acusa de divulgarem notícias falsas, as televisões anunciaram conjuntamente que deixarão de participar nas pools em que um canal assegura a cobertura para todos os outros. Quanto aos três órgãos visados, cujos jornalistas viram as credenciais revogadas pela Casa Branca sem aviso prévio, anunciaram uma ação judicial para defender a liberdade de imprensa. Bem sei que muitos suspiram por um mundo sem jornalismo e a água turva em que hoje se misturam tantos formatos, tentando reduzir as notícias ao conceito de conteúdos, torna difícil a navegação segura. Mas o enfraquecimento dos mídia e os fenómenos de desinformação só interessam a quem teme o exercício de um jornalismo livre, rigoroso e com capacidade para escrutinar os diferentes poderes. A posição conjunta das televisões norte-americanas lembra que não cabe a Donald Trump, como não cabe a nenhum político, partido ou governo, decidir que notícias interessam ou não. Não cabe a nenhum governo interferir no que se publica. Não cabe a um primeiro-ministro, como tem sido prática cada vez mais recorrente, proibir questões aos jornalistas que convoca para se fazer ouvir. A mediação protege a própria democracia e perguntar, verificar e fiscalizar são missões que importam à sociedade no seu todo, mesmo ou sobretudo quando perguntar ofende.
0: Reflexões da jornalista Inês Cardoso, que à terça-feira assina a opinião na Manhã TSF. São 9h26 e as consequências da guerra no Irão, a instabilidade no Médio Oriente e o impacto no preço do petróleo marcam os destaques desta manhã nas capas da imprensa internacional. João Francisco Herrero.
4: A escassez de navios petroleiros ameaça manter elevados os preços dos combustíveis. É a manchete do Wall Street Journal. O jornal destaca que a guerra com o Irão criou uma falta de navios para transportar petróleo. Os ataques dos Houthis fecharam a alternativa terrestre usada pela Arábia Saudita e obrigaram a encaminhar mais crude pelo Estreito de Hormuz, fazendo disparar para valores recorde o custo dos grandes petroleiros. O conflito entre a Arábia Saudita e os Houthis cruza uma nova linha, é o título do Daily Sabah. O jornal turco escreve que os Estados Unidos avisam para um risco de uma escalada rápida depois de um míssil Houthi ter visado Riad pela primeira vez desde o recomeço da guerra no Iémen. O ataque foi interceptado e a Arábia Saudita respondeu com dezenas de ataques aéreos. O Reino Unido vai apoiar os aviões sauditas na tentativa de travar os combates Houthis, é a manchete do The Guardian. Londres aceitou fornecer reabastecimento em voo aos caças sauditas. A ajuda pretende proteger infraestruturas energéticas, manter o petróleo circular a partir do Golfo e limitar o impacto económico do conflito. O apoio será temporário e inclui um avião Voyager, um avião militar Airbus A330 para o reabastecimento em voo. A crise dos combustíveis em França surge neste mesmo quadro de pressão sobre a energia. O Libération escreve que França espera por novas medidas do governo prometidas para esta terça-feira. O jornal escreve que a subida dos preços nas bombas está a preocupar os franceses e a penalizar diversas profissões. O Financial Times assinala que o número de países que introduziram subsídios aos combustíveis para proteger os consumidores da subida dos preços duplicou em 4 meses, aumentando a pressão sobre as finanças públicas. Vladimir Putin pode governar com um resultado recorde, é o título do Die Welt. O jornal salienta que o resultado do Partido Rússia Unida nas eleições parlamentares superou as previsões, mas acrescenta que a dimensão da manipulação eleitoral atingiu um nível sem precedentes. De acordo com os resultados oficiais citados, o partido obteve quase 58% dos votos e garantiu 355 dos 450 lugares na Duma, o Parlamento Russo. Vale a pena olhar novamente a capa do Financial Times, que revela que falsificadores apoiados pelo Kremlin movimentaram 7 mil milhões de dólares através de bancos globais. O jornal escreve que a empresa financeira russa, a A7, terá usado faturas falsas e empresas de fachada para contornar as sanções e fazer passar pagamentos por grandes instituições internacionais. Conversações bem-sucedidas abrem caminho à visita de Xi Jinping aos Estados Unidos. É o destaque do South China Morning Post. Lê-se que Washington e Pequim fecharam um acordo para criar um diálogo sobre inteligência artificial e pôr em funcionamento um organismo bilateral para o comércio. O site informativo político escreve que o braço direito europeu de Meloni pede a Bruxelas para trabalhar com Marine Le Pen. Nicolas Procaccini, líder dos conservadores e reformistas europeus, defende que as instituições europeias e o Partido Popular Europeu devem estar preparados para cooperar com Marine Le Pen se ela vencer as presidenciais francesas. Procaccini diz estar otimista quanto à relação de Le Pen com a União Europeia e sustenta que não será possível aplicar um cordão sanitário à República Francesa.
0: As capas da imprensa internacional desta manhã já lidas por João Francisco Guerreiro, correspondente da TSF em Bruxelas.
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0: 9h30, bom dia, 8h30 nos Açores. Estamos nesta altura com 21 graus em Lisboa, 25 em Faro e no Porto, 23 graus no Funchal e 21 em Ponta Delgada. Voltamos a olhar os temas que marcam amanhã e, Leonor Ferreira, começamos com as palavras da Ministra da Cultura e do Presidente da República sobre Jorge Palma.
1: António José Seguro lamentou a morte do cantor de 76 anos. Na página da internet da Presidência da República, o chefe de Estado escreve que Jorge Palma foi criador e intérprete de exceção, que se tornou uma referência da música portuguesa ao longo dos últimos 50 anos. Também a Ministra da Cultura na TSF sublinhou o legado do cantor.
2: Marcou muitas gerações. Há várias músicas que, de facto, fazem parte daquela que é a nossa memória coletiva. Com o Frágil, com o Deixa-me Rir, com a Encosta-te a Mim, com a lindíssima Bairro do Amor. E, portanto, isso fica connosco.
1: Também o Presidente da Sociedade Portuguesa de Autores, José Jorge Letria, lamentou a morte de Jorge Palma, o compositor, mas, sobretudo, lamentou a partida de um amigo.
3: Ele não se importava de ser um músico de rua, e, portanto, sempre admirei profundamente a sua capacidade de criar músicas, de criar canções. Acreditávamos na amizade, acreditávamos na partilha de sonhos, de ideias, e eu admirava muito a sua itinerância. Ele era um homem do mundo, era um homem que viajava, que partilhava tudo com as pessoas de quem gostava, e, portanto, é uma perda muito grande para a música portuguesa.
1: O maestro e compositor Rui Maceno, que trabalhou com Jorge Palma num concerto com uma orquestra no Coliseu, destacou também esta manhã na TSF a liberdade e a perspicácia de um artista que soube ler a sociedade portuguesa. As autoridades turcas confirmam que 8 alunos ficaram feridos num ataque a uma escola na província ocidental de Manisa. O alegado autor dos disparos foi detido. A investigação prossegue para se tentar perceber a motivação deste ataque. Em Nova Iorque começa hoje o debate geral da sessão 81 da Assembleia Geral da Organização das Nações Unidas. 116 chefes de Estado e de Governo, incluindo o Primeiro-Ministro português, vão estar presentes. À margem desta sessão, vai ser assinado o acordo entre os Estados Unidos, a Dinamarca e a Groenlândia, um acordo que tem como objetivo fortalecer a segurança no Ártico e na região do Atlântico Norte. O Ministro da Defesa vai ser ouvido hoje na Assembleia da República sobre a compra de 3 fragatas à Itália no âmbito dos empréstimos europeus. O pedido foi feito pelo PSD e CDS, também pelo Chega, e foi aprovado por unanimidade no passado dia 8 deste mês na Comissão Parlamentar de Defesa.
0: São temas que vamos retomar daqui a pouco na edição às 10, sendo que o assunto principal nesta manhã TSF é mesmo a notícia da morte de Jorge Palma aos 76 anos. Ora, e vamos recordar as canções e as palavras de Jorge Palma no fórum da TSF e queremos ouvir a sua opinião. Que canções de Jorge Palma marcaram a banda sonora da sua vida? A poesia e a música que nos deixa criaram raízes fortes na música portuguesa? Precisamos de apoiar e valorizar mais a cultura, como ainda há poucos meses pediu Jorge Palma num concerto. Queremos ouvir a sua opinião. Participe no fórum 808-202-173, 808-202-173.
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0: A seguir voltamos a recordar Jorge Palma, um dia depois da sua morte, aos 76 anos. Estamos agora a 23 minutos das 10. Vamos ao trânsito. Nesta altura, há acidente a meio da descida do IC22 em direção à calçada de Carriche. Há paragens desde a zona da Ramada. E há também um acidente no IC19, na zona de Queluz, em direção a Lisboa. Provoca paragens desde a zona de Paiões, sendo que mais à frente há novamente fila entre Alfragide, a partir de Alfragide, devido a um acidente também aqui no IC19. O eixo norte-sul, sentido Camarate Campolide, tem fila entre Ameixoeira e as Laranjeiras. A segunda circular continua com demora nos dois sentidos até ao Campo Grande. Também há demora na Cril, em direção à Ponte Vasco da Gama, na saída para a Rotunda do Senhor Roubado. E depois entre Camarate e Sacavém, em direção ao Algés, há fila entre Camarate e o Túnel do Grilo. Depois, no acesso à calçada de Carriche e também entre a Pontinha e os túneis de Benfica. Há um para a segunda circular, ainda tem paragens entre Santa Iria da Zóia e o viaduto sobre o Rio Trancão. A A5 também está complicada em direção a Lisboa, desde a Ribeira da Laje até a Linda a Velha e entre Monsanto e as Amoreiras. Para Cascais, há fila junto ao nó do Estádio Nacional, aqui a afetar a ligação da Carel. A Marginal continua também com sinal vermelho entre Santa Mar de Oeiras e Caxias em direção a Lisboa. No Porto, o trânsito está lento na A1 para a VCI, fila desde Vila d'Esta até à saída para a Avenida da Boa Vista. A A20 para a VCI tem demora entre Oliveira do Douro e o nó da A3. Na A3, em direção ao Porto, há filas desde a zona de Águas Santas. A A28 continua também demorada desde a ponte sobre o Rio Leça até à rotunda AEP. Há também demora na circunvalação entre Rio Tinto e Aiosa em direção ao Hospital São João e na Ponte Infante no sentido Gaia-Porto.
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0: Esta manhã a TSF tem estado a escutar várias vozes que têm memórias do trabalho e da convivência com Jorge Palma. Ora, a jornalista Cristina Lyman ouviu há instantes Filipe Melo, que trabalhou com Palma, com muita saudade, mas com uma vaga de amor e celebração. O pianista e compositor tem histórias sem fim com Jorge Palma, mas a TSF escolhe contar uma em que os dois não se encontraram.
3: Há cerca de 25 anos, portanto eu era um miúdo, eu dava aulas numa escola de música que é o Hot Club. E um dia cheguei à secretaria e disseram-me que se tinha inscrito um aluno e que o seu nome era Jorge Palma. E eu olhei para a ficha de inscrição e disse, olha que engraçado, tem o mesmo nome, está tramado, porque vai ser muito difícil construir uma carreira com este nome quando já existe o Jorge Palma. E senão que a surpresa é que era o próprio Jorge Palma que se tinha inscrito para ter aulas de piano. Obviamente que fui para a hora da aula com uma nervoseira tremenda, mas o Jorge Palma não apareceu, porque, como ele próprio dizia, ele passava as noites a fazer música, não é? A criar. E o que aconteceu foi que durante um ano ele nunca apareceu numa aula, mas deixava-me sempre uma mensagem gigante no voicemail a explicar porque é que não tinha ido à aula, muitas vezes a cantar o que tinha estado a fazer. E esta história para mim parece maravilhosa pelo seguinte: comove-me sempre quando um artista, um grande artista, não tem uma noção clara da sua própria dimensão, não é? Do que representa para tanta gente. E no caso do Jorge, a humildade era proporcional ao talento, não é? E depois, quer dizer, sobre a música em si, não há grande necessidade de dissertar. Ele conseguiu aquilo que qualquer artista deseja, no fundo, que é profundamente original e universal. Toda a gente conhece a música do Jorge, não é? Conhece as letras, e a obra acaba por chegar a cada um de nós de uma maneira muito diferente, é personalizada, não é? No momento certo, as músicas parecem ter sido escritas mesmo para nós. E é isso, a música dele ajudou-nos a passar momentos difíceis, a celebrar momentos bons, enfim, faz parte das nossas vidas, não é? Por isso, é um dia muito triste, mas ao mesmo tempo é um dia em que vai haver assim uma vaga enorme de amor e de celebração da obra tremenda que ele nos deixou. Somos uns sortudos por ele ter passado por este planeta e ter feito deste mundo um sítio melhor.
0: A saudade e gratidão de Filipe Melo, que trabalhou com Jorge Palma na orquestração do concerto que celebrou os 70 anos do cantor. Ora, o último concerto de bolso de Jorge Palma aqui na TSF foi em 2022. Miguel Fernandes perguntou a Jorge Palma pelos rituais antes de subir ao palco e depois tocou e cantou uma das suas músicas menos convencionais, Jeremias, o Fora da Lei.
2: Jorge Palma, antes de subir ao palco, faz alguma coisa de especial? Leva algum objeto em especial? Tem alguma superstição?
4: Um crucifixo. Não, não. Não, não tenho nenhum ritual. Não tenho. Nem sequer aquela taça de champanhe que é a Amália, acho que. Não, normalmente é aqueles meia hora, 20 minutos antes de entrar em palco, é uma nervoseira. Que eu alimento com muito café e cigarros e desejoso de que chegue o momento, ok, entra. E isso não para com o tempo, pelo contrário. Quanto mais velho, mais nervos tenho antes de entrar em palco. Depois entro em palco e passa. Pronto, estou concentrado. Normalmente tenho letras à frente e o alinhamento e tento concentrar-me o mais possível. E depois, pronto, estou com o público e estou em casa.

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1: Jeremias, o Fora da Lei, aqui no registro do último concerto de bolso de Jorge Palma na TSF, foi em 2022. Ora, no Fórum TSF vamos recordar hoje as canções e as palavras de Jorge Palma e queremos ouvir a sua opinião. Que canções de Jorge Palma marcaram a banda sonora da sua vida? A poesia e a música que nos deixa criaram raízes fortes

0: na música portuguesa? Precisamos de apoiar e valorizar mais a cultura, como ainda há poucos meses pediu Jorge Palma num espetáculo ao vivo. Queremos ouvir a sua opinião. Participe 808-202-173, 808-202-173. Participe também no debate online na página da TSF no Facebook. E agora vamos para a edição largada do TSF Pais e Filhos. Crescer e educar na era digital é o assunto que está hoje em destaque com a Maria Ramos Santos e Paulo Jorge Guerreiro.
1: Mesmo que os governos tentem limitar e restringir o acesso, a verdade é que crescer rodeado de equipamentos digitais parece ser a regra para os próximos anos. No programa de hoje, convidámos o psiquiatra Vítor Cotevil para falar sobre isso mesmo, sobre educar no mundo cada vez mais dominado pela tecnologia. Qual é, afinal, o risco de criar desde cedo uma relação com os ecrãs?
2: O ser humano é ser de relação, ser de encontro. Quando se é ser de relação, significa que, apesar de tudo, nós precisamos de relações reais para além de relações virtuais. Acho que há um risco de nós, como eu costumo dizer, de ecranizar as relações, ou seja, haver uma ecranização das relações, porque nós precisamos de pele real. Quando nós queremos transmitir que uma coisa impactou em alguém, no sentido de compreender, de valorizar, nós às vezes dizemos, eu até senti na pele, metaforicamente. E o ecrã acaba por ser uma pele virtual, não é uma pele real, porque nós precisamos de todos os sentidos acionados para o nosso processo de desenvolvimento cerebral, não é? Porque os estímulos que vêm do cheiro, que vêm do sabor, que vêm da visão, que vêm da audição, que vêm do toque, que é fundamental no processo de desenvolvimento, acaba por correr o risco de ficar amputado se nós deixarmos as crianças reféns dos ecrãs. Atenção, eu sou um defensor que não se deve diabolizar aquilo que são as tecnologias digitais e tudo o que elas trazem, mas também não se deve endeusar e, principalmente, em fases do desenvolvimento, não devemos correr esse risco. Porquê? Por isso é que cada vez estão a acontecer mais restrições ao uso dos ecrãs. E depois há essa questão de pragmática, quanto tempo, quantas horas, para não comprometer o processo de desenvolvimento cerebral. Porque, repare, se pensarmos bem, o corpo das pessoas, nós precisamos do corpo a funcionar, mesmo do que é o exercício físico, do que são todas essas atividades. Se as crianças, pronto, não é só estarem com o ecrã, estão muito sedentarizadas e, portanto, precisam do jogo. O ser humano precisa de jogar no crescimento, precisa de histórias para dar sentido à sua vida, precisa destas coisas que, para terem espessura, não pode ser um ecrã que tira a espessura, em termos metafóricos, às coisas. Devia ser eu penso e sinto, logo existo. Não pode ser eu scroll, ou tenho likes, logo existo. Há o risco disto ser scroll, não existe a expressão, ou tenho likes, logo existo, que é um risco, não é? Porque eu, para existir, eu tenho que pensar e sentir. E se eu constantemente estou a ter estímulos que ativam o meu circuito de recompensa, que libertam dopamina, o que é que acontece? A minha atenção é executada pelo instinto de sobrevivência e pelo instinto de prazer.
1: Tudo o que refere, mesmo assim, parece que já nem é novidade para os pais, que até têm consciência do risco dos ecrãs. Só que acabam até por facilitar o acesso. Muitas vezes já há uma birra e a opção mais fácil é pôr um vídeo a dar. Qual é, afinal, o caminho que precisamos?
2: Nós precisamos de caminho do meio, que precisamos de espera. De espera, de vésperas das coisas, da véspera do Natal, da véspera dos anos, e cada vez há menos vésperas. Percebe a metáfora? Esta noção de espera. Porque educar, também costumo dizer, também é dar, é criar um tempo e um espaço entre o desejo e a gratificação. Educar é, no fundo, criar um tempo e um espaço entre o desejo e a gratificação. Se eu tenho, vejo uma coisa, quero logo, acontece, está sempre a acontecer isto, que eu digo, às vezes eu jogo com acrónimos, é o tá-se tudo agora e sem esforço. É? Os pais, como têm muito pouco tempo e estão esgotados, muitas vezes o que fazem é delegam nos tablets, nos telefones, algo que não deviam delegar. A gente não pode passar procuração para aquilo que são os telemóveis, as aplicações, naquilo que é o processo educacional. Não podemos passar essa procuração, mas depois, se não damos o exemplo, temos um problema, porque nós depois estamos à mesa e somos capazes de estar a ver um mail e ao mesmo tempo estamos a dizer aos filhos que não devem ver ou estar constantemente no telemóvel, porque as crianças têm, na prática é assim, elas têm os ouvidos tapados para o que lhes dizem, mas têm os olhos bem abertos para os

0: exemplos. E, portanto, nós temos que ter alguma atenção, para além de acharmos que deve ser assim, fazer assim. Porque se nós não fizermos assim, aquilo que achamos e dizemos, depois não tem tradução prática no desenvolvimento das crianças, porque elas vão imitar e vão não ter aquilo que eu há bocado dizia, que é essa capacidade empática. Porque, repare, se nós vulgarizamos através de um jogo a violência constantemente, quando nós sentimos que estamos a fazer mal, nós temos que percepcionar o impacto do nosso comportamento do outro. Nós, através de um ecrã, não conseguimos percepcionar o impacto daquilo que alguém está a sangrar, não está, obviamente não estamos a ver sangue, não é? Aquilo que é o sangue, aquilo que é o sofrimento e o agastamento. E, portanto, estamos a amputar a possibilidade do desenvolvimento empático, que é fundamental para a relação entre as crianças, para além da componente depois cognitiva.
1: Se fala dessa componente, pergunto-lhe também de que forma é que as tecnologias estão a prejudicar a aprendizagem das crianças. Como é que vão ler uma obra literária, por exemplo, se aquilo que estão habituadas é a ter informação em vídeos de 30 segundos a 1 minuto?
0: Os jovens têm o corpo na ponta dos dedos, se reparar, há uma descorporalização, o corpo está na ponta dos dedos. O que acontece é que, se nós não tivermos atenção a isso, é esta atenção, a capacidade, agora veio o resultado do PISA, da avaliação académica, claro que vai impactar naquilo que é o processo de desenvolvimento das crianças. Os jovens não leem livros longos, os jovens estão a escrever mal, não é? E não leem, não é? Porque não aguentam. Porquê? Porque a atenção, a economia da atenção, que é como se chama, foi de tal maneira treinada desta maneira a ser resgatada pelo princípio do prazer, que não tem capacidade de adiar a gratificação, de resistência à frustração, que é fundamental para a pessoa crescer bem, que é ter resistência à frustração.
1: Então, e reverter tudo isso agora passa por adotar medidas como a proibição dos telemóveis, a limitação das redes sociais?
0: Só digo em relação a isso uma coisa que é importante, que é isto. Não se deve correr o risco de ter só intervenções policiais ou judiciais ou legais em substituição de responsabilidade relacional e de compromisso das pessoas com a educação que devem dar. O que é que eu quero dizer com isto? Quer dizer que não é por eu achar, ou um pai achar, ou um professor achar, que então vai haver uma punição ou vai haver uma restrição e a pessoa não tem acesso aos ecrãs até aos 15 anos ou às redes sociais até aos 15 anos, que eu fico descansado. Porquê? Porque, independentemente de haver uma restrição que serve para me ajudar, isso não me deve demitir daquilo que é o meu papel de ensinar quem está a crescer a autorregular-se. A série Adolescência, lembra-se, não é? Acabava dizendo, o pai dizia, desculpa filho, eu podia ter feito mais. Eu não me esqueço desta frase. Acabava a série dizendo, desculpa filho, eu podia ter feito mais. Se calhar podia, não é? A série morre no estômago em relação a isso, não é? Porque é esse apelo àquilo que é, nós não podemos controlar tudo na vida, não podemos estar contra o desenvolvimento civilizacional, mas temos que perceber como é que calibramos o desenvolvimento civilizacional e como é que nas escolas, respondendo à sua pergunta, se diz, não, até esta idade não estão a... Até porque, repare, se uma pessoa está a ter uma aula e está constantemente a olhar para um ecrã, um telemóvel, como é que treina a capacidade de atenção? Isso é quase nem precisava de estudos, que é quase intuitivo, não é? Portanto, não pode estar constantemente a ser interrompido, porque a atenção precisa de, no processo de desenvolvimento, eu preciso saber manter a atenção, não é só focá-la, saltar, focar, saltar. Para determinadas coisas é importante essa atenção, não podemos é deixar de ter a outra, aquela que tem a capacidade de continuar.
1: E para fechar, Vítor, considera importante também voltar a priorizar a brincadeira, o tempo longe dos ecrãs?
0: Acho que é muito importante criar momentos em que os ecrãs estão fora, na brincadeira. É muito importante resgatar o contato de histórias e o jogar, o jogo. As crianças desenvolvem-se jogando, porque jogando representam papéis, ouvindo histórias entram dentro das personagens, aprendem a empatia, a sensação da aflição, a sensação de medo, aprendem a empatia, a história, mas outras coisas que se podem desenvolver com os ecrãs, mesmo cognitivas, com determinado tipo de jogos que são pedagógicos. Isso é que a gente não deve diabolizar, deve saber escolher e selecionar. Ou seja, uma coisa é eu ter a oportunidade de escolher coisas que são úteis, outra coisa é eu, sem saber, sou escolhido por alguém que me está a determinar as minhas escolhas sem eu saber até subliminarmente como. Por todo um conjunto de sons, de imagens que são completamente atrativas e eu sou dominado e não controlo nada. E, portanto, sim, brincar na rua, não é? E saltar. O corpo não pode estar na ponta dos dedos, porque o corpo não está na ponta dos dedos. E, portanto, se eu não desenvolvo o corpo, o meu cérebro não se desenvolve da mesma maneira. A forma como eu desenvolvo o corpo também está ligada à forma como o meu cérebro...

0: desenvolve e vice-versa. Isto é tudo uma causalidade circular.
1: Vítor Cotovil, psiquiatra e diretor clínico do Hospital Casa de Saúde do Telhal, convidado deste programa. É importante saber educar, longe dos ecrãs, e acima de tudo, dar o exemplo como pais aos mais novos.
2: 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Vamos para a edição das 10 já a seguir.

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0: Muito bom dia, são 9h58, menos uma hora nos Açores. 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
1: Fundamental na cultura portuguesa, inesquecível, as músicas de Jorge Palma, que morreu ontem com 76 anos, não vão deixar de fazer parte das bandas sonoras das nossas vidas e do país. Temos algumas dessas memórias para ouvir neste jornal. Mais de 100 chefes de Estado e de Governo vão estar a partir de hoje e nas próximas duas semanas na Assembleia Geral das Nações Unidas, a última de António Guterres como secretário-geral da ONU.
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0: seguir vamos ter o Fórum TSF. Hoje recordamos as canções e as palavras de Jorge Palma e queremos ouvir a sua opinião. Que canções de Jorge Palma marcaram a banda sonora da sua vida? A poesia e a música que nos deixa criaram raízes fortes na música portuguesa? Precisamos de apoiar e valorizar mais a cultura, como ainda há poucos meses pediu Jorge Palma num espetáculo? Queremos ouvir a sua opinião. Participe 808-202-173, 808-202-173. A morte de Jorge Palma aos 76 anos foi e continua a ser também o assunto em destaque nesta manhã TSF.
1: E nesta manhã escutamos memórias. O pianista e compositor Filipe Melo tem histórias sem fim com Jorge Palma. Nas declarações há pouco à TSF, escolheu uma história em que os dois não se encontraram.
2: Há cerca de 25 anos, portanto eu era um miúdo, eu dava aulas numa escola de música que é o Hot Club. E um dia cheguei à secretaria e disseram-me que se tinha inscrito um aluno e que o seu nome era Jorge Palma. E eu olhei para a ficha de inscrição e disse: olha, que engraçado, tem o mesmo nome, está tramado, porque vai ser muito difícil construir uma carreira com este nome, quando já existe o Jorge Palma. É isso não que a surpresa é que era o próprio Jorge Palma que se tinha inscrito para ter aulas de piano. Obviamente que fui para a hora da aula com uma nervoseira tremenda, mas o Jorge Palma não apareceu, porque, como ele próprio dizia, ele passava as noites a fazer música, não é? A criar. E o que aconteceu foi que durante um ano ele nunca apareceu numa aula, mas deixava-me sempre uma mensagem gigante no voicemail a explicar porque é que não tinha ido à aula, muitas vezes a cantar o que tinha estado a fazer. E esta história para mim parece maravilhosa pelo seguinte: comove-me sempre quando um artista, um grande artista,

0: artista não tem uma noção clara da sua própria dimensão, não é? Do que representa para tanta gente. E no caso do Jorge, a humildade era proporcional ao talento, não é?
1: Um talento que deixa saudades, mas também muito amor e gratidão.
0: Obviamente temos uma pena enorme de ter perdido um grande músico e saber que não vamos ter um disco novo ou que não vamos poder assistir a um concerto do Jorge, mas quando esse músico também é uma pessoa tão genuinamente boa, acaba por nos deixar uma coisa ainda mais importante, que é saudade e pena de não passar mais um momento com ele. É um dia muito triste, mas ao mesmo tempo é um dia em que vai haver assim uma vaga enorme de amor e de celebração da obra tremenda que ele nos deixou. Somos uns sortudos por ele ter passado por este planeta e ter feito deste mundo um sítio melhor.
1: Filipe Melo, que trabalhou com Jorge Palma na orquestração do concerto que celebrou 70 anos do cantor no Castelo de São Jorge, o concerto 70 Voltas ao Sol. Uma conversa de Filipe Melo com a jornalista Cristina Leiman, que acaba de escutar Tim, do Chutes e Pontapés, que partilhou dois projetos com Jorge Palma, o Rio Grande e o Cabeças no Ar. Diz que foi uma inspiração e evoca a história de uma música que faz parte da vida de todos nós.
2: Uma vez entrou na carrinha do Rio Grande e disse, estava um pouquinho atrasado, mas pôs uma música a tocar e disse, ah, tenho aqui uma pequena balada celta, não sei o que é que hei de fazer com ela. E era o Encosta-te a Mim. Portanto, havia assim essas coisas, estávamos sempre à espera que viesse algum golpe dali e vinham muitos.
3: Aprendiam muito com ele?
2: Aprendíamos a procurar a excelência, por um lado, a ser exigentes QB, não é? E também, por outro lado, a percebermos das vantagens de errar e de viver um bocadinho com risco, não é? Sem saber, sem ter a certeza de tudo e ser irreverente e arriscar e provocar também. Ele era um provocador e isso também nos ensinou, foi uma das marcas dele.
1: Time dos Chutes e Pontapés, numa conversa com Cristina Leiman há pouco sobre Jorge Palma, que morreu ontem com 76 anos, 54 anos de carreira. A fadista Cuca Roseta lembra que Jorge Palma foi uma referência, um homem generoso. Os dois trabalharam juntos no álbum Rio, lançado em 2015. Jorge Palma compôs precisamente a música que deu nome ao álbum, Rio. A fadista conta na TSF como surgiu esta colaboração.
4: Liguei-lhe e perguntei-lhe se ele podia musicar uma letra minha, e até lhe disse na altura, pronto, eu sei que estou a perguntar isto ao maior poeta do nosso país, mas eu tinha muito o sonho de ter uma canção dele nesta minha letra. Eu achei que esta minha letra tinha muito a ver também com ele, não sei, eu lembrei-me dele e pronto, também tinha esse sonho. E ele disse, claro que sim, e depois eu fui à casa dele, ele disse, vem cá à casa, que nós vamos ver isso juntos. E até foi lindo, porque mesmo na própria letra, ele sugeriu-me ali alterar. A letra dizia, vou pintar o mundo de cores com o brilho do olhar. E ele sugeriu, então e se nós tivermos, em vez de um mundo de cores, se pusermos, vou pintar o arco-íris com o brilho do olhar. Isto parece algo muito, muito simples, mas aqui também se nota aqui um pouco o gênio dele, né? De conseguir ver sempre estas metáforas tão bonitas. E esta forma tão única de usar a palavra.
1: Cantor e fadista Cuca Roseta diz que perdeu a maior referência da carreira. O fadista lembra que Jorge Palma era um homem generoso que queria potenciar as gerações mais novas. O maestro e compositor Rui Macena, que também trabalhou com Jorge Palma num concerto com orquestra no Coliseu, destaca a liberdade e a astúcia de um artista que soube ler a sociedade portuguesa.
5: O Jorge foi o artista verdadeiro, no sentido em que ele estava à margem da sociedade, comportou-se à margem da sociedade como é suposto isso acontecer, de forma a conseguir lê-la. E eu acho que toda a obra do Jorge acompanha uma crítica, uma astúcia de compreensão da sociedade única. E eu acho que foi isso que o tornou esta referência, que com certeza vai ficar intemporal, da música portuguesa, num tempo em que existir em Portugal não era assim tão simples. E o Jorge furou com coragem essa sua existência, abriu espaço para a sua existência e tornou-se quem nós conhecemos.
1: Rui Macena, maestro. O Presidente da República fala de um talento raro e precioso que nos contagiou a todos com o vírus da harmonia, beleza e rebeldia. O Primeiro-Ministro Luís Montenegro, um dos primeiros a reagir à morte de Jorge Palma, escreveu na rede social X que depois de partir, Palma deixa as músicas intemporais que tocou.

Ficaram várias gerações. O Presidente da Assembleia da República, em nome do Parlamento, lamenta a morte do cantor, compositor e pianista que deixa uma marca indelével na cultura nacional. José Pedro Aguiar Branco lembra uma obra que atravessou gerações e continuará a fazer parte

0: partida de uma das figuras maiores, não só da música, mas da cultura portuguesa, e que nos marcou ao longo destas décadas. E naturalmente que eu já me via triste, porque é a partida de alguém que era muito querido por parte do público, mas nós vamos ficar com o Frágil, com o Deixa-me Rir, com a Encosta-te a Mim, com a lindíssima Bairro do Amor, e portanto isso fica connosco.
1: Jorge Palma foi condecorado em 2020 pelo Presidente da República de então, Marcelo Rebelo de Sousa, com a comenda da Ordem do Infante Dom Henrique. No mesmo ano recebeu a Medalha de Mérito Cultural da cidade na Lisboa. Morreu ontem, com 76 anos, Jorge Palma. A família remete para mais tarde detalhes sobre as cerimónias fúnebres. Mais logo vai arrancar em Nova Iorque a Assembleia Geral das Nações Unidas. O discurso de abertura está a cargo do secretário-geral António Guterres, o último discurso nos mandatos que leva, uma vez que vai deixar funções no final de dezembro. O primeiro-ministro português vai estar neste encontro, Luís Montenegro, mas também são aguardados já hoje discursos de Lula da Silva e Donald Trump. Entretanto, já estão a chegar a Nova Iorque diversas personalidades, diversos chefes de Estado e de Governo. A presidente interina da Venezuela aterrou esta madrugada em Nova Iorque, já esteve reunida com António Guterres e à entrada desejou sucesso à Assembleia Geral.
2: Bueno, aquí llegamos de pie, caminando, frente en alto.
3: Chegamos de cabeça erguida e com uma postura firme. Comparecemos nesta sessão das Nações Unidas em busca do destino comum da humanidade. Paz, estabilidade, desenvolvimento humano e equilíbrio no mundo em todas as suas formas. Desejo por isso muito sucesso a esta sessão e espero que o multilateralismo reafirme os seus princípios fundadores.
2: Reivindique seu princípio fundador.
1: À margem da Assembleia Geral das Nações Unidas, realizou-se já na última noite um encontro que juntou os líderes do Quénia, da Austrália, de Barbados, Canadá, Brasil e Índia, uma cimeira que se chamou Parceiros para o Multilateralismo. No final da reunião, António Costa, o presidente do Conselho da União Europeia, que esteve também à frente dos lemes desta reunião, lembrou que os desafios não podem ser resolvidos por um país sozinho.
4: Today, leaders from across the world...
5: Hoje, líderes de todo o mundo reuniram-se em Nova Iorque com uma mensagem clara. O direito internacional importa, a cooperação importa e as Nações Unidas continuam a ser o centro dos nossos esforços coletivos pela paz e pela prosperidade. Viemos de continentes diferentes, temos histórias e perspectivas diferentes, mas partilhamos uma convicção fundamental. Os desafios que enfrentamos não podem ser resolvidos por um país a agir sozinho.
4: By any country acting alone.
1: É a reunião número 81 da Assembleia Geral das Nações Unidas, começa hoje e termina, em termos de debate geral, no próximo dia 28.
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0: 10 e 12, vamos ter Fórum TSF já a seguir. Hoje recordamos as canções e as palavras do Jorge Palma e queremos ouvir a sua opinião. Que canções do Jorge Palma marcaram a banda sonora da sua vida? A poesia e a música que nos deixa criaram raízes fortes na música portuguesa? Precisamos de apoiar e valorizar mais a cultura, como ainda há poucos meses pediu Jorge Palma? Queremos ouvir a sua opinião, participe, inscreva-se através do 808-202-173, 808-202-173. Pode participar também no debate online na página da TSF no Facebook. Entretanto, vamos saber do trânsito, ainda com um acidente no IC19, na zona de Queluz, em direção a Lisboa. Há paragens desde Paiões. Mais à frente, novamente, fila entre a Amadora e a zona de Alfragide, também devido a um acidente, sendo que depois também há fila na chegada ao nó de Pinamanique. O eixo norte-sul continua complicado no sentido Camarate Campolide entre a Meixoeira e as Laranjeiras, devido a um toque na saída para Entre Campos. A segunda circular também tem fila no sentido Aeroporto Benfica, na zona da Encarnação, e no sentido contrário, entre o viaduto Eixo Norte-Sul e as Calvanas. Na Cril, em direção à Ponte Vasta Gama, há fila na saída para a segunda circular em Sacavém. Em direção a Algés, há demora no acesso à Calçada de Carriche e depois também na zona de Odivelas. Há dois para a Ponte 25 de Abril, ainda tem fila após a Baixa de Corroios. Há também alguma demora no viaduto Duarte Pacheco em direção às Amoreiras. Afeta o final da A5, que tem fila desde o Alto de Monsanto. No Porto, o trânsito continua lento na A1 para a VCI, fila entre Santo Ovídio e a saída para a Avenida da Boa Vista. A A20 para a VCI tem demora entre Oliveira do Douro e o nó da A3. A A3 para o Porto tem filas a partir de Águas Santas até à saída para a Circunvalação. E na A28, em direção ao Porto, há fila desde a ponte sobre o Rio Lessa até à Rotunda AEP.
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2: Bom dia, hoje ficámos mais frágeis, mais sós, morreu um dos grandes cronistas deste país que somos. Ai Portugal, Portugal, do que é que tu estás à espera? Tens um pé numa galera e outro no fundo do mar, cantou Jorge Palma. No Fórum TSF, recordamos as canções e as palavras de Jorge Palma e queremos ouvir a sua opinião. Canções de Jorge Palma marcaram a banda sonora da sua vida. A poesia e a música que nos deixa criaram raízes fortes na música portuguesa? Queremos ouvir a sua opinião no número de telefone do Fórum 808-202-173, 808-202-173. Pode também contribuir para este debate escrevendo a sua opinião no Facebook da TSF. E precisamos de apoiar e valorizar mais a cultura, como ainda há poucos meses pediu Jorge Palma.
3: O atual Primeiro-Ministro, há uns tempos, disse que a cultura em Portugal é sistematicamente desprezada. Subvalorizada. Estou à espera que se faça, de facto, uma reforma eficaz para que tudo isto, que as nossas forças não se gastem em vão. Malta, não podemos deixar que o 25 de Abril se torne uma memória distante.
2: Malta, mãos à obra, vamos fazer deste país uma coisa que merece ser melhor, disse ainda Jorge Palma durante esta cerimónia da edição dos Prémios Play da RTP, quando recebeu o Prémio Carreira em abril deste ano. Queremos, no Fórum TSF, ouvir a sua opinião. Que canções de Jorge Palma marcaram a banda sonora da sua vida? A poesia e a música que nos deixa criaram raízes fortes na música portuguesa? Precisamos de apoiar e valorizar mais a cultura, como ainda há poucos meses pediu Jorge Palma. Queremos, no Fórum TSF, ouvir a sua opinião. Número de telefone do Fórum, 808-202-173, 808-202-173. Bom dia, professor Marcelo Rebelo de Sousa. As canções de Jorge Palma fazem parte da banda sonora da sua vida?
4: Sim, sem dúvida. Fazem parte da minha vida. Desde que o conheci à distância, eu era um miúdo, no primeiro festival de Vilar de Mouros, em 1971. Ela fazia parte do sindicato, chamava-se assim a banda, e depois, ao longo da vida, até ao momento para mim crucial, que foi aquele concerto no Castelo de São Jorge, em setembro de 2020, toda a gente de máscara, uma multidão enorme, uma orquestra espetacular, ele frágil, uma música, cantava fisicamente frágil, mas forte nas causas, forte na luta, forte na militância, forte na amizade, e depois ainda nessa fase, quando o condecorei em novembro desse ano, ele estava menos frágil, mas são momentos únicos que todos lembram, que marcaram várias gerações e que marcaram a história da música e também da sociedade portuguesa. E daqui vai para ela um grande abraço de muita saudade.
2: Jorge Palma tinha essa rara arte de conseguir, com canções aparentemente simples, tocar-nos a todos, canções que sentimos como nossas, mas que também são de todos.
4: Ele era doce, ele era forte nas convicções, mas muito doce na relação com os outros. Era o que podíamos chamar amável. Amável, é fácil amar-se uma pessoa assim. Que ele amava os outros, ele gostava das pessoas. E, portanto, a sua música aproximava, fazia pontes, unia, unia na base daquilo que ele pensava e sentia, mas unia. E, portanto, isso foi um traço da sua vida, traço da sua maneira de ser e traço da imagem que deixou na nossa vida.
2: Era um cronista deste Portugal que somos, desafiando-nos a olhar não só para o lado errado da noite, mas para os outros lados deste país, muito diferente, muito desigual.
4: Ele era um sonhador que naturalmente anunciava o que não estava certo e o que era preciso mudar, mas um sonhador sempre, sempre a olhar para a frente. E mesmo quando esteve várias vezes em situações difíceis, nunca deixou de lutar e de sonhar. E levava, portanto, os outros a sonhar. Isso era uma força que ele tinha, e era uma força das suas canções, porque era uma força da sua pessoa.
2: O professor José Roberto Sousa já me recordou que, enquanto presidente, o condecorou com a ordem de comentador da Ordem do Infante Dom Henrique. Ora, Jorge Palma, e acabou de o dizer, era um homem de convicções fortes, e um destes últimos apelos que fez, já o recordámos aqui, precisamos de apoiar e valorizar mais a cultura. É um apelo que devemos cada vez mais ter em conta?
4: Sim, ele sempre lutou pelo 25 de Abril, antes e durante e depois, e sempre entendeu que a cultura o mais vasta possível, mais ampla possível, mais aberta possível, mais tolerante possível, era um pilar do 25 de Abril. Isso foi a sua vida.
2: Malta, mãos à obra, vamos fazer deste país uma coisa que merece ser melhor. É uma boa frase para recordar Jorge Palma. Professor Marcelo Rebelo de Sousa?
4: Sim, estou a ouvir. Acho que sim. Acho que sim. Essa era a imagem dele. Isso era a mensagem dele. E era a imagem que ele queria deixar de si em cada canção que cantava, em cada gesto que tinha, em cada década que viveu. Ele viveu intensamente. Ele vivia cada dia como se fosse o último. Era assim. Isso chama-se um militante.
2: E é fácil, professor Marcelo Rebelo de Sousa, escolher aquela canção de Jorge Palma que mais o marcou?
4: Eu acho que foi o Frágil, porque havia outras mais doces, havia outras mais militantes, mas fiquei tão marcado por esse concerto que ver tanta gente com a máscara numa noite única, mágica, a cantar com aquele sempre jovem, frágil, mas sempre forte. Eu escolhi essa.
2: Professor Marcelo Rebelo de Sousa, não roubo mais tempo, agradeço o seu contributo para esta canção que hoje improvisamos aqui no Fórum TSF, uma canção improvisada em honra de Jorge Palma. Iniciamos o debate com o contributo de Marcelo Rebelo de Sousa e proponho agora que escutemos os sinais de Fernando Alves, que hoje também nos guiou pelas músicas, pelas canções de Jorge Palma.
5: Diz-se que certas estrelas do mar podem viver mais de 30 anos. Será muito tempo para uma estrela do mar? Não há uma taxativa lei da vida e da morte que se possa aplicar a cada uma das cerca de 2.000 espécies de estrelas do mar conhecidas. Nem todas são estrelas de 5 pontas. Certa vez, Jeremias, que estava mais a par do rugir apaixonado das mais profundas entranhas da Terra, encontrou na praia um caderno em que estava desenhada uma estrela do mar de 7 pontas. Jeremias ficou muito impressionado quando soube que as estrelas do mar podem regenerar um braço perdido. Mais estranhou que muitas delas sejam conhecidas por terem os pés escondidos, como os ouriços. Jeremias era mais de terra. Na verdade, o seu lugar preferido era o lado de fora, a terra de ninguém. Ele era um foragido por amor ao que é belo. E também por isso ficou maravilhado com a história do seu amigo cantor, que certa vez acordou na praia com o toque suave de um beijo. O cantor confidenciou-lhe que tinham escrito no espaço ele e a estrela do mar que o beijara. Um novo alfabeto. e que isso se teria passado há mais de 1000 anos. Jeremias pôs-se a fazer contas sobre o que não vinha nos manuais e sonhou que estava a caminho de casa. Para que fazer projetos quando sai tudo ao contrário? Foi quando o amigo cantor lhe tocou no ombro: dá-me lume. E Jeremias: conheço a tua cara, mas não sei o teu nome. Enfim, era a maneira de se dizerem: cá estamos nós outra vez. Neste dia em que o cantor amigo de Jeremias, o nosso amigo cantor que tanto sabia de esquinas e de encruzilhadas, apanhou finalmente o tal comboio, contamos pelos 5 dedos das nossas mãos os dias e os anos da longa vida de uma estrela do mar e descobrimos que algumas podem durar o tempo que dura uma canção. Não o tempo que vai da primeira à última nota, quando uma canção passa na rádio, mas o tempo que uma canção dura em nós. O tempo que ela dura, mesmo com os pés escondidos, na memória dos que a sabem trautear. Pode ser uma longa viagem de mais de 1000 anos na palma da mão.
2: Quanto tempo pode durar uma canção? Quanto tempo dura uma canção de Jorge Palma em nós? Os sinais de Fernando Alves ao marcar este início aqui do Fórum TSF, onde improvisamos uma canção para Jorge Palma. Já vamos ao encontro dos nossos ouvintes para já. Falo aqui com o César Santos todas as manhãs. Ele conduz aqui a emissão da TSF. Ao longo dos anos, tantas canções que foste passando Jorge Palma. O que é que torna as canções dele tão, muito sinteticamente, tão boas para passar na rádio?
6: Bom, para já, a grande responsabilidade de falar a seguir ao Fernando Alves. São dezenas de canções, como nós chamamos, orulhudas, cheias de alma, aquelas que sabemos que caem sempre bem num qualquer programa de rádio. Para mim, o Jorge Palma foi, sem dúvida, o grande alquimista das palavras, que construiu belas canções ao longo destes mais de 50 anos de carreira, nesta viagem que entrou nos nossos corações, nas nossas vidas, até em discussões no Parlamento, como já ouvimos aqui nos jingles que a TSF tem estado a recordar nesta manhã. O Jorge Palma teve uma carreira inigualável, que vai ficar para sempre como o património cultural que nós temos a obrigação de dar voz aqui, através da rádio. É o que temos feito e vamos continuar a fazer enquanto houver estrada para andar. E se me pedires uma canção, escolho uma editada originalmente em 1982, no álbum Ato Contínuo, e mais tarde regravada em trabalhos como No Tempo dos Assassinos, em 2002, ou no registro sinfónico 70 Voltas ao Sol em 2021. O tema chama-se Junto à Ponte e é de uma beleza assinalável.
2: É uma das canções da tua vida?
6: É, sem dúvida, e é das que mais passei na rádio.
2: Ouçamos então.

0: E seguimos junto à ponte com Jorge Palma neste Fórum TSF. Bom dia, Paulo Pereira, trabalho na área do marketing, Liga-nos de Lisboa. Bem-vindo a esta canção que improvisamos em honra de Jorge Palma.
1: Olá, bom dia. Alô, está a ouvir-me?
0: Estamos a ouvi-lo, Paulo Pereira.
1: Ah, muito bem. Pronto, então era simplesmente para dizer que, para mim, Jorge Palma é, sem dúvida, uma das vozes mais marcantes da música portuguesa, especialmente pelas letras, no meu caso. Canções como A Frágil, Bairro do Amor, Deixa-me Rir, são canções que atravessam gerações, que toda a gente conhece.

0: Mas o que eu diria que é o mais importante é realmente a cultura de cidadania e política das horas. Sobretudo neste tempo em que o espaço público se está a fragmentar, a participação cívica e política torna-se ainda mais essencial. E o Jorge sempre foi um homem livre, de liberdade, de humanidade, de direitos humanos, de amor ao próximo. Portanto, o que mais marca na sua obra é realmente isso. E, portanto, eu apelo a todas as pessoas para se informarem, para debaterem, para exigirem transparência, defender as instituições e envolver-se na vida coletiva, tal como o Jorge Palma fez, seja através das palavras do PM, da melancolia, da luz que ele nos trouxe durante décadas, mas realmente o que fica comigo é mesmo isso, é a sua força de cívica e política, a sua liberdade, e portanto eu apelo a todos os democratas, sejam de direita ou de esquerda, para votarem com amor e não com ódio. Obrigado, Jorge Palma.
1: Obrigado, Paulo Pereira. Bom dia, Fernando Henrique, está formado, a Liga-nos Lisboa. Jorge Palma também faz parte da banda sonora da sua vida, Fernando Henriques. Fernando Henriques? Não, parece haver aqui um problema no contacto com esta nossa ouvinte. Iremos retomar esta chamada telefónica um pouco mais à frente. Vamos agora ao encontro de Pedro Moutinho, fadista. Obrigado, Pedro Moutinho, por se juntar a esta emissão que hoje fazemos aqui, recordando Jorge Palma. Ora, o Pedro Moutinho trabalhou, teve com o Jorge Palma, colaboraram em vários projetos, em várias iniciativas. O que é que recorda dessa parceria musical, dessa parceria cultural?
2: Mas uma coisa, não tivemos parcerias musicais, nós conhecemos pessoalmente, foi um enorme privilégio ter conhecido o Jorge pessoalmente, não fizemos nada juntos, mas eu cresci a ouvir o Jorge Palma, a música dele influenciou a minha música, aprendi muito com ele e um dos maiores contadores de histórias da música portuguesa, acho que marcou gerações e marcou a minha geração.
1: Era um cantor que nos desafiava a pensar o país, que nos desafiava a pensar os nossos medos, a assumir as nossas fragilidades?
2: Sim, sem dúvida. E o Jorge Palma tinha uma coisa que... Ou seja, ele era uma pessoa extremamente verdadeira. Eu acho que ele moldou a nossa identidade cultural com canções intemporais e com uma profundidade humana fora de série, não é? Acho que foi um enorme privilégio para todos nós termos tido a oportunidade de ouvir e de crescer a ouvir todas estas canções, que são canções geniais e que vão ficar para sempre na história da música. Eu acho que mesmo só uma pessoa com uma alma como o Jorge Palma escreveu assim e fez canções deste calibre.
1: Olhando para as inúmeras canções que nos deixa Jorge Palma, se lhe pedisse para escolher uma.
2: não é fácil. Eu acho que... Eu uma não consigo, mas acho que existem duas que pronto, é o Bairro do Amor e a Estrela do Mar.
1: E porquê?
2: Eu acho que tem a ver com essa profundidade que eu falei, com essa alma toda, então, o Bairro do Amor, porque a gente, o amor, nós sem o amor somos vazios, não é? E o amor é que nos dá força para continuar, e está tudo interligado, não é? As canções do Jorge estavam todas interligadas umas com as outras, e isso é que fez dele o gênio que ele era. E vai ficar para sempre, porque ele partiu, mas as canções ficam, e isso é o mais importante.
1: Pedro Moutinho, muito obrigado por se juntar ao Fórum TSF neste programa onde recordamos a importância de Jorge Palma na música e na cultura portuguesa. E vamos agora ver se conseguimos escutar Fernando Henrique, que está reformado e que nos liga de Lisboa. Bom dia.
3: Bom dia.
1: Bom dia, Fernando Henrique, estamos a escutá-la. Jorge Palma faz parte da banda sonora da sua vida.
3: Exatamente, é isso mesmo. E embora esteja muitíssimo emocionada, porque não esperava ainda ir vê-lo em algum concerto que estava já anunciado há meses, queria só dizer que a música Estrela do Mar é uma música emocionante e é das músicas mais

0: mais bonitas da minha vida. E era só isso que eu queria dizer.
1: Obrigado pelo seu testemunho, Fernando Henriques. Passa a palavra ao empresário Vítor Rico, que está em Cascais. Bom dia. Bom dia, Vítor Rico.
2: Bom dia, está-me a ouvir?
1: Agora sim, estamos a ouvi-lo.
2: Está-me a ouvir? Bom dia. Eu acho que hoje é um dia que nós temos que agradecer ao Jorge, e nunca esquecer o Jorge. O Jorge era uma pessoa que adoçava o nosso país, que adoçava as nossas almas. Eu gostava de deixar aqui um pequeno encontro ocasional que tive uma vez com o Jorge. O Jorge não me conhecia de lado nenhum. Algures em Lisboa, é uma noite muito fria, é uma noite de inverno, a noite já ia muito longa, e ele vinha muito feliz. Eu acho que ele vinha de um jantar ou de algum convívio, já não vinha bem direito, trazia dois sacos na mão, e sem que eu lhe perguntasse nada, ele disse-me: olha, amigo, país sem música é um país muito pobre. Eu disse ao Jorge: sim senhora, pá, é verdade, tem razão. E depois ele começou a descer a escada, e no jeito dele disse: olha, encosta-te a mim. E eu acho que isto era o Jorge. E muito rapidamente, para dar a voz a todos os ouvintes neste fórum, eu acho que temos que dizer ao Jorge que estamos aqui, continuamos aqui no bairro do Amor. E enquanto houver estrada para andar, a gente vai continuar. Até sempre ao Jorge, e um bem-aja, e os sentimentos à família. Muito obrigado.
1: Testemunho que nos deixa Vítor Rego, empresário que nos liga de Cascais. No Facebook da TSF, escreve o Vasco Alves: descansa em paz, Palma. Prometemos que as raízes que nos deixaste continuarão a ser regadas, tanto na rádio como noutros espetáculos. A gente vai continuar. No bairro do Amor, em que a vida é um carrossel à procura da cultura. Também no Facebook da TSF, o Abílio Ferri deixa-nos este testemunho. Jorge Palma é daqueles artistas que não se limitam a cantar. Fazem parte da banda sonora das nossas vidas. Frágil, Deixa-me Rir, Bairro do Amor, Encosta-te a Mim. Cada um de nós terá uma música que nos leve imediatamente a uma época, a uma pessoa ou uma memória. A sua poesia e a sua música deixaram raízes profundas na cultura portuguesa. E talvez a melhor homenagem que lhe podemos prestar seja precisamente não nos lembrarmos na cultura apenas quando perdemos alguém. Há poucos meses o próprio Jorge Palma apelava a que se valorizasse e apoiasse mais a cultura. Talvez devêssemos ouvir esse apelo enquanto ainda temos os artistas connosco e não apenas depois de partirem. Porque um país que não valoriza a sua cultura arrisca-se a perder uma parte da sua própria identidade. Obrigado, Jorge Palma, pelas canções, pelas palavras e por tantos momentos que ficaram na memória de várias gerações. Algumas vozes partem, mas aquilo que nos dizem fica para sempre, conclui o Abílio Faria. Queremos, no Fórum TSF, ouvir a sua opinião. Recordamos Jorge Palma, a importância que tem na música e na cultura portuguesa. E queremos saber que canções de Jorge Palma marcaram a banda sonora da sua vida. A poesia e a música que nos deixa criaram ou não raízes fortes na música portuguesa. Precisamos de apoiar e valorizar mais a cultura, como ainda há poucos meses pediu Jorge Palma. Queremos ouvir a sua opinião. Número de telefone do Fórum TSF, 808-202-173, 808-202-173. E recordamos agora o testemunho que ouvimos há pouco aqui na manhã informativa da ICF, testemunho de Tim, dos Chutes e Pontapés, que partilhou dois projetos com o Jorge Palma, o Rio Grande e Cabeças no Ar. Ouvido pela jornalista Cristina Laiman, Tim diz que Palma foi uma inspiração e evoca a história de uma música que faz parte, no fundo, da vida de todos nós.
3: Tive o privilégio, é bem que se diga, de me cruzar com o Jorge algumas vezes no princípio da carreira da minha carreira e dos Chutes, e depois de estar com ele bastante mais perto no Rio Grande, né? Ali no final dos anos 90, e aí realmente, e depois também no Cabeças no Mar, duas fases da vida dele bastante importantes. Pronto, e aí, sei lá, acontecia tudo, desde da fase dele mais povada, digamos assim, onde ficávamos à espera que ele chegasse a horas, ou que às vezes tinha que se ir buscar para fazer sessão de fotografias e ele andava, ninguém sabia dele, até depois uma fase extremamente cautelosa

0: e extremamente cuidada musicalmente. Mais tarde, sei lá, posso contar sempre a história da estrela. Uma vez entrou na carrinha do Rio Grande e disse, estava um pouquinho atrasado, mas pôs uma música a tocar e disse: ah, tenho aqui uma pequena balada celta, não sei o que é que hei de fazer com ela. E era o Encosta-te a Mim. Portanto, havia assim essas coisas, estávamos sempre à espera que viesse algum golpe dali e vinham muitos.
1: Aprendiam muito com ele?
0: Aprendíamos a, como é que se pode dizer, aprendíamos a procurar a excelência, por um lado, a ser exigentes QB, não é? E também, por outro lado, a percebermos das vantagens de errar e de viver um bocadinho com risco, não é? Sem saber, sem ter a certeza de tudo, e ser irreverente e arriscar e provocar também. Ele era um provocador e isso também nos ensinou, foi uma das marcas dele, era ser provocador.
1: Foi uma inspiração para vocês?
0: Isso é, acho que para mim, para nós e para toda a gente, não é? Para toda a gente que o viu, que nem que o tenha visto só uma vez num palco, acho que ele era uma pessoa que com a sua arte fazia-nos mudar por dentro.
1: Quando é que foi a última vez que esteve com ele?
0: A última vez que estive com ele foi em cima de um palco, no Teatro São Luís, faz agora exatamente um ano, no dia 21 de setembro do ano passado, quando foi o espetáculo dos 50 anos da minha carreira, onde ele participou, onde tocou piano, tocámos a Fisga e tocámos o Postal dos Correios, com o Vitorino e com o João Gil, e pronto, ele a partir daí pouco mais fez. Nós ainda esta semana estávamos receosos pela saúde dele, mas pronto. E foi a última vez que estive com ele e foi no palco.
1: Se tivesse de dedicar-lhe uma música, Timo, o que é que seria?
0: Se fosse das minhas, dedicava-lhe O Homem do Leme, pronto, sem dúvida. Mas pronto, que é uma pessoa que, como eu, um bocadinho vai sozinha à procura do desconhecido, com receio, mas sem medo, né? Dedicava-lhe essa.
1: E se tivesse de escolher uma dele?
0: Ah, que eu gosto mais, sou um fã dele há muito tempo aprendi muitíssimo com o trabalho dele, mas a música que eu gosto e que gosto sempre de cantar dele é O Sol. Aquela situação de estar entre dois mundos, acho que é muito, muito dele também.
2: O testemunho de Tim, vocalista dos Chutes e Pontapés, ouvido pela jornalista Cristina Alayman. Acabou aqui de, pensando em Jorge Palma, de recordar a canção Homem do Leme. Ora, vamos agora enquanto um homem que já esteve na mesma nau juntamente com Jorge Palma. Bom dia, Miguel Guedes, é o vocalista dos Blind Zero. Obrigado por se juntar a nós neste fórum TSF. E, ó Guedes, evocando essa experiência, gravaram uma canção juntos, estiveram em cima do palco em vários concertos, era fácil trabalhar com o Jorge Palma?
3: Viva, vivam todos. No meu caso, isto naturalmente confunde-se com o aspecto pessoal sempre, não é? Deixa-me dizer-te que trabalhar com o Jorge foi algo, trabalhar, enfim, viver um palco com o Jorge ou gravar canções com ele foi algo que para mim sempre foi inimaginável. O Jorge terá sido a pessoa que eu mais ouvi, o artista português, se calhar, que eu mais ouvi em toda a minha vida. Tenho os discos todos, lembro perfeitamente da primeira vez que ele entrou em estúdio para gravar connosco uma canção minha, uma canção dos Blind, o Don't Set This Tonight. Quando ele entrou no estúdio, para mim era tipo uma espécie de sonho tornado realidade, né? Fui-lhe à frente logo por todos os vinis que eu tinha para ele assinar e a partir daí cresceu uma relação muito, muito bonita de amizade e também muito engraçada. O Jorge era uma pessoa magnífica e depois tudo o que se passou, seja em palco, fora dele, é muito difícil explicar o privilégio que eu tive do miúdo que eu ouvia para de repente gravar coisas com ele e ter uma relação de amizade com Jorge. Lembro-me perfeitamente de quase não acreditar quando ele subiu ao palco connosco. Aconteceu várias vezes no Sudoeste, onde fizemos o seu bairro do amor

0: e também fizemos esse Town Set Is Tonight e em outras ocasiões também gravamos uma outra canção, o Happiness Is Easy. Fizemos também uma versão do Senhora da Solidão, que é uma canção magnífica. Acho que o Jorge entregou a mim, como entregou certamente a muita gente, tudo o que nós precisávamos em determinada altura da nossa vida, não é? Sem que lhe pedíssemos nada, sem que ele soubesse que estava a fazer. Desde cedo. São muitas as histórias, muitos concertos em Coimbra, onde eu estudava, à volta do piano, onde ele tocava num bar, ou numa discoteca. Eu lembro-me de Scott's, por exemplo, um concerto absolutamente lindíssimo e também cheio de arestas e do Jorge a ser o Jorge, naquele período também super disruptivo, ou super na sua. O Jorge era um ser especial, era um ser humano especial, porque nunca abdicou da sua liberdade, mesmo quando a liberdade lhe podia fazer mal. E nesse sentido, nunca pretendeu, julgo eu, ser uma lição para ninguém. Nunca. Uma vez eu disse, pá, tu és o meu herói, pá. E eu rio-se, eu não sou herói de nada. Eu não queria ser herói de nada. O Jorge era e é, nas suas canções, aquele que transformou as coisas mais difíceis de dizer nas coisas mais bonitas. E fez canções de amor sem machos. É muito difícil fazer canções de amor sem machos.
1: E ajudava-nos a olhar para o lado errado da noite e para os lados errados do país.
0: Sim, deixou-nos um discurso magnífico, vindo de dentro, quando tem aquele prémio Carreira, mas teve uma vida inteira a dizê-lo e a escrevê-lo magnificamente, como quase ninguém. É engraçado que falas no lado errado da noite, porque é um disco que, para mim, é dos mais chegados. E eu lembro perfeitamente também de dizer, habitava a minha vida, habitava as minhas relações, as paixões. O Jorge estava omnipresente na minha adolescência, na minha fase de entrada adulta, e depois na minha vida toda. Lembro-me, de ir a Lisboa, sendo do Porto, muitas vezes, e chegava num comboio, no Intercidade, bem no Alfa, ou o que fosse, e chegava a Santa Apolónia invariavelmente durante anos a fio. Eu sempre que chegava cantava o lado errado da noite. Santa Apolónia rotava-me a de gente, sou pobre, ventre inchado, sujo e decadente, quando a Nova desceu da carruagem, do gripe da jovem, do coração danificado e a cabeça em polvorosa. Sempre. E o Jorge habita-nos assim, com 300 canções para tudo o que nós fizemos na vida.
1: Miguel Guedes, agradeço o seu testemunho no Fórum TSF, vocalista dos Blind Zero, recordar aqui a importância de Jorge Palma na música e na cultura portuguesa. Bom dia, professor Daniel Carvalho, Liga-nos da Guarda, bem-vindo ao Fórum TSF.
2: Bom dia, eu quero agradecer à TSF a possibilidade de participar. E é com profunda tristeza que assisto à morte de Jorge Palma. O Jorge Palma compôs músicas únicas, letras que são literatura, melodias e harmonias de uma qualidade extrema. Esta soma leva-me a perguntar no porquê, qual a fórmula que era usada pelo Jorge Palma para fazer música tão boa? E a resposta para mim é óbvia, é a formação, a sua formação musical erudita e a sua avidez enquanto leitor. Isto leva-me para a necessidade de apostarmos sério, apostarmos na formação, porque não se consegue deixar obra, ou pelo menos é muito difícil deixar uma obra que seja perene, uma obra que fique, sem que haja formação, sem que haja qualidade naquilo que se faz. Porque fazer uma obra, fazer uma música boa, fazer uma música bonita, até se faz, mas fazer uma obra que fique não é sorte, é muito trabalho. Eu estou triste e queria dizer-vos que uma das minhas músicas preferidas é Minha de Senhora da Solidão, com uma música que tem uma introdução num cravo. É um desafio fazer uma música pop que tenha uma introdução num cravo e eu acho que isto é único. Só o Jorge podia fazer isto. Bom dia, obrigado.
1: Bom dia, que agradeço, professor Daniel Carvalho. Mário Daldo está reformado, Liga-nos do Porto, bem-vindo também ao Fórum TSF.
3: Ora, bom dia. Eu vou ser rápido. Primeiro, obrigado pela oportunidade.

0: oportunidade de sobretudo, de homenagear um músico sem igual, como era o Jorge Palma. Mas a melhor forma de homenageá-lo é, por e simplesmente, lembrar aquilo que ele dizia, é, o importante é a cultura, que é aquilo que este país esqueceu. Ao fim de semana, nas televisões, vemos lixo, autêntico lixo. Grandes músicos, Jorge Palma, Sarvide, Fernando Girão, o GNR, todos esses grandes músicos não aparecem na televisão, não aparecem em lado nenhum, pouco tocam na rádio, e depois quando chega esta altura em que fatidicamente ele partiu cedo demais, a gente diz, ah, o Jorge Palma era o melhor, era o grande, era o fantástico, aquelas coisas que se dizem de circunstância nos funerais das pessoas, e eu não queria isso para o Jorge, ele merecia muito mais da cultura deste país, merecia mais por tudo. É por isso que também a política está nivelada por baixo, e vemos venturas e outros tipos que tais, que são os croques da nossa sociedade, desculpem o termo, e por isso a melhor forma de homenagear é fazer programas como a RTP, de volta e meia, faz como fez com o Palmeiri, quando homenageou vários e o historial de vários músicos portugueses importantes, e é o Em Casa da Amália, o teatro, por exemplo, que era norma na televisão, podiam contratar, quando estivesse um espetáculo, sobretudo em Lisboa, onde decorre a maior parte dos espetáculos, quando o teatro estivesse para finalizar a sua apresentação ao público, podia ter sido filmado pela televisão e apresentar ao público esses programas de qualidade, mas não, nivela-se por baixo. Já andei na música e lembro-me que um amigo que tocava música de baile ia por essas aldeias fora e tudo, e dizia assim, opá, pode-se tocar aquilo que se quiser, que não vale a pena. Porque as pessoas estão lá, não é bem para ouvir ou saber se o tipo, aquilo que ele está a dizer na letra da música, ou se está a desafinar, ou se é afinado, ou se tem boa voz. Eles vão lá para ver as bailarinas meias nuas a bailar. É esta a cultura do nosso país, infelizmente. Para homenagear o Jorge, ele merece mais, é, deem realmente aso a que a cultura neste país seja elevada, para elevar também a Assembleia da República e outras coisas que tais. Muito obrigado pela atenção.
1: Obrigado, Mário Daldes, pela sua participação no Fórum TSF. Queremos ouvir a sua opinião neste programa, onde hoje recordamos a importância de Jorge Palma. Convidamos os nossos ouvintes a partilharem connosco que canções de Jorge Palma marcaram a vossa vida, marcaram a banda sonora da vossa vida. Aquilo que ele nos deixa, a nível da poesia, a nível da música, criou raízes fortes na música portuguesa. É preciso valorizar mais a cultura. Foi um dos últimos pedidos que nos deixou Jorge Palma. Queremos ouvir a sua opinião. Número de telefone do Fórum, 808-202-173. 808-202-173. Pode também escrever a sua opinião no Facebook da TSF. Foi isso que fez o Pedro Pina, que escreve: vida fora e não me conhecendo de lado nenhum, o Jorge Palma foi um dos meus melhores amigos. Só que um de nós nunca soube disso. Eu. Sabia tudo de nós, o Jorge. As suas canções definem o nosso ser e, como já os disse o Samuel Lúria, que desgraçados teríamos sido nós se não tivéssemos tido o Jorge Palma.

0: já voltamos ao Fórum TSF, agora há 3 minutos das 11.
1: Informação horária. 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
1: Bom dia, 10h58, menos uma hora nos Açores.
2: Marcelo Rebelo de Sousa lembra Jorge Palma como uma pessoa que nos toca a todos. Miguel Guedes, vocalista dos Blind Zero, afirma que foi o músico que mais ouviu na vida. Jorge Palma morreu ontem.
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1: Estão 23 graus em Ponta Delgada, estão 24 graus em Lisboa e no Funchal, 27 em Faro, 29 graus no Porto. 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
2: Era forte nas convicções e na amizade, mas era doce. É muito fácil amar uma pessoa assim. É o que sente hoje Marcelo Rebelo de Sousa, recordando Jorge Palma, o antigo Presidente da República, acompanhou o músico desde sempre.
4: No Castelo de São Jorge, em setembro de 2020, toda a gente de máscara, uma multidão enorme, uma orquestra espetacular. Ele, frágil, com uma música, cantava. Fisicamente frágil, mas forte, forte, forte nas causas, forte na luta, forte na militância, forte na amizade e depois ainda nessa fase, quando o condecorei em novembro desse ano, ele estava menos frágil, mas são momentos únicos que todos lembram, que marcaram várias gerações e que marcaram a história da música e também da sociedade portuguesa.
2: Era frágil, mas forte. Esta manhã, no Fórum da TSF, Marcelo Rebelo de Sousa descreveu Jorge Palma como uma pessoa que nos toca a todos.
4: Ele era forte nas convicções, mas muito doce na relação com os outros. Era o que podíamos chamar amável. Amável. É fácil amar-se uma pessoa assim. Que ele amava os outros. Ele gostava das pessoas. E, portanto, a sua música aproximava, fazia pontes, unia na base daquilo que ele pensava e sentia, mas unia. E, portanto, isso foi um traço da sua vida, traço da sua maneira de ser e traço da imagem que deixou na nossa vida.
2: As canções de Jorge Palma levavam as pessoas para a frente.
4: Um sonhador que naturalmente anunciava o que não estava certo e o que era preciso mudar, mas um sonhador sempre, sempre a olhar para a frente. E mesmo quando esteve várias vezes em situações difíceis, nunca deixou de lutar e de sonhar. E levava, portanto, os outros a sonhar. Isso era uma força que ele tinha, e era uma força das suas canções, porque era uma força da sua pessoa.
2: Foi em 2020 que o ex-presidente da República condecorou Jorge Palma com a Ordem do Infante Dom Henrique. E quando em abril Jorge Palma recebeu o Prémio Carreira nos Prémios

0: Play fez um desafio a todos para que se faça de Portugal um país melhor. Marcelo Rebelo de Sousa entende que Jorge Palma era um militante dos valores de Abril.
1: Ele sempre lutou pelo 25 de Abril, antes e durante e depois, e sempre entendeu que a cultura o mais vasta possível, mais ampla possível, mais aberta possível, mais tolerante possível, era um pilar do 25 de Abril. Isso foi a sua vida.
2: Malta, mãos à obra, vamos fazer deste país uma coisa que merece ser melhor. É uma boa frase para recordar Jorge Palma.
1: Era a imagem que ele queria deixar de si, em cada canção que cantava, em cada gesto que tinha, em cada década que viveu. Ele viveu intensamente. Ele vivia cada dia como se fosse o último. Era assim. Isso chama-se um militante.
0: Entre tantas músicas que nos ficam na cabeça, Marcelo Rebelo de Sousa escolhe Frágil. E no fórum da TSF deixou-lhe a Jorge Palma um abraço de saudade. Miguel Guedes, vocalista dos Blind Zero, concretizou o sonho de tocar com Jorge Palma.
3: Trabalhar com Jorge foi algo... Trabalhar, sim. Viver um palco com o Jorge, ou gravar canções com ele, foi algo que para mim sempre foi inimaginável. O Jorge terá sido a pessoa que eu mais ouvi, o artista português, se calhar, que eu mais ouvi em toda a minha vida. Tenho os discos todos, lembro perfeitamente da primeira vez que ele entrou em estúdio para gravar connosco uma canção minha, uma canção dos Blind, o Don't Set This Tonight. Quando ele entrou no estúdio, para mim era tipo uma espécie de sonho tornado realidade, né? Fui-lhe à frente logo por todos os vinis que eu tinha para ele assinar e a partir daí cresceu uma relação muito, muito bonita de amizade e também muito engraçada. O Jorge era uma pessoa magnífica.
0: Jorge Palma era, acima de tudo, livre.
3: O Jorge era um ser especial, era um ser humano especial, porque nunca abdicou da sua liberdade, mesmo quando a liberdade lhe podia fazer mal. E nesse sentido, nunca pretendeu, julgo eu, ser uma lição para ninguém. Nunca, uma vez eu disse, pá, tu és o meu herói, pá. E eu disse, eu não sou herói de nada. Eu não queria ser herói de nada. O Jorge era e é, nas suas canções, aquele que transformou as coisas mais difíceis de dizer nas coisas mais bonitas.
0: Miguel Guedes, dos Blind Zero e Team, dos Chutos e Pontapés, partilhou dois projetos com Jorge Palma, Rio Grande e Cabeças no Ar. Team afirma que foi uma inspiração e evoca a história de uma música que faz parte da vida de todos nós.
4: Uma vez entrou na carrinha do Rio Grande e disse, estava um pouquinho atrasado, mas pôs uma música a tocar e disse, tenho aqui uma pequena balada celta. Não sei o que é que é de fazer com ela. E era o Encosta-te a Mim. Portanto, havia assim essas coisas, estávamos sempre à espera que viesse algum golpe dali e vinham muitos.
5: Aprendiam muito com ele?
4: Aprendíamos a procurar a excelência, por um lado, a ser exigentes QB, não é? E também, por outro lado, a percebermos das vantagens de errar e de viver um bocadinho... com risco, não é? Sem saber, sem ter a certeza de tudo e ser irreverente e arriscar e provocar também. Ele era um provocador e isso também nos ensinou. Foi uma das marcas dele.
0: E neste dia, horas depois da notícia da morte de Jorge Palma, aos 76 anos de idade, junto ao Palácio de Belém, em Lisboa, ao longo do dia vão ouvir-se algumas das canções que marcaram o percurso de Jorge Palma, Bairro do Amor, Frágil, Estrela do Mar, Deixa-me Rir. As melodias que ecoam na rua constituem uma homenagem musical ao legado do cantor e compositor. A obra dele ocupa um lugar próprio na cultura portuguesa. É assim que a Presidência da República lembra o cantor Jorge Palma na mensagem que pode ser lida na página da Presidência.
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0: 11 e 9.
1: 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E voltamos ao Fórum TSF, segunda parte nesta manhã de terça-feira, edição de Manuela Cássio.
2: Tomamos o Fórum TSF, onde recordamos as canções e as palavras de Jorge Palma e, de certa forma, tentamos perceber, como nos perguntava o Fernando Alves nos sondagens desta manhã, quanto tempo pode durar uma canção, quanto tempo dura uma canção de Jorge Palma em nós. Começo aqui por voltar a espreitar o Facebook da TSF e escreve o Edgar Jorge. Curioso, na letra do Bairro do Amor, o Jorge Palma perguntar: será que ainda cá estamos no fim do verão? Hoje é o último dia do verão. Arlindo Paz Correia escreve que a estrada da vida de Jorge Palma infelizmente acabou, mas o seu legado fará com que cada um de nós continue esse legado. A vida de Jorge Palma foi uma estrada de curvas e contracurvas, a seu belo prazer. Conseguiu arrastar milhões e milhões nessa viagem e nós, portugueses, estaremos cá para continuar esse seu legado, escreve o Arlindo Paz Correia. Queremos aqui no Fórum TSF ouvir o seu testemunho. Número de telefone que lhe permite participar de viva voz, 808-202-173, 808-202-173. Pode também contribuir para este debate escrevendo a sua opinião no Facebook. Queremos saber que canções de Jorge Palma marcaram a sua vida, a poesia e a música que ele nos deixa. Criaram raízes fortes na música portuguesa? Vamos aqui agora retomar esta reflexão com a ajuda do Mário Fernando, que diariamente aqui nos guia pelos caminhos da música com memória de elefante. Bom dia, Mário, bem-vindo ao Fórum. Não é preciso ter uma memória de elefante para recordar muitas e muitas canções de Jorge Palma que, de uma forma ou de outra, marcaram a nossa vida.
3: Bom dia, Manuel, bom dia ao Fórum. Não é muito difícil, não é mesmo nada difícil, e na memória de elefante, tanto Manuel Costa Monteiro como eu, já dedicámos vários capítulos ao Jorge Palma, que era uma inevitabilidade, mas a questão nem é tanto essa, é que nós temos a consciência, enfim, todos nós temos a consciência, de que não é possível fazer a história da música em Portugal sem o Jorge Palma. Portanto, eu acho que, sobretudo, esse é o ponto mais relevante de qualquer análise que se possa fazer à carreira do Jorge Palma. Não é possível dissociar uma coisa da outra. Nós temos, felizmente, vários músicos que construíram a história da música portuguesa e que fazem com que a cultura portuguesa passe também por aí. E muito. E o Jorge Palma é um deles. É evidente que a minha relação com o Jorge Palma é uma relação à distância, obviamente. Enfim, com alguns contactos esporádicos que tivemos ao longo dos tempos. Eu estive com o Jorge Palma para aí duas ou três vezes. Sendo que, e agora, enfim, isto é um episódio que acaba por ser revelador de qualquer forma daquilo de que era a personalidade.

0: deputado Jorge Palma. Porque há uma coisa da qual eu nunca mais me esqueci, é daquelas coisas que marcam qualquer pessoa, porque logo a seguir, ao 25 de Abril, eu teria para aí 14, 15 anos. E naquela altura, nós, no liceu onde eu andava naquela altura, que era o Liceu Gil Vicente, aqui em Lisboa, o Gil Vicente era um dos poucos liceus de Lisboa que tinha uma rádio. Então, nós já fazíamos as nossas experiências radiofónicas lá. E naquela altura, estávamos em 1975, em que se realizou o primeiro festival da canção da RTP pós 25 de Abril. E a RTP, naquela altura, lembrou-se, e bem, de convidar para participar nesse festival, que era completamente diferente do resto que tinha acontecido até aí, uma série de músicos que tinham estado arredados porque estavam no exílio. E é aí que aparece o José Mário Branco como convidado, o Sérgio Godinho, mais uns quantos, e o Jorge Palma. O Palma que, como é sabido, tinha estado exilado na Dinamarca, em Copenhaga, e que tinha regressado depois do 25 de Abril. E naquela altura, repara o que é, eu enviado especial, entre aspas, ao festival, um jovenzinho de uma rádio de um liceu, que se cruza com o Jorge Palma e lhe pergunta se podemos conversar sobre aquilo tudo, e o Palma diz que sim, evidentemente, claro. E aquilo que mais me marcou foi ver que uma pessoa como ele lidou comigo como se estivesse a falar com um jornalista crescido, o que é uma coisa que não é muito comum. E logo nessa altura eu percebi que este tipo é diferente. E ao longo, e depois claro, fui atentamente seguindo a carreira do Jorge Palma, e depois já mais tarde, enfim, como profissional de rádio, de uma forma ainda assim mais próxima, se quisermos, mas fui seguindo a carreira do Palma e aquilo que ele foi fazendo ao longo dos tempos, e tudo isto acabou por confirmar aquela primeira impressão que eu tive. O Palma era diferente. E acaba por nos deixar um legado que não vale só por aquilo que, do ponto de vista cultural, musical, o que quiserem, tem. É um legado que, tudo somado, nos revela uma certa visão da sociedade. O Palmer era uma pessoa muito preocupada com aquilo que o rodeava e tirava retratos. As canções dele são retratos fantásticos que, ainda hoje, e passados todos estes anos, nos obrigam a refletir. Há coisas muito próximas que ele fez há 40 anos, 30 anos, mas que hoje, em pleno século XXI, nos são muito próximas. E se formos vasculhar, vamos descobrir por ali algumas coisas que hoje acabam por ser retratos muito próximos do que é a nossa realidade. Aliás, tanto eu como Manuel Costa Monteiro fizemos esse exercício algumas vezes, e de facto há esse tipo de proximidade que eu acho também não é muito comum. E no meio disto tudo, eu tenho, só tenho pena é que ele não tivesse feito ainda mais discos. Mas o Palma tinha uma maneira de trabalhar muito peculiar.
1: Falaste aí que as canções pareciam fotografias. Estava a pensar que às tantas pareciam filmes que se iam desenrolando em 3 ou 4 minutos. O Palma conseguia ali uma rara alquimia entre a força das palavras e da música. Tinha essa capacidade poética de misturar a linguagem do dia-a-dia, aquela que nós falamos quando estamos com os amigos à mesa do café, com poesia pura e com essa grande capacidade de contar uma história.
0: Até quando fazia poesia pura, ele parecia que estava na mesa do café conversar connosco. E isto lá está, é uma daquelas características que também define um autor, um cantautor, um contador de histórias, alguém que, ao mesmo tempo que nos explica o que está a acontecer, reflete sobre aquilo que está a acontecer. E que nos põe a pensar. Não é? E, por exemplo, enfim, pois aí a predisposição é nossa, se estamos ou não virados para olhar com olhos de ver para aquilo que ele nos escreve,

0: nos diz. Mas esse papel eu acho que o Jorge Palma desempenhou de forma absolutamente exemplar. E não há muitos casos na música portuguesa que tenham conseguido fazer isto. Eu acho que toda a vida dele, enquanto autor, compositor, letrista, poeta, o que quiserem chamar, toda a vida dele acaba também por ser um reflexo da história do país. Aliás, eu acho que o Palma talvez tenha sido, enfim, isto é uma opinião, um perspectiva puramente pessoal, mas talvez tenha sido o músico que olhou com maior atenção e simultaneamente com maior distanciamento em relação à realidade das coisas e que talvez nos tenha conseguido contar de uma forma brilhante o que foi a nossa vida, o nosso aqui entendido no sentido coletivo, não é? A nossa vida ao longo destes 50 e tal anos do pós-25 de Abril. Aliás, eu acho que ele é mesmo uma figura absolutamente marcante daquilo que é a realidade da liberdade criativa que veio pós-25 de Abril.
1: E conseguia, com canções, conseguia fazer-nos, dar-nos canções aparentemente tão simples na sua construção e que depois se tornam ao mesmo tempo tão íntimas, tão de cada um de nós e tão universais, tão de todos.
0: Eu acho que, sobretudo, aquilo que é desarmante no legado do Jorge Palma é a facilidade temos nós, a facilidade com que ele nos transmitia aquilo que queria dizer. Nós ouvimos as canções do Jorge Palma e de repente aquilo até parece fácil, não é? A forma como ele nos transmite as coisas, a forma como ele conta este ou aquele episódio, aplica o tal retrato que eu falava há bocadinho, aquilo às vezes até parece fácil. E depois, quando vamos olhar atentamente para aquilo que lá está, percebemos, sem grande dificuldade, que há ali um trabalho extremamente elaborado. E que aquilo é muito mais... A simplicidade é uma coisa de um enorme trabalho, como a gente sabe, não é? Aliás, a simplicidade é mesmo uma coisa muito complexa. Só que ele conseguia ter esse malabarismo que, de facto, só existe por parte daqueles que têm uma capacidade incomum para lidar não só com aquilo que escreve, como com aquilo que compõe. E o somatório das duas coisas era outra das artes, se quisermos, do Jorge Palma. Atenção, isto é uma visão muito pessoal, nada disto é taxativo nem definitivo, mas é a forma como eu sempre senti a obra do Palma.
1: Aliás, como escrevi há pouco um ouvinte no Facebook, nunca conheci o Jorge Palma, ele era um meu grande amigo.
0: Exatamente, é um bocado isso. O Palma era o migalhaço de toda a gente, mesmo de quem nunca o conheceu. Era assim que as pessoas sentiam, eu acho perfeitamente normal, porque eu sentia o mesmo. Agora, no 25 de Abril, nos 50 anos do 25 de Abril, andámos para aqui às voltas com uma série de discos que, por uma razão ou por outra, acabaram por assumir uma determinada relevância neste período pós-25 de Abril, enfim, que já é longo, que nos deu, enfim, 50 e tal anos em história não é grande coisa, mas para todos os efeitos, para nós, enquanto indivíduos, 50 e tal anos é muito tempo. Mas dizia eu que, quando andámos aí à procura de discos que, por uma razão ou por outra, tiveram uma determinada relevância num determinado momento, ok? Não quero dizer que sejam os melhores, não é isso. Se falar de discos que tiveram alguma relevância num determinado momento e que têm uma história associada. Nessa altura, um dos discos que eu escolhi, e a lista era longa, foi o Só, do Jorge Palma. Porque foi um disco que ele gravou em 91, se a memória não falha, e que é um disco completamente distinto do resto, porque foi feito em estúdio, ele levou para lá, é uma coletânea,

0: na prática, ele levou para o estúdio muitas das suas melhores canções até à altura. É uma espécie de um álbum de vida, um daqueles trabalhos que não é apenas um grande disco, é acima de tudo o legado de um grande compositor. E o Só contou com a produção do Francis, o antigo guitarrista do Chutes e Pontapés, teve uma supervisão do engenheiro de som José Manuel Fortes, na altura, e mais ninguém. E depois o Jorge Palma sentado ao piano, um Steinway, um super clássico Steinway, e mais nada, era isto. Portanto, o disco foi produzido a partir daqui. E é de um brilhantismo indescritível.
1: Obrigado, Mário Fernando. E hoje ficámos mais sós. Mário Fernando, às dar-se aqui também nesta viagem que fazemos pela vida e pela música de Jorge Palma. Peço ao Vítor Dias, que está na meia, um pouco mais de paciência, porque importa neste momento ir ao encontro do Rui Veloso, que partilhou com Jorge Palma vários palcos, partilharam o projeto Cabeças no Ar. Rui Veloso, que memórias guarda deste pisar o palco juntamente com Jorge Palma, destes projetos comuns?
2: Olá, bom dia.
1: Bom dia, Rui Veloso.
2: Sei lá, não é fácil, não é fácil falar sobre isso neste dia, não é um dia inesperado para mim. A gente, quer dizer, no fundo esperado, mas não tão cedo. São tantas memórias com o Jorge que, sei lá, isto começou lá para aí em 1981, quando eu fui à João 21, à casa dele, porque fui convidado, praticamente desconhecido, para ir tocar harmónica num espetáculo que havia na aula magna. E foi por aí adiante. Foi o meu encontro com o Jorge lá em casa dele. Foi muito louco, um bocado caótico, eu muito receoso, porque não conhecia ninguém, era miúdo e não tinha certeza do que é que poderia fazer, não é? Não há um instrumento tão pequenino, a harmónica, e podia tocar lá no... Se não me engano, toquei numa música chamada Os Jeremias, o Fora da Lei. Foi aí o meu encontro com o Jorge, e acho que essa nossa amizade forte começou logo aí, e pronto, e foi até hoje, não é? Tenho muitas recordações de Jorge, gostava imenso dele, éramos muito amigos, não estávamos sempre juntos, mas a nossa amizade, nós sabíamos que era forte, que era sempre presente. E conversámos muito, disse-lhe muitas coisas que se calhar nem devia dizer, mas como era amigo sentia a obrigação de lhes dizer, e portanto é um dia que nem é preciso falar em música, no brilhantismo do Jorge, no cantor que ele era, que eu gostava muito da voz dele, gostava muito dele cá cantar, as composições dele, na pessoa que ele era, que era um homem bom, civilizadíssimo, sei lá, ele tinha os seus lados menos, digamos, os seus lados, o seu lado lunar, não é? Mas era um homem, acima de tudo, um homem bom. Eu gostava muito dele pela pessoa que ele era, portanto. É mais um, quer dizer, este ano já é o segundo amigo e não é nada fácil.
1: De certa forma, se olharmos para as canções, ou para algumas canções do Jorge Palma e para algumas canções do Rui Veloso, encontramos ali alguns pontos em comum. Falam-nos daqueles que são como nós, mas que às vezes nós passamos por eles na rua e preferimos olhar para o lado.
2: Pois, na verdade, o Jorge tinha uma escrita relativamente semelhante à do T, não é? Salvaguardando as diferenças, como é óbvio. Era um homem que se preocupava com o quotidiano, com o que a pessoa...

0: pessoa normal vive e sente. Portanto, sim, então sempre houve uma identificação. Porque o Jorge também era um tipo normal, não é? Não tinha um único tique que fosse de desta coisa que é agora de vedetismo. Tudo o que toda a gente quer ser agora é vedete e famosa. E o Jorge era um homem de uma discrição exemplar, não é? E vivia a sua vida completamente fora dos holofotes, a não ser em cima do palco. Até isso nós tínhamos em comum, não é? Não, nós éramos amigos porque tínhamos muita coisa em comum.
1: Rui Veloso, obrigado por partilhar aqui connosco testemunhos dessa amizade antiga com Jorge Palma. Bom dia, Vítor Diz, é diretor artístico de Quentos da Maia. Peço-lhe desculpa por estes longos minutos em que esteve aqui à espera até eu lhe dar voz. Bom dia.
2: Muito bom dia. De facto, é um dia muito triste. Eu, se me permite, tenho os ouvintes, e gostaria só de partilhar um bocadinho da minha experiência profissional. Durante muitos anos, algumas décadas, por questões profissionais, conheci alguns artistas, organizei esses concertos. E, obviamente, aqui na Maia tive o privilégio de privar com Jorge Palma, curiosamente também muitas vezes com o Rui Veloso, e o Rui esgotou, de certa maneira, aqui muito do que eu queria dizer, mas há aqui dois sublinhados que eu gostava de fazer, e, de facto, eles têm muita coisa em comum. Quer um, quer outro, tinham esta, digamos, característica do antivedetismo, quando as pessoas, muitas vezes, queriam ir ao camarim falar com um ou com o outro, mas estamos a falar hoje do Jorge. Ele tinha essa característica, era uma pessoa extremamente generosa, humilde, e que estava o tempo que fosse preciso para falar com as pessoas. Lembro-me uma vez aqui no Fórum da Maia, que ele no final, uma série de jovens que foram a ter com ele voltou ao palco, sentou-se ao nosso piano e esteve a cantar com esses jovens. Por exemplo, uma amiga, a Aida Soares, que tinha uma voz muito, muito interessante, que ele achou muita graça, muita piada, e esteve ali a tocar piano durante mais não sei quanto tempo, até quase que nos pusessem fora da casa, que, enfim, era a nossa casa, era onde eu realizava esses espetáculos. Esteve depois também num grande concerto no Complexo de Ténis, com milhares de pessoas, e o Jorge Palma tinha essa humildade, essa humanidade, não era vedeta, de acolher as pessoas, sobretudo os mais jovens. Ele tinha, de facto, um enorme carinho e uma grande capacidade de dialogar, porque era, de facto, uma grande humanidade. E essa humanidade está em todas as suas canções. Eu escolheria aqui com o Deixa-me Rir, mas podiam ser todas elas. São canções em que nós, enquanto pessoas, enquanto a nível individual, nos revemos. Eu estou ali naquela canção, mas também enquanto comunidade nacional, também olhamos, como dizia um bocado o Mário Fernando, olhamos para os textos e ouvimos as canções e dizia, ok, nós pertencemos a esta canção, nós estamos lá. Mas aquilo que eu gostaria mais de sublinhar, de facto, era essa característica, essa humanidade do Jorge Palma, de ser, de facto, antivedeta. O Rui Veloso caracterizou isso muito bem, antivedeta. Ele também é muito assim, o Rui, quando nos encontra, quando as pessoas... Ele tem essa capacidade de, no fundo, são artistas muito, muito incomuns. E o Jorge Palma, obviamente, tornou-se, é hoje, um artista imortal. A sua obra é imortal, ele imortalizou-se exatamente pela sua obra, mas fica esta nota também, de facto, uma pessoa de uma enorme humanidade, que levou para as suas canções, para os seus poemas, para os seus textos, de facto, a vivência daquilo que foi a sua vida. Essa humanidade está lá. E talvez por isso, o grande sucesso das suas canções, a sua voz carismática, enfim, com todo aquele carisma, a voz é irreconhecível e daquele groove muito próprio, faz com que é muito fácil gostar, porque nós estamos lá, nós revemos completamente. Paz à sua alma e os meus sentimentos à família e aos amigos. É um dia muito triste para Portugal.
1: Obrigado, Vítor Dias. E espreito agora aqui de novo o Facebook da TSF e escreve o José Roberto Inoco Cavalheiro. Encosta-te a mim, mesmo depois de teres partido. Em tempos onde tudo parece estar à venda, vai fazer falta continuar a ouvir uma voz que é um pouco da nossa identidade. Sim, é preciso apoiar mais a cultura, a espinha dorsal invisível de um povo, o cimento agregador da sociedade, agora corroída pelos algoritmos gananciosos e por políticos de carreira sem chama que só navegam ao sabor do vento. Há gente nova capaz de pegar no testemunho de Jorge Palma, saibamos aproveitá-la para que a nossa identidade não se dilua na enxurrada que varre o mundo, conclui José Roberto Tinoco Cavalheiro. E continuamos aqui esta evocação da obra do Jorge Palma com o contributo aqui do Miguel Fernandes, que aqui na rádio tantas vezes passou músicas de Jorge Palma. Miguel, tantas vezes conversaste com Jorge Palma. Como é que ele é? Era um homem de tratamento fácil? Tinha aqueles tiques de vedeta?
3: Era muito divertido, era muito afável, era... eu gostava muito de falar com o Jorge. Neste momento nós sentimos todos esta tristeza, não é? Mas sempre com este sorriso de o lembrar e de o rever em tudo o que a maior parte das pessoas que o conheciam e até quem não o conhecia, de reconhecer no Jorge aquele tipo normal, não é? Que era muito afável, era muito caótico, eu gostava muito de falar com ele, mas era difícil gravar às vezes porque era muito caótico. Ele, quando eu pensava que ele já tinha acabado a resposta e ia-lhe fazer outra pergunta, ele tinha aquela gargalhada larga dele, não é? E voltava à outra pergunta para continuar a resposta. Tinha muito aquele lado do miúdo traquina, não é? Que está sempre irrequieto, que tem sempre mais qualquer coisa para dizer, aquela piada que vem a seguir. E depois era encantador em tudo, não é? Até depois no lado musical, porque nós também conhecemos toda aquela mistura de estilos que ele tinha da formação clássica, que depois levava para canções como A Estrela do Mar, não é? Mas depois tinha o outro lado mais punk, mais rebelde, que teve no Palmas Gang com o Zé Pedro dos Chutes, por exemplo, não é? E com os outros grupos depois que colaborava de alguma maneira, ou que fez parte, como já falaste até com alguns dos intervenientes desses grupos, como Cabeças no Ar, não é? E depois teve outros encontros com gente tão diferente como o Sérgio Godinho, gravaram um álbum ao vivo juntos, fizeram uma turnê juntos, outros músicos mais novos com quem ele entregava toda aquela arte de escrever e de interpretar, não é?
1: E podemos, Miguel, dizer que a escrita, a poesia, a música composta por Jorge Palma lançou sementes, criou raízes na música portuguesa, olhando para os mais novos?
3: Eu acho que sim, acho que é fundamental, e ouvimos isso até pelos testemunhos das pessoas que já foste ouvindo ao longo desta manhã no Fórum TSF, que ele era uma referência transversal, não é? Isto parece assim um chavão, mas a verdade é que não conheces ninguém quase na música que não o tenha como referência, o que é uma coisa incrível, não é? E eu gostava muito desse lado também, até escolhi aí um bocadinho de uma gravação que fiz com ele, já não lembro bem em que altura, penso que foi ali num aniversário de um álbum, ou o Bairro do Amor, ou Só, que o Mário Fernando há pouco falou, e que tínhamos marcado uma conversa e que eu pedi para gravar com ele em casa dele, porque gostava de o apanhar assim, descontraído, como o conhecia, não é? Mas com o piano e com a guitarra, para ele nos explicar também um bocadinho como é que as canções nasciam, não é?
1: Tu gravaste essa conversa, proponho que partilhemos aqui com os nossos ouvintes.
3: A primeira resposta dele até tinha a ver com, eu acho que ele ia entrar numa turnê, e era se ele ainda se surpreendia também ao vivo, e é por aí que ele começa, e depois passa para duas canções, que é A Estrela do Mar e Os Jeremias, que ele explica como é que essas canções nasceram, mas com a mão na massa.
1: Então vamos lá recordar esse momento.
4: Sim, sim, sobretudo quando dou uma nota ao lado. Ou tenho uma branca na letra. Não, estava a brincar. Mas, sim, cada concerto, cada vez que eu toco canções já têm mil anos, é sempre. Toco sempre de uma maneira diferente. É um bocado como no jazz. É sempre. É um acontecimento novo, sempre.
3: Temos aqui um piano, temos aqui uma guitarra. Há canções que começaram na guitarra, depois foram para o piano, como no caso do álbum Só, que eu acho que algumas começaram primeiro na guitarra, depois acabou por

0: para fazer tudo ao piano. Ia perguntar exatamente essa canção que parece aquela frase, não sei se nos consegue fazer essa frase.
1: Sim, eu cheguei, um fim de tarde, cheguei de Porto Covo e peguei na guitarra e sempre, e a letra já quase toda, era uma valsinha à guitarra, que eu posso pegar nela. Uma noite em que o céu tinha um brilho mais novo. Depois. Isto é meia dúzia de acordes. Só que nessa altura estava a retomar os estudos de piano e estava a ouvir muito Debussy, Ravel e esse pessoal do impressionismo. E apeteceu-me, pois, sabe uma coisa que é isto. Uma noite em que o céu tinha um brilho mais forte, etc.

0: pronto, tornou-se uma peça tipo, uma peça clássica.
1: E ainda se senta muito aqui ao piano a tocar ou a compor? Compõe mais ao piano ou na guitarra?
0: É, depende daquilo, da ideia que eu tiver a ter no momento. Eu neste momento tenho ideias em papel, no telemóvel, onde, coisas que são embriões ainda, e conforme o ambiente eu começo a ouvir tipo de arranjo, tipo de instrumento, para já, se tiver que tocar a música sozinho, o que é que ficará melhor, ou a guitarra ou o piano? Depende do tipo de canção que eu estou a atacar.
1: Há canções como Jeremias, o Fora da Lei, que é um dos temas que vai tocando ao vivo, que tem versões diferentes também.
0: Porque é muito influenciado pelo bluegrass do country, não é?
1: Sim, numa versão tinha banjo.
0: Dylan, sim, banjo, bandolim, essas coisas.
1: Mas depois também há a versão só é piano.
0: Essa, fiz um. Imaginei um ambiente de ragtime. Desculpa. Ai, ai, ai, está bom. Não, isto é agitação. Isso aí, o porreiro também ao piano. Essa. Aliás, o sol, com aquelas 15 faixas, tornou-se um disco de referência. Muita gente vem até comigo a falar do sol e para eu assinar o sol e não sei o quê.
1: Esse Jeremias podia ser o Jorge Palma, também escolheu o lado de fora.
0: Eu não sou tão radical, não sei fazer uma bomba. Mas há momentos em que, assim, cá dentro.
2: Os testemunhos de um homem como nós, e que muitos de nós sentem como um amigo, sem nunca sequer termos falado com ele, mas que falou contigo, Miguel Fernandes, na sala lá de casa, de robe e pantufas. Um clássico muito punk.
1: Sem vídeo, sem telemóveis, só com o microfone, mas com o piano e com a guitarra e com o Jorge Palma, como nós conhecemos, não é?
2: Há alguma música que mexa mais contigo, do Jorge Palma?
1: Há muitas, não é? Há sempre as mais óbvias, como a Estrela do Mar, que ouvimos também, mas ainda assim eu acho que há uma canção que a gente vai continuar, que tem sempre aquele lado de que não podes desistir, não é? Há os vencedores, não é? Quem ganhou, ganhou, e usou-se disso, mas depois também quem perdeu há de ter mais cartas para dar, não é? Portanto, há sempre esse lado, não é? E eu acho que essa é uma canção enorme do Jorge.
2: Um hino de resistência.
1: Um hino de resistência, exatamente.
2: Ora, só convido agora para esta conversa o Paulo Ribeiro, vendedor que nos liga do Porto. Bom dia, bem-vindo ao Fórum TSF.

0: Eu, no fundo, só pretendia deixar um apelo para que aquilo que ele próprio apelou, para não deixar de esconder e esquecer a cultura, seja feito, mas mais cedo, não é? Após a morte do artista. Eu acho que deve ser lembrado. Eu recordo, por exemplo, a Amália. A Amália, que há uns anos, há muitos, obviamente, que eu já funcionava há mais de 20, foi inaugurada uma rua em Paris, ou numa outra cidade de França, não posso precisar, com o nome da Amália, em que ela diz: fico muito satisfeito por inaugurarem uma rua com o meu nome, mais ainda por ser em França, porque se fosse em Portugal significava que eu já tinha morrido. O que está a passar é um bocado isso com todos os artistas. Hoje já ouvi mais músicas no rádio de Jorge Palma que nos últimos 3 ou 4 anos. Isso deveria ter sido feito antes, ainda bem que o fazem agora, não é mesmo? É uma homenagem que deve ser prestada, mas acho que nós esquecemos um bocado a nossa cultura durante o tempo que ela deve ser mostrada e deve ser vivida. Mas, postumamente, pronto, menos mal, mas é só um apelo, é que seja recordado, o artista seja recordado mais cedo do que aquilo que é habitual cá em Portugal, após a porta das pessoas. Era só isso.
1: Obrigado, Paulo Ribeiro. E aqui no Facebook da TSF escreve a nossa ouvinte Ana Catarina Amaro: cresci a ouvir Jorge Palma, faz parte da banda sonora da minha vida, em tantos momentos, dias felizes e outros nem tanto. Nunca perdi as oportunidades de assistir a concertos dele em diferentes fases da minha vida e da vida dele. Hoje, a minha filha de 14 anos apareceu na cozinha para o pequeno almoço e a mãe perguntou-me se já tinha sabido a triste notícia. E sim, eu já sabia desde a madrugada através da rádio e das redes. Ficámos as duas lágrimas nos olhos e aperto no estômago. Sei que infelizmente ela não teve oportunidade de o ver ao vivo, mas disse-lhe, em jeito de consolo, que o último concerto que eu tinha assistido dele, ela estava comigo, eu estava grávida dela, concerto no Porto, Art Club. Sei que as músicas dele fazem parte de nós e fico feliz de saber que da geração dela também. Hoje percebe-se bem o aperto que sentimos na voz, a dor da perda nacional na nossa cultura. Sentimos hoje mais frágeis com a sua partida. Obrigada, Jorge, por nos dares tanto e descreveres na tua música o que trazemos cá dentro, nós próprios e deste país, escreve a Ana Catarina Amaro. Já há pouco ouvimos o Mário Fernando, que juntamente com o Manuel Costa Monteiro faz aqui na TSF a Memória de Elefante, que nos ajudam a redescobrir tantas daquelas músicas que quando ouvimos pensamos: epá, eu gosto mesmo disto. Em conversa há pouco com a jornalista Cláudia Patrícia Silva, o Manuel Costa Monteiro deixa-nos aqui a memória de Jorge Palma, um músico inesquecível com raízes profundas na música portuguesa.
2: É um legado importante. A ideia que eu tenho de Jorge Palma, eu faço aquele um programazinho com o Mário Fernando, que é Mário de Elefante, e por várias vezes toquei e dei a ouvir o Jorge Palma. É uma frase para mim que me vincou muito quando ele disse em certa altura da sua vida: só por existir, só por duvidar, tenho duas almas em guerra e sei que nenhuma delas vai ganhar. Tenho Jorge Palma, fica dentro de mim, está claramente entranhado e também na minha geração, um exímio pianista, digamos assim. Ele lidava na música uma certa mistura do erudito, que era do conservatório, que era pianista e exímio, e também uma certa rebeldia e irreverência. Gostava de blues e de rock e era particularmente um extraordinário contador de histórias que aperfeiçoou, lembro-me bem, no convívio que teve com Árito Santos. Ele dizia: para saber bem escrever, a constituição humana lidou com o Árito Santos. Fez da voz ou fez da música tudo que não era quadrado, ou seja, para ele a música não era quadrada. Temas e músicas que eram transversais das gerações, à minha geração também. Canções que me ficaram: Dá-me Mundo, Deixa-me Rir, Jeremias, A Fora da Lei, Encosta-te a Mim, são apenas. Recordo-me que em 73, num ano difíceis em Portugal, ele recusou o serviço militar obrigatório e combateu na Guerra Mundial, emigrou. Eu lembro-me na altura em que fiz este levantamento, para sobreviver, ele era empregado de hotel e cantava nas ruas e metros de Paris, de Copenhaga, para sobreviver. Portanto, guardo de Jorge Palma aquilo que tenho de guardar, de facto, de um talento enorme, de alguém que entrou em nós e não sai de nós.
3: A música dele tem aqui alguns herdeiros na música atual? Ele deixa essa raiz?
2: Deixa. A música é transversal. Não há a música vai passando de geração para geração. Tudo que se faz hoje, obviamente, aprendemos a fazer música que se fazia ontem. E, obviamente, que ele deixa herdeiros. Deixa herdeiros nas palavras, fundamentalmente, na mensagem que deixa as suas canções, nos sentimentos que deixa. E também nos sons, que são perfeitamente abrangentes. Acho que vai deixar um legado importante na música portuguesa. Não se pode deixar esquecer Jorge Palma, tal como nos faz esquecer José Afonso, Arante Oliveira, ou Fausto, e outros, e Sérgio Godinho, que ainda felizmente está vivo. Mas obviamente que a música portuguesa vai ficar claramente mais pobre no sentido que ele desapareceu. Mas o legado que fica, a música portuguesa continua imensamente rica.
3: Algum nome lhe vem à memória de um herdeiro? Herdeira?
2: Não, no momento não estou a fazer essa relação de herdeiros para Jorge Palma. Não estou a fazer essa relação. Acho que Jorge Palma era muito universal e, portanto, ele vai obviamente que vai deixar em todas as gerações e em quem quiser pegar na sua mensagem de rebeldia no bom sentido, de irreverência, estourando a irreverência, que é sempre importante em quem cria e em quem faz música. Quem quiser ser rebelde, que, no bom sentido, obviamente, quem quiser ser irreverente, obviamente vai buscar coisas a Jorge Palma.
1: A memória de elefante, Manuel Costa Monteiro, recordando aqui Jorge Palma. Com muita saudade, mas com uma vaga de amor e celebração, o pianista e compositor Filipe Melo tem histórias sem fim com Jorge Palma. Ouvido esta manhã aqui na TSF pela jornalista Cristina Laiman, Filipe Melo escolheu uma canção, que já vamos saber a seguir qual é, uma canção em que os dois não se encontraram, e recorda a história em que o homem que podia ser professor se poderia transformar em aluno.
4: A experiência de trabalhar com o Jorge Palma foi memorável, obviamente, não é? E eu acho que quando alguém parte, especialmente alguém que é querido por tanta gente, é natural relembrar algumas histórias e momentos marcantes que passámos juntos, e eu tenho vários, felizmente.
5: Quer recordar-me algum desses?
4: Posso sim. Na verdade, eu acho que vou contar uma história do tempo que não passámos juntos. Passo a explicar. Há cerca de 25 anos, portanto eu era um miúdo, eu dava aulas numa escola de música que é o Hot Club. A escola do Hot Club de Portugal, que é uma escola de jazz. E um dia cheguei à secretaria e disseram-me que se tinha inscrito um aluno e que o seu nome era Jorge Palma. E eu olhei para a ficha de inscrição e disse, olha, que engraçado, tem o mesmo nome, está tramado, vai ser muito difícil construir uma carreira com este nome, quando já existe o Jorge Palma. É isso não que a surpresa é que era o próprio Jorge Palma que se tinha inscrito para ter aulas de piano, que para mim me parecia completamente surreal, não é? Então, obviamente que fui para a hora da aula com uma nervoseira tremenda, mas o Jorge Palma não apareceu, porque, como ele próprio dizia, ele passava as noites a fazer música, não é? A criar. Portanto, o horário era à noite. E o que aconteceu foi que durante um ano ele nunca apareceu numa aula, mas deixava-me sempre uma mensagem gigante no voicemail a explicar porque é que não tinha ido à aula, muitas vezes a cantar o que tinha estado a fazer. E esta história para mim parece maravilhosa pelo seguinte: comove-me sempre quando um artista, um grande artista, não tem uma noção clara da sua própria dimensão, não é? Do que representa para tanta gente. E no caso do Jorge, a humildade era proporcional ao talento, não é? E depois, quer dizer, sobre a música em si, não há grande necessidade de dissertar. Ele conseguiu aquilo que qualquer artista deseja, no fundo, que é profundamente original e universal. Toda a gente conhece a música do Jorge, não é? Conhece as letras, e a obra acaba por chegar a cada um de nós de uma maneira muito diferente, é personalizada, não é? No momento certo, as músicas parecem ter sido escritas mesmo para nós. E é isso, a música dele ajudou-nos a passar momentos difíceis, a celebrar momentos bons, enfim, faz parte das nossas vidas, não é?
5: Se tivesse de escolher uma música dele, Filipe, conseguiria fazê-lo?
4: Oh, isso é muito, muito difícil. É muito difícil porque no processo de, por exemplo, fazer orquestrações para o Jorge Palma, há um trabalho que faz parte do trabalho do orquestrador, que é transcrever as letras, as letras e as melodias. Portanto, nós escrevemos essa parte. E muitas vezes eu estava a ouvir a música e a escrever as letras e chegavam-me de uma maneira que é impossível descrever por palavras. Eram mesmo momentos emocionantes para mim. E eu acho que só aí, só trabalhando com o Jorge e só estando atento aos pormenores é que eu percebi mesmo a dimensão do artista com quem estava a trabalhar e foi maravilhoso, obviamente. Eu acho também que nestes momentos nós obviamente temos uma pena enorme de ter perdido um grande músico e saber que não vamos ter um disco novo ou que não vamos poder assistir a um concerto do Jorge, mas quando esse músico também é uma pessoa tão genuinamente boa, acaba por nos deixar uma coisa ainda mais importante, que é saudade e pena de não passar mais um momento com ele. Vou ter saudade, sim, e aproveito esta oportunidade de falar sobre o Jorge para mandar um grande abraço à família, aos amigos e também aos fãs, não é? Que acho que qualquer pessoa que tenha bom gosto será fã do Jorge Palma. Por isso, é um dia muito triste, mas ao mesmo tempo é um dia em que vai haver assim uma vaga enorme de amor e de celebração da obra tremenda que ele nos deixou. Somos uns sortudos por ele ter passado por este planeta e ter feito deste mundo um sítio melhor.
1: A saudade e a gratidão do Filipe Melo, que trabalhou com Jorge Palma na orquestração do concerto que celebrou os 70 anos do cantor. No Facebook da TSF escreve o Márcio Teixeira: hoje sinto aquela coisa que às vezes ouvimos, não deixes para amanhã o que podes fazer hoje. Fui deixando para amanhã todas as oportunidades de ver o Jorge Palma ao vivo e acabei por deixar de ter essa oportunidade. Vamos agora aqui já muito na reta final desta canção que improvisamos para o Jorge Palma ao encontro de Dítenes e Sousa, jornalista da TSF. Estamos aqui a falar de um músico com muitas canções com peso político, tantas vezes citado pelos políticos. Dítenes e Sousa, que estiveste presente num dos últimos grandes concertos do Jorge Palma, Nós Alive 2023, e é um daqueles momentos que marcam a nossa vida.
6: Viva Manel, viva o Fórum e hoje, sobretudo, viva Jorge Palma. De facto, o testemunho que eu trago é de enorme generosidade que Jorge Palma tinha. Como disseste, eu fui uma entre os milhares que encheram a tenda do Nós Alive no regresso de Jorge Palma aos festivais. Ele tinha estado em 71, ainda no tempo da ditadura, em Vilar de Mouros, depois chegou a passar pelo Sudoeste, mas mais recentemente foi então em 2023 que ele regressou num diálogo que foi completamente emocionante pela forma como estabeleceu uma relação com o público, que gritava: Jorge, amigo, o povo está contigo. A emoção que Jorge Palma demonstrou em todas as canções que foram cantadas a uma só voz durante aquela noite e, portanto, foi uma memória muito especial. A outra memória que guardo tem um cenário completamente diferente, mas até rima com a história que o Mário Fernando contou há pouco sobre a forma como Jorge Palma tratou o Mário Fernando, ainda um jovem repórter, já como se fosse um jornalista adulto. Em 2016, a escola onde os meus filhos andavam na altura tinha o hábito de estudar um músico e depois convidá-lo a participar com os alunos numa sessão pública, e um dia calhou nesse ano ser Jorge Palma. Ora, ele foi inesgotável na forma como fui aturando todos aqueles pedidos para repetir as canções que todos conheciam de cor, para tirar selfies, para assinar autógrafos, para assinar a CDs, enfim, foi inesgotável a generosidade e a simplicidade de Jorge Palma. Ele, que é um músico de exceção, que esteve em todos os lados da vida e manteve essa simplicidade, e, como dizias, também teve uma capacidade inesgotável e invulgar para condensar em letras e música o espírito deste Portugal, que ele dizia que tinha um pé numa galera e outro no fundo do mar, e que os políticos aproveitaram muito naquela célebre frase de que enquanto houver estrada para andar, a gente vai continuar. Pessoalmente, eu gosto muito da belíssima Estrela do Mar, do Damelume, e gostava mesmo, fica mesmo aqui gravada o retrato cru que ele deixou no Onde Estás Tu, Mamã, quando ele diz: a urgência de agarrar qualquer coisa para mostrar que afinal nós também temos mão na vida, mesmo que seja à custa de a vivermos fingida. O estatuto para impressionar o mundo não precisa de ser mais profundo que o marasmo que nos atordoa ao Canção de Lisboa.
1: Judite Nez e Sousa, recordação de Jorge Palma neste Fórum TSF, onde recordámos as músicas e as palavras de Jorge Palma. Dá-me lume, Jorge.

0: 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Bom dia, menos uma hora nos Açores.
1: São tantos os amigos de Jorge Palma, Marcelo Rebelo de Sousa, Rui Veloso, Tim, Miguel Guedes, Filipe Melo e muitos mais. Todos recordam na TSF o que deixa Jorge Palma na música portuguesa e todos o descrevem como um homem bom. Jorge Palma morreu ontem, tinha 76 anos. David Ferreira, que esteve à frente da EMI, Valentim de Carvalho, e trabalhou de perto com ele, conta à TSF que tem muitas saudades de Jorge Palma e sente que fica a faltar um disco de Jorge Palma ao piano. Ele era, afinal, um rapaz de Lisboa, da freguesia de Penha de França.
0: 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Daqui a pouco temos o prato do dia com o Fernando Melo. Hoje a proposta

0: A notícia chegou ao início da madrugada. Aos 76 anos, morreu Jorge Palma. O país e os amigos despedem-se dele. O cantor e compositor nasceu em Lisboa, na freguesia de Penha de França, há 76 anos, em 1950, na rua Sebastião Saraiva Lima, número 7. Que rua é esta agora, onde nasceu Jorge Palma, Leonardo Alexandre?
1: Diria que é uma rua muito diferente daquela onde morou Jorge Palma, onde nasceu e viveu até à adolescência. Está parecida, mas só numa coisa, continua muito estreita. Tem agora muitos carros a passar e já não dá para jogar à bola como o cantor gostava de fazer na infância. A rua parece ter saído de um quadro, está coberta pela calçada portuguesa, é toda ela muito colorida, prédios de várias cores. Uns são verdes, outros amarelos, castanhos, azuis, vermelhos. Há várias cores. E as varandas estão quase todas enfeitadas com plantas. Os edifícios mais velhos são um pouco diferentes. Têm as paredes cobertas por azulejos. E o prédio número 7, onde nasceu Jorge Palma, não é exceção. Aqui mesmo à porta vejo que o prédio tem uma mistura de azulejos em azul e amarelo e com flores pintadas a vermelho e verde. Por dentro é antigo, as escadas e as portas são em madeira, está tudo envernizado e os corredores são feitos de ferro. Tentei falar com alguns moradores do prédio onde Jorge Palma morou, mas não foi possível, são na maioria imigrantes e ninguém estava em casa. Toquei algumas campainhas da vizinhança, mas também sem sucesso. Ainda assim, as pessoas com quem me fui cruzando na rua foram-me dizendo, muito espantadas, que nem sequer tinham a noção que o cantor nasceu e foi criado por aqui. Uma delas foi Francisco Dourado, mora na rua ao lado há mais de 20 anos, nem queria acreditar quando lhe disse que por aqui também viveu Jorge Palma.
2: Não sabia. Só soube hoje do falecimento dele, quando eu fui hoje ao ginásio, como eu costumo ir, e vi nas notícias

0: na televisão que tinha falecido um grande compositor, um grande músico. E pronto, é pena um ilustre português ter falecido nestas circunstâncias, pronto. Toda a gente para lá caminha, mas infelizmente perdemos um grande incógnito de compositor e músico, pronto. Moro aqui, não sabia que ele tinha nascido aqui, nascido ou criado aqui, pronto, mas tenho aqui vizinhos meus que devem ter conhecido desde pequeno, ou durante a infância dele.
1: É uma mistura de emoções.
0: É um sentimento, ao mesmo tempo, de alegria e de tristeza não o ter conhecido aqui na rua. Já moraram aqui vários atores, uma deles aqui ao perto, a Alexandra Lel Castro, esteve aqui perto durante alguns anos, entretanto foi novamente para Cascais e era boa vizinhança. Aqui o senhor Jorge, pronto, tive pena não o poder ter conhecido aqui.
1: Agora aqui na rua Sebastião Saraiva Lima em Lisboa, na Penha de França, por volta da hora de almoço, não se ouvem as músicas de Jorge Palma, os carros vão passando e as motas também, e a rua está muito calma.
2: Leonardo Alexandre visita a rua onde nasceu Jorge Palma, uma rua, como escutámos, muito diferente na altura em que o músico e compositor nasceu, em 1950. Jorge Palma contava numa entrevista que deu à Mensagem de Lisboa que era uma rua onde não passavam carros e onde ele costumava jogar à bola com os amigos. Neste dia lembramos Jorge Palma, um homem forte nas convicções e na amizade, mas um homem doce. E é muito fácil amar uma pessoa assim. É o que sente hoje Marcelo Rebelo de Sousa, recordando Jorge Palma. O antigo Presidente da República acompanhou Jorge Palma desde sempre.
3: O Marcelo de São Jorge, em setembro de 2020, toda a gente de máscara, uma multidão enorme, uma orquestra espetacular. Ele, frágil, com uma música, cantava. Fisicamente frágil, mas forte. Forte, forte nas causas, forte na luta, forte na militância, forte na amizade. E depois ainda nessa fase, quando o condecorei em novembro desse ano, ele estava menos frágil. Mas são momentos únicos que todos lembram, que marcaram várias gerações e que marcaram a história da música e também da sociedade portuguesa.
2: Era uma pessoa que nos toca a todos.
3: Ele era forte nas convicções, mas muito doce na relação com os outros. Era o que podíamos chamar amável. Amável. É fácil amar-se uma pessoa assim. Que ele amava os outros. Ele gostava das pessoas. E, portanto, a sua música aproximava, fazia pontes, unia na base daquilo que ele pensava e sentia, mas unia. E, portanto, isso foi um traço da sua vida, traço da sua maneira de ser e traço da imagem que deixou na nossa vida.
2: É fácil amar-se uma pessoa assim. Esta manhã, no Fórum da TSF, Marcelo Rebelo de Sousa afirmou que as canções de Jorge Palma levam as pessoas para a frente.
3: Um sonhador que naturalmente anunciava o que não estava certo e o que era preciso mudar, mas um sonhador sempre, sempre a olhar para a frente. E mesmo quando esteve várias vezes em situações de saúde difíceis, nunca deixou de lutar e de sonhar. E levava, portanto, os outros a sonhar. Isso era uma força que ele tinha, e era uma força das suas canções, porque era uma força da sua pessoa.
2: Foi em 2020 que o ex-presidente da República condecorou Jorge Palma com a Ordem do Infante Dom Henrique. E quando em abril Jorge Palma recebeu o Prémio Carreira nos Prémios Play, ele fez um desafio a todos para que se faça de Portugal um país melhor. Marcelo Rebelo de Sousa entende que Jorge Palma era um militante dos valores de abril.
3: Ele sempre lutou pelo 25 de abril, antes e durante e depois, e sempre entendeu que a cultura o mais vasta possível, mais ampla possível, mais aberta possível, mais tolerante possível, era um pilar do 25 de Abril. Isso foi a sua vida.
4: malta, mãos à obra, vamos fazer deste país uma coisa que merece ser melhor, é uma boa frase para recordar Jorge Palma.
3: Era a imagem que ele queria deixar de si, em cada canção que cantava, em cada gesto que tinha,

0: falar sobre isso neste dia, não é um dia inesperado para mim. A gente, quer dizer, no fundo esperado, mas não tão cedo. São tantas memórias com o Jorge que, sei lá, isto começou lá para aí em 1981, quando eu fui à João 21, à casa dele, porque fui convidado, praticamente desconhecido, para ir tocar harmónica num espetáculo que havia na Aula Magna. E olha, foi por aí adiante. Foi o meu encontro com o Jorge lá em casa dele. Foi muito louco, um bocado caótico. Eu muito receoso, porque não conhecia ninguém, era miúdo e não tinha certeza do que é que poderia fazer, não é? Se não me engano, toquei numa música chamada Jeremias, o Fora da Lei. Foi aí o meu encontro com o Jorge e acho que essa nossa amizade forte começou logo aí.
1: Amizade de uma vida e entre os dois, entre Rui Veloso e Jorge Palma. Rui Veloso recorda agora Jorge Palma como um homem bom.
0: Nem é preciso falar em música, no brilhantismo do Jorge, no cantor que ele era, que eu gostava muito da voz dele, gostava muito dele cá cantar, as composições dele, na pessoa que ele era, que era um homem bom, civilizadíssimo. Tinha os seus lados menos, digamos, os seus lados, o seu lado lunar, não é? Mas era um homem, acima de tudo, um homem bom. Eu gostava muito dele pela pessoa que ele era, portanto. É mais um, quer dizer, este ano já é o segundo amigo e não é nada fácil.
1: Rui Veloso, recordando neste momento Luís Represas. Miguel Guedes, vocalista dos Blind Zero, também ouvido pela TSF no fórum, conta que concretizou um sonho, tocar com Jorge Palma.
2: Trabalhar com Jorge, foi algo, trabalhar, sim. Viver um palco com o Jorge, ou gravar canções com ele, foi algo que para mim sempre foi inimaginável. O Jorge terá sido a pessoa que eu mais ouvi, o artista português, se calhar, que eu mais ouvi em toda a minha vida. Tenho os discos todos, lembro perfeitamente da primeira vez que ele entrou em estúdio para gravar connosco uma canção minha, uma canção dos Blind, o Don't Set This Tonight. Quando ele entrou no estúdio, para mim era tipo uma espécie de sonho tornado realidade, né? Pus-lhe à frente logo por todos os vinis que eu tinha para ele assinar e a partir daí cresceu uma relação muito, muito bonita de amizade e também muito engraçada. O Jorge era uma pessoa magnífica.
1: E Jorge Palma era, acima de tudo, livre.
2: O Jorge era um ser especial, era um ser humano especial, porque nunca abdicou da sua liberdade, mesmo quando a liberdade lhe podia fazer mal. E nesse sentido, nunca pretendeu, julgo eu, ser uma lição para ninguém. Nunca, uma vez eu disse, pá, tu és o meu herói, pá. E eu rio-se, eu não sou herói de nada. Eu não queria ser herói de nada. O Jorge era e é, nas suas canções, aquele que transformou as coisas mais difíceis de dizer nas coisas mais bonitas.
1: Time dos Chutos e Pontapés partilhou dois projetos com Jorge Palma, Rio Grande e Cabeças no Ar, afirma que foi uma inspiração e evoca a história de uma música que faz parte da vida de todos nós.
3: Uma vez entrou na carrinha do Rio Grande e disse, estava um pouquinho atrasado, mas pôs uma música a tocar e disse, ah, tenho aqui uma pequena balada celta, não sei o que é que hei de fazer com ela. E era o Encosta-te a Mim. Portanto, havia assim essas coisas, estávamos sempre à espera que viesse algum golpe dali e vinham muitos.
1: Aprendiam muito com ele?
3: Aprendíamos a procurar a excelência, por um lado, a ser exigentes QB, não é? E também, por outro lado, a percebermos das vantagens de errar e de viver um bocadinho com risco, não é? Sem saber, sem ter a certeza de tudo e ser irreverente e arriscar e provocar também. Ele era um provocador e isso também nos ensinou, foi uma das marcas dele.
1: O pianista e compositor Filipe Melo também tem histórias sem fim com Jorge Palma, mas em declarações à TSF ele escolhe uma em que os dois não se encontram.
4: Há cerca de 25 anos, portanto eu era um miúdo, eu dava aulas numa escola de música que é o Hot Club. E um dia cheguei à secretaria e disseram-me que se tinha inscrito um aluno e que o seu nome era Jorge Palma. E eu olhei para a ficha de inscrição e disse, olha, que engraçado, tem o mesmo nome, está tramado, vai ser muito difícil.

0: construir uma carreira com esse nome, quando já existe o Jorge Palma. E senão que a surpresa é que era o próprio Jorge Palma que se tinha inscrito para ter aulas de piano. Obviamente que fui para a hora da aula com uma nervoseira tremenda, mas o Jorge Palma não apareceu, porque, como ele próprio dizia, ele passava as noites a fazer música, não é? A criar. E o que aconteceu foi que durante um ano ele nunca apareceu numa aula, mas deixava-me sempre uma mensagem gigante no voicemail a explicar porque é que não tinha ido à aula, muitas vezes a cantar o que tinha estado a fazer. E esta história para mim parece maravilhosa pelo seguinte: comove-me sempre quando um artista, um grande artista, não tem uma noção clara da sua própria dimensão, não é? Do que representa para tanta gente. E no caso do Jorge, a humildade era proporcional ao talento, não é?
1: Filipe Melo trabalhou com Jorge Palma na orquestração do concerto que se celebrou os 70 anos do cantor. David Ferreira foi diretor da EMI Valentim de Carvalho durante vários anos. Olhando agora para a altura em que conheceu Jorge Palma, afirma que não foi fácil o cantor e compositor afirmar-se. Quanto a ele, David Ferreira é um admirador desde sempre.
2: Eu, do artista, sou fã desde os meus 21 anos. Foi a altura em que saiu o primeiro LP dele, gravado na Valentim de Carvalho, com uma viagem na palma da mão. Eu acho que fui dos primeiros fãs, porque o disco não vendeu nada naquela altura. E sempre cruzava-se assim, de longe em longe, sem se conhecer bem. Depois conhecemos melhor, sobretudo a partir de 84, que foi a altura em que ele gravou de seguida três álbuns para a EMI Valentim de Carvalho, em 84, 85 e 86. E era a primeira vez que uma editora gravava mais do que um álbum do Jorge. Porque o Jorge, os primeiros quatro álbuns, ele saltava sempre de editora, ia ganhando um pequeno prestígio entre quem sabia, mas não chegava ao grande público, de maneira nenhuma.
1: David Ferreira acompanhou de perto os anos mais boémios, até durante uma época em que havia quem dissesse que Jorge Palma já não tinha nada para dar.
2: Há uma história que não foi comigo, foi com o meu primo Francisco Vasconcelos, que na altura era quem estava mais diretamente ligado à parte artística, que teve que ir a estúdio salvar a fita do lado errado da noite, porque o Jorge, de repente, queria destruir tudo, estava tudo mal, acabou por ser o disco do Deixa-me Rir, não é? Lembro-me de discordar muito dele numa altura em que ele dava excesso de protagonismo a um músico, que não era mau músico individualmente, mas quer dizer, queria estar em todo lado e queria, eu queria ouvir as canções dos Jorge, não era ouvir esse músico, mas que os anos mais complicados são os anos em que o Jorge não faz discos, praticamente. Ao longo da década de 90 há um grande intervalo e quando nós o vamos buscar de volta, até há várias pessoas que me vêm dizer, mas que o Jorge nunca vai voltar a gravar, o Jorge está, não sei o quê. E pelo contrário, gravou e depois voltou, passados alguns anos, ter um grande êxito com o Encosta-te a Mim.
1: Jorge Palma começou a tocar piano desde miúdo, um instrumento que nunca abandonou, e David Ferreira sente que falta um disco com Jorge Palma só ao piano.
2: A certa altura eu falei-lhe uma hipótese, eu já tinha saído em mim, na altura fiz o disparate de fazer uma editora minha, mas uma das coisas que eu gostava de fazer nessa editora era um disco do Jorge a tocar piano. O Jorge era um pianista especial. Aliás, ouvia-se isso nos concertos. Ele tinha aprendido a tocar piano muito novo, depois tinha voltado mais para o pop e para o rock e para uma certa vida nada sedentária. E depois, mais tarde, quando já tinha conquistado o público, ele volta para o curso de piano que conclui. Mas o que a mim me agradava, especialmente na maneira de ele tocar piano, era fácil perceber que era o Jorge que estava a tocar piano. Ele tinha uma maneira de tocar muito sentida, entre a parte do gosto dele pelo blues, mas é que também não é estranha a sua formação clássica, sei lá, logo no álbum Asas e Penas, estou a falar de cor, mas o piano da Estrela do Mar, está a ver isso?
3: Mas esse disco dele a tocar piano nunca se fez. Porquê?
2: Não, não. Olha, duas razões. A primeira, na altura, falei ao Jorge e o Jorge, a coisa não avançou. E depois também a minha editora durou pouco, porque quem trabalha muitos anos numa editora grande, ainda por cima os tempos eram bons, não tirou o curso para ser um editor individual a fazer tudo ao mesmo tempo.
1: David Ferreira, que foi diretor da EMI Valentino de Carvalho durante vários anos, trabalhou de perto com Jorge Palma, sublinhando aqui a falta que faz um disco com Jorge Palma só ao piano. O cantor e compositor costumava dizer que começou a tocar piano aos 4 anos, era o brinquedo dele. E neste dia, hora depois de o país ter ficado a saber da morte de Jorge Palma, neste dia, junto ao Palácio de Belém, em Lisboa, vão ouvir-se músicas, Bairro do Amor, Frágil, Estrela do Mar, Deixa-me Rir, músicas que marcaram o percurso de Jorge Palma. A Presidência da República sublinha numa nota que estas melodias são uma homenagem musical ao legado do cantor e compositor. A obra dele ocupa um lugar próprio na cultura portuguesa.
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6: Passam agora 24 minutos das 11 neste final de manhã de terça-feira, 22 de setembro de 2026. Já a seguir na Açores TSF temos os sinais de Fernando Alves.
1: 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Diz-se que certas estrelas do mar podem viver mais de 30 anos. Será muito tempo para uma estrela do mar? Não há uma taxativa lei da vida e da morte que se possa aplicar a cada uma das cerca de 2.000 espécies de estrelas do mar conhecidas. Nem todas são estrelas de cinco pontas. Certa vez, Jeremias, que estava mais a par do rugir apaixonado das mais profundas entranhas da Terra, encontrou na praia um caderno em que estava desenhada uma estrela do mar de sete pontas. Jeremias ficou muito impressionado quando soube que as estrelas do mar podem regenerar um braço perdido. Mais estranhou que muitas delas sejam conhecidas por terem os pés escondidos, como os ouriços. Jeremias era mais de terra. Na verdade, o seu lugar preferido era o lado de fora, a terra de ninguém. Ele era um foragido por amor ao que é belo e também por isso ficou maravilhado com a história do seu amigo cantor, que certa vez acordou na praia com o toque suave de um beijo. O cantor confidenciou-lhe que tinham escrito no espaço ele e a estrela do mar que o beijara um novo alfabeto e que isso se teria passado há mais de 1000 anos. Jeremias pôs-se a fazer contas sobre o que não vinha nos manuais e sonhou que estava a caminho de casa. Para que fazer projetos quando sai tudo ao contrário? Foi quando o amigo cantor lhe tocou no ombro: dá-me lume. E Jeremias: conheço a tua cara, mas não sei o teu nome. Enfim, era a maneira de se dizerem: cá estamos nós outra vez. Neste dia em que o cantor amigo de Jeremias, o nosso amigo cantor que tanto sabia de esquinas e de encruzilhadas, apanhou finalmente o tal comboio, contamos pelos cinco dedos das nossas mãos os dias e os anos da longa vida de uma estrela do mar e descobrimos que algumas podem durar o tempo que dura uma canção. Não o tempo que vai da primeira à última nota, quando uma canção passa na rádio, mas o tempo que uma canção dura em nós. O tempo que ela dura, mesmo com os pés escondidos, na memória dos que a sabem trautear. Pode ser uma longa viagem de mais de 1000 anos na palma da mão.
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1: Bom dia, são 11:30 nos Açores.

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E de volta à música na Sustia SF, há pouco ficámos com Emiliana Torini, Black Lion Lane, ainda também os Kings of Convenience com este Fever. Ficámos agora 21 minutos do meio-dia e agora ficamos também com um pequeno excerto de uma entrevista realizada há algum tempo atrás de Miguel Fernandes a Jorge Palma. Vamos ficar aqui com este curto excerto desta entrevista.

0: Sim, sim, sobretudo com Dom Manota ao lado. Ou tenho uma branca na letra. Não, estava a brincar. Mas, sim, cada concerto, cada vez que eu toco canções já têm 1000 anos, é sempre. Toco sempre de uma maneira diferente. Um bocado como no jazz. É sempre. É um acontecimento novo, sempre.
1: Temos aqui um piano, temos aqui uma guitarra. Há canções que começaram na guitarra, depois foram para o piano, como no caso do álbum Só, que eu acho que algumas começaram primeiro na guitarra e depois acabou por fazer tudo ao piano. Ia perguntar exatamente essa canção que parece aquela frase, não sei se nos consegue fazer essa frase.
0: Sim, eu cheguei, um fim de tarde, cheguei de Porto Covo e peguei na guitarra e, sim, e a letra já quase toda. Era uma valsinha à guitarra, que eu posso pegar nela. Numa noite em que o céu tinha um brilho mais novo. Pois. Isto é meia dúzia de acordes. Só que nessa altura estava a retomar os estudos de piano e estava a ouvir muito Debussy e Ravel e esse pessoal do impressionismo. E apeteceu-me, pois, sabe uma coisa que é isto. Uma noite em que o céu tinha um brilho mais forte, etc.

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0: tornou-se uma peça tipo, uma peça clássica.
1: E ainda senta muito aqui ao piano a tocar ou a compor? Compõe mais ao piano ou na guitarra?
0: Depende daquilo, da ideia que eu tiver a ter no momento. Eu neste momento tenho ideias em papel, no telemóvel, coisas que são embriões ainda, e conforme o ambiente eu começo a ouvir tipo de arranjo, tipo de instrumento, para já, se tiver que tocar a música sozinho, o que é que ficará melhor, ou a guitarra ou o piano? Depende do tipo de canção que eu estou a atacar.
1: Há canções como Jeremias, o Fora da Lei, que é um dos temas que vai tocando ao vivo, que tem versões diferentes também.
0: Bluegrass, country, não é?
1: Sim, numa versão tinha banjo.
0: Dylan, sim, banjo, bandolim, essas coisas.
1: Mas depois também há a versão só é piano.
0: Essa, fiz um. Imaginei um ambiente de ragtime. Desculpa. Ai, ai, ai, está bom. Não, isto é agitação. Isso aí, porra, também ao piano. Essa. Aliás, o sol, com aquelas 15 faixas, tornou-se um disco de referência. Muita gente vem ter comigo a falar do sol, e para eu assinar o sol, e não sei o quê.
1: Esse Jeremias podia ser o Jorge Palma, também escolheu o lado de fora.
0: Eu não sou tão radical, não sei fazer uma bomba. Mas há momentos em que, assim, cá dentro.

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1: Ficamos agora a 12 minutos do meio-dia e agora a altura para a pura economia na Açores TSF, normalmente sempre a esta hora, com o advogado e gestor Nuno Correia da Silva.
2: A União Europeia tem tido uma condução política muito errática em matéria económica. Optou por criar uma muralha de legislação e regulamentos que tentam impedir que outras economias coloquem na Europa produtos a preços mais competitivos. É um protecionismo encapotado. Não é muito diferente das tarifas do Presidente Trump, mas nunca deu bom resultado. O protecionismo pode adiar o impacto do problema, mas não o resolve. E o problema está em outras economias conseguirem ser mais competitivas, produzir bens e serviços de igual qualidade a preços muito mais baixos. Nos últimos 10 anos, o PIB da União Europeia cresceu apenas 17%, enquanto o dos Estados Unidos aumentou 27% e o da China disparou em 75%. São assimetrias que constituem óbvios sinais de alarme. A Europa tem de mudar de estratégia, abandonar a posição defensiva com que se tem apresentado, criando um emaranhado de regras que atrofiam tudo, sobretudo a produção interna, e ganhar competitividade em dois dos principais fatores de produção: o capital, o custo do dinheiro e a energia. Mas ao invés de mudar, parece querer insistir em amplificar e intensificar o modelo de condução política que adotou nos últimos anos. Uma Europa onde se multiplicou a burocracia, onde se produzem milhares de regulamentos, onde tudo se quer controlar, onde foi criado um autêntico monstro com centenas de instituições e milhares de funcionários. É para esta Europa que o Presidente do Conselho, António Costa, pede mais dinheiro. Em declarações prestadas há dois dias, disse: se não criarmos novas fontes de recursos próprios, precisamos pedir mais dinheiro aos Estados-membros. Por novas fontes, quer dizer impostos europeus, impostos da União Europeia, sobre os contribuintes a acrescentar aos que já pagam dos seus Estados. É um erro. Os europeus não aguentam mais impostos, vai reduzir a competitividade europeia. A União Europeia não precisa de um orçamento maior, precisa de reduzir as despesas, aliviar a estrutura burocrática e concentrar-se na criação de um forte mercado interno competitivo no custo da energia e do dinheiro. Só assim poderemos cumprir o propósito dos fundadores, criar um espaço económico competitivo externamente para poder ser solidário internamente.
1: Ficamos com Pura Economia com o advogado e gestor Nuno Correia da Silva.

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Temperatura esta hora em Ponta Delgada de 24 graus, umidade relativa está situada nos 68%, máxima prevista para hoje é de 26 graus. Quanto à previsão para hoje, o Instituto Português do Mar e da Atmosfera prevê para o Grupo Oriental um dia com períodos de céu muito nublado, com boas abertas, vento nordeste na Sousa moderado entre os 10 e os 30 km/h, a superar por vezes um pouquinho mais fresco, entre os 30 e os 40 km/h, com rajadas até aos 50 km/h. Esta é a previsão para o Grupo Oriental do Instituto Português do Mar e da Atmosfera. Daqui a pouco, ao meio-dia, vamos também atualizar as principais notícias regionais na Sousa TSF. Até lá, e como não podia deixar de ser, ficamos com o Jorge Palma.

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0: São 11h58 nos Açores.
1: A produtividade da economia portuguesa está abaixo dos níveis de 2000, apesar do recorde do número de trabalhadores. Esta é uma das conclusões do estudo da associação Business Roundtable.
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0: Temperatura mantém-se nos 24 graus a esta hora. A umidade relativa está situada nos 68%. Agora, ficamos com as notícias ao meio-dia. A edição é de Cristina Pires.
1: A produtividade da economia portuguesa está abaixo dos níveis de 2000, apesar do número recorde de trabalhadores. Esta é uma das conclusões do estudo da Associação Business Roundtable, uma organização composta por mais de 40 líderes de empresas e grupos empresariais de diferentes setores. O estudo sobre a produtividade e a qualidade de emprego em Portugal é apresentado hoje e, apesar do país ter uma taxa de emprego superior à média europeia, Portugal continua sem convergir com a produtividade registada pelos 27. A distância é hoje maior do que no início do século. O estudo indica ainda que entre 2011 e 2024, os três setores que mais criaram emprego em Portugal foram os serviços empresariais, o alojamento e a restauração, e também as tecnologias de informação e de comunicação, sendo que só este último é considerado de alta produtividade. O secretário-geral da Associação, Pedro Gingeira do Nascimento, defende que Portugal precisa de um Estado que crie mais incentivos ao investimento e menos entraves.
2: Existe muita incerteza e muita demora na aprovação de projetos que às vezes não são projetos para novos investimentos, são investimentos de substituição de máquinas, de equipamentos, fabris, técnicas, etc., mas que requerem autorizações do Estado, das múltiplas agências, do ambiente, da energia. E todos esses atrasos penalizam a capacidade das empresas, penalizam a capacidade dos trabalhadores poderem aumentar a sua produtividade. E depois, naturalmente, as questões fiscais que penalizam o investimento e que penalizam o crescimento das pessoas e das empresas. E, portanto, há um incentivo a que fiquemos todos pequeninos. Não vale a pena, afinal, não compensa trabalhar, não compensa esforçar-se em Portugal.
1: O estudo revela ainda o que considera ser uma armadilha da baixa produtividade, que é o facto de ser difícil ganhar mais do que o salário mínimo. Em 2002 eram apenas 5% dos trabalhadores, mas esse número disparou para 21% em 2024. Para Pedro Gingeira do Nascimento, não basta aumentar o salário mínimo, é preciso reduzir a carga fiscal.
2: Se o empregador quiser dar um aumento de 150 euros neste momento sobre o salário mínimo nacional, esses 150 euros brutos custam na realidade 186, mas o trabalhador só vai receber 68 euros líquidos. E, portanto, o Estado, entre IRS e Segurança Social, vai querer para si 63% do aumento salarial. E esta parede fiscal faz com que, de facto, não compense. E o trabalhador não vai querer progredir na sua carreira. Forçar o aumento dos salários para forçar o aumento da produtividade é o que nós temos feito nos últimos 40 anos. E o resultado dos últimos 25 são muito evidentes. Aumentámos a produtividade, se formos medir em euros por hora trabalhada, mas aumentámos menos do que os nossos pares. E, portanto, passámos de ser o 17º pior da Europa para ser o 24º.
1: Secretário-Geral da Associação Business Roundtable adiantou ainda um outro dado: mais de um em cada cinco trabalhadores ganha o salário mínimo, que devia ser uma rede de segurança e não a norma. O governo de coligação PSD-CDS-PPM vai assumir a construção do Porto de Recreio da Barra, da Ilha Graciosa, e libertar o município do encargo para que possa dar prioridade ao abastecimento de água. O anúncio foi feito pelo presidente do governo, José Manuel Bolieiro, que lembrou que a obra chegou a ser objeto da assinatura de um contrato oral entre governo e autarquia para a sua execução, mas o concurso lançado ficou deserto.
3: Uma decisão do sentido de cancelamento do contrato aral, porque também orienta e reorienta a prioridade do município para aquilo que é um objetivo também comum, designadamente a garantia, e que é da responsabilidade do município, da qualidade e da suficiência do abastecimento de água à população para consumo humano. Libertamos a autarquia desta responsabilidade e assumimos também aquilo que é uma novidade e que corresponde à estratégia do governo, que é a de assegurar a oportunidade de dar negócio à iniciativa privada. Há manifestações de interesse e então vamos criar aqui um novo impulso, que é a de assegurar um estudo da viabilidade e seguramente apresentar um projeto de contratação pública internacional de fazer a concessão para a efetiva construção e gestão futura e dar com isso uma oportunidade mais holística sob o ponto de vista da gestão de marinas nos Açores.
1: Em 2025, o município de Santa Cruz da Graciosa lançou o concurso público para a empreitada de construção do Porto de Recreio da Horta pelo valor global de 3,2 milhões de euros, mas, como vimos, não apareceram interessados. Daí que a solução agora encontrada deixa o presidente da Câmara Municipal de Santa Cruz, António Reis, não só satisfeito como aliviado.
4: Como sabem, a Câmara lançou o procedimento para a construção da marina, ficou deserto, envolve valores propostos muito acima daquilo que estava previsto no contrato aral. Também temos uma novidade, que é há o interesse por parte de privados em poder participar neste projeto, e hoje na reunião ficou decidido entre a Câmara Municipal e o Governo Regional voltar essa responsabilidade para as mãos do Governo Regional, ou seja, vamos terminar o contrato aral, passará essa responsabilidade para as mãos do Governo Regional, que fará todo o procedimento, construirá todo o procedimento com base também no interesse daquilo que são os privados. Algo que para nós também nos parece muito interessante e dá-nos aqui algum alívio, que era um investimento grande à responsabilidade do município, dando margem também agora para podermos focar a 100% naquilo que é a nossa maior preocupação, que é o abastecimento de água à população, a qualidade do abastecimento de água à população.
1: Declarações registadas pela agência Lusa após a reunião entre o Governo e a Autarquia no âmbito da visita estatutária à Graciosa, onde se seguiu a inauguração da empreitada de captação de água do Poço do Ratinho, na freguesia de Guadalupe. Um investimento total de 142 mil euros, financiado a 100% pelo Fundo Ambiental. Na ocasião, José Manuel Bolheiro referiu que o abastecimento de água à população é estratégico para a ilha.
5: O poço está à disponibilidade, tendo em conta também a qualidade e a quantidade que fornece, não apenas para a distribuição à lavoura, mas também para o consumo humano, porque tem qualidade até reforçada em relação à atual captação para o consumo humano gerido pela Câmara Municipal. A Graciosa deve estar feliz, porque finalmente estamos a fazer uma coisa que, na verdade, corresponde a uma necessidade atual, mas tem muito estratégico, porque é para o futuro das novas gerações e essencial para a população na Ilha Graciosa.
1: O presidente do Executivo acrescentou que, a pensar no futuro, o IROA e a Secretaria Regional do Ambiente iniciaram um projeto de reflorestação de 20 hectares na Serra das Fontes para contribuir para a retenção de água.
5: Nós estamos também, não só aqui, a fazer o exercício da captação de água nos aquíferos que já existem, como a potenciar, num planeamento que estamos a definir entre o Governo e a IROA, numa florestação para cerca de 20 hectares, para garantir com isso que haja mais irrigação nos solos. E havendo mais irrigação nos solos, a água vindo dos pluviais infiltrar-se-á nos aquíferos e aumentará o caudal para depois então termos a sua captação. Portanto, estamos a trabalhar tanto a jusante como a montante em sentido estratégico e de garantir futuro para o fornecimento de mais água na Ilha Graciosa, sem necessidade de correr riscos de uso de água salubre.
1: O presidente da Câmara Municipal de Santa Cruz da Graciosa, António Reis, referiu por sua vez que a obra de captação de água agora inaugurada é muito importante por dois motivos.
4: Foi aqui apresentada esta obra realizada pelo IROA em parceria com a Câmara Municipal e é muito importante para o IROA, para a lavoura, para a agricultura, mas não é menos importante para a Câmara Municipal, que tem a responsabilidade do abastecimento de água às populações. A descoberta desta água, e quando digo descoberta, coloco entre aspas, porque isto é um poço muito antigo, portanto, onde a população já se abastecia deste poço, que entretanto foi abandonado quando se encontrou soluções diferentes de captação de água. Neste momento, voltamos a fazer um estudo sobre as águas que estão neste poço. São águas de boa qualidade e que, em conjunto com o IROA, resolvemos encaminhar.

0: manutenção do sistema integrado de abastecimento de água do Poço do Ratinho entre o Iroa e a Câmara Municipal de Santa Cruz. O Presidente do Conselho de Ilha da Graciosa ficou satisfeito com os compromissos assumidos pelo Governo Regional e espera que as promessas constem do Plano e Orçamento para 2027. Segundo Ricardo Araia, ouvido pela Luz, o Executivo deu resposta a uma reivindicação muito positiva relacionada com as acessibilidades aéreas à ilha e com a utilização por parte da SAT Air Açores de um avião Dash Q400 em vez de um Dash Q200, que tem uma menor capacidade nas ligações diretas com Ponta Delgada. No final de uma reunião do Conselho de Ilha com o Governo Regional, no âmbito da visita estatutária à Graciosa, o responsável deu também conta que a preocupação com o abastecimento de água foi igualmente tida em conta. Os conselheiros também tiveram boas informações na questão da melhoria da rede viária dos troços Santa Cruz-Praia e Santa Cruz-Guadalupe. Já sobre o projeto de construção da Marina, Ricardo Araia referiu que o Presidente do Executivo Regional expôs que deixou cair a questão do contrato oral com a Câmara Municipal, passando o Governo Regional a ter a responsabilidade neste processo, sendo que, havendo privados interessados, será feito um estudo de viabilidade económica para haver um procedimento de concessão, construção e exploração por parte de privados e tal como já ouvimos do próprio Presidente do Governo nesta edição. Os Açores e a Catalunha querem cooperar com projetos concretos nas áreas da economia azul e da proteção dos oceanos. A intenção foi manifestada pelo Vice-Presidente do Governo, Artur Lima, na sessão de abertura do Fórum Internacional Oceanos Inteligentes, Sustentabilidade, Tecnologia e Crescimento Económico.
1: Os Açores não são apenas um vasto território marítimo. Somos uma região de excelência para a inovação, para a sustentabilidade e para a investigação. A proteção da biodiversidade marinha e o desenvolvimento das tecnologias emergentes aplicadas aos oceanos não admitem respostas isoladas. Exigem alianças internacionais robustas, cooperação e políticas públicas esclarecidas. Aqui nos Açores assumimos sem hesitações a nossa dimensão, obviamente, a nossa responsabilidade no cumprimento das metas globais de sustentabilidade. Queremos ser pioneiros na motorização marinha, na descarbonização das infraestruturas portuárias e na capacitação das nossas comunidades costeiras.
0: A ideia foi partilhada pelo delegado do Governo da Catalunha, Rui Reis, que considerou que o Fórum deve ser o ponto de partida para novas iniciativas de cooperação.
2: A Catalunha quer estar neste caminho com os Açores. Não apenas através de declarações institucionais, mas através de projetos concretos. Queremos conhecer melhor aquilo que está a ser feito aqui, queremos partilhar aquilo que estamos a fazer na Catalunha, queremos identificar interesses comuns e gostaria muito que esta conferência fosse o ponto de partida para novas iniciativas de cooperação, porque uma conferência é importante quando permite trocar ideias, mas é verdadeiramente importante quando, depois dela, alguma coisa muda, quando nasce uma parceria, quando os investigadores começam a trabalhar juntos, quando uma empresa encontra um novo parceiro e quando um projeto europeu ganha forma. É essa a ambição que devemos ter nestes dois dias. Que os Açores e a Catalunha deixem de ser apenas dois territórios separados pela geografia e passem a ser dois territórios ligados por uma agenda comum para o oceano. Uma agenda baseada em conhecimento, em inovação, em sustentabilidade e em cooperação europeia, porque o futuro do oceano será também o futuro da Europa.
0: O Fórum Oceanos Inteligentes, Sustentabilidade, Tecnologia e Crescimento Económico termina hoje em Angra do Heroísmo. O músico e compositor Jorge Palma morreu hoje aos 76 anos de paragem cardiorrespiratória e para a posteridade deixa uma obra marcante para várias gerações e inesquecível. Paulo Fernando Ribeiro.
3: Jorge Palma fica para a história como um dos nomes mais marcantes da música portuguesa das últimas décadas. Pianista de formação clássica, compositor e cantor, construiu uma carreira singular que cruzou o erudito, o rock e a música de intervenção, deixando uma marca profunda no cancioneiro nacional. Nascido em Lisboa em 1950, começou a estudar piano com apenas 6 anos de idade no Conservatório Nacional. Apesar do percurso académico na música clássica, a clássica juventude levou para as sonoridades do rock e do pop, tendo integrado formações como o Sindicato na década de 1960. Esteve exilado na Dinamarca e em França. De regresso a Portugal, após a Revolução de 1974, lançou o primeiro álbum a solo com Uma Viagem na Palma da Mão em 1975. Ao longo dos anos 80 e 90, consolidou o seu espaço no

0: panorama musical, com discos como Só, em 1991. Jorge Palma alcançou várias gerações de ouvintes, aliando a precisão harmónica do piano a letras de forte pendor poético e urbano. Surgiu depois o agrupamento Rio Grande, em 1996, formado por Tim, dos Chutos e Pontapés, João Gil, Dala dos Namorados, Rui Veloso e Vitorino. Ao longo da carreira, colaborou com diversos nomes da música portuguesa, participou no projeto Palmes Gang e viu o seu trabalho reconhecido com várias distinções nacionais, incluindo a Ordem do Infante Dom Henrique.
1: Essencial da vida e obra de Jorge Palma, resumida aqui pelo jornalista Paulo Fernando Ribeiro.

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1: Passam agora 16 minutos do meio-dia e agora ficamos com a opinião que às terças-feiras tem a assinatura da jornalista Inês Cardoso.
2: Primeira vez em décadas, nenhuma televisão fez esta segunda-feira a cobertura da Casa Branca. Em resposta à proibição de entrada na residência presidencial de três órgãos de comunicação que Donald Trump considera hostis e acusa de divulgarem notícias falsas, as televisões anunciaram conjuntamente que deixarão de participar nas pools em que um canal assegura a cobertura para todos os outros. Quanto aos três órgãos visados, cujos jornalistas viram as credenciais revogadas pela Casa Branca sem aviso prévio, anunciaram uma ação judicial para defender a liberdade de imprensa. Bem sei que muitos suspiram por um mundo sem jornalismo e a água turva em que hoje se misturam tantos formatos, tentando reduzir as notícias ao conceito de conteúdos, torna difícil a navegação segura. Mas o enfraquecimento dos mídia e os fenómenos de desinformação só interessam a quem teme o exercício de um jornalismo livre, rigoroso e com capacidade para escrutinar os diferentes poderes. A posição conjunta das televisões norte-americanas lembra que não cabe a Donald Trump, como não cabe a nenhum político, partido ou governo, decidir que notícias interessam ou não. Não cabe a nenhum governo interferir no que se publica. Não cabe a um primeiro-ministro, como tem sido prática cada vez mais recorrente, proibir questões aos jornalistas que convoca para se fazer ouvir. A mediação protege a própria democracia e perguntar, verificar e fiscalizar são missões que importam à sociedade no seu todo, mesmo ou sobretudo quando perguntar ofende.
1: A opinião às terças-feiras com a jornalista Inês Cardoso. Agora passam 18 minutos do meio-dia.
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1: E agora estamos de volta à música. Mais uma proposta nacional de Chic e o tema Message from the Stars.

Boa tarde, é meio-dia e meia nos Açores. Como é habitual a esta hora, ficamos agora com Parece Mentira, com José Pedro Silva.

0: Têm sido semanas de eleições muito importantes por esse mundo de fora. Falamos de atos eleitorais que podem mudar o curso da história, ou não, o que ainda é pior do que precisávamos mesmo. Era de uma inversão de marcha, de um U alto. Cuidado que aqui não podes, é duplo traço contínuo. Não quero saber, vai ser mesmo aqui. Atenção que esta metáfora rodoviária não deve ser levada à letra. Sou pena de acabar a financiar a República a fundo perdido, no mínimo com 120 euros, mas pode ir até aos 600, para além da emissão de conduzir, perda de pontos e abertura de um espaço de informação de trânsito. A propósito, para quem tem o sonho da rádio, avariar o carro na ponte continua a ser a forma mais rápida e eficaz se chegar à antena. Nem 10 minutos depois, estamos no ar. Regressando às eleições dos últimos dias, estamos então a falar de plebiscitos na Alemanha, Suécia, Berlim no Conselho de Posende e Rússia. Hoje falamos das duas mais importantes para o atual contexto político, as eleições na Rússia e em Berlim. Começando pela do Conselho de Posende, foi uma eleição autárquica intercalar, motivada pela renúncia de todos os eleitos e suplentes da lista. Vivia-se uma grande instabilidade política naquela freguesia desde as eleições, mas essa instabilidade chegou ao fim com uma maioria absoluta do Partido Social Democrata. Em segundo lugar ficou o movimento independente Mudança por Berlim e em terceiro, Unir Berlim, que não elegeu qualquer representante. Seguimos de Berlim para a Rússia, algo inédito, porque nunca se tinha seguido de umas eleições em Berlim para umas na Rússia. Sem surpresa, o partido que apoia Vladimir Putin venceu estas eleições, entre aspas. Em segundo lugar ficou um partido que, enfim, também apoia Vladimir Putin. Já em terceiro está um que não tem nada contra o atual presidente da Rússia. E a quarta força política concorda com as outras três. De fora da contenda eleitoral ficou o único partido declaradamente contra a guerra na Ucrânia, o IA Bloco, que foi retirado do boletim pelo Supremo Tribunal da Rússia. Foi a solução encontrada, porque não é fácil dizer que um partido caiu da janela. Assim pronto, não está no boletim, experimenta lá votar neles. Pois, não dá. O IA Bloco também foi obrigado a mudar de nome para não IA Bloco. E esta será a grande aproximação entre a política russa e a portuguesa, na medida em que por cá também já praticamente não ia a bloco. Certo é que com esta manobra, o partido que mais frontalmente se opunha à política belicista da Rússia ficou de fora da Duma. Ai, o que é uma Duma? Ora, uma Duma é como um divã.
1: José Pedro Silva, o humor na sua estreia ficou um parece mentira, e agora a música de Jasmin, o tema Caracol.

0: Jasmin, Caracol e à espera do fim, Jorge Palma. Ficámos agora a 21 minutos da uma e já a seguir ficamos com o Nuno Vieira e com pressão alta. Comentário de desporto para ouvir agora na Açores TSF.
1: A popular expressão de estratégia militar, o ataque é a melhor defesa, pode ser aplicada em diversas áreas da sociedade, mas no futebol ganha especial relevância, por tantas vezes ser seguida à letra pelos protagonistas, dentro e fora do campo. Como se sabe, em Portugal os grandes jogos começam na semana que o antecede, disputam-se durante 90 e tal minutos e ganham ainda mais força no prolongamento, normalmente com o dedo acusador apontado à arbitragem. Todos ralham, muitas vezes alguns não têm razão, mas continua a ser o pão nosso cada dia, com a discussão a ganhar espaço mediático consoante a força dos intervenientes. Como não podia deixar de ser, o rescaldo do Porto Benfica foi bem quente. Prosseguiu ao longo do dia com acaloradas trocas de posts, uma espécie de arma de arremesso da era moderna, terminando com outro clássico, um sempre imperdível Sporting Porto, fora dos relvados e para o qual nem é preciso pagar bilhete. A noite era de festa na cidade de futebol, com a entrega dos globos aos destaques do ano e com a particularidade de até o primeiro-ministro ter sido galardoado, mas acabou por ficar marcada pela troca de farpas entre André Villas-Boas e Frederico Varandas, sobre tudo, sobre nada e sobre mais alguma coisa. No fundo, apenas mais um clássico extra do futebol nacional. Aguardemos pelo prolongamento do prolongamento, a ver quem marca mais golos. Por este andar, o resultado tem tudo para ser histórico.
0: Pressão alta, o comentário desportivo de Nuno Vieira.
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2: E a esta hora temos os negócios em português com Ana Maria Ramos.
3: A Mars lançou o que chama de Academia Inclusiva. É um programa de estágios dedicado a pessoas com deficiência. Selecionou 10 candidatos que durante um ano vão ter formação em vários níveis, desde a aquisição de competências técnicas à aprendizagem de inglês ou outros conhecimentos em ferramentas digitais. O objetivo passa por responder a desafios do mercado e integrar estas pessoas nas equipas da consultora. E quem sabe até a nível internacional, nos 130 destinos onde tem clientes. É o que adianta Rodrigo Simões de Almeida, o CEO da Mars Portugal.
4: É uma academia inclusiva que já começou e que vai demorar, ter uma duração de 12 meses, portanto primeiro 4 meses de formação e depois 8 meses de estágio. No fundo, o propósito é naturalmente dar oportunidade a pessoas com deficiência para se integrarem no mercado de trabalho. É um desígnio que temos no nosso grupo há muitos anos e que agora quisemos acelerar. Temos vindo a contratar pessoas com deficiência ao longo dos tempos, querendo passar muito além das exigências legais. Portanto, isso não se trata de cumprir exigências legais, mas sim dar oportunidade a pessoas para demonstrar que têm valor e têm capacidade de vingar no mercado de trabalho. Portanto, o programa envolve 4 meses de formação em competências técnicas, em skills comportamentais, em línguas, em áreas que vão permitir estas pessoas terem a oportunidade para vingar mais tarde, e têm um período da manhã de formação, um período da tarde em job shadowing. Portanto, os primeiros 4 meses são assim, e a partir de janeiro vão entrar em diferentes áreas, em diferentes equipas, por mais 8 meses, e no final desses 8 meses acaba a academia, e o objetivo é que se possam incorporar já em funções definitivas dentro da Mars, dependendo das oportunidades que existam na altura. Portanto, é um programa ambicioso, contou com o apoio do IFP, logicamente, e de empresas e associações com quem nos associamos para encontrar as pessoas. É uma iniciativa local, neste caso, de todo o país, portanto, de todo o país no sentido de todas as áreas de negócio que temos em Portugal. Agora, que se possa depois replicar noutras geografias é perfeitamente possível e é um hábito do nosso grupo aprender com as boas experiências e levá-las para outros países. Já agora, as pessoas que encontramos e que incluímos neste programa têm diferentes tipos de deficiência, têm deficiência motora, têm deficiência visual e também têm outros com transtorno de espectro autista. Portanto, são diferentes tipos de deficiência que também geram diferentes necessidades de adaptação e de inclusão, e tem sido um caminho de aprendizagem ao mesmo tempo. Este tipo de programas pode-se estender a muitas empresas que podem ter ainda mais impacto na sociedade e, portanto, esperemos contribuir para, enfim, um reconhecimento maior ainda da sociedade, que é possível continuarmos a eliminar as diferenças e ajudar a encontrar caminho para estas pessoas que muitas vezes não têm a oportunidade que merecem.
3: Com receitas anuais superiores a 24 mil milhões de dólares norte-americanos e mais de 90 mil colaboradores, a Mars, presente em Portugal, avança assim com um programa de estágios dedicado a pessoas com deficiência para integração nos vários serviços da consultora.
2: Os negócios em português com a edição de Ana Maria Ramos a esta hora, também daqui a pouco à uma vamos também atualizar as notícias na Source TSF, ainda tempo também para ficarmos com música na Source TSF. Para já recordamos Sisto Rodrigues com o tema I Wonder.

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1: E há pouco, de volta à música, recordarmos Sisto Rodrigues, I Wonder, e também o Darling dos Supertramp. Já a seguir ficamos com as notícias à 1 na Source SF.

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0: Boa tarde, é meio-dia e 58 nos Açores.
1: A produtividade da economia portuguesa está abaixo dos níveis de 2000, apesar do recorde do número de trabalhadores. Esta é uma das conclusões do estudo da associação Business Roundtable.
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0: Ficamos agora com as notícias à uma na Sustia CF com a edição da jornalista Cristina Pires.
1: A produtividade da economia portuguesa está abaixo dos níveis de 2000, apesar do recorde do número de trabalhadores. Esta é uma das conclusões do estudo da Associação Business Roundtable, uma organização composta por mais de 40 líderes de empresas e grupos empresariais de diferentes setores. O estudo sobre a produtividade e a qualidade do emprego em Portugal está a ser apresentado hoje e, apesar do país ter uma taxa de emprego superior à média europeia, Portugal continua sem convergir com a produtividade registada pelos 27. A distância é hoje maior do que no início do século. O estudo indica ainda que entre 2011 e 2024, os três setores que mais criaram emprego em Portugal foram os serviços empresariais, o alojamento e a restauração, e também as tecnologias de informação e de comunicação, sendo que só este último é considerado de alta produtividade. O secretário-geral da Associação, Pedro Gingeira do Nascimento, defende que Portugal precisa de um Estado que crie mais incentivos ao investimento e menos entraves.
2: Existe muita incerteza e muita demora na aprovação de projetos, que às vezes não são projetos para novos investimentos, são investimentos de substituição de máquinas, de equipamentos, fabris, técnicas, etc., mas que requerem autorizações do Estado, das múltiplas agências, do ambiente, da energia. E todos esses atrasos penalizam a capacidade das empresas, penalizam a capacidade dos trabalhadores poderem aumentar a sua produtividade. E depois, naturalmente, as questões fiscais que penalizam o investimento e que penalizam o crescimento das pessoas e das empresas. E, portanto, há um incentivo a que fiquemos todos pequeninos. Não vale a pena, afinal, não compensa trabalhar, não compensa esforçar-se em Portugal.
1: O estudo revela ainda o que considera ser uma armadilha da baixa produtividade, que é o facto de ser difícil ganhar mais do que o salário mínimo. Em 2002 eram apenas 5% dos trabalhadores, mas esse número disparou para 21% em 2024. Para Pedro Gingeira do Nascimento, não basta aumentar o salário mínimo, é preciso reduzir a carga fiscal.
2: Se o empregador quiser dar um aumento de 150 euros neste momento sobre o salário mínimo nacional, esses 150 euros brutos custam na realidade 186, mas o trabalhador só vai receber 68 euros líquidos. E, portanto, o Estado, entre IRS e Segurança Social, vai querer para si 63% do aumento salarial. E esta parede fiscal faz com que, de facto, não compense. E o trabalhador não se vai querer esforçar, não vai querer progredir na sua carreira. Esforçar o aumento dos salários para forçar o aumento da produtividade é o que nós temos feito nos últimos 40 anos. E o resultado dos últimos 25 são muito evidentes. Aumentámos a produtividade, se formos medir em euros por hora trabalhada, mas aumentámos menos do que os nossos pares. E, portanto, passámos de ser o 17º pior da Europa para ser o 24º.
1: Secretário-Geral da Associação Business Roundtable adiantou ainda um outro dado: mais de um em cada cinco trabalhadores ganha o salário mínimo, que devia ser uma rede de segurança e não a norma. O governo de coligação PSD-CDS-PPM vai assumir a construção do Porto de Recreio da Barra da Ilha Graciosa e libertar o município do encargo para que possa dar prioridade ao abastecimento de água. O anúncio foi feito pelo presidente do Executivo Açoriano, José Manuel Bolheiro, que lembrou que a obra chegou a ser objeto da assinatura de um contrato oral entre o governo e a autarquia para a sua execução, mas o concurso lançado ficou deserto.
3: Uma decisão do sentido de cancelamento do contrato oral, porque também orienta e reorienta a prioridade do município para aquilo que é um objetivo também comum, designadamente a garantia, e que é da responsabilidade do município, da qualidade e da suficiência do abastecimento de água à população para consumo humano. Libertamos a autarquia desta responsabilidade e assumimos também aquilo que é uma novidade e que corresponde à estratégia do governo, que é a de assegurar a oportunidade de dar negócio à iniciativa privada. Há manifestações de interesse e então vamos criar aqui um novo impulso, que é de assegurar um estudo da viabilidade e seguramente apresentar um projeto de contratação pública internacional de fazer a concessão para a efetiva construção e gestão futura e dar com isso uma oportunidade mais holística sob o ponto de vista da gestão de marinas nos Açores.
1: Em 2025, o município de Santa Cruz da Graciosa lançou o concurso público para a empreitada de construção do Porto de Recreio da Barra pelo valor global de 3,2 milhões de euros. Daí que a solução agora encontrada deixa o presidente da Câmara Municipal de Santa Cruz da Graciosa, António Reis, não só satisfeito como aliviado.
4: Como sabem, a Câmara lançou o procedimento para a construção da marina, ficou deserto, envolve valores propostos muito acima daquilo que estava previsto no contrato aral. Também temos uma novidade, que é há o interesse por parte de privados em poder participar neste projeto, e hoje na reunião ficou decidido entre a Câmara Municipal e o Governo Regional voltar essa responsabilidade para as mãos do Governo Regional, ou seja, vamos terminar o contrato aral, passará essa responsabilidade para as mãos do Governo Regional, que fará todo o procedimento, construirá todo o procedimento com base também no interesse daquilo que são os privados. Algo que para nós também nos parece muito interessante e dá-nos aqui algum alívio, que era um investimento grande à responsabilidade do município, dando de margem também agora para podermos focar a 100% naquilo que é a nossa maior preocupação, que é o abastecimento de água à população, a qualidade do abastecimento de água à população.
1: Declarações registadas pela agência Lusa após a reunião entre o Governo e a Autarquia no âmbito da visita estatutária à Graciosa, onde se seguiu a inauguração da empreitada de captação de água do Poço do Ratinho, na freguesia de Guadalupe. O investimento total de 142 mil euros, financiado a 100% pelo Fundo Ambiental. Na ocasião, José Manuel Bolieiro referiu que o abastecimento de água à população é estratégico para a Graciosa.
5: O poço está à disponibilidade, tendo em conta também a qualidade e a quantidade que fornece, não apenas para a distribuição à lavoura, mas também para o consumo humano, porque tem qualidade até reforçada em relação à atual captação para o consumo humano gerido pela Câmara Municipal. A Graciosa deve estar feliz, porque finalmente estamos a fazer uma coisa que, na verdade, corresponde a uma necessidade atual, mas tem muito estratégico, porque é para o futuro das novas gerações e essencial para a população na Ilha Graciosa.
1: O Presidente do Governo acrescentou que, a pensar no futuro, o IROA e a Secretaria Regional do Ambiente iniciaram um projeto de reflorestação de 20 hectares na Serra das Fontes para contribuir para a retenção de água.
5: Nós estamos também, não só aqui, a fazer o exercício da captação de água nos aquíferos que já existem, como a potenciar, num planeamento que estamos a definir entre o Governo e a IROA, numa florestação para cerca de 20 hectares, para garantir com isso que haja mais irrigação nos solos. E havendo mais irrigação nos solos, a água vindo dos pluviais infiltrar-se-á nos aquíferos e aumentará o caudal para depois então termos a sua captação. Portanto, estamos a trabalhar tanto a jusante como a montante em sentido estratégico e de garantir futuro para o fornecimento de mais água na Ilha Graciosa, sem necessidade de correr riscos de uso de água salubre.
1: O Presidente da Câmara Municipal de Santa Cruz da Graciosa, António Reis, referiu por sua vez que a obra de captação de água agora inaugurada é muito importante por dois motivos.
4: Foi aqui apresentada esta obra realizada pelo IROA em parceria com a Câmara Municipal e é muito importante para o IROA, para a lavoura, para a agricultura, mas não é menos importante para a Câmara Municipal, que tem a responsabilidade do abastecimento de água às populações. A descoberta desta água, e quando digo descoberta, coloco entre aspas, porque isto é um poço muito antigo, portanto, onde a população já se abastecia deste poço, que entretanto foi abandonado quando se encontrou soluções diferentes de captação de água. Neste momento, voltamos a fazer um estudo sobre as águas que estão neste poço. São águas de boa qualidade e que, em conjunto com o IROA, resolvemos encaminhá-las para serem misturadas nos nossos reservatórios junto a um furo, onde, infelizmente, as análises dessa água, os resultados dessa água, não são tão bons como nós gostávamos. E nós estamos em crer que a mistura da água com qualidade, com aquela que, infelizmente, é um pouco mais salobra, trará mais qualidade de abastecimento da água às populações, nomeadamente na zona das Corelas, das Almas, da Ribeirinha e da Vitória.
1: Declarações registadas pela agência Lusa. O Presidente do Conselho de Ilha da Graciosa ficou satisfeito com os compromissos assumidos pelo Governo Regional e espera que as promessas constem do plano e orçamento para 2027. Segundo Ricardo Araia, ouvido pela agência Lusa, o executivo deu resposta a uma reivindicação muito positiva relacionada com as acessibilidades aéreas à ilha e com a utilização por parte da SATA Air Açores de um avião Dash Q400 em vez de um Dash Q200, tem uma menor capacidade nas ligações diretas com Ponta Delgada. No final de uma reunião do Conselho de Ilha com o Governo Regional, no âmbito da visita estatutária, o responsável deu também conta que a preocupação com o abastecimento de

0: O erudito, o rock e a música de intervenção, deixando uma marca profunda no cancioneiro nacional. Nascido em Lisboa em 1950, começou a estudar piano com apenas 6 anos de idade no Conservatório Nacional. Apesar do percurso académico na música clássica, a juventude levou para as sonoridades do rock e do pop, tendo integrado formações como os Sindicato na década de 1960. Esteve exilado na Dinamarca e em França. De regresso a Portugal, após a Revolução de 1974, lançou o primeiro álbum a solo com Uma Viagem na Palma da Mão em 1975. Ao longo dos anos 80 e 90, consolidou o seu espaço no panorama musical com discos como Só em 1991. Jorge Palma alcançou várias gerações de ouvintes, aliando a precisão harmónica do piano a letras de forte pendor poético e urbano. Surgiu depois o agrupamento Rio Grande em 1990. Formado por Tim, dos Chutos e Pontapés, João Gil, Dala dos Namorados, Rui Veloso e Vitorino. Ao longo da carreira, colaborou com diversos nomes da música portuguesa, participou no projeto Palmes Gang e viu o seu trabalho reconhecido com várias distinções nacionais, incluindo a Ordem do Infante Dom Henrique.
1: O essencial da vida e obra de Jorge Palma, resumida aqui pelo jornalista Paulo Fernando Ribeiro.
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2: Passam agora 14 minutos da uma e às terças-feiras temos Brasil dentro com a jornalista Judite Menezes e Sousa.
3: Escolhe o presidente de 220 milhões de pessoas. É a pergunta que percorre este Brasil Adentro, a cerca de duas semanas das eleições, com um processo que continua inevitavelmente ligado àquilo que vão discutindo ou não vão decidindo os juízes. Oi, José Bruno Ribeiro.
4: Olá, Judite.
3: Oi, Miguel Baumgartner, que nem de férias deixas de mergulhar Brasil Adentro.
5: Alô, alô.
3: No Brasil o voto é obrigatório para todos, há quase 100 anos, mas que consequências reais existem para quem não vai votar? Será que a obrigação reduz a abstenção? E entre o papel e a urna eletrónica, como fica a confiança e a possibilidade de fraude? Será que no segredo da Assembleia o voto é também uma arma de protesto?

0: Kirchner. Há uma questão que, mais do que as próprias eleições, continua a dominar a agenda brasileira. Tivemos, na semana passada, uma reunião inconclusiva do Supremo. Até que ponto é que este assunto mal resolvido pode contaminar e prejudicar os candidatos nesta eleição?
1: Olá, Judita, olá, Zé, também, olá também a quem nos ouve lá em casa. Eu acho que, acima de tudo, esta discussão de poder e esta tentativa de controlar o Supremo Tribunal Federal vem contaminar completamente as eleições. E principalmente aquilo que o ministro Mendonça fez sair cá para fora é efetivamente propositado na tentativa de, através do Supremo Tribunal Federal, contaminar as eleições presidenciais e tentando criar aqui uma ponte direta entre Alexandre de Moraes e a candidatura da Silva. O que neste momento me parece que é gravoso e parece-me que parte dos brasileiros começa a entender isso, até porque houve uma sondagem que saiu há poucos dias no Brasil em que a grande maioria dos brasileiros, mais de 60%, considerava que os ministros do Supremo Tribunal Federal têm poder a mais. A mim o que me parece é que começa a ser claro de que existe uma parte do Supremo Tribunal Federal e existe uma parte, digamos assim, da política em Brasília que quer efetivamente ganhar as eleições através da utilizando a imagem de credibilidade da Suprema Corte Brasileira e tentando criar esta política que nós já falámos aqui há muito tempo, que é o nós contra eles, ou seja, existe uma parte boa do Supremo Tribunal Federal e existe uma parte má do Supremo Tribunal Federal e supostamente essa parte má estaria ligada a Lula e estaria diretamente ligada àquele que foi o processo de Bolsonaro.
2: Miguel, pelo que vimos na semana passada, a parte boa parece-me claramente a Carmen Lúcia, não é?
1: Carmen Lúcia já na altura, quando foi a questão do Mensalão, quando foi também a posição relativamente a Bolsonaro, quando foi mesmo todo o processo do Luiz Inácio Lula da Silva, ela sempre falou que, acima de tudo, a importância que estava ali era da credibilidade do sistema judicial brasileiro. E parece-me a mim que nestas últimas semanas, principalmente, teve consciência da importância do que é que isto representa. O Supremo Tribunal Federal, se tinha o respeito dos brasileiros, apesar, lá está, daquilo que sai da informação da sondagem, de que há brasileiros que consideram que, afinal, a grande maioria que considera que o Supremo tem poder a mais, mas as pessoas tinham no Supremo Tribunal Federal o último bastião fiel da democracia. Hoje vão olhar e já olham para o Supremo como algo dentro do sistema que também foi contaminado.
2: Que essencialmente tem como objetivo perpetuar o poder que tem, não é? Quer dizer, como ficou para mim evidente da sessão do dia 15 da semana passada, portanto, para já uma guerra política absolutamente sem quartel, com dois campos completamente visíveis, não é? E justiça seja feita, a ministra Carmen Lúcia destoando pela elevação, pela qualidade, pelo pedido de desculpa que fez, não é? Mas o que me parece aqui muito contraintuitivo e que eu gostava de ressalvar é o seguinte: há claramente uma politização da justiça, há uma tentativa de politizar o STF. Não é ingênua o momento em que o ministro André Mendonça resolve investigar, tem tudo que ver com as eleições, tem tudo que ver com um desejo de vingança do bolsonarismo, que foi quem o nomeou, a André Mendonça, contra o juiz que foi decisivo na condenação de Jair Bolsonaro por golpe de Estado, mas também ao contrário, me parece que a associação que se faz publicamente e percepcionada pelas pessoas do grupo oposto, né, do grupo do ministro Alexandre Moraes, Flávio Dino, Gilmar Mendes, etc., a sua ligação a Lula, também está evidenciado que é abusiva. Porquê? Por dois motivos, essencialmente. Quem está a ser mais prejudicado eleitoralmente com esta crise é o próprio presidente Lula. E os dois motivos são muito simples. Primeiro é a percepção de proximidade do ministro Alexandre Moraes com Lula, percepção que eu discuto, porque se é verdade que ele prendeu e ajudou a julgar Jair Bolsonaro, o opositor histórico de Lula, ou histórico dos últimos anos, não podemos, a história não é hoje. Também é verdade que o PT foi muito vocal quando Temer decidiu indicar o nome de Alexandre Moraes para o STF. E o segundo é que quando a sociedade, e isso aplica-se a qualquer país do mundo, quando a sociedade está metida num lamaçal, quando a política está metida num lamaçal, tipicamente quem é prejudicado é o incumbente porque a única força, a única arma que o povo tem é castigar o governo, não é? E, portanto, beneficia o opositor.
1: Mas aí, Zé, deixa discordar uma coisa de ti. Tu tens razão em todos os pontos que falas, mas lá está. Muitas vezes a necessidade de alguma forma reaparecer e de realmente reconstruir o caminho que Lula teve que reconstruir, depois de ter sido preso e depois de ter sido condenado, e depois de ter estado vários anos em prisão na sede da Polícia Federal em Curitiba, houve uma aproximação inteligente da parte de Lula com Alexandre Moraes. Não na tentativa de utilizar essa aproximação para condenar Bolsonaro ou para ter o ministro do Supremo Tribunal Federal do lado dele para utilizar como arma política, não. A mim o que me parece que aconteceu, houve essa colagem de Lula mais no sentido para recuperar a imagem que poderia ter perdido para alguma parte da população. Portanto, marketing político, se quiseres dizer.
2: Perfeito, Miguel. Mas pronto, mas o meu ponto são dois e eu acho que não conflito com essa tua observação. O primeiro ponto é que neste momento quem está a prejudicar Lula é o grupo que é tido como próximo de Lula, ponto final. Quem criou, na expressão brasileira, pizza, né? Pizza é uma coisa que não dá em nada, é uma decisão que não é tomada. Quem criou a pizza foi o grupo tido como próximo de Lula. E a segunda é a ideia de que o STF não pode conviver com um ministro como Alexandre Moraes, sobre quem recaem tantas suspeitas e tão graves.
0: Mas acreditas, Zé, que pode haver ainda um desfecho antes das eleições ou isto vai continuar a queimar em lume branco?
2: O Brasil, que a Clarice Lispector dizia,
0: não é
2: imprevisível, mas, quer dizer, se formos pelo racional, por motivos racionais de tática estratégica política ou de eleitoral, digamos assim, eu penso que tem que ser tomada uma decisão antes. Sou pena do próprio grupo que é tido como próximo de Lula, e muitos deles foram nomeados por Lula. Flávio Dino foi nomeado por Lula, Zanin foi nomeado por Lula, Carmen Lúcia, a adulta na sala, foi nomeada por Lula, foi indicada por Lula, mas eu acho que eles têm que pôr a mão na cabeça, refletir um pouco e têm que terminar com isto já.
0: Miguel, concordas?
1: Sim, eu concordo, mas tem aqui um ponto que é, neste momento já existe uma votação 4-4, Dino já votou contra... Sim. Efetivamente há aqui 4-4. O Fachin, que é o presidente, tem o chamado voto de Minerva ou voto de qualidade, ok? Mas agora tem aqui um detalhe muito saboroso, que é, neste momento está 4-4, o está empatado, e agora vamos imaginar que passam estes 90 dias, que continua empatado, e o presidente agora tem que levar ao plenário, é assim que diz a Constituição, e é assim que diz o regimento interno do Supremo Tribunal Federal, tem que levar a plenário para que o plenário possa discutir em que matérias, ou se esta matéria está dentro daquilo que é o regulamento interno do Supremo Tribunal Federal, onde, efetivamente, o voto do ministro tem qualidade superior e, portanto, pode desempatar. Ou seja, não só nós temos aqui 90 dias, ou até 90 dias, para que o processo seja entregue de novo ao relator para que o relator possa continuar.
2: Lembrando que isto é só uma autorização para poder investigar, isto não é sequer um julgamento.
1: Isto não é ainda, isto nós ainda não estamos
2: a
1: discutir.
2: Não tem nada a ver com
1: mérito. Exatamente, e nós ainda não estamos a discutir, que eu acho que isto também é uma forma de alongar e de atrasar a decisão factual, que é se afastam ou não afastam Alexandre de Moraes desta discussão. E parece-me a mim o seguinte, e tu repara, como isto está completamente relacionado com a questão eleitoral, se tu tiveres Lula reeleito, Lula vai poder indicar 4 ministros.
2: Quatro
1: e a partir desta
2: mínimo.
1: Altura, 4 no mínimo.
2: Pode ser um quinto também.
1: E a partir dessa altura cai por terra totalmente essa discussão, e aí o próprio Supremo Tribunal Federal vai virar a sua bússola e vai acabar por chutar, digamos, permite-me aqui uma expressão também muito usada no Brasil, chutar isto para canto.
2: Se o próprio STF
1: se o Supremo Tribunal Federal se aperceber que a eleição está para cair para Bolsonaro, e então o Supremo Tribunal Federal vai virar a bússola para esse lado. Porquê? Acima de tudo,
2: já há boatos terríveis
1: acima de tudo,
2: sentido.
1: Há aqui uma tentativa enorme de sobrevivência de alguns ministros,
2: claro,
1: que ao longo destes anos também deixaram algum lastro mais, digamos assim, mais ou menos claro, caso de Gilmar Mendes, por exemplo, outros, e que efetivamente têm medo de que isto possa abrir um precedente.
2: Um jornal de referência do Brasil, a semana passada, logo a seguir à sessão, já noticiava isso, que o Gilmar teria enviado um advogado de extrema confiança dele tentar uma ponte com o Flávio Bolsonaro. Isto, no fundo, resume-se numa palavra, não é? Estão a querer conservar o poder absolutíssimo que têm.
1: Exatamente.
0: Vamos então à ordem do dia, à nossa ordem do dia, que passa pela arquitetura política e tecnológica de como se vota no Brasil. Miguel Baumgartner, além do voto obrigatório, o que é que destacarias como completamente diferente em relação ao sistema em que em Portugal nos habituamos?
1: Nós temos um ponto que é essencial, que é, nós já falámos aqui da pouca importância dos partidos políticos, mas existe a única importância dos partidos políticos, é que os partidos políticos, num dado momento, depende de cada eleições, têm que fazer uma convenção e nessa convenção têm que aprovar os candidatos. Aprovando os candidatos, dão um número aos candidatos. Portanto, os dois primeiros números representam o número do partido, por exemplo, no caso do PT, o 13 é o número do partido, e depois, dependendo daquilo que é, se é candidato a vereador, ou a presidente de câmara, ou a governador, ou a deputado estadual, ou a deputado federal, ou a senador, tem vários números depois do número 13, que vai indicar efetivamente que aquele é um candidato a deputado, ou vereador, ou a senador. Portanto, a pessoa depois não vota no António ou no Manel, vota no número do António ou do Manel. Portanto, o voto não é em lista fechada, como acontece, por exemplo, cá em Portugal, que nós votamos, por exemplo, no Luís Montenegro ou no António Costa ou em Ventura, por exemplo, e depois o partido é eleito com X% e esse X% representa o número de deputados. Não, lá vota-se na pessoa, vota-se naquele vereador, naquele presidente de câmara, naquele senador ou naquele deputado. E, portanto, é muito diferente o conceito e a organização do sistema de voto. Depois, temos outra questão, é que não se utiliza papel na votação, utiliza-se a urna eletrónica, que é um sistema muito simples, é quase como ir ao multibanco. Põe-se o número, aparece a fotografia e depois tem as três teclas, amarelo, vermelho e verde. O amarelo para corrigir, o vermelho para cancelar e o verde para confirmar. Clicando no verde, confirma-se o voto naquela pessoa.
2: Sai um plim-plim muito conhecido no Brasil. O primeiro voto é para deputado federal, são 4 dígitos, como tu dizias e bem. Né? Se for um deputado federal do PT, é o 13XX, portanto são 4 dígitos, carregas, confirmas, vês a cara, confirmas. O segundo voto é o deputado estadual, são 5 dígitos. Depois é o voto para senador, primeiro senador, 3 dígitos, a mesma lógica. 13, qualquer coisa. Depois há o segundo voto para o segundo senador, ok? Então aparece o voto para governador do Estado, 2 dígitos, e só no fim, depois desta peregrinação toda e destas escolhas todas, há o voto para presidente, que são os 2 dígitos também.
0: Parece uma ida ao multibanco, mas para quem está de fora, levar estes números todos na cabeça, não é? Como é que isto processa?
2: Há uma instituição no Brasil que se chama Colinha.
1: Que no fundo, Santinho.
2: É o Santinho, ou Colinha, que no fundo é uma cábula que é autorizada, não é? Imagina tu, quer dizer, decorares.
0: Exatamente, tanto número.
2: 4 dígitos, mais 5 dígitos, mais 3 dígitos, mais 3 dígitos, mais 2, faz um voto muito básico, ou então tens o teu santinho, a tua colinha, como se diz no Brasil, e essa cábula, ela é perfeitamente legal, e levas para dentro da cabine de voto e assim facilitas a vida.
0: O Miguel foi já adiantando aqui a questão do voto da urna eletrónica, o tal, uma espécie de multibanco, mas, Zé, já agora talvez esteja útil. Nem sempre foi assim.
2: Nem sempre foi assim. O voto na urna começa a ser desenhado a partir de 82, ou pensado, vamos ver, a partir de 82, porque em 82, no voto para a eleição do Estado do Rio de Janeiro, assistiu-se uma tremenda de uma fraude, não é? E chegou-se à conclusão de que o problema não era a máquina, não era a consolidação dos votos, era a mão humana entre o voto e o resultado, não é? O que aconteceu basicamente foi que em 82 havia uma empresa que fazia a consolidação dos votos, era voto em papel, eram contados à mão nas assembleias de voto, e a totalização, ou seja, a soma final, né, a soma final dos votos, era entregue a uma empresa privada de informática chamada Proconsult. O Brizola, Lino Brizola, estava destacado à frente, mas as projeções que a empresa dava punham o adversário a ganhar. E, portanto, o Jornal do Brasil, na altura, destapou este esquema, o noticiou, explicou o esquema que estava montado, e, portanto, os números estavam a ser desviados na passagem entre o papel e o computador.
0: Ou seja, votos nulos e brancos eram contados como...
2: Exatamente.
0: Não é? Como votos a favor.
2: E no final, o Brizola acabou por ganhar por 3,6 pontos percentuais, uma margem curta, e o país ficou ali com um problema para resolver, que foi com o tempo a resolver. Quer dizer, lembrando, 82 estamos em período de ditadura militar, e portanto foi identificado o problema, entendeu-se que havia aqui um problema grande, que a urna eletrónica poderia resolver, mas que havia um problema sério entre o papel e a máquina, que era a mão humana, que contabilizava os votos. Então, em 95, já em período de transição para a democracia, foi criada uma comissão técnica de engenheiros do Instituto de Pesquisas Espaciais e do Centro Técnico Aeroespacial, né, do Brasil, para começarem a desenhar a urna eletrónica. E o nosso ouvinte ouviu bem, né? A urna eletrónica brasileira foi desenhada por gente que trabalhava satélites e aviões. O objetivo era muito claro, né? Que era eliminar a intervenção humana entre o voto e a contagem. Ponto. Este era o objetivo de quem se dedicou a isto. A urna eletrónica faz este ano, 96 para 2026, 30 anos. O dado que ninguém contesta é este, quer dizer, nunca houve nenhuma fraude comprovada na urna eletrónica no Brasil, nenhuma. Por mais que tenha sido contestada em 2022, quando Bolsonaro perdeu, e sabemos exatamente o motivo e o momento em que Bolsonaro começou a contestar a votação eletrónica, eu tenho isso muito bem identificado, é em junho, quando o agregador de sondagens do Poder 360, que é um portal brasileiro de informação política, inverte a posição. Bolsonaro liderava, Lula passou a liderar em junho antes de outubro das eleições, e a partir daí Bolsonaro começa a contestar, chama os embaixadores, faz uma coisa gravíssima, que é chamar os embaixadores estrangeiros acreditados em Brasília para falar mal do modelo ou do voto eletrónico, quando tinha sido eleito várias vezes.
1: Isso faz lembrar, Zé, desculpa te interromper, isso faz lembrar exatamente isso que aconteceu há cerca de um mês e pouco atrás, em Washington, quando Donald Trump também faz aquela conferência de imprensa em que anuncia que o sistema eleitoral americano não é credível por razão das interferências externas e que, portanto, não se pode garantir que o voto, através deste sistema eleitoral que está em vigor nos Estados Unidos, funciona. Portanto, há aqui uma coisa muito, muito semelhante.
2: Pode-se garantir, Miguel, a integridade do voto desde que se ganhe, né? Quando não se ganha,
1: exatamente,
2: desconfia-se, né? É exatamente o mesmo princípio. Para os nossos ouvintes possam perceber um pouco da magnanimidade disto tudo, não é? Este ano vão estar em campo 563.910 urnas, quer dizer, é um universo gigante, não é? Espalhadas por 5.571 municípios no Brasil, mas também por 186 cidades fora do Brasil.
0: Nomeadamente por cá,
2: em Lisboa, no Porto e em Faro. E, portanto, é uma operação logística muito interessante, que tem 30 anos, e é um exemplo, para todo o mundo, a forma como o Brasil tem feito evoluir a tecnologia, porque ela não está parada no desenho de 95, 96.
1: E hoje não é contestada no Brasil?
2: Não é, só pelo bolsonarismo quando perde. Flávio Bolsonaro, aliás, começou a campanha a ameaçar questionar a urna eletrónica, mas rapidamente resolveu arrumar o assunto, porque já percebeu que não tem acolhimento. As pessoas têm...
1: Até porque é um orgulho brasileiro da existência da própria urna. E isso é uma coisa que, todos os anos em que eu vivi no Brasil, e sempre que havia eleições, as pessoas falavam da urna eletrónica com orgulho. Porque a meio da noite, ou poucas horas depois do fecho das urnas, apesar de ser um país enorme, com milhões e milhões de pessoas, os resultados começam a sair. E sabe-se exatamente quantos votos tem o presidente. A meio da noite já estão eleitos todos os governadores, a não ser aqueles estados que precisam de segunda volta. Esta modernidade, mas também esta organização que permite que rapidamente e em segurança os resultados sejam conhecidos.
2: Há dois aspectos aqui que são muito interessantes. Primeiro é que as eleições brasileiras, elas são fiscalizadas por variadíssimas instituições, as Forças Armadas, os partidos, as universidades, e nenhuma destas fiscalizações ou estes acompanhamentos alguma vez detectou fraude. E depois há, para que também se perceba um pouco o engenho brasileiro nestes temas, há uma amostragem, que chama-se a votação paralela, há uma amostragem de um certo determinado número de urnas em que se filma, não a pessoa a votar, mas que se filma as mãos a teclar nos algarismos, nos dígitos, e que depois é feita a conferência entre a imagem do dia e o número de votos naquela urna.
0: Miguel, tu já estiveste, por assim dizer, com as mãos na massa neste processo, de perto. Como é que, para quem está no terreno, isto se processa?
1: Sim, eu na altura que fui secretário municipal, tive a corresponsabilidade de organizar um ato eleitoral. As urnas eletrónicas são entregues e estão à guarda daquilo que é a polícia militar, portanto são entregues.
2: São seladas?
1: Vêm todas.
2: Seladas, né?
1: Sim, vêm lacradas. Uhum. Elas são abertas e a partir desse momento podem ser utilizadas. É completamente impossível de aceder a qualquer parte interna da urna. Ao final, quando termina a votação, a própria urna chega, vamos imaginar, agora não me recordo ao certo qual é que é o fechamento das eleições, mas vamos imaginar que é 7 da
2: cinco
1: noite,
2: da tarde.
1: Como cá em Portugal.
2: 5 da tarde, 5 da tarde.
1: Sim, 5 da tarde, exato. A partir desse momento, a urna bloqueia, não aceita mais voto. E o que é que acontece? Aí o presidente da mesa da secção pega na urna e retira da urna o relatório. E aí nesse relatório já está exatamente o número de votos. E portanto é um processo muito simples e que é muito fiável e que permite, acima de tudo, a que haja a possibilidade de toda a gente poder fazer o voto e o voto ser uma forma rápida. Portanto, não houve, e na altura estamos a falar que eu era secretário municipal numa cidade com mais de 100 mil pessoas, não houve reclamação absolutamente nenhuma. Houve numa sessão de voto uma máquina que deixou de funcionar antes de, logo ao princípio, foi automaticamente foi substituída, e não é substituída por nenhum outro serviço a não ser pela própria Polícia Militar, que faz essa substituição quando solicitado. E tem outra coisa: nesse mesmo dia, os procuradores e o juiz da comarca responsável pelo ato eleitoral são eles que fazem todo o controle e a monitorização das próprias máquinas. Portanto, há aqui uma interligação do sistema judicial que ajuda efetivamente a controlar a qualidade do ato eleitoral. E, portanto, esta fiabilidade é enorme. E, se calhar, seria super interessante, num país de 10 milhões de habitantes, de pensarmos também de adotar esse tipo de tecnologia, até porque hoje, no século XXI, há inúmeras condições de nós podermos fazer isso. Agora, nunca vi, em todos os anos que vi no Brasil, nunca vi ninguém, nenhum líder partidário, a não ser, como dizia o Zé há bocado, a questão de Bolsonaro, mas isso obviamente, quando as pessoas estão em jogo e se apercebem que vão perder o jogo, vêm sempre com as desculpas mais, por vezes, mais farrapadas, mas nunca vi absolutamente, nem nos idos de que houve eleições tão renhidas como a de Fernando Collor de Mello com Lula, ou quando nós tivemos as eleições em 95, ou a reeleição de Fernando Henrique, ou mesmo a eleição com José Serra, que dá a vitória em 2002 a Lula, ou com Dilma Rousseff, nunca nós ouvimos, efetivamente, manifestações de que esse sistema não funcionava.
2: Miguel, há dois papéis, só dois papéis no processo eleitoral por mesa. E o primeiro, no dia da eleição, o presidente da secção imprime uma coisa que tem um nome maravilhoso, chamado Zerésima. Que é um papel que a urna emite
0: para
2: certificar
0: que está a zero.
1: Exato, exato.
2: A Zerésima é o primeiro papel que temos num processo por mesa. E o segundo é a fixação do resultado que, de forma cifrada, segue eletronicamente, como o Miguel explicou, para a concentração. E não é uma concentração única, são várias, aquilo funciona em rede e está muito bem montado. Não é tecnologia blockchain ainda, mas é talvez o precursor da tecnologia blockchain, que não há nada central. E para dar transparência aos eleitores locais, a quem fica ali, porque estamos a falar de cidades grandes, mas também estamos a falar de cidades pequenas, para dar transparência, a urna também emite um papel com os votos daquela urna e são fixados à porta da secção. E, portanto, são os únicos dois papéis, independentemente do número de eleitores, né, os únicos dois papéis que circulam. O ambiente agradece, talvez, e eu acho que é um bom exemplo, como o Miguel dizia, para outras geografias, para outros países, incluindo europeus e Estados Unidos. De registar o seguinte, que é muito curioso, o país que demora 15 anos ou 20 anos a negociar reformas, que demora 10 anos a implementá-las, conta em

0: Em 3 horas, as urnas fecham às 5, antes da hora de jantar já aos resultados, em 3 horas consegue contar 158 milhões de votos, que é o número de eleitores inscritos este ano.
1: E tem aqui uma coisa interessante, a urna é tão bem pensada, tão inclusiva, que a urna, as teclas também estão em braille, portanto permite a alguém que seja invisual utilizar a urna sem que haja a interferência de uma terceira pessoa. E isso é super inteligente, porque diferentemente, por exemplo, aqui de Portugal, em que quando algum invisual vai votar, acaba por ir acompanhado por outra pessoa. E, portanto, a máquina é mesmo muito bem pensada e é uma forma, efetivamente, de termos aqui a tecnologia a ajudar a democracia.
2: Até porque, como já dissemos aqui, no Brasil o voto é obrigatório. Zé, o facto de ser obrigatório é obrigatório para todos? Quem é que fica excluído desta obrigação?
0: É obrigatório entre os 18 anos e os 70, facultativo para quem tenha 16 e 17 anos, portanto pode-se votar no Brasil com 16 anos, 16 e 17 anos, para pessoas com mais de 70 anos ou para quem não sabe ler e escrever. Entre os 16 e os 17 anos, ok? São 1 milhão e 600 mil jovens, é muita gente, não é? E com mais de 70 anos são 17,7% da população, 15,5% da população, que é muita gente, não é? Nós imaginamos o Brasil um país jovem que está a envelhecer mesmo a grande ritmo.
2: E há reflexo desta obrigação, ou seja, os níveis de abstenção no Brasil estão à volta, nas últimas eleições, à volta de 20%? 20%, exatamente.
0: Gostava só de ir à origem do voto obrigatório, porque explica, porque depois emboca nisso que estás a perguntar. O voto obrigatório começou em 1932. Havia duas práticas muito correntes, e eu vou usar exatamente a expressão brasileira para essas práticas, que era o voto de cabresto e a eleição de bico de pena. Eu já explico o que é, que deram origem, no fundo, a este voto obrigatório. O que acontece é que havia uma fraude brutal na eleição, quando o voto não era universal e não era obrigatório. As pessoas moravam longe, não é? Sobretudo os trabalhadores rurais, que eram um número muito grande dentro da população brasileira e com uma geografia muito dispersa, não é? O poder ir votar era um pouco controlado pelo patrão e, portanto, o que aconteceu é que, se só iam 300, o patrão só tinha que comprar o voto a 300. Se tinham que ir todos, o patrão tinha que comprar o voto todos e não tinha dinheiro. Pronto, esse é o primeiro tal voto de cabresto, que é o patrão levava as pessoas a votar, porque tinham que andar quilómetros, né? Navegar rios.
2: Era uma imensidão. É uma imensidão,
0: como é uma imensidão o Brasil, né? E, portanto, começou-se a tentar contrariar esta fraude, na verdade, em 32, criando o voto obrigatório, né? Claro que isto tem efeitos na participação, não é? Se nós compararmos o que aconteceu em Portugal nas últimas eleições presidenciais e o que aconteceu nas últimas eleições presidenciais no Brasil, não é? Nós na primeira volta tivemos 47,7% de abstenção e na segunda 50%, não é? Claro que o Brasil, nas últimas eleições presidenciais de 2022, teve 21%. E países como o Chile, por exemplo, que tinha o voto obrigatório até 2012, e de 2012 a 2022 decidiu abolir o voto obrigatório, saiu de uma participação eleitoral de 70% para uma participação de 40%. E, portanto, a abstenção subiu por aí fora, com imensa turbulência nesse período de voto facultativo. E claro que o voto obrigatório não é pacífico, não é? Tem vários motivos pelos quais é questionável, quer dizer, o primeiro dos quais é absolutamente filosófico e tem que ver com a ideia de que a minha liberdade de votar também é a de não votar, a de não ir, não é? Portanto, eu devo ter a liberdade de não participar, não é? Depois há um segundo motivo, que é a obrigação do voto. Muitas vezes produz um voto desinteressado. O facto de me obrigarem lá a ir não quer dizer que eu esteja interessado. É?
2: E pode resultar em votos nulos e brancos? E resulta?
0: E resulta. Cerca de um quarto dos votos no Brasil são nulos e brancos. E, portanto, são resultado óbvio.
2: É uma forma de protesto.
0: Como forma de protesto, são resultado desse desinteresse. Depois há um terceiro, que é a relação entre a infração, digamos assim, o não ir votar, o castigo e as consequências, não é? Que é a abstenção no Brasil está a subir. E isto tem que, de alguma forma... Eu acho

0: são, que falámos no início do programa do Supremo Tribunal Federal e a degradação da vida pública no Brasil, o Congresso, tudo, deve contribuir decisivamente para isso. Mas a eleição de 22 foi a eleição com maior abstenção desde 98. E, portanto, há sinais muito preocupantes, não é?
1: Mas isso são sinais, na minha ótica, são sinais de que as pessoas deixaram, efetivamente, e isto é um pouco. A abstenção não é, efetivamente, de quem já apoia Bolsonaro, de quem já apoia Lula, efetivamente, é daquele centrão, que nós já falámos várias vezes, não é? Que não tendo candidato, decide não ir votar porque Sim. não quer votar, Sim, não quer votar nenhum dos dois. E eu acho que, acima de tudo, é muito mais. Não pelo voto obrigatório, mas pela dificuldade da escolha. Até porque é o seguinte, há aqui coisas que
0: por desinteresse voto puro, não é, Miguel? Nós usamos aquela definição do Felipe Nunes, não é? De que há 10% do eleitorado, portanto, dos 30% independentes, 10% são os desligados, chama o Felipe Nunes. Não é? E, portanto, é muita gente.
1: Sim, até porque existem consequências de não ir votar. As consequências são, efetivamente, tem que se pagar uma multa, mas também existem consequências, por exemplo, para quem quer fazer concursos públicos, por exemplo, concorrer a juiz, concorrer a procurador, concorrer, por exemplo, à Academia Militar, concorrer a qualquer trabalho que seja, efetivamente vai ter que comprovar que votou ou que justificou, efetivamente, por uma questão de doença ou impossibilidade ou estar fora do país ou algo que possa justificar o não ter votado, e isto conta, está como ponto negativo para uma candidatura pública. Ou seja, há também aqui esta ideia de que a questão de votar é um ato de cidadania e que depois não se pode esperar, efetivamente, ter um trabalho público, quando na questão mais básica do ato de cidadania, que é votar, não existe a participação pública da pessoa. Portanto, há muita gente que acaba por decidir, bom, eu não vou votar, e acaba por ficar com essa consequência, efetivamente.
2: Tipo cadastro, não é?
1: Não existe. É, porque não existe solução, e há muita gente que não quer votar nem Bolsonaro nem Lula.
0: Para reforçar a tua ideia, Miguel, a multa é ridícula, são R$3,51, o que para euro são 59 cêntimos de euro, quer dizer, é ridícula. E, portanto, o que é mesmo relevante é essa outra consequência, não é? Que é, se, por exemplo, se falhares 3 eleições e não justificares 3 eleições, tu podes mesmo perder o título de eleitor. E a consequência depois é, pode chegar até a não poderes tirar o passaporte, não estares habilitado para um cargo público, não pedires um empréstimo, não poderes pedir um empréstimo no banco do Estado e não fazer matrículas numa escola ou universidade. Quer dizer,
2: a consequência é mais na vida, não é?
0: É na cidadania, não é?
1: Uhum. É na cidadania, exatamente.
0: Não é? E, portanto, a sanção real não é a multa.
1: Era isso que eu estava a dizer. A participação cívica é algo também que me parece a mim que, a partir do momento da abolição da escravatura no Brasil, e principalmente depois de 85, ou se quiseres ainda antes da queda da monarquia e do aparecimento da República, nestes momentos todos, é a necessidade de que o Brasil, por ser muito grande, por ter efetivamente todas as incongruências culturais e cívicas, que a participação cívica era importante. E, portanto, parece-me a mim que depois as consequências são muito mais na vida cívica das pessoas do que uma multa pecuniária que depois era paga e que muitas vezes as pessoas não levavam a sério. Ou seja, eu não vou votar, mas depois posso pagar, vou dizer em euros, só por questão do argumento. É caro, custa-me 150 euros, mas pronto, olha, pago isto, não me apetece. Não, é muito mais depois na questão da cidadania. Se a pessoa não teve a responsabilidade e não quis participar, mesmo que seja voto em branco ou voto nulo, mas não quis participar num ato mais importante e mais básico da cidadania, então depois não pode esperar ter acesso a órgãos públicos ou a candidaturas públicas quando não quis participar nesse ato de cidadania. E parece-me a mim que isso aí faz sentido.
2: Já agora, antes de regressarmos aqui a Portugal, porque eu também gostava de ouvir o Zé sobre, porque vamos ter eleições dia 4 e em Portugal também se vai votar na eleição do Brasil, mas Miguel, dos debates políticos está arredada a questão de o voto deixar de ser obrigatório, ou existe essa possibilidade no futuro próximo?
1: Houve uma altura ali no final dos anos 2000 que se falou na questão do cancelamento, ou havia alguns, nem é de partidos, mas algumas pessoas públicas que falavam daquilo que o Zé falou há bocado, a questão da liberdade. Uhum. Eu tenho liberdade de votar ou eu tenho a liberdade de não querer votar. Mas parece-me a mim que a democracia e os anos de democracia que existem no Brasil, lembrando nós que a ditadura só terminou em 85, impera muito mais na força de que é importante a participação das pessoas, é importante este ato cívico, até porque penso o seguinte, há muita gente que não tem participação pública absolutamente nenhuma e muitas vezes não tem como expressar as suas opiniões. E é através do voto que pode fazê-lo. Se o voto não fosse obrigatório, num país tão grande, em que às vezes existem grandes distâncias, até mesmo onde as pessoas vivem, onde as pessoas têm que votar, iria criar esta ideia de facilitismo. Ah, vota se quiser, vota se não quiser, a participação é facultativa. Num país tão importante, com diferenças sociais e económicas tão marcadas, este é o único momento em que todo cidadão brasileiro é igual perante a lei.
0: Além de que, Miguel, para alterar o voto obrigatório era preciso fazer uma revisão constitucional, tal PEC, aprovar a PEC.
1: Claro, exatamente.
0: Que exige, não é uma maioria simples. A última votação que houve sobre isto foi em agosto de 21. Ganhou o acabar com o voto obrigatório, 229 votos contra 208, mas na verdade precisava de 308 porque se tratava de uma revisão constitucional. Portanto, a maioria simples não serve, tem que se ter uma ampla maioria para poder alterar a Constituição.
2: Zé, voltamos então aqui ao caso português. Quem está em Portugal é brasileiro e pode votar e deve votar. Como é que vai fazer?
0: Tem que estar inscrito, não é? Tem que estar inscrito. Este ano, é incrível o dado que conseguimos levantar, este ano houve um crescimento em relação a 2022 de 67% de eleitores brasileiros em território português, não é? De 80.900 em 2022 estamos com quase 135 mil eleitores em três cidades, que é onde se vai fazer essa votação, não é? Portanto, quer no dia 4 e expectavelmente também no dia 25, nós vamos ter filas intermináveis de cidadãos estrangeiros a votar para eleger o chefe de Estado
2: em Lisboa, no Porto,
0: em Lisboa, no Porto e em Faro, não é? Um pouco de serviço público para quem nos ouve. Com certeza quem está recenseado, inscrito, saberá, mas em Lisboa será na Sociedade Universitária, portanto na Faculdade de Direito, na Faculdade de Letras e na própria Reitoria, e no Porto será no Instituto Superior de Engenharia do Porto, em dois edifícios, e eu não consegui confirmar em Faro, mas Lisboa é a cidade do mundo, fora do Brasil, com mais eleitores inscritos, e o Porto é a terceira. No meio está Boston, nos Estados Unidos. Portanto, é incrível o número de brasileiros que temos e que vão participar neste ato eleitoral e fazer filas imensas, não é? Para eleger aqui o chefe de Estado, ou para ajudar a eleger o chefe de Estado. Lembrando que em Portugal, ou os brasileiros que estão recenseados e inscritos em Portugal, votam só para o Presidente da República, não têm as outras seis votações que falámos no início do programa, do Senador, etc. Não é? Votam para o Presidente da República.
2: E é assim que se vai escolher o presidente de 220 milhões de pessoas nesta complexa arquitetura que aqui tentámos traduzir neste Brasil Adentro, que regressa na próxima semana. Antes, não percam as sugestões que José Bourbon Ribeiro e Miguel Baumgartner vão deixar na descrição deste podcast. Até para a semana.
0: Até para a semana, Judite. Está a chegar o dia da eleição.
2: Está quase.
1: Até para a semana, Judite. Obrigado.
3: Às terças-feiras, Brasil Adentro, com a jornalista Judite Menezes e Souza, e já a seguir ficamos também com as notícias às duas na Sorte ACF. Depois temos a playlist desta terça-feira.

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1: Boa tarde, são 2h58, menos uma hora nos Açores. Basta, é preciso acabar com a guerra no Médio Oriente. É o desafio de António Guterres aos líderes mundiais no último discurso que faz como secretário-geral das Nações Unidas. Guterres deixa um outro recado, é preciso não esquecer Gaza e a situação que se vive na Cisjordânia, onde está a aumentar o risco de limpeza étnica. O secretário-geral do PS quer perceber se o apelo da ministra do Ambiente para que os portugueses poupem combustível pode significar que o país tem as reservas em baixo. Os bombeiros do distrito de Porto Alegre estão numa aflição por causa dos custos com os combustíveis e admitem deixar de fazer o transporte de doentes que têm alta dos hospitais.
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0: Para amanhã, previsão de sol no continente e na Madeira, períodos de céu nublado nos Açores e temperaturas máximas de 36 graus em Lisboa, 39 em Évora e Santarém, 29 graus em Faro, 27 no Porto, em Ponta Delgada, temperatura máxima de 26 graus e na Madeira, 28 no Funchal. Edição das 3 da tarde, Paula Dias.
1: O velório do músico Jorge Palma está marcado para amanhã na Voz do Operário, em Lisboa, entre as 3 da tarde e as 10 da noite. A família anuncia que as cerimónias fúnebres serão assim públicas para que todos possam despedir e prestar uma última homenagem. Depois, na quinta-feira, o cortejo fúnebre sai da Voz do Operário às 3 da tarde, em direção ao cemitério do Alto de São João, onde Jorge Palma

0: será cremado e esse é um momento estritamente reservado à família e amigos próximos. Jorge Palma, o cantor e compositor, morreu aos 76 anos de idade. A família agradece todo o carinho que tem recebido e pede que ele seja lembrado pelas canções e pelas palavras que nos deixa. O Presidente da República, António José Seguro, já sente uma profunda saudade.
1: Com pessoas que nos marcam, com criadores, com esta profundidade, com esta beleza, a falar do amor, a falar da amizade, a falar da generosidade, a falar do riso, fica uma profunda saudade. E, portanto, curvo-me perante aquilo que foi a sua vida criativa, a contribuição, a beleza que deu para a nossa música, para a nossa cultura. Vamos sempre recordá-lo, porque, como eu tive a oportunidade de dizer, a propósito de Mil Represas, a voz, mas ficam as canções, ficam os poemas, de maneira inconfundível como ele cantava as suas canções e nos tocou.
0: António José Seguro, ouvido pelas televisões, o Presidente da República guarda a beleza das canções de Jorge Palma. No último discurso, como secretário-geral da ONU, António Guterres desafia os líderes mundiais a aproveitarem esta semana de debate na Assembleia Geral das Nações Unidas para pararem de vez a guerra no Médio Oriente.
2: Basta. Apelo aos líderes desta Câmara para que usem ao máximo o diálogo. Juntos vamos deixar uma mensagem clara. A luta tem de parar. A ajuda humanitária deve continuar e os direitos e liberdades devem ser restaurados com base no acordo internacional.
0: Neste discurso em Nova Iorque, no início do debate anual nas Nações Unidas, António Guterres destacou que a paz e a segurança no mundo estão a degradar-se e, no meio da turbulência que afeta o Médio Oriente, António Guterres fez questão de sublinhar que o mundo não pode esquecer-se da situação em Gaza.
2: Contra o desprezo que está a engolir a região, não devemos perder de vista a situação devastadora que está a acontecer no território palestiniano que está a ser ocupado. Já se passaram mais ou menos 3 anos desde os ataques horríveis do Hamas, a 7 de outubro, mas o que se seguiu depois foi uma deslocação dos palestinianos de Gaza, com uma escala de morte e destruição como eu nunca vi nos meus anos como secretário-geral. Entretanto, a violência e a expansão de Israel na Cisjordânia estão a colocar em causa o caminho da paz e da ética. Não podemos deixar que a solução dos dois Estados desapareça antes mesmo de
0: havermos. Num olhar para outro canto do mundo, o secretário-geral das Nações Unidas não esqueceu o Sudão, um país dilacerado enquanto o mundo desvia o olhar, e também Myanmar, outra crise que Guterres receia que escape à atenção global. O secretário-geral das Nações Unidas não esqueceu também a reforma do Conselho de Segurança da ONU. É preciso que reflita o mundo atual, é preciso que tenha espaço para a África.
3: The Security Council was designed in the aftermath of World War II.
2: O Conselho de Segurança foi desenhado depois da Segunda Guerra Mundial, mas desde então o mundo sofreu mudanças fundamentais, mudanças que estão longe de estar representadas no Conselho de Segurança. O caso mais espantoso é o de África. Quando a ONU foi criada, a maior parte de África ainda estava sob domínio colonial. Hoje, a África continua sem uma representação permanente no Conselho. Um Conselho de Segurança do século XXI, sem lugares permanentes para a África, é injusto e indefensável. Isto tem de mudar.
0: António Guterres também afirmou neste discurso, assumindo o compromisso com a paz, a dignidade humana e o poder da lei, valores que prometeu continuar a defender depois de deixar de ser secretário-geral das Nações Unidas. José Luís Carneiro quer que o governo esclareça se há escassez nas reservas de combustível no país. O secretário-geral do Partido Socialista não esconde que ficou surpreendido com o apelo feito ontem pela Ministra do Ambiente, Maria da Graça Carvalho, pediu aos portugueses que reduzam o consumo de combustível.
4: Eu fiquei surpreendido com a declaração da Ministra, porque se não houver escassez no abastecimento ou nas reservas, não compreendo porque é que a Ministra, digamos, falou nesses termos. Foi só por razões ambientais? Bom, não, é preciso saber porque foi só por razões ambientais. E, portanto, é preciso verificar se há algum problema ou alguma informação que o Governo tenha em relação à escassez, à eventual escassez das reservas de combustíveis.
0: Ouvido

0: pelos jornalistas em Lisboa. O Sérgio Socialista reagiu também às palavras do Ministro das Finanças, que rejeitou as propostas do PS e do Chega para baixar impostos nos combustíveis e na alimentação. O Ministro alegou que colocariam o país em déficit. O Sérgio do PS ataca a credibilidade de Miranda Sarmento, sublinhando que não será a primeira vez que o Ministro se engana nos números.
1: Há folga para pôr em prática, entre outubro e dezembro, pelo menos as medidas que o Partido Socialista apresentou, porque elas custarão 396 milhões de euros e, nas nossas contas, o Governo ainda fica com 400 milhões de euros de receita não prevista. Eu disse na discussão para o Orçamento 2026 que o saldo da Segurança Social iria ser superior em mais de 1.000 milhões de euros àquilo que o Governo previa no Orçamento, e o Dr. Miranda Sarmento também procurou desmentir na altura. E qual foi o saldo? Foi superior àquilo que o Governo tinha previsto em mais de 1.240 milhões. Eu espero que desta vez o Dr. Miranda Sarmento tenha feito bem as contas, por forma a que não tenha falhado naquilo que veio dizer e afirmar aos portugueses.
0: O líder do Partido Socialista voltou a questionar a decisão do Governo de colocar 390 milhões de euros na REN, em vez de tomar medidas para proteger as famílias. José Luís Carneiro insistiu também na condição que colocou a Luís Montenegro para avançar para negociações sobre o próximo orçamento do Estado.
1: Continuo a aguardar para a resposta a uma exigência que coloquei, a exigência relativa à revisão da Constituição. E espero que o Primeiro-Ministro esclareça essa questão antes de entregar o Orçamento do Estado na Assembleia da República.
2: Não estão previstas reuniões, negociações?
1: Não, não estão previstas reuniões nem negociações.
0: E o Orçamento do Estado tem de chegar ao Parlamento até 10 de outubro. José Luís Carneiro, e entre os desafios ao Governo, como escutámos, quer esclarecimentos sobre as reservas de combustível no país, depois desse apelo à poupança feito ontem pela Ministra do Ambiente. Os preços dos combustíveis chegaram a valores nunca vistos e, apesar dos apoios anunciados pelo Governo, o Presidente da Federação dos Bombeiros do Distrito de Porto Alegre, Manuel Marçal Lopes, garante em declarações à TSF que os bombeiros estão a viver num grande aperto e podem mesmo vir a cortar no transporte de doentes que têm alta dos hospitais.
3: Nós somos humanitários, nós não conseguimos deixar um doente por ser atendido ou por ser deslocado. Nós tentamos levar tudo isto com parentes quentes, a ver se a coisa se resolve. Há presentes câmaras que dizem, desculpa, isto aqui ninguém para nada, é preciso alguma coisa, e ajudam. Há outros presidentes de Câmara que acham, não, desculpem, isso é uma responsabilidade do Estado Central, o Estado Central é que tem que resolver esse assunto. Agora, isso não é um modelo, nós não podemos andar de mão estendida de roda dos presidentes de Câmara, mas sim, uma das possibilidades que existe é, em alguma tipologia de serviços, que é, por exemplo, as altas hospitalares não a desefetuar.
0: O presidente da Federação dos Bombeiros do Distrito de Porto Alegre conta também que os bombeiros já perderam a conta aos prejuízos. Nesta altura, pagam mais 35% em combustível, comparando com o início do ano. Semana passada, o Governo anunciou um novo apoio entre os 120 e os 360 euros por cada carro de bombeiros. Isto depois de já ter anunciado um primeiro apoio em março. Mas, em relação a essa ajuda anunciada há 6 meses, só agora começou a chegar, conta Manuel Marçal Lopes.
3: O Governo, em finais de março, por aí, os apoios que ficaram definidos para os bombeiros, e neste assunto relacionado com os combustíveis, consideraram que o apoio era de 10 cêntimos por litro. E depois tornaram um valor fixo de 120 euros para veículos ligeiros e de 360 para veículos pesados acima dos 14 toneladas. Estamos a falar, para uma diferença daquilo que tinha sido a base dos cálculos de 50 cêntimos, tivemos o apoio de 10. E esse apoio, que foi atribuído para os meses de abril, maio e junho, começámos a receber agora no mês 9, na sexta-feira passada. Ao dia de ontem, nem todas as instituições tinham recebido. E depois do valor que recebemos, não corresponde àquilo que seria o cálculo. Recebemos tarde, a mais horas, e não corresponde também de todo àquilo que era a expectativa do valor a receber.
0: Presidente da Federação dos Bombeiros do Distrito de Porto Alegre assume que não sabe até quando é que os bombeiros vão conseguir aguentar esta situação.
3: O nosso nível de resistência surpreende-nos a todos, não é? Porque eu diria há 7 ou 8 anos,

0: agravados agora pelo aumento do preço dos combustíveis.
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1: Dividindo atividade e residência entre Lisboa e Copenhaga, Leonor Arnaud é uma promissora artista de jazz.

temos já feito parte de projetos como Fumo Ninja, Chão Maior e Gume. No próximo domingo, dia 27, a cantora e compositora leva a palco uma criação inspirada no legado de Alice Coltrane. Vai ser no Museu de Leiria, na 6ª exposição capítulo, dedicada à vida e obra da pianista norte-americana. Escolhas musicais de Leonor Arnaud, neste programa com produção de Nelson Santos.

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1: Quando era mais nova, costumava pedir à minha irmã mais velha para me pôr música no MP3, porque eu não sabia como fazer. Então dava-lhe uma lista escrita de coisas que queria, mas havia sempre alguma coisa que ela vetava ou que achava que eu não devia ouvir, sendo ela uma adolescente mais velha do que eu. E acabei por descobrir muita música por causa disso. E descobri Sade. E esta música chama-se Pearls.

A voz do Milton Nascimento é mágica. E quando me perguntam qual é a minha música preferida, muitas vezes respondo esta música, Francisco, do Milton Nascimento.

Estou agora a ter uma fase a ouvir Alice Coltrane por causa de um concerto que vou ter em breve, que é uma desculpa boa para revisitar e descobrir mais música. Esta música tão espiritual e meditativa que ela constrói. Esta música chama-se Journey in Satchidananda, da Alice Coltrane.

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1: Vi pela primeira vez há pouco tempo o filme Dancer in the Dark, do Lars von Trier, onde a Björk participa como atriz. E depois fui reouvir algumas das músicas que fizeram parte do meu crescimento musical. E há uma música que tem uma abertura com que a letra abre de uma forma que eu lembro-me de ouvir a primeira vez e ficar imediatamente atenta, que diz "I'm a fountain of blood in the shape of a girl". E esta música chama-se Bachelorette e é da Björk.

Cada vez sinto mais que ter obsessões saudáveis por coisas na vida é uma ótima motivação para aprender e para estar interessada em algum tópico. E sem dúvida tive a minha fase de obsessão com a Annette Peacock. Descobrir a música dela foi muito bom para a forma como eu vejo a música e para a forma como eu faço música. Descobrir os discos dela era sempre difícil pô-la numa caixa de género, de que género musical que ela estava a fazer, e foi muito fresco para mim ouvir todos os discos dela. É um músico que eu sinto que é muito livre nas suas escolhas e que foi muito livre durante a sua carreira toda. E esta música chama-se I Have No Feelings, da Annette Peacock.

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1: Ficamos com a playlist desta terça-feira e até às notícias das 3, agora a música de Bob Geldof.

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0: Boa tarde, 13h58, menos uma hora nos Açores.
1: António Guterres confessa que, enquanto secretário-geral da ONU, nunca viu tanta destruição como na faixa de Gaza e acusa o mundo de estar a desprezar aquilo que está a acontecer. Foi no último discurso de António Guterres na Assembleia Geral das Nações Unidas. Também nesta Assembleia, que está a decorrer em Nova Iorque, Lula da Silva, que já falou, prometeu lutar contra os inimigos da democracia até às eleições. O presidente brasileiro denunciou a ingerência externa, mas sem nomear diretamente os Estados Unidos. A ministra da Saúde anunciou no Parlamento que em breve avança a concentração de urgências de ortopedia e traumatologia, prioridade para Lisboa e Vale do Tejo. O velório do músico Jorge Palma acontece amanhã às 15h na Voz do Operário em Lisboa.
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0: Nota para o trânsito em Lisboa, com acidente agora no IC19, em Queluz, sentido Lisboa-Sintra, com fila desde Alfragide. Para amanhã, máximas de 36 graus em Lisboa, 39 em Évora e Santarém, 29 graus em Faro e 27 no Porto, na Madeira 28 graus no Funchal e nos Açores, máxima de 26 graus em Ponta Delgada. Edição das 4 da tarde, Ana Cristina Henriques.
1: Depois da concentração de urgências de obstetrícia, o Governo vai avançar em breve com a concentração de urgências metropolitanas e regionais de ortopedia e de traumatologia. O anúncio foi feito ainda há instantes no Parlamento pela Ministra da Saúde, Ana Paula Martins Garante, que vai envolver neste processo os autarcas, mas defende que é preciso avançar com esta concentração de urgências metropolitanas e regionais de ortopedia e traumatologia para dar resposta aos utentes.
3: Vamos avançar para a concentração de urgências metropolitanas e regionais de ortopedia e traumatologia e noutras áreas em que a evidência técnica demonstre que essa concentração é necessária, com prioridade em Lisboa e Vale do Tejo, em diálogo, naturalmente, com os autarcas, com aqueles que representam as populações. Não se trata de fechar as portas, trata-se de organizar melhor as portas que temos. Não se trata de retirar resposta às populações, trata-se de garantir que, quando uma pessoa precisa de uma urgência, é orientada de acordo com o nível de complexidade, gravidade da sua situação, para a urgência certa.
1: Nesta audição no Parlamento, que ainda está a decorrer, Ana Paula Martins anunciou também que, apesar de não existir consenso, as grávidas de baixo risco vão passar a ser vigiadas por enfermeiros. O despacho vai ser publicado nos próximos dias.
3: Vamos avançar, sim, com o projeto de vigilância das grávidas de baixo risco por enfermeiros especialistas em saúde materna e obstétrica, que já acontece em vários países europeus, que garante que não temos grávidas, ou que pode garantir, é o que desejamos, que não temos grávidas sem uma gravidez vigiada. Em Portugal, no século XXI, esta realidade não é aceitável. Não é substituir os médicos, é complementar competências e responder melhor, sobretudo nos territórios onde existe insuficiência de cobertura por médicos de medicina geral e familiar. Não podemos ter profissionais especialistas disponíveis e, ao mesmo tempo, deixar a capacidade instalada para utilizar.
1: A Ministra da Saúde explicou ainda aos deputados que a campanha de vacinação vai arrancar no final deste mês, dia 30, e prevê vacinas grátis até aos 4 anos de idade.
3: Na vacinação contra a gripe, destaca-se o alargamento da gratuidade às crianças dos 2 aos 4 anos, bem como o reforço da proteção de grupos específicos. E, de forma a não deixarmos ninguém para trás, previmos o alargamento da vacinação aos profissionais de saúde que trabalhem no setor social e privado e a todos os utentes dos nossos lares e cuidados continuados que também serão vacinados este ano.
1: São declarações de Ana Paula Martins, a Ministra da Saúde, que está ainda a ser ouvida no Parlamento. Já manifestou também a intenção de retomar o processo de reforma do INEM, depois de ter sido desconvocada à greve dos trabalhadores da emergência médica. António Guterres, esta tarde, no último discurso na Assembleia Geral das Nações Unidas, em Nova Iorque, repetiu o apelo para o fim da guerra no Médio Oriente e confessou que, enquanto secretário-geral da ONU, nunca viu tanta destruição como na faixa de Gaza. António Guterres acusou o mundo de estar a esquecer-se desta parte do globo.
4: Amid the turmoil engulfing the region,
5: contra o desprezo que está a engolir a região, não devemos perder de vista a situação devastadora que está a acontecer no território palestiniano que está a ser ocupado. Já se passaram mais ou menos 3 anos desde os ataques horríveis do Hamas a 7 de outubro, mas o que se seguiu depois foi uma deslocação dos palestinianos de Gaza com uma escala de morte e destruição como eu nunca vi nos meus anos como secretário-geral. Entretanto, a violência e a expansão de Israel na Cisjordânia estão a colocar em causa o caminho da paz e da ética. Não podemos deixar que a solução dos dois Estados desapareça antes mesmo de
4: havermos.
1: O secretário-geral da ONU, por tudo isto, reafirma o apelo.
5: Basta. Apelo aos líderes desta Câmara para que usem ao máximo o diálogo. Juntos vamos deixar uma mensagem clara. A luta tem de parar. A ajuda humanitária deve continuar e os direitos e liberdades devem ser restaurados com base no acordo internacional.
1: Este foi o discurso de despedida de António Guterres em Assembleias Gerais da ONU. Depois, como é tradicional, de Lula da Silva abriu o período de discurso dos líderes mundiais. O presidente do Brasil avisou para tendências hegemónicas que estão a aumentar e, sem nomear diretamente os Estados Unidos, declarou que o Brasil não cabe no quintal de ninguém. Lula prometeu lutar contra os inimigos da democracia até às eleições e lutar contra as ingerências externas. O presidente brasileiro destacou que o Brasil e a América Latina precisam de parceiros com uma agenda que seja positiva e que olhe para o desenvolvimento, e deixou claro que as diferenças ideológicas não podem ser obstáculos para maior integração entre países vizinhos. A tribuna foi depois ocupada por Donald Trump. O presidente norte-americano, num longo discurso, tem estado a repetir que a América, com ele, está de regresso mais forte do que nunca, e a insistir que por ele o Irã nunca terá uma arma nuclear. Também Donald Trump recusar-se a ideia que tem corrido de que os Estados Unidos estão com uma escassez de munições por causa da guerra no Médio Oriente. Donald Trump garantiu que não há qualquer estoque esgotado, num discurso que terminou ainda há instantes. O velório do músico Jorge Palma está marcado para amanhã na Voz do Operário, em Lisboa, entre as 3 da tarde e as 10 da noite. A família anuncia que as cerimónias fúnebres são públicas para que todos possam despedir-se e prestar uma última homenagem. Depois, quinta-feira, o cortejo fúnebre sai da Voz do Operário às 3 da tarde, rumo ao cemitério do Alto de São João, onde o corpo de Jorge Palma vai ser cremado, e nessa altura o momento vai ser reservado apenas à família e aos amigos mais próximos. Dos vários testemunhos que temos ouvido ao longo das últimas horas na TSF, desde que ficámos a saber da morte de Jorge Palma, todos eles destacam como este homem, compositor, cantor, era único e deixou mais bela nas últimas décadas a cultura portuguesa. Uma das ideias também destacadas pelo Presidente da República, António José Seguro.
6: Com pessoas que nos marcam, com criadores, com esta profundidade, com esta beleza, a falar do amor, a falar da amizade, a falar da generosidade, a falar do riso, fica uma profunda saudade. E, portanto, curvo-me perante aquilo que foi a sua vida criativa, a contribuição, a beleza que deu para a nossa música, para a nossa cultura. Vamos sempre recordá-lo, porque, como eu tive a oportunidade de dizer a propósito de Luís Represas, parte da voz, mas ficam as canções, ficam os poemas, de maneira inconfundível como ele cantava as suas canções e nos tocou.
1: Os elogios de António José Seguros, o Presidente da República, declarações registadas pelas televisões. António José Seguros lamentou não ter tido a presença de Jorge Palma no último fim de semana, na festa do livro em Belém. O estado de saúde já não permitiu. Jorge Palma, um homem só, mas que nos deixou acompanhados por toda a música e todos os poemas, ele morreu aos 76 anos.
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1: Vamos para o mundo digital. 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

0: Boa tarde, são 3:30.
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1: Agora o Negócios e Empresas, hoje em destaque a McDonald's.
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3: Com quase 3 mil vagas em aberto em todo o país, a McDonald's assinala os 35 anos em Portugal com um relatório de impacto pedido à Academia da Oxford Economics e revela que num ano já contribui com 777 milhões de euros para o PIB português, além de receitas fiscais superiores a 197,6 milhões de euros. Marta Amara, responsável pela área corporativa da marca, realça o papel que a cadeia de restauração tem tido no primeiro emprego.
4: No fundo, empregamos 12 mil pessoas. No relatório é possível encontrar os 16.900, porque no fundo é um emprego direto e indireto que nós criamos. Somos uma grande porta de entrada para o mundo do emprego, com um principal foco na nossa juventude, para muitos jovens o seu primeiro emprego, a sua primeira experiência profissional, que nos procuram em particular para a flexibilidade do horário, até para poder conciliar com outros hobbies, com os estudos, etc. Portanto, temos aqui esta responsabilidade enorme. Quando falamos em termos de receitas públicas e contribuição para a Segurança Social, temos de falar quase de 200 milhões de euros. Contributo para o PIB de 777 milhões.
3: São contributos para a economia portuguesa também traduzidos no apoio a mais de 3 mil iniciativas de solidariedade social, além de compras a cerca de 800 fornecedores nacionais.
4: Se pensarmos no que são a matéria-prima, a transformação da matéria-prima, mas também fornecedores ao nível dos serviços, dos bens e serviços, nós hoje já trabalhamos com mais de 800 fornecedores portugueses. Estamos a falar de um contributo de quase 800 milhões de euros para a economia nacional, portanto, contributos diretos e indiretos. E temos também aqui uma presença muito grande ao nível das comunidades locais. 90% dos nossos restaurantes que são geridos pelos nossos franqueados, que apostam no impacto que temos, nomeadamente no que é o apoio de algumas ações social e de responsabilidade social. Falamos de voluntariado, falamos de mais de 1.200 iniciativas locais que apoiámos, por exemplo, em 2025. No fundo, 220 restaurantes, 45 empresários que apoiam cerca de 930 instituições que apostam na comunidade local.
3: Para abrir o apetite ao crescimento futuro do negócio, nascido no mês de maio, há 35 anos, saltou para a montra também um menu típico português.
4: Nós começamos as nossas celebrações em maio, no mês em que celebramos o nosso aniversário, mas estamos a celebrar ao longo de todo o ano e, portanto, fez-nos todo sentido lançar um menu português, este contributo a Portugal, composto pela Bifana, pelo caldo verde e também pela edição limitada do nosso sundae com ananás. Foi uma forma interessante e relevante de também de celebrar e para fazer também este tributo à cultura nacional. E por acreditarmos no país e, obviamente, queremos continuar a apostar e a estar cá e a investir cá. Portanto, o nosso plano de expansão faz parte, certamente, desse objetivo, continuarmos a investir em Portugal. E, em média, por ano, nós temos aberto entre 6 e 10 restaurantes. Tem sido o valor que nós temos alcançado nos últimos anos e, portanto, andaremos certamente à volta desses valores, desses números, desses objetivos.
3: A McDonald's promete assim continuar a aposta em Portugal numa altura que tem abertas mais de 2.650 vagas em todo o país.
1: Está concluída esta página da economia. Hoje falamos no Negócios e Empresas da McDonald's com Ana Maria Ramos.
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2: Boa tarde, são 13h58.

0: Conselho do Governo decidiu renovar para o ano de 2026 o programa de atribuição de bolsas de estudo a estudantes do ensino superior, que terá agora menos burocracia, e o programa de apoio ao pagamento de propinas a estudantes do ensino superior. Ambos totalizam um apoio de cerca de 1,6 milhões de euros.
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0: Agora as notícias regionais na Source TSF com a edição de Cristina Pires.
1: O Conselho do Governo reunido na Graciosa decidiu renovar para o ano de 2026 o programa de atribuição de bolsas de estudo a estudantes do ensino superior com apoio de 1.237.500 euros, que passa a corresponder ao indexante dos apoios sociais, assim como o programa de apoio ao pagamento de propinas a estudantes do ensino superior, que terá um apoio de 395 mil euros. Ainda na educação, o Governo de coligação PSD-CDS-PPM aprovou uma resolução que autoriza para o ano letivo 2026-2027, a medida Pontos de Apoio ao Estudo, resposta complementar de promoção da inclusão social e do sucesso educativo, destinada aos alunos do primeiro ciclo do ensino básico, com apoio de 495 mil euros. Foi igualmente aprovada a resolução que reforça o valor para a atribuição do subsídio em benefício do passageiro residente nos Açores, a designada tarifa Açores, em 3 milhões e 500 mil euros, prefazendo um total de 13 milhões e 500 mil euros em 2026, enquanto que na saúde foi autorizada a realização da despesa estimada em 4,5 milhões de euros para a aquisição de serviços destinados ao transporte de doentes não urgentes da Unidade de Saúde Ilha de São Miguel pelo período compreendido entre 1 de janeiro de 2027 e 31 de dezembro de 2029. A empreitada da segunda fase da proteção e estabilização costeira da falésia dos Fenais e Ventosa, na freguesia de São Mateus, na Graciosa, tem uma dupla função: proteger a orla costeira da erosão e evitar o deslizamento de um talude de estrada, como fez questão de salientar na inauguração José Manuel Bolieiro, presidente do Governo.
2: É muito relevante porque ela conjuga dois elementos que é típico em ilhas: a necessidade de proteção de uma orla costeira em risco de erosão e porque também temos vias muito próximas dos taludes de ligação marítima. Também com esta obra nós criamos uma proteção ao risco de deslizamento deste talude, que serve também uma estrada regional.
1: 519 mil euros foi o valor global do investimento. No âmbito da visita estatutária do Governo à Graciosa, foi também inaugurada a empreitada de captação de água do Poço do Ratinho, na freguesia de Guadalupe. Um investimento total de 142 mil euros, financiado a 100% pelo Fundo Ambiental. Na ocasião, Bolieiro referiu que o abastecimento de água à população é estratégico para a Ilha Graciosa.
2: O poço está à disponibilidade, tendo em conta também a qualidade e a quantidade que fornece, não apenas para a distribuição à lavoura, mas também para o consumo humano, porque tem qualidade até reforçada em relação à atual captação para o consumo humano gerido pela Câmara Municipal. A Graciosa deve estar feliz, porque finalmente estamos a fazer uma coisa que, na verdade, corresponde a uma necessidade atual, mas tem muito estratégico, porque é para o futuro das novas gerações e essencial para a população na Ilha Graciosa.
1: O Presidente do Governo acrescentou que, a pensar no futuro, o IROA e a Secretaria Regional do Ambiente iniciaram um projeto de reflorestação de 20 hectares na Serra das Fontes para contribuir para a retenção de água.
2: Nós estamos também, não só aqui, a fazer o exercício da captação de água nos aquíferos que já existem, como a potenciar, num planeamento que estamos a definir entre o Governo e a IROA, numa florestação para cerca de 20 hectares, para garantir com isso que haja mais irrigação nos solos. E havendo mais irrigação nos solos, a água vindo dos pluviais infiltrar-se-á nos aquíferos e aumentará o caudal para depois então termos a sua captação. Portanto, estamos a trabalhar tanto a jusante como a montante em sentido estratégico e de garantir futuro para o fornecimento de mais água na Ilha Graciosa, sem necessidade de correr riscos de uso de água salubre.
1: O Presidente da Câmara Municipal de Santa Cruz da Graciosa, António Reis, referiu por sua vez que a obra de captação de água, agora inaugurada, é muito importante por dois motivos.
3: Foi aqui apresentada esta obra realizada pelo IROA, em parceria com a Câmara Municipal, e é muito importante para o Iroa, para a lavoura, para a agricultura, mas não é menos importante para a Câmara Municipal, que tem a responsabilidade do abastecimento de água às populações. A descoberta desta água, e quando digo descoberta, coloco entre aspas, porque isto é um poço muito antigo, portanto, onde a população já se abastecia deste poço, que entretanto foi abandonado quando se encontrou soluções diferentes de captação de água. Neste momento, voltamos a fazer um estudo sobre as águas que estão neste poço. São águas de boa qualidade e que, em conjunto com o Iroa, resolvemos encaminhá-las para serem misturadas nos nossos reservatórios junto a um furo, onde, infelizmente, as análises dessa água, os resultados dessa água não são tão bons como nós gostávamos. E nós estamos em crer que a mistura de água com qualidade, com aquela que, infelizmente, é um pouco mais salobra, trará mais qualidade de abastecimento de água às populações, nomeadamente na zona das Corelas, das Almas, da Ribeirinha e da Vitória.
1: Declarações registadas pela agência Lusa durante a visita estatutária do Governo à Graciosa, visita que terminou esta terça-feira. A produtividade da economia portuguesa está abaixo dos níveis de 2000, apesar do recorde do número de trabalhadores. Esta é uma das conclusões do estudo da Associação Business Roundtable, uma organização composta por mais de 40 líderes de empresas e grupos empresariais de diferentes setores. O estudo sobre a produtividade e a qualidade de emprego em Portugal, que está a ser conhecido esta terça-feira, e apesar do país ter uma taxa de desemprego superior à média europeia, Portugal continua sem convergir com a produtividade registada pelos 27. A distância é hoje maior do que no início do século. O estudo indica ainda que entre 2011 e 2024, os três setores que mais criaram emprego em Portugal foram os serviços empresariais, o alojamento e a restauração, e também as tecnologias de informação e de comunicação, sendo que só este útil, este último, aliás, é considerado de alta produtividade. O secretário-geral da Associação, Pedro Gingeira do Nascimento, defende que Portugal precisa de um Estado que crie mais incentivos ao investimento e menos entraves.
4: Existe muita incerteza e muita demora na aprovação de projetos que às vezes não são projetos para novos investimentos, são investimentos de substituição de máquinas, de equipamentos, fabris, técnicas, etc., mas que requerem autorizações do Estado, das múltiplas agências, do ambiente, da energia, e todos esses atrasos penalizam a capacidade das empresas, penalizam a capacidade dos trabalhadores poderem aumentar a sua produtividade. E depois, naturalmente, as questões fiscais que penalizam o investimento e que penalizam o crescimento das pessoas e das empresas. E, portanto, há um incentivo a que fiquemos todos pequeninos. Não vale a pena, afinal, não compensa trabalhar, não compensa esforçar-se em Portugal.
1: O estudo revela ainda o que considera ser uma armadilha da baixa produtividade, que é o facto de ser difícil ganhar mais do que o salário mínimo. Em 2002 eram apenas 5% dos trabalhadores, mas esse número disparou para 21% em 2024. Para Pedro Gingeira Nascimento, não basta aumentar o salário mínimo, é preciso reduzir a carga fiscal.
4: Se o empregador quiser dar um aumento de 150 euros neste momento sobre o salário mínimo nacional, esses 150 euros brutos custam na realidade 186, mas o trabalhador só vai receber 68 euros líquidos. E, portanto, o Estado, entre IRS e Segurança Social, vai querer para si 63% do aumento salarial. E esta parede fiscal faz com que, de facto, não compense. E o trabalhador não se vai querer esforçar, não vai querer progredir na sua carreira. Esforçar o aumento dos salários para forçar o aumento da produtividade é o que nós temos feito nos últimos 40 anos. E o resultado dos últimos 25 são muito evidentes. Aumentámos a produtividade, se formos medir em euros por hora trabalhada, mas aumentámos menos do que os nossos pares. E, portanto, passámos de ser o 17º pior da Europa para ser o 24º.
1: O secretário-geral da Associação Business Roundtable adiantou ainda um outro dado: mais de um em cada 5 trabalhadores ganha o salário mínimo, que devia ser uma rede de segurança e não a norma. O músico e compositor Jorge Palma morreu hoje aos 76 anos de paragem cardiorrespiratória e para a posteridade deixa uma obra marcante para várias gerações e inesquecível. Paulo Fernando Ribeiro.
5: Jorge Palma fica para a história como um dos nomes mais marcantes da música portuguesa das últimas décadas. Pianista de formação clássica, compositor e cantor, construiu uma carreira singular que cruzou o erudito, o rock e a música de intervenção, deixando uma marca profunda no cancioneiro nacional. Nascido em Lisboa em 1950, começou a estudar piano com apenas 6 anos de idade no Conservatório Nacional. Apesar do percurso académico na música clássica, a juventude levou para as sonoridades do rock e do pop, tendo integrado formações como os Sindicato na década de 1960. Esteve exilado na Dinamarca e em França. De regresso a Portugal, após a Revolução de 1974, lançou o primeiro álbum a solo, Com uma Viagem na Palma da Mão, em 1975. Ao longo dos anos 80 e 90, consolidou o seu espaço no panorama musical com discos como Só, em 1991. Jorge Palma alcançou várias gerações de ouvintes, aliando a precisão harmónica do piano a letras de forte pendor poético e urbano. Surgiu depois o agrupamento Rio Grande, em 1996, formado por Tim, dos Chutos e Pontapés, João Gil, da Ala dos Namorados, Rui Veloso e Vitorino. Ao longo da carreira, colaborou com diversos nomes da música portuguesa, participou no projeto Palmes Gang e viu o seu trabalho reconhecido com várias distinções nacionais, incluindo a Ordem do Infante Dom Henrique.
1: O essencial da vida e obra de Jorge Palma, resumida aqui pelo jornalista Paulo Fernando Ribeiro.
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tal? Sejam bem-vindos. Está no ar a edição de terça-feira de Bastidores aqui na Rádio Açores TSF em 99.4 MHz em estereofonia. Os Madre Deus deram início ao programa de hoje. O Pastor, de resto, um dos clássicos da banda nacional. De resto, o programa de hoje será dedicado exatamente à produção nacional. Zeca Sempre, o projeto. De seguida, Sérgio Godinho, Paulo de Carvalho, Rui Veloso e João Pedro Paes. Uma vez mais, boa tarde, sejam bem-vindos. Deixem-se ficar por aí.

Pais, um voltou, já de resto, edição de bastidores para esta terça-feira. Entramos agora para a segunda metade do programa de hoje com GNR. De seguida teremos Adelaide Ferreira, Ala dos Namorados, os UHF e ainda os Táxi. O clássico chama-se Cairo. Vamos regressar logo após para anunciar a última do programa de hoje.

final reservamos a presença de Chutos e Pontapés, eles que também estiveram em São Miguel, concretamente na Ribeira Grande, no Festival Monte Verde. O Marco Pimentel foi o responsável pela parte técnica do programa. Eu sou o José Francisco Andrade. Estaremos de volta na próxima sexta-feira, depois das notícias das 4.

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0: Boa tarde, são 5h58, menos uma hora nos Açores.
1: Os Estados Unidos vão abrir duas novas bases militares na Groenlândia, anúncio feito por Donald Trump. Nas Nações Unidas, o acordo de segurança foi assinado esta tarde à margem da Assembleia Geral. A primeira-ministra de Dinamarca diz que concorda plenamente com Trump. Os adversários não podem aproximar-se demasiado do território. Também na ONU, Lula da Silva avisou que o Brasil não cabe no quintal de ninguém, sem nunca se referir diretamente à administração de Trump. O presidente brasileiro denuncia ingerências externas e promete lutar contra os inimigos da democracia. A ministra da Saúde promete recorrer à evidência técnica e anunciou para breve a concentração de urgências de ortopedia e traumatologia, prioridade para Lisboa e Val do Tejo.
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0: No trânsito em Lisboa, ainda com acidente no IC19 em Queluz, sentido Lisboa-Sintra, há demora desde Pinamanique e no Porto também ainda o acidente na A44 em Vila Nova de Gaia, em direção ao Freixo, com fila desde o nó de Coimbrões. Para amanhã, máximas de 39 graus em Évora, 36 em Lisboa, 29 graus em Faro e 27 no Porto, na Madeira 28 graus no Funchal e nos Açores 26 em Ponta Delgada. Edição das 6 da tarde, Ana Cristina Henriques.
1: A Assembleia Geral das Nações Unidas, Donald Trump, anunciou o reforço da presença militar norte-americana na Groenlândia com a construção de duas novas bases. Isto na sequência do acordo assinado entre a Groenlândia, a Dinamarca e os Estados Unidos. O presidente norte-americano diz que a partir de agora os americanos têm uma palavra de peso neste território.
3: Nenhum adversário dos Estados Unidos terá autorização para estabelecer uma presença militar na Groenlândia ou fazer investimentos sensíveis sem a nossa aprovação. Vamos começar imediatamente a desenvolver uma presença militar significativa na região e vamos construir duas grandes bases militares.
1: O acordo foi formalmente assinado já esta tarde em Nova Iorque, à margem desta Assembleia Geral da ONU. A primeira-ministra de Dinamarca afirmou que Donald Trump foi muito claro, não quer que os adversários se aproximem demasiado e ela diz que concorda plenamente. E com este acordo é isso que está garantido. Não vai ser permitido aos inimigos ou adversários obterem controle ou influência significativa do território. O primeiro-ministro da Groenlândia destacou que o território é importante para a segurança norte americana e para a segurança transatlântica. Este acordo reflete como na Groenlândia há consciência dessa responsabilidade. O acordo de segurança é assinado depois de vários meses de pressão de Donald Trump, que queria controlar a Groenlândia com o argumento da ameaça russa. Esta foi a maior novidade num discurso na Assembleia Geral em que Trump tinha 15 minutos para falar, usou 37. Outra novidade neste discurso de Margarida Serra foi a mudança de mais um nome.
4: Primeiro foi o Golfo, depois o Lago, agora Donald Trump mudou o nome da inteligência artificial. Diz o presidente que a palavra artificial remete para falsa e por isso passa a chamar-se superinteligência.
5: The use of the word artificial makes intelligence fake, and it is not fake. From this point forward, all of United States documents and hopefully the world's will be changed to super intelligence.
4: O nome está mudado e Donald Trump fala de um mundo em que os Estados Unidos são os salvadores, um mundo onde o petróleo continua a circular no Estreito de Hormuz.
5: The United States Navy has recently escorted more than 1 billion barrels of oil out of the Strait of Hormuz.
4: Agora, Trump diz que tem um problema, não sabe se assina um acordo com o Irão que permita ao país reconstruir-se ou então se o aniquila.
5: Will a deal be made with Iran
6: that lets them rebuild and create a far greater country than it ever was before? Or do I annihilate the Islamic Republic? And do it quickly.
4: Outro conflito que Trump promete resolver é na Europa. Depois de ter prometido acabar com a guerra entre a Rússia e a Ucrânia apenas em 24 horas, agora o presidente norte-americano diz que as negociações continuam e o entendimento vai acontecer mais depressa do que as pessoas imaginam.
6: We're working very closely with the leaders of Russia and Ukraine, and we will get that one done. It's going to happen, I think, more quickly than people.
4: Sobre este conflito, Trump agradeceu o trabalho da mulher ao ajudar crianças russas e ucranianas a regressarem às famílias e numa sala cheia de delegados, o presidente perdeu a primeira-dama.
6: Where is our first lady? Where is she? She's around here someplace. Can you imagine? I can't see the first lady. Thank you very much, First Lady.
4: Melania Trump estava sentada no lugar destinado à delegação norte-americana. As imagens mostraram-na sem reagir às palavras do presidente.
1: Nem um sorriso, apesar do agradecimento e do elogio do marido. Antes de Donald Trump discursou nesta Assembleia Geral da ONU, Lula da Silva, o presidente do Brasil, avisou para as tendências hegemónicas que estão a aumentar e, sem nomear diretamente a administração de Trump, declarou que o Brasil não cabe no quintal de ninguém.
7: A proximidade geográfica com a maior potência militar do mundo é inescapável, sobretudo num contexto do recrudescimento de tentações hegemônicas. O Brasil não cabe no quintal de ninguém. Precisamos de parceiros com uma agenda positiva que fomente o desenvolvimento. Diferenças ideológicas não devem ser obstáculos para a maior integração entre vizinhos.
1: Lula da Silva promete lutar contra os inimigos da democracia até às eleições e contra as ingerências externas. A Ministra da Saúde anunciou esta tarde no Parlamento que em breve o Governo avança com a concentração de urgências metropolitanas e regionais de ortopedia e de traumatologia, isto depois da concentração das urgências de obstetrícia. Ana Paula Martins promete envolver os autarcas no processo e promete também recorrer à evidência técnica para levar a cabo esta concentração.
8: Vamos avançar para a concentração de urgências metropolitanas e regionais de ortopedia e traumatologia e noutras áreas em que a evidência técnica demonstre que essa concentração é necessária, com prioridade em Lisboa e Val do Tejo, em diálogo, naturalmente, com os autarcas, com aqueles que representam as populações. Não se trata de fechar as portas, trata-se de organizar melhor as portas que temos. Não se trata de retirar resposta às populações, trata-se de garantir que quando uma pessoa precisa de uma urgência, é orientada de acordo com o nível de complexidade, gravidade da sua situação, para a urgência certa.
1: A Ministra da Saúde revelou também que, mesmo sem consenso, as grávidas de baixo risco vão passar a ser vigiadas por enfermeiros, sendo certo que o despacho vai ser publicado já nos próximos dias.
8: Vamos avançar, sim, com o projeto de vigilância das grávidas de baixo risco por enfermeiros especialistas em saúde materna e obstétrica, que já acontece em vários países europeus, que garante que não temos grávidas, ou que pode garantir, é o que desejamos, que não temos grávidas sem uma gravidez vigiada. Em Portugal, no século XXI, esta realidade não é aceitável. Não é substituir os médicos, é complementar competências e responder melhor, sobretudo nos territórios onde existe insuficiência de cobertura por médicos de medicina geral e familiar. Não podemos ter profissionais especialistas disponíveis e, ao mesmo tempo, deixar a capacidade instalada para utilizar.
1: Ana Paula Martins disse ainda que a campanha de vacinação começa no final do mês, 30 de setembro, e prevê vacinas grátis até aos 4 anos de idade. A Ordem dos Nutricionistas alerta para o aumento da insegurança alimentar em Portugal, que pode aumentar ainda mais no próximo ano e colocar o país perante aquilo que Liliana Sousa, a bastonária, define como um grave problema de saúde pública. Para evitar este cenário, a Ordem dos Nutricionistas defende que seja aplicada um IVA zero temporário um conjunto de alimentos que fazem parte do cabaz alimentar mediterrâneo. Liliana Sousa, bastonária da Ordem dos Nutricionistas, em declarações à TSF, diz que nesta altura e perante o aumento do custo de vida, há famílias que já fazem contas a ter um ou dois pães em cima da mesa.
9: Eu gostaria de chamar a atenção para algo que muito provavelmente os nossos governantes não terão ainda uma noção muito clara. Neste momento, a disponibilidade financeira para a alimentação de muitas famílias portuguesas já vai ao ponto de este valor, que parece irrisório do ponto de vista de preço final, representar a possibilidade de poderem colocar mais um ou dois pães na mesa todos os dias. E, portanto, estamos a falar de uma situação de insegurança alimentar que tenderá a crescer inevitavelmente se nada for feito. Estamos a falar de uma situação do ponto de vista de fragilidade social para as famílias, para as crianças. E, portanto, acima de tudo, pensarmos que estas contas que hoje são feitas, se nenhuma medida alternativa ou complementar às que estão neste momento a ser discutidas for tomada, muito provavelmente em 2027 estaremos perante uma situação de saúde pública grave e que com certeza terá também custos muito importantes para o nosso país.
1: Custos, por exemplo, no Serviço Nacional de Saúde, com algumas doenças que a bastonária da Ordem dos Nutricionistas diz que vão ser fáceis de identificar.
9: Por um lado, as carências nutricionais, que trazem consigo muitas complicações que motivam não só a necessidade de internamentos que seriam evitáveis, de complicações e até mesmo do ponto de vista da retaguarda social, representam um peso muito importante para o nosso Ministério e para a Segurança Social. E por outro lado, as situações de obesidade e com ela aquilo que arrastam são todas as comorbilidades associadas, desde a diabetes à hipertensão arterial, situações, no fundo, de doenças crónicas não transmissíveis que afetam de uma forma muito importante não só a própria mortalidade da população, mas também a perda de anos de vida saudáveis que impactam de forma muito séria na produtividade, na capacidade de produção do próprio país. Portanto, são de facto situações que colocam em risco importante a própria riqueza do nosso país.
1: A bastonária da Ordem dos Nutricionistas diz que ainda não tem reunião marcada com o Governo, mas espera que possam aparecer propostas para diminuir o preço dos alimentos e evitar um agravamento da insegurança alimentar em Portugal, que a Ordem dos Nutricionistas diz que já existe nesta altura. O velório do músico Jorge Palma está marcado para amanhã, na Voz do Operário em Lisboa, entre as 3 da tarde e as 10 da noite. Jorge Palma, cantor, compositor, morreu esta madrugada aos 76 anos. Nas últimas horas, na DSF, ouvimos testemunhos que falam de um homem extraordinário, um homem bom, um poeta que nas últimas décadas deixou a cultura portuguesa mais bela.
10: Com pessoas que nos marcam, com criadores, com esta profundidade, com esta beleza, a falar do amor, a falar da amizade, a falar da generosidade, a falar do riso, fica uma profunda saudade. E, portanto, curvo-me perante aquilo que foi a sua vida criativa, a contribuição, a beleza que deu para a nossa música, para a nossa cultura. Vamos sempre recordá-lo, porque, como eu tive a oportunidade de dizer, a propósito de minhas represas, de voz, que ficam as canções, ficam os poemas, de maneira inconfundível como ele cantava as suas canções e nos tocou.
11: Eu creio que o Jorge deixa um enorme legado, ele deixa uma imagem muito bonita daquilo que é o Portugal democrático pós 25 de Abril. São muitas coisas que fazem do Jorge um homem único, com uma altivez e uma nobreza incrível, deliciosamente nobre, é isso que eu sinto. Ao mesmo tempo, sempre no fio da navalha, um ser humanamente muito rico. Jorge era uma delícia de pessoa, uma pessoa que toda a gente amava e toda a gente ama.
12: Ele sempre lutou pelo 25 de Abril, antes e durante e depois, e sempre entendeu que a cultura, o mais vasta possível, mais ampla possível, mais aberta possível, mais tolerante possível, era um pilar do 25 de Abril. Isso foi a sua vida.
13: Malta, mãos à obra, vamos fazer deste país uma coisa que merece ser melhor. É uma boa frase para recordar Jorge Palma.
12: E era a imagem que ele queria deixar de si em cada canção que cantava, em cada gesto que tinha, em cada década que viveu. E ele viveu intensamente. Ele vivia cada dia como se fosse o último.
14: O Jorge foi um artista verdadeiro, no sentido em que ele estava à margem da sociedade, comportou-se à margem da sociedade como esse posto, isso aconteceu.

0: tornou-se quem, quem nós conhecemos.
1: Nem é preciso falar em música, no brilhantismo do Jorge, no cantor que ele era, que gostava muito da voz dele, gostava muito dele cá cantar, nas composições dele, na pessoa que era um homem bom, civilizadíssimo. Tinha os seus lados menos, digamos, os seus lados, o seu lado lunar, não é? Mas era um homem, acima de tudo, um homem bom. Eu gostava muito dele por, pela pessoa que ele era, portanto. É mais um, quer dizer, este ano já é o segundo amigo e não é nada fácil.
2: Uma vez entrou na carrinha do Rio Grande e disse, estava um pouquinho atrasado, mas pôs uma música a tocar e disse, ah, tenho aqui uma pequena balada celta, não sei o que é que é de fazer com ela. E era o Encosta-te a mim. Portanto, havia assim essas coisas, estávamos sempre à espera que viesse algum golpe dali e vinham muitos.
3: Aprendiam muito com ele?
2: Aprendíamos a procurar a excelência, por um lado, a ser exigentes QB, não é? E também, por outro lado, a percebermos das vantagens de errar e de viver um bocadinho com risco, não é? Sem saber, sem ter a certeza de tudo e ser irreverente e arriscar e provocar também. Ele era um provocador e isso também nos ensinou, foi uma das marcas dele. Encosta-te a mim.
4: Jorge Palma, um homem só que nos deixou acompanhados por 1000 letras, poemas e sentimentos em mais de 50 anos de carreira. Escutámos aqui o filme das últimas horas com todos, ou boa parte dos testemunhos que escutámos na TSF, um filme com a assinatura do João Félix Pereira. O velório de Jorge Palma acontece amanhã, entre as 3 da tarde e as 10 da noite, na Voz do Operário, em Lisboa. Quinta-feira, o cortejo fúnebre sai da Voz do Operário às 3 da tarde, em direção ao cemitério do Alto de São João. Nesta altura, a cerimónia será apenas reservada à família e aos amigos mais próximos.
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4: Passam agora 20 minutos das 5. A temperatura a esta hora em Ponta Delgada é de 24 graus. A umidade relativa está a rondar agora os 64% a esta hora. E às terças-feiras, na Açores TSF, tem a palavra Francisco Porto Fernandes, economista e especialista em políticas públicas.

0: Há uma forma de fazer política em que o caos não é um acidente, é um método. Por trás das frases incendiárias e das polémicas diárias, existe uma estratégia bastante racional. Transformar cada acontecimento numa batalha entre o povo e o sistema. Alimentar permanentemente a indignação e impedir que o debate político tenha tempo para regressar aos factos. Os episódios recentes protagonizados por André Ventura e o Chega na Assembleia da República são um bom exemplo. Comecemos pelo essencial. As suspeitas relacionadas com a passagem de Luís Neves pela Polícia Judiciária devem ser esclarecidas, claro. Os contratos celebrados pela PJ, a utilização de bens apreendidos ou a possibilidade de conflitos de interesse justificam um escrutínio público e político sério. Mas defender o cumprimento das regras não significa proteger Luís Neves, nem impedir que seja investigado. Mas foi precisamente essa falsa escolha que André Ventura tentou criar. Primeiro lançou a insinuação, o que saberá Luís Neves sobre o Primeiro-Ministro. Depois apresentou uma moção de censura que sabia não ter qualquer possibilidade de aprovação. Finalmente, tentou constituir uma comissão parlamentar de inquérito com um objeto tão amplo que permitiria investigar praticamente toda a atividade de Luís Neves durante 8 anos à frente da Polícia Judiciária. O problema não era político, era regimental. O regime jurídico dos inquéritos parlamentares determina que os pedidos devem indicar claramente o objeto e os fundamentos, sob pena de rejeição pelo Presidente da Assembleia da República, o que aconteceu, e bem. Porque há uma razão evidente para isso. Estas comissões têm poder de investigação semelhantes aos das autoridades judiciais. Não podem ser lançadas como uma rede ao mar, na esperança de que apareça alguma coisa. Uma comissão de inquérito serve para investigar factos determinados, específicos. Não pode começar por investigar uma pessoa e só depois procurar aquilo de que poderá acusá-la. Perante a rejeição, Ventura não respondeu inicialmente com argumentos jurídicos. Acusou Aguiar Branco de estar sequestrado pelo medo e de integrar os que defendem a podridão do sistema político. A regra passou a bloqueio, o árbitro passou a cúmplice e uma deficiência do próprio requerimento foi apresentada como prova de que todo o sistema tinha medo do Chega. É assim que funciona esta estratégia política de André Ventura, um verdadeiro estratega do caos. Não é necessário provar que existe uma conspiração, basta criar uma sucessão de suspeitas suficientemente emocionais para que uma parte do público acredite que a conspiração só pode existir. Cada instituição que coloca um limite reforça a narrativa. Se o Parlamento exige regras, está capturado. Se a Justiça não confirma uma acusação, está comprometida. Se os jornalistas pedem provas, fazem parte do sistema. As redes sociais completam o trabalho. Os algoritmos não permeiam a dúvida, o contexto ou a prudência. Permeiam a raiva, o medo, o conflito. E André Ventura compreendeu isso melhor do que quase todos os políticos portugueses. Cada intervenção é cuidadosamente preparada para produzir um vídeo de 30, 35 segundos para quem está fora do Parlamento. O importante não é esclarecer o assunto nem melhorar a vida das pessoas, mas manter sempre a indignação em movimento. Mas, entretanto, o Chega apresentou uma terceira versão do requerimento, agora com matérias mais concretas a investigar. Aguiar Branco admitiu que o novo texto parecia responder a várias das objeções anteriores, o que demonstra que não existia qualquer proibição de investigar. Existia apenas a obrigação de cumprir a lei. O escrutínio é indispensável numa democracia, mas escrutinar não é insinuar. Investigar não é escolher primeiro o culpado e depois procurar o crime. A democracia vive de regras, de provas e de limites. Porque não é uma bandalheira, como diria o líder do Chega. Já o caos, esse, precisa apenas de uma suspeita, de um inimigo e de um telemóvel a gravar.
1: Às terças-feiras tem a palavra Francisco Porto Fernandes, economista e especialista em políticas públicas. Também a esta hora, daqui a pouco e antes do Jornal do Desporto, às 5h30, temos a informação financeira da Monagas.
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1: Jogo para acompanhar mais logo na Sous TSF. Quanto a esta hora, também já a seguir e antes das notícias do desporto às 5h30, temos a informação financeira da Moneris.
3: O CIFID é um benefício fiscal que permite às empresas deduzir ao IRC parte das despesas realizadas em atividades de investigação e desenvolvimento. Recentemente, o CIFID II, cuja vigência estava prevista até 2025, foi prorrogado por mais um ano, passando a abranger também 2026. Ao mesmo tempo, foram introduzidas alterações ao regime. Entre as principais, deixam de ser elegíveis novos investimentos realizados através de fundos de investigação e desenvolvimento, mantendo-se um regime transitório para os investimentos já efetuados. Na prática, as empresas que realizem despesas elegíveis em investigação e desenvolvimento durante 2026 podem continuar a beneficiar o CIFID com uma taxa base de 32,5%, a qual poderá acrescer uma componente incremental. Mas esta é também uma boa altura para começar a olhar para o encerramento de 2026. Numa fase em que muitas empresas iniciam a preparação dos seus budgets para 2027, faz sentido antecipar também o impacto fiscal do ano em curso. Identificar benefícios fiscais aplicáveis, analisar os investimentos e despesas realizados e avaliar antecipadamente o resultado fiscal permite chegar ao encerramento do exercício com maior informação e capacidade de decisão. O apuramento do imposto será feito mais tarde, mas algumas das decisões com impacto no IRC 2026 ainda podem ser tomadas antes do final do ano. Antecipar esta análise é, por isso, também uma ferramenta de gestão.

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3: A informação financeira da Moneris a esta hora, chegamos às 5h28, já a seguir o Jornal do Desporto na Source TSF.
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0: Boa tarde, agora 6:30, 5:30 nos Açores, os destaques do Jornal de Desporto.
1: Fábio Silva admite o regresso ao Futebol Clube do Porto, diz que se precipitou na saída e que é uma mágoa que tem na carreira. A SAD do Sporting apresenta novo lucro, o volume de negócios a atingir-se um valor recorde, Alexander Bá vai falhar o jogo com Portugal, o dinamarquês do Benfica conta com uma recaída. A seleção portuguesa treina por esta hora na cidade de futebol, Jorge Jesus conta com todos os 25 convocados.
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1: Defende as cores do Borussia Dortmund, mas não esquece o Futebol Clube do Porto. Fábio Silva, esta tarde ao serviço da Seleção Nacional, admite que um regresso aos Dragões é uma possibilidade. Para já, o jogador tem aproveitado para matar saudades. Foi o que aconteceu no domingo de Clássico.
2: Sim, obviamente que fui ver o jogo, fui ver o meu clube, né? Toda a gente sabe que sou portista, que acompanho muito. O futuro nunca se sabe, mas como já disse muitas vezes, é sim uma mágoa que tenho na minha carreira, a forma precipitada como saí do Porto, e um dia, quem sabe, se as coisas que proporcionarem, que está um dia.
1: Fábio Silva admite que está melhor jogador do que quando saiu do Futebol Clube do Porto para o Wolverhampton.
2: Quando saí, nessa altura, não estava tão bem preparado, acho que ainda para mais indo para a melhor liga do mundo, que é a Premier League, que é um nível de exigência muito grande, que obriga-te sempre a fazer sempre bem, se não criticam, mas acho que isso fez-me crescer, fez-me aprender. Os sítios por onde eu passei também deu-me muita maturidade. Hoje em dia sinto-me um jogador muito completo. Obviamente que ainda não me sinto em ponto reboçado, acho que ainda tenho muita coisa para espremer, como se costuma dizer, acho que ainda tenho muita coisa que melhorar, muita coisa que aperfeiçoar, mas isso, a idade vai mudando, os jogos vão mudando, os anos no futebol vão mudando isso, e sinto-me cada vez melhor, cada vez mais feliz, cada vez mais preparado, e isso é o que conta.
1: Para já, são as primeiras horas de Fábio Silva com Jorge Jesus. Nesta altura, na cidade de futebol, a seleção está a treinar. Nos primeiros 15 minutos, abertos à comunicação social, deu para notar Jorge Jesus, interventivo, o novo selecionador, participou no aquecimento com os jogadores, correu com eles e mostrou-se muito atento a todos os pormenores. Todos os 25 convocados, todos os 25 jogadores convocados, treinam às ordens de Jorge Jesus. Fábio Silva está entusiasmado com o trabalho de Jesus.
2: Já tivemos hoje tivemos uma reunião e já dá para ver que o Mister gosta muito desses aspectos, percebe muito, dá para ver o porquê do Mister estar onde está, de conseguir conquistar o que já conquistou. E acho que estou mais entusiasmado por isso, também de ver a qualidade, que o nível aqui é altíssimo, de poder jogar com todos eles, aprender, como já disse, e é nisso que me vou focar.
1: Fábio Silva, avançado do Borussia Dortmund, uma das grandes novidades na convocatória de Jorge Jesus, confessa que Cristiano Ronaldo é um ídolo e espera melhorar com o novo selecionador nacional. Entretanto, já é conhecido o árbitro para o primeiro encontro de Portugal. O jogo com o País de Gales vai ser dirigido pelo lituano Donatas Rumšas, ele que reencontra a seleção portuguesa depois de ter apitado o triunfo sobre a Polónia na Liga das Nações de 2024. O Portugal-País de Gales joga-se na quinta-feira, já depois de amanhã, à noite, em Alvalade, 7:45, com relato na TSF. Alexander Bá teve uma recaída e falha o jogo com Portugal. O defesa direito do Benfica, hoje dispensado da seleção dinamarquesa, foi dispensado da seleção da Dinamarca, ele que tinha sido titular no Clássico do Dragão. A Federação Dinamarquesa de Futebol revela que Bá é dispensado devido a uma lesão sofrida no Clássico. De acordo com a informação divulgada nas redes sociais, o lateral direito teve uma recaída do traumatismo no ombro direito, sofrido diante do Marítimo a 5 de setembro. Alexander Bá falha assim os próximos jogos da seleção da Dinamarca, incluindo o jogo contra Portugal, agendado para quinta-feira a 8 dias. Depois de ter falhado 3 jogos, diante do Moreirense, do Gil Vicente e do AC Milan. Soam também os alarmes no Benfica, já que no próximo jogo dos encarnados, o próximo jogo dos encarnados é no dia 11 de outubro, diante do Vitória de Guimarães, e Alexander Bas está assim em risco. Anatoly Trubin, depois de deixar de ser titular no Benfica, volta a sorrir ao serviço da seleção da Ucrânia. É possível ver o jogador sorridente e a deixar uma mensagem nas redes sociais. Confia no trabalho, é o que escreve o guarda-redes ucraniano antes dos primeiros compromissos da Ucrânia na Liga das Nações. O Benfica Campos assinala hoje 20 anos desde a abertura e a TSF entrevista o diretor técnico da Academia. Joaquim Milheiro explica porque é que o Benfica ou outros clubes formadores não aproveitam mais a formação em vez de investirem em jogadores de fora.
3: A equipa A, o nosso presidente, estão sempre muito atentos a tudo o que se passa na formação e dão as melhores condições possíveis para que os jogadores cresçam e que apareçam, digamos assim, com o nível de prontidão que é exigido pela equipa A. Depois, o resto são opções que compete-nos a nós, formação, respeitar, porque se as pessoas entendem que aquele é o melhor caminho para o Benfica, nós respeitamos. Sabemos que neste momento temos 6 jogadores da formação integrados no plantel, portanto é um número para nós interessante. Queremos melhorar, temos esse desafio.
1: Joaquim Milheiro conta ainda que, nesta altura, o Benfica dá preferência a empréstimos no mercado nacional, quando sente que os jogadores já chegaram a um topo exibicional na equipa B.
3: Esses jogadores, aos 20, 21 anos, já têm 1, 2 anos de experiência da equipa B. Em momentos não é possível entrar na nossa equipa A, porque quando nós olhamos para jogadores, Orsnes, Cristiani, Chaldru, e poderia citar aqui outros, um nível é muito alto. Se internamente nós não somos capazes de o integrar porque há esse nível alto e os jogadores não estão com esses níveis de prontidão, vamos recorrer ao mercado nacional, porque reconhecemos no nosso campeonato qualidade no desenvolvimento dos jovens jogadores.
1: Na visão do diretor técnico da formação do Benfica, é preciso voltar às raízes e ao futebol de rua para ter jogadores menos robóticos. O Benfica quer formar mais 10 extremos e Joaquim Milheiro conta que é um objetivo a breve prazo. Esta é uma entrevista conduzida pela jornalista da TSF, Rita da Silva Vieira, e que está disponível na íntegra em tsf.pt. O Benfica Campos assinala hoje 20 anos desde a abertura. O Sporting conta com contas positivas pelo 5º ano consecutivo. Os Leões apresentaram hoje as contas do exercício da época 25-26, contas referentes à época passada. O saldo positivo é de 34,7 milhões de euros, com o volume de negócios a atingir um valor recorde na ordem dos 300 milhões de euros. O Sporting nada pode fazer para fazer regressar mais cedo das seleções os sul-americanos. Maxi Araújo e Rodrigo Salazar se alinham pelo Uruguai na Índia no dia 6. Vão jogar na Índia pelo Uruguai. Luís Suárez joga em Miami pela Colômbia no dia 7. O jogo do Sporting no Minho com o Braga é no dia 9. É uma data FIFA e por isso os internacionais ficam ao serviço das seleções. Não há nada a fazer, os jogadores vão chegar em cima do importante jogo com o Braga, mesmo que os jogos sejam mais tardios e com viagens mais longas. No Futebol Clube do Porto é Martim Fernandes quem preocupa. O defesa direito lesionou-se contra o Benfica e está assim fora dos jogos da seleção sub-21. Martim Fernandes, sabe a TSF, contraiu uma contusão no gémio esquerdo durante o clássico e hoje realizou o trabalho de recuperação no Olival. Ainda por causa do clássico de domingo, o sul-coreano Wang Imbun quis corrigir uma publicação que fez nas redes sociais após o jogo com o Benfica. Wang trocou a palavra inimigo por rival. Tinha escrito vitória contra o nosso inimigo no meu aniversário e fez questão de mudar de inimigo para rival. Já é conhecida a data dos Dragões de Ouro, a gala que permeia as figuras de maior destaque do universo do Futebol Clube do Porto na última época. A cerimónia vai realizar-se no próximo dia 7 de outubro, uma quarta-feira, e é no Super Boca Arena, na cidade do Porto. O Benfica estreia-se daqui a pouco na Liga dos Campeões Feminina, com relato na TSF. O jogo é em Turim, frente à Juventus. O comentador de futebol da TSF para o jogo desta noite, João Nuno Sousa, acredita que o Benfica pode fazer melhor no ano passado, quando em 6 jogos fez apenas 2 pontos na fase liga.
4: O Benfica e a Juventus são duas equipas a atravessar boas fases. O Benfica começou com a conquista da Supertaça e até agora mantém um registro 100% vitorioso na Liga BPI. A Juventus, ao contrário do Benfica, teve de passar pelos playoffs, onde conseguiu ultrapassar o Torriense, o Amarby e o St. Pölten. Além disso, a equipa bianconera conquistou há dias o título da Série A Cup, uma espécie de taça da Liga Feminina de Itália, após vencer a Roma nos penaltis. Assim, a Juventus, com a portuguesa Tatiana Pinto em grande forma, parte como favorita até por jogar em casa, mas o Benfica tem condições e argumentos para disputar o jogo e pode claramente ambicionar fazer pontos.
1: O Juventus Benfica em futebol feminino é mais logo Liga dos Campeões, com relato na TSF. O jogo começa às 8 da noite. Amanhã é vez de Torriense e Sporting jogarem na Taça Europa. O Torriense joga com o Kharkiv, o Sporting com o Brøndby. Uma última nota para o futebol masculino. A final do Mundial 2030 afasta-se da Península Ibérica. Casablanca, em Marrocos, ganha terreno a Madrid na corrida pelo jogo decisivo. É o que reconhece o presidente da Câmara da capital espanhola. A final do Mundial 2030 é organizado em conjunto por Portugal, Espanha e Marrocos, mas a final deve ser jogada em solo africano, como acredita José Luís Martínez Almeida, presidente da Câmara de Madrid.
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1: Conferimos as notícias do desporto nesta tarde de terça-feira. Também agora a altura para o TSF Pais e Filhos, com a edição de Maria Ramos Santos. Hoje em destaque nesta edição está a relação com os ecrãs.

0: Mesmo que governos tentem limitar e restringir o acesso, a verdade é que crescer rodeado de equipamentos digitais parece ser a regra para os próximos anos. É preciso, por isso, ter presente algumas regras base no processo educativo. O psiquiatra Vítor Cotovil enumera algumas.
1: Ter alguma atenção, que a gente não é por mal, a gente perde a percepção de que aquilo que diz muitas vezes não é coerente com o que está a fazer. Portanto, em termos de educação, a coerência é fundamental. E quando digo coerência, é a coerência interna do próprio pai e coerência com o outro pai. Estejam separados ou não estejam a viver juntos. Porquê é que é fundamental? Porque se os pais têm necessidade, se têm culpas, não têm tempo, se têm necessidade de compensar, um pai pode boicotar o outro porque vai dar uma coisa a um filho que o outro já tinha pedido isso, que não espera. Outra coisa fundamental é atenção, porque nós não temos tanta consciência assim da exemplaridade, do exemplo que estamos a dar. Nós temos consciência porque controlamos mais o que estamos a dizer. Porque nós decidimos o que vamos dizer, se não for em situação impulsiva, nós decidimos o que vamos dizer. Mas às vezes não estamos a decidir o exemplo que estamos a dar, porque está tão impregnado em nós, que muitas vezes estamos a dar um exemplo que não tem nada a ver com o que nós dissemos. Outra coisa é atenção aos precedentes. Quando eu abro um precedente, pois é difícil voltar atrás. Outra coisa é, para comportamentos há consequências, boas e más. E, portanto, eu tenho que estabelecer esse registro com quem educo. Posso dizer que, olha, se tu agora ficaste a ver 8 horas ao telemóvel no ecrã, nós tínhamos combinado que se ficasses mais, então não ias não sei onde. Temos de ter alguma atenção para não penalizar em coisas que sejam construtivas, porque senão estamos a fazer-te a criar dois problemas. Mas isto para dizer o quê? Para dizer, quando eu digo para comportamentos há-se consequências, quer dizer outra coisa mais importante, é que elas têm que ser previamente combinadas. Não é justo eu dar uma consequência, ou estabelecer uma consequência de um comportamento a um filho meu que não combinei previamente. Ele tem que saber, até para aprender a autorregulação. Para eu aprender a autorregulação, eu tenho que saber, se eu vou este comportamento, eu sei que há esta consequência. Não é, eu não combinei nada, e de repente aparece. Escreve-se, às vezes escreve-se, as regras da casa. Então não estão lá no frigorífico. Coisas que são estabelecidas entre pais e filhos e que são regras onde a gente tem que ter atenção à coerência, ao exemplo e aos precedentes que criamos ou não criamos. E depois criar verdadeiramente momentos em que aqueles momentos são para a interação com as crianças. A gente saber que há histórias para contar e são para contar. A gente saber que há jogos para jogar e são para jogar. A gente saber que há um fim de semana em que há uma saída para o campo e essa saída para o campo não vai ter ecrãs. Não é que eu tenha que dizer ao meu filho que tu és o único, mas és o único naquele momento. A atenção é uma das coisas mais generosas que existem. E a gente, se não dá com os nossos, dá com quem?
0: O psiquiatra Vítor Cotovil é o convidado de hoje do TSF Pais e Filhos. Na versão mais alargada, disponível nas plataformas de podcast e também no site da TSF, reforça a importância das crianças brincarem na rua, de voltarem a ler, sempre sem a pressão deste imediatismo.
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1: E ainda antes das notícias às 6, temos a Memória de Elefante, com Manuel Costa Monteiro e Mário Fernando.
2: Há canções que, por razões muito diferentes, acabam por ficar ligadas ao momento histórico em que foram lançadas, se bem que, à partida, não fosse essa a intenção. Mas vamos por partes em relação a este caso concreto relacionado com os Massive Attack. Antes do mais, é preciso situar o momento em que se estava. Fevereiro de 1991. Ou seja, a Guerra do Golfo estava em andamento. A primeira, aquela que legitimamente respondia à invasão do Kuwait pelo Iraque. E queira só não, estas coisas têm repercussões em tudo. Até no nome da banda de Bristol, que lançou uma canção, Unfinished Sympathy, tema que integrava o álbum hoje já lendário, Blue Lines. Pois bem, o single editado naquela altura teve de aparecer como sendo da banda Massive, omitindo o resto do nome, Attack, porque a BBC avisou logo que não passaria a canção se a rapaziada mantivesse a verdadeira designação. Argumentavam os senhores que, em plena Guerra do Golfo, passar um disco de uma banda chamada Massive Attack podia ser entendido de forma, digamos, menos adequada.

0: E Manel, que caminho propões retomar amanhã?
1: Olha, amanhã uma mulher apaixonada pelo mar dedicou-lhe uma trilogia. Amanhã, Adriana Calcanhoto.
2: E esta hora, Memória de Elefante com Manuel Costa Monteiro e Mário Fernando. Já a seguir estamos de partida para as notícias às 6 na Source TSF.

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1: Boa tarde, são 5h58 nos Açores.
2: O Conselho do Governo decidiu renovar para o ano de 2026 o programa de atribuição de bolsas de estudo a estudantes do ensino superior, que terá agora menos burocracia, e o programa de apoio ao pagamento de propinas a estudantes do ensino superior. Ambos totalizam um apoio de cerca de 1,6 milhões de euros.
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0: Temperatura esta hora em Ponta Delgada é de 24 graus, a umidade relativa está situada nos 64%. Altura para conferirmos agora também as principais notícias regionais com edição da jornalista Cristina Pires.
1: O Conselho do Governo reunido na Graciosa decidiu renovar para o ano de 2026 o programa de atribuição de bolsas de estudo a estudantes do ensino superior com apoio de 1.237.500 euros, que passa a corresponder ao indexante dos apoios sociais, assim como o programa de apoio ao pagamento de propinas a estudantes do ensino superior, que terá um apoio de 395.000 euros. Ainda na educação, o Governo de coligação PSD-CDS-PPM aprovou uma resolução que autoriza para o ano letivo 2026-2027 a medida Pontos de Apoio ao Estudo, resposta complementar de promoção da inclusão social e do sucesso educativo, destinada aos alunos do primeiro ciclo do ensino básico, com apoio de 495 mil euros, enquanto que na saúde foi autorizada a realização da despesa estimada em 4,5 milhões de euros para a aquisição de serviços destinados ao transporte de doentes não urgentes da Unidade de Saúde de Ilha de São Miguel, pelo período compreendido entre 1 de janeiro de 2027 e 31 de dezembro de 2029. Foi igualmente aprovada a resolução que reforça o valor para a atribuição do subsídio em benefício do passageiro residente nos Açores, a designada tarifa Açores, em 3 milhões e 500 mil euros, prefazendo um total de 13 milhões e 500 mil euros este ano. A melhoria do rating da região para BBB+, pela agência Fitch, revela a solidez e a credibilidade das finanças públicas regionais. Quem o diz é Eduardo Freitas, o secretário regional das Finanças, Planeamento e Administração Pública, que realça também outras notas que constam da exposição da Fitch.
2: Desde logo a sustentabilidade da receita, a contenção da despesa, mas também algo muito relevante para a economia dos Açores. É a própria Fitch que diz que em 2025 cerca de 219 milhões de euros ficaram nas empresas e nas famílias, na economia dos Açores, por via do diferencial fiscal. É verba que as empresas e as famílias gerem em vez de estar nos bolsos das finanças da região. Ainda assim, e também por isso, as finanças da região, segundo a Fitch, estão bem e recomendam-se, o que é também naturalmente agradável para o Governo e para os açorianos.
1: Declarações registadas pela agência Lusa, que adianta que a agência de rating Fitch melhorou a classificação dos Açores ao nível da avaliação de risco de crédito de BBB para BBB+, com uma perspectiva estável, acompanhando a evolução registada a nível nacional. O contrato de adjudicação para o fretamento de um navio de transporte de mercadorias entre a Praia da Vitória e a Ilha do Corvo já foi assinado. A confirmação foi feita à agência Lusa por Berta Cabral, a secretária regional do Turismo, Mobilidade e Infraestruturas.
3: A nossa preocupação principal como Governo e a responsabilidade desta pasta é garantir o abastecimento e a segurança do abastecimento às pessoas e às populações, neste caso do Corvo. E, portanto, nós não podemos nisso facilitar nada. O concurso terminava, como sabem, em setembro, abrimos concurso público, houve uma proposta que concorreu, é mutualista, exatamente com o mesmo navio que hoje faz o transporte. O transporte passará a ser feito da Praia da Vitória para o Corvo, essa também é uma diferença, por uma questão de conjugação com os navios que vêm do continente e trazem mercadoria para levar para o Corvo. Eu já assinei o contrato de adjudicação está pronto, está para nos seus procedimentos normais, visto o Tribunal de Contas e outros procedimentos que decorrem exatamente do facto de ter sido um concurso público internacional.
1: Berta Cabral revelou ainda que, por precaução, houve necessidade de ser feito um ajuste direto.
3: Como, entretanto, havia aqui muito um intervalo curto, o Fundo Regional de Abastecimento, que é o Fundo de Coesão, atualmente, fez um ajuste direto para, se houver necessidade de uma viagem ou duas, no caso de ainda não termos o procedimento completo, fazer o transporte para o Corvo. Eu estou em crer que, como a última viagem foi dia 20, foi domingo, o transporte é quinzenal e, portanto, daqui a 15 dias, porventura, já nem será necessário. Mas, se for necessário, é uma viagem ou duas dos TMG para resolver qualquer situação.
1: Nos últimos 3 anos, este serviço, cujo contrato terminou esta terça-feira, tem sido assegurado pela empresa mutualista açoriana de transportes marítimos SA, operando com o navio Thor B. A empreitada da segunda fase da proteção e estabilização costeira da falésia dos Fenais e Ventosa, na freguesia de São Mateus, na Graciosa, tem uma dupla função: proteger a orla costeira da erosão e evitar o deslizamento de um talude de estrada, como fez questão de salientar na inauguração o presidente do Executivo açoriano, José Manuel Bolieiro.
4: É muito relevante porque ela conjuga dois elementos que é típico em ilhas: a necessidade de proteção de uma orla costeira em risco de erosão e porque também temos vias muito próximas dos taludes de ligação marítima. Também com esta obra nós criamos uma proteção ao risco de deslizamento deste talude, que serve também uma estrada regional.
1: 519 mil euros foi o valor global do investimento. Importa dizer ainda que estas declarações do Presidente do Governo foram registadas pela agência Lusa. O músico e compositor Jorge Palma morreu hoje aos 76 anos de paragem cardiorrespiratória e para a posteridade deixa uma obra marcante e inesquecível para várias gerações. Paulo Fernando Ribeiro.
5: Jorge Palma fica para a história como um dos nomes mais marcantes da música portuguesa das últimas décadas. Pianista de formação clássica, compositor e cantor, construiu uma carreira singular que cruzou o erudito, o rock e a música de intervenção, deixando uma marca profunda no cancioneiro nacional. Nascido em Lisboa em 1950, começou a estudar piano com apenas 6 anos de idade no Conservatório Nacional. Apesar do percurso académico na música clássica, a juventude levou para as sonoridades do rock e do pop, tendo integrado formações como o Sindicato na década de 1960. Esteve exilado na Dinamarca e em França. De regresso a Portugal, após a Revolução de 1974, lançou o primeiro álbum a solo com Uma Viagem na Palma da Mão em 1975. Ao longo dos anos 80 e 90, consolidou o seu espaço no panorama musical com discos como Só, em 1991. Jorge Palma alcançou várias gerações de ouvintes, aliando a precisão harmónica do piano a letras de forte pendor poético e urbano. Surgiu depois o agrupamento Rio Grande, em 1996, formado por Tim, dos Chutos e Pontapés, João Gil, Dala dos Namorados, Rui Veloso e Vitorino. Ao longo da carreira, colaborou com diversos nomes da música portuguesa, participou no projeto Palmes Gang e viu o seu trabalho reconhecido com várias distinções nacionais, incluindo a Ordem do Infante Dom Henrique.
1: Essencial da vida e obra de Jorge Palma, resumida aqui pelo jornalista Paulo Fernando Ribeiro.

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0: A música dos Rusty de Vaplement, Everyday People, na Sousti ACF. Daqui a pouco temos também mais uma edição de Parece Mentira com José Pedro Silva.
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0: E agora ficamos com José Pedro Silva, Parece Mentira.
3: Têm sido semanas de eleições muito importantes por esse mundo de fora. Falamos de atos eleitorais que podem mudar o curso da história ou não, o que ainda é pior do que precisávamos mesmo. Era de uma inversão de marcha, de um alto. Cuidado que aqui não podes, é duplo traço contínuo. Não quer saber? Vai ser mesmo aqui. Atenção que esta metáfora rodoviária não deve ser levada à letra. Sob pena de acabar a financiar a República a fundo perdido, no mínimo com 120 euros, mas pode ir até aos 600, para além da inibição de conduzir, perda de pontos e abertura de um espaço de informação de trânsito. A propósito, para quem tem o sonho da rádio, avariar o carro na ponte continua a ser a forma mais rápida e eficaz de se chegar à antena. Nem 10 minutos depois, estamos no ar. Regressando às eleições dos últimos dias, estamos então a falar de plebiscitos na Alemanha, Suécia, Belém no Conselho de Posende e Rússia. Hoje falamos das duas mais importantes para o atual contexto político, as eleições na Rússia e em Belém, começando pela do Conselho de Posende. Foi uma eleição autárquica intercalar, motivada pela renúncia de todos os eleitos e suplentes da lista. Vivia-se uma grande instabilidade política naquela freguesia desde as eleições, mas essa instabilidade chegou ao fim com uma maioria absoluta do Partido Social Democrata. Em segundo lugar ficou o movimento independente Mudança por Belém, e em terceiro, Unir Belém, que não elegeu qualquer representante. Seguimos de Belém para a Rússia, algo inédito, porque nunca se tinha seguido de umas eleições em Belém para umas na Rússia. Sem surpresa, o partido que apoia Vladimir Putin venceu estas eleições, entre aspas. Em segundo lugar ficou um partido que, enfim, também apoia Vladimir Putin. Já em terceiro está um que não tem nada contra o atual presidente da Rússia. E a quarta força política concorda com as outras três. De fora da contenda eleitoral ficou o único partido declaradamente contra a guerra na Ucrânia, o IA Bloco, que foi retirado do boletim pelo Supremo Tribunal da Rússia. Foi a solução encontrada, porque não é fácil dizer que um partido caiu da janela. Assim pronto, não está no boletim, experimenta lá votar neles. Pois, não dá. O IA Bloco também foi obrigado a mudar de nome para não IA Bloco. E esta será a grande aproximação entre a política russa e a portuguesa, na medida em que por cá também já praticamente não há bloco. Certo é que com esta manobra, o partido que mais frontalmente se opunha à política belicista da Rússia ficou de fora da Duma. Ai, o que é uma Duma? Ora, uma Duma é como um divã.
0: Parece mentira, José Pedro Silva, o Bor na Sousti ACF. Daqui a pouco, depois das 6:30, temos o especial desporto, Liga dos Campeões Feminina, entre a Juventus e o Benfica, o que vamos acompanhar daqui a pouco com o especial desporto, a começar então depois das 6:30 na Sousti ACF. Até às 6:30, para já no regresso à música, recordamos um clássico, é dos Man from Man's Earth Band e chama-se Blinded by the Light.
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0: Boa tarde, são 6:30 nos Açores.
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0: Daqui a pouco temos então o especial desporto, para já no regresso à música, Van Morrison e John Lee Hooker, Together, Don't Look Back.

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E ainda há pouco, como não podia deixar de ser, recordarmos Jeremias Fora da Lei, de Jorge Palma, hoje também em destaque em tsf.pt. Há pouco ficámos também com Van Morrison e John Lee Hooker, e ainda também este Look at the World, de Alvin Johnson, na sua extensão.

Agora estamos a 14 minutos das 8, começa o especial desporto na TSF, a emissão em estúdio com a coordenação de Bruno Sousa Ribeiro.

0: Boa noite, é a estreia do Benfica na Liga dos Campeões Feminina. Primeiro jogo das encarnadas na fase de Liga da nova temporada, desta nova temporada, que a TSF vai transmitir em direto com relato. Há dois jogos que já chegaram ao fim. O Bayern, que é adversário do Benfica, empatou em casa com o Manchester City a 2 golos. Bayern 2, Manchester 2, é resultado final. O Inter de Milão venceu o Aken da Suécia por 1-0. À mesma hora do Juventus-Benfica, jogam-se mais duas partidas, Real Madrid-Paris Saint-Germain, e um jogo que coloca frente a frente mais dois adversários do Benfica nesta fase de Liga, Arsenal e Koga, da Dinamarca. Vamos, sem demora, olhar para o que acontece em Turim. Já não falta muito para esse Juventus-Benfica. O relato é do Hugo Miguel Taveira, os comentários do João Nuno Sousa. Hugo, já é possível avançarmos com os 11 das duas equipas?
1: Boa tarde, Bruno. Sim, já há 11 iniciais, tanto da Juventus como do Benfica, para esta primeira jornada da fase de Liga da Champions Feminina, começando desde já pela equipa portuguesa, que vai alinhar com a Lena Powells na baliza. Na defesa, Catarina Amado à direita, Marit Lund à esquerda. As centrais são Tinkara Testan e Demahin Blessing, que faz aqui a sua estreia a titular nesta temporada. Reforço, eixa Galatasaray. No meio-campo, Pauleta, a capitã de equipa, joga ao lado de Ana Tsiki, com Caroline Müller um pouco mais à frente. No ataque, Sandra Davidson à direita, Lúcia Alves à esquerda e Froia Dorsin como ponta de lança. Do lado da equipa italiana, a Juventus, orientada pelo espanhol Isaac Guerrero, terá Daniela de Jong na baliza. Na defesa, Federica Dauria, a lateral direita, Martina Rosucci, a capitã de equipa, e Cecilia Salvai como centrais. À esquerda, Estela Carbonell. No meio campo, Eva Schatzer, Tatiana Pinto, internacional portuguesa, e a espanhola Julia Bartel. No ataque, Amayur Sarriegi à esquerda, Ana Maria Certurini à direita e a ponta de lança Alba Redondo, a jogadora campeã do mundo pela seleção espanhola. Uma equipa da Juventus diferente daquela que defrontou o Benfica na última temporada. Há aqui uma coincidência, até porque as equipas enfrentaram-se precisamente na primeira jornada da fase de Liga das Champions em 2025-2026, na altura com vitória da Juventus por 2-1, também em Turim, sobre a formação portuguesa. João Nuno Sousa, são, como disse, duas equipas diferentes. A Juventus mudou bastante, inclusive o treinador. O Benfica, nem tanto. Que jogo é que podemos esperar para a noite de hoje?
2: Boa tarde, Hugo, e boa tarde também a todos os que nos ouvem. Espera-se um jogo difícil para o Benfica. A Juventus tem histórico, não só na competição, no futebol feminino também. No entanto, este é um jogo fundamental para o Benfica, porque nesta fase de liga os encarnados irão defrontar equipas como o Arsenal ou como o Bayern de Munique, autênticos colossos do futebol feminino, e é nestes jogos, com a Juventus por exemplo, em que podem realmente fazer a diferença e fazer pontos que se podem revelar fundamentais para passar à próxima fase ou pelo menos atingir um lugar de playoff. Disseste bem que a Juventus passou por muitas mudanças este verão, desde já o treinador, que além de trazer muitas jogadoras com ele, traz também um estilo de jogo bastante diferente, e a Juventus ainda está nessa fase de adaptação, apesar de já ter conquistado um troféu esta temporada à imagem do Benfica. Mas é uma equipa ainda à procura de encontrar a sua identidade. O Benfica poderá usar isso a seu favor, já que continua com o Ivan Batista, que entrou na época passada, dá continuidade assim ao seu trabalho, foi campeão nacional, portanto o Benfica tem aqui essa vantagem.
1: Uma equipa da Juventus que, como disseste, vem precisamente de vencer um troféu. No último jogo bateu a Roma nos penaltis na final da Taça da Liga em Viareggio, em Itália. Conseguiu, depois de um golo já aos 90 mais 7, chegar ao empate e depois levar o jogo para penaltis. Curiosamente, um bicho de Alba Redondo. Vamos falar muito sobre ela certamente esta noite, porque é talvez uma das principais figuras desta formação italiana. O Benfica venceu já a Supertaça Portuguesa frente ao Futebol Clube do Porto, uma equipa que na época passada tinha conseguido chegar à final da Taça de Portugal e, portanto, marcou também a presença nessa supertaça. Ivan Batista, na conferência de imprensa, falou sobre a diferença de ritmo das duas equipas, no sentido em que a Juventus já tem pelo menos 9 jogos realizados e o Benfica tem apenas 3. Isso pode fazer aqui alguma distinção ao nível do ritmo de jogo das equipas, da intensidade que podem apresentar em campo?
2: pode, e não só pelo número de jogos, mas também pelo nível das equipas que foram defrontadas pelo Benfica e pela Juventus. Com todo o respeito às equipas da Liga BPI, é diferente defrontar o Rio Ave e o Racing Power, e uma coisa diferente é defrontar a Roma ou o Inter, equipas
1: Roma,
2: muito
1: que é
2: mais
1: a
2: fortes.
1: Atual campeã italiana.
2: Exatamente,
1: para contexto.
2: Equipas muito mais fortes, recheadas de jogadoras internacionais pelas mais diversas seleções e seleções de topo. Portanto, a Roma, a Juventus, aliás, traz essa experiência recente de ter defrontado essas equipas, mas o Benfica também já defrontou o Futebol Clube do Porto num jogo em que ganhou de maneira relativamente confortável, principalmente na segunda parte, mas não deixa de ser um título que o Benfica disputou de maneira bastante competitiva e já vai na terceira jornada. Além disso, volto a referir que o facto de ser um trabalho que vem de trás, que vem do ano passado com o Ivan Batista, também é um ponto a favor do Benfica, mas claro que também é relevante dizer que a Juventus já defrontou muito mais equipas este ano.
1: Olhando aqui para o 11 inicial do Benfica, há pouco fez referência à estreia enquanto titular de Demhin Blessing, uma das reforços da equipa do Benfica para esta nova temporada, uma central nigeriana que na época passada esteve na Turquia, ao serviço do Galatasaray. Ela já se tinha estreado frente ao Rio Ave, precisamente no último jogo do Benfica, na vitória para o Campeonato Nacional sobre a equipa Vila Condense, fora de casa por 2-0, mas parece-te estranha esta aposta do Ivan Batista, uma jogadora que ainda não tem grande ritmo e de repente lançá-la aos leões, deixando-me utilizar aqui esta expressão, num jogo de Liga dos Campeões e logo em Itália frente às Juventus.
2: É a grande novidade, claramente. A própria aposta em Tincara Testa não é uma novidade. Ela praticamente não contou para a equipa principal na temporada passada, jogou sobretudo na equipa B. Este ano parece aposta clara de Ivan Batista, mas hoje aparece aqui Demain no 11 inicial, novidade clara, acho que poucos esperavam esta aposta da central nigeriana, ex-Galatasaray, como referiste. Chega ao Benfica numa lógica de substituir Cristi Ucheibe, peso pesado da formação benfiquista nos últimos anos, jogadora que ganhou muitos títulos, começou como média, mas nos últimos anos tem sido defesa central e tinha um grande impacto nesta equipa, trazia uma fisicalidade difícil de encontrar em jogadoras portuguesas, por exemplo, e a Demain, nem por acaso é da mesma nacionalidade que a Cristi Ucheibe, vem trazer essa dimensão física que é tão difícil de encontrar. É uma jogadora forte, é uma jogadora rápida, capaz de controlar a profundidade de maneira que as outras não conseguem, e passa um bocadinho por aí esta aposta do Benfica. Poderá também haver aqui um lado estratégico nesta alteração, já que a Diana Gomes, que é uma jogadora que dispensa apresentações, internacional portuguesa, vinha jogando como titular, mas é uma jogadora um pouco mais lenta, é uma jogadora que contra o Rio Ave não esteve particularmente bem, cometeu alguns erros, portanto pode passar por aqui esta nova aposta, neste caso em Blessing Demain. Portanto vamos ver o que é que esta jogadora pode dar ao Benfica. De resto é uma equipa bastante natural, pelo que se repete em relação aos últimos jogos, não há grandes mudanças.
1: Olhando até para esse banco de suplentes do Benfica, até porque é curioso, além de Diana Gomes, estão aqui outras jogadoras importantes ao longo das últimas temporadas ao serviço do Benfica. Falo, por exemplo, de Andrea Norton, de Nicole Raizla. O Benfica tem também no banco de suplentes a guarda-redes Micaela Bihina, depois também Inês Meninas, Ariana Schaffer, Madalena Loução, Matilde Matos, Carolina Tristão, Andrea Norton, já referida, Flores Sabastine, Zikin Shao, reforço chinesa para esta nova época, e Neide Guedes, além, claro, da brasileira Nicole Raizla. Do lado italiano, a Juventus tem Larissa Rusek, Ana Malardi, Martina Lenzini, Matilde Pavan, Lea Kelifi, Kisha Sila, Danique Nordman, Emma Stolengoda e também a japonesa Remina Shiba, uma reforço para esta nova época, jogadora que nesta temporada já fez 3 golos, apesar de não estar a ser titular. Tem Alba Redondo à sua frente, a maior Sarriegui também tem conseguido ser importante neste início de época, mas agora focando também um bocadinho pouco nesta equipa da Juventus. A Alba Redondo já leva 4 golos, a Tatiana Pinto também, sendo uma média, está a aparecer muito em zona de finalização, o que já não é muita novidade também. O que é que se pode esperar do jogo ofensivo desta equipa? Há pouco conversávamos em off e dizias-me que talvez ainda seja uma equipa à procura do seu próprio ritmo, da sua própria dinâmica.
2: Sim, é verdade. Tem que ver com mudança de treinador. O Isaac Guerreiro traz aqui uma escola Barcelona, é um treinador que passou pelo Futebol Clube de Barcelona em escalões de formação, por exemplo, e traz aqui essa nova identidade à Juve, que com o anterior treinador, era uma equipa muito mais pragmática. Isaac Guerreiro trouxe jogadoras espanholas com ele, a Alba Redondo é uma jogadora que já marcou muitos golos a níveis muito altos, e este início de temporada na Juve não tem sido diferente. Destacaste bem também a Tatiana Pinto, que está a começar muito bem a época e a marcar golos. Ela é uma jogadora que, quer em bola corrida, pode aparecer em zonas de finalização, quer em lance de bola parada, e certamente que isso também será algo a que o Benfica tem de prestar atenção. Outro destaque desta equipa da Juventus, que hoje não vai estar presente, é a Ana Capeta, que chegou à Juventus com grande impacto em janeiro, vinda do Sporting Clube de Portugal, marcou muitos golos na segunda parte da temporada, e também começou esta época a marcar, mas infelizmente lesionou-se gravemente, fez uma rotura de ligamentos, pelo que vai estar fora durante a maior parte da época. Mesmo assim, Alba Redondo claramente aqui como a principal referência da Juventus.
1: Uma equipa da Juventus que já se perfila nesta altura no relvado do Juventus Stadium em Turim. Esta equipa que vai ter esta temporada os jogos em casa num outro estádio, mais pequeno, em Biella, uma cidade também em Piemonte, no norte da Itália, mas a 75 km de Turim, o estádio della Marmora, para os jogos da Liga dos Campeões. Nesta fase de liga, jogam mesmo no estádio da equipa masculina, o Juventus Stadium, é assim designado. Não há muita gente nas bancadas, mas vê-se pelo menos numa das bancadas centrais algumas pessoas a apoiar esta formação italiana, que tem dominado autenticamente o futebol transalpino ao longo dos últimos anos, desde a criação das Juventus, que foram colocadas na primeira divisão, na Série A, isto porque compraram os direitos de uma outra equipa existente para saltarem imediatamente para a primeira divisão. E só para dar um contexto às pessoas que possam não acompanhar o futebol feminino, em 9 anos de equipa feminina da Juventus, venceram 6 campeonatos. Na época passada perderam o título para a Roma e inclusive ficaram na terceira posição, o que pode também ter tido muito efeito no despedimento do antigo treinador, para a chegada agora de Isaac Guerreiro, que vem com estas novas ideias e que tentará regressar também ao título de campeão italiano com esta formação da Juventus. Já dá para perceber que o Benfica vai jogar com o equipamento principal, todo de vermelho, a Juventus também com a tradicional Bianconeri, com o preto e branco das listras verticais. Do lado do Benfica, atenção, porque há também na bancada visitante alguns adeptos presentes, a quem as jogadoras vão agora agradecer esse mesmo apoio. Jogar longe de casa para esta estreia na Liga dos Campeões feminina, para o Benfica é estreia. A Juventus já jogou para eliminatórias de acesso, jogou inclusive a João Nuno frente ao Torriense, uma outra equipa portuguesa, no primeiro jogo oficial desta equipa italiana na nova temporada. Venceram por 2-1, num jogo que não foi assim tão fácil quanto isso para a Juventus, mas o Benfica dá aqui outras dificuldades às italianas.
2: Certo, e no jogo frente ao Torriense a Juventus passou mesmo muitas dificuldades. Aliás, nos últimos minutos o Torriense bateu em tudo que foi postes da baliza da Juventus, esteve mesmo muito perto de marcar e foi por uma unha negra que não conseguiu fazer o golo que levaria ao jogo depois, pelo menos para prolongamento. Depois não sabemos o que poderia acontecer, mas isto vai exatamente na linha do que dizia. Esta Juventus, apesar de ter boas jogadoras, apesar de ter boas ideias, ainda não conseguiu consolidar-se exatamente quanto equipa, mesmo nesta Série A Cup que a equipa conquistou. A Juve ganha a final, mas empata o jogo, e empata depois de estar a vencer por 2-0. Ou seja, é uma equipa ainda bastante inconstante, que ainda não conseguiu encontrar um registro sequer confortável para si. Portanto, vai esperar hoje contra o Benfica conseguir entrar finalmente nesse registro e encontrar aqui alguma qualidade exibicional.
1: A Juventus eliminou o Torrenço, o Amarbe e o St. Pölten da Áustria para conseguir chegar a esta fase de liga. Arranca agora esta partida da primeira jornada da Liga dos Campeões Feminina, Juventus-Benfica em Turim, Itália. Bola para a equipa encarnada. Aí está o Benfica com a guarda-redes Lena Powell, salmã a levantar a cabeça, a bater na diagonal para a direita, vai procurar a Sandra Davidson, não chegou até à extrema canadiana, a bola passa ali por toda a gente, vai ter à linha lateral, lançamento a pertencer à formação transalpina. É para Estela Carbonell, está a jovem espanhola de 21 anos, tabela com a colega da equipa, vai receber um pouco mais atrás, depois a perder momentaneamente. Entretanto, os Juventus volta a ser mais forte na luta pela posse de bola, fica com ela mais atrás, Cecília Salvay. E atenção a esta central, no ano passado foi a heroína improvável no jogo frente ao Benfica, marcou os dois golos da vitória por 2-1 da Juventus, também na primeira jornada da Liga dos Campeões Feminina, aos 22 e aos 86, isto depois do Benfica ter estado a ganhar com um golo do Lúcio Alves logo no início do jogo. Características diferentes neste jogo aqui, João Nuno.
2: Sim, ainda não falamos coletivamente da capacidade desta equipa da Juventus e da sua identidade. É uma equipa que quer ter a bola, é uma equipa que se apresenta hoje num 4-3-3, ao contrário daquilo que foi indicado pela UEFA, com Eva Schatzer como média mais organizadora. É uma jogadora de muita qualidade, uma linha de 4 com a Carbonella à esquerda e com a Di Auria do lado direito, mas é uma equipa que valoriza a tomada de decisão das jogadoras, valoriza o momento em posse e que vai tentar ter paciência para depois abrir a equipa do Benfica, enquanto que o Benfica provavelmente optará por uma estratégia um pouco mais vertical, mais direta, com menos passos para chegar ao último terço, e penso que passará por aí a estratégia de Ivan Batista.
1: Bola agora com a equipa da Juventus, vai trocando já alguns segundos no meio-campo defensivo. Está o meio-campo a trabalhar com Eva Schatzer, esta média italiana de 21 anos, a ter que agora recuar a bola para a zona mais defensiva. Encontra Martina Rosucci, na esquerda está a Cecília Salvai, levantou com um passo picado na frente para a esquerda. Atenção à velocidade de Alba Redondo, está longe da baliza, é obrigada a voltar para trás, faz ali o passe para Julia Bartel, mas está levantada a bandeirola por parte da árbitra auxiliar, via fora de jogo tirado a Alba Redondo. A árbitra do encontro é uma finlandesa, tem 45 anos, já experiente, Lina Letovara, é assistida pela também finlandesa Laura Koskinen e pela Estónia Sandra Nigulis. A quarta árbitra é finlandesa, Lotta Vuorio. No VAR está um homem, Tamás Bognar, com assistência da Sara Telek da Áustria, e portanto aqui uma equipa de arbitragem muito variada, muito internacional para a partida de hoje entre Juventus e Benfica. Joga novamente a equipa bianconera, por trás Federica D'Auria, a ser pressionada por Lúcia Alves, entregou para Martina Rosucci, tem que afastar daquela zona, quase perdia a bola, mas há falta sobre a jogadora da Juventus. Falta cometida pela avançada do Benfica, Freya Dorsin, mais uma das reforços para esta nova temporada. Tem apenas 19 anos esta norueguesa, uma jogadora de elevadíssima qualidade, que tem conseguido ser titular, foi de resto em todas as três partidas oficiais que o Benfica fez durante esta época 26-27. Joga agora pela direita a equipa portuguesa. Está a bola no pé de Caroline Müller, deu para trás para a 19 Catarina Amado, lateral internacional portuguesa, uma de três portuguesas no 11 inicial do Benfica, uma delas naturalizada, falo da capitã Pauleta, nascida na Galiza, mas entretanto a jogar pela seleção nacional lusa. Bola de novo agora para a zona defensiva da formação do Benfica. Joga Demahin Blessing para a direita, é para Catarina Amado, recebe encostada à linha lateral, a ser condicionada por parte da adversária, sai na pressão Tatiana Pinto, deu agora para o meio, passe errado, recuperação da Juventus, atenção ao contra-ataque, é perigoso, bola pelo corredor central, tenta afastar do caminho Alba Redondo, aí está, abriu agora para a direita, vai procurar Certurini, a recepção é para trás, havia pressão da jogadora do Benfica e há inclusive uma falta da jogadora da Juventus, Federica D'Auria, na altura tentar travar nesse possível contra-ataque de Lúcia Alves, que arrancava, chegou claramente atrasada. A lateral direita, Federica D'Auria, e acerta apenas na perna de Lúcia Alves. É um jogo com quase 5 minutos, ainda algo incaracterístico, João.
2: Sim, parece-me que o Benfica até está a tentar ter mais bola do que seria de esperar. Não tem ressalvas nenhumas em procurar atrair a pressão da Juventus para depois sair em ataque mais rápido, isso é verdade, mas a Juventus tem sido agressiva também no momento em que pressiona a equipa do Benfica e tem criado dificuldades, porque o Benfica ainda não conseguiu atacar.
1: Bola agora com a formação encarnada, joga pela esquerda Marit Lund, vem para dentro, entrega no pé de Ana Siki, vai variar de volta para o lado esquerdo com a Lúcia Alves, recebe e vem para dentro, é ali travada por uma jogadora da Juventus, a árbitra diz que não há qualquer falta de Julia Bartel, ainda Certurini, agora a lançar pela direita a companheira de equipa, pode tirar um cruzamento, está perto da área, bola rasteira, grande intervenção de Demin Blessing, a central nigeriana ao primeiro posto, chegar primeiro do que a adversária, e a ponta pé de canto para a formação da Juventus. Um Benfica agora com maiores dificuldades pelo facto de estar desorganizado ali do lado esquerdo depois da perda de bola de Luci Alves. Ainda assim, creio claramente que houve falta sobre a Internacional Portuguesa.
2: Sim, também me pareceu. A Luci Alves, que ganhou uma nova vida com o Ivan Batista, ela que com a Filipa Patão, anterior treinadora, jogava sobretudo como lateral ou ala, e com o Ivan Batista tem sido uma jogadora claramente do último terço.
1: Atenção agora ao pontapé de canto, bola ao primeiro poste, intercepta a Pauleta nas alturas, vai separar ali para a zona de ninguém sobre o lado esquerdo, bola a saltitar, vai lá Catarina Amado, no meio de duas adversárias consegue ganhar a primeira disputa de bola, depois esta a sobrar para trás para a jogadora da Juventus, ainda avança no terreno a Mayur Sariegui, o cruzamento agora da jogadora espanhola Sariegui contra a jogadora do Benfica, e há pontapé de canto mais um para a equipa italiana, que vai insistindo para aquele lado direito. Boa tabela agora ali da Alba Redondo, cruzamento foi inclusive de Julia Bartel, outra espanhola.
2: E foi a Catarina Amado quem apareceu ali a ter um papel fundamental a fazer o corte do seu lado menos natural.
1: Olha a Juventus agora com um canto curto, estudado, tentava cruzar para a área, rasteiro, Ana Maria Certorini, a bola acabou por ser interceptada mais uma vez por uma jogadora do Benfica, que afasta depois para longe, vai recolher a guardiã Daniela De Jong, ainda no meio campo defensivo da equipa italiana. Aí está a Vecchia Senhora, de novo a atacar pelo lado direito, bola picada, é para a desmarcação em velocidade de Tatiana Pinto, a aventurar-se no ataque, a média de 32 anos, deu ali um toque de calcanhar com muita classe, a entregar para a companheira, ainda mais atrás, a Julia Bartel, volta para Tatiana Pinto, Bartel encontra no meio a Mayura Sariegui, vai rodar para a ala contrária, conseguiu soltar para a lateral, aparece a Estela Carbonell com espaço para ir para cima da jogadora do Benfica, fecha a porta Sandra Davidson, ainda Carbonell procura a linha de fundo, arranjava ali o ângulo para tirar o cruzamento, entretanto teve que voltar para trás, deixou no pé de Sariegui, bola para dentro é para Eva Schatzer, vai dar com paciência para Julia Bartel, e a Juventus agora a instalar-se completamente no meio campo ofensivo do terreno, ainda o Benfica em posicionamento defensivo a tentar aguentar agora este assédio da equipa da casa. Rosucci, está a capitã a conseguir subir alguns metros pela zona central, deu a bola para o meio, atenção à Juventus, pode haver um remate, mas à interseção da equipa do Benfica, recuperação pela direita e bola afastada da zona mais perigosa para depois Caroline Müller tentar encontrar Dorsin, não chegou primeiro a ponta de lança e depois é a Juventus de novo a chegar com mais gente junto ao lance e a conseguir ficar com a bola para si. Não está fácil agora para o Benfica conseguir garantir a posse, isto porque parece haver sempre mais gente a volta do lance vestido de branco e preto.
2: Sim, até agora uma entrada avassaladora da Juventus, com muita qualidade no passe principalmente, consegue não perder a bola, consegue instalar-se, como disseste, no meio campo do Benfica, e o Benfica não está a conseguir ter soluções para recuperar a bola e depois sair em transição. Conseguiu há pouco recuperar, mas a ação seguinte não foi boa, portanto o Ivan Batista vai ter daqui a arranjar soluções, porque o Benfica não está nada confortável no jogo.
1: Vai ainda assim resistindo para já a equipa portuguesa, é importante não sofrer cedo neste tipo de partidas, agora ter alguma bola pelo lado esquerdo, quem vai pegar no jogo no meio campo é Ana Tsiki, está a média húngara, mais um reforço para esta nova temporada, a deixar no pé de Demahin Blessing, entrega para a direita com a Catarina Amado, a trocar as voltas à adversária, e a companheira de seleção Tatiana Pinto vem depois para dentro, insistiu na direita, Pauleta para dentro para Siki, Siki a variar para o flanco inverso, atenção ao passe longo até Luci Alves, a recepção deixou a desejar, a bola solta para a frente por parte de Luci Alves a permitir o corte de Federica Dauria para fora, lançamento ainda do lado esquerdo para a equipa do Benfica e já perto da grande diária ofensiva, vai ganhando pelo menos alguns metros a equipa de Ivan Batista, treinador de 34 anos que avança para a segunda temporada no cargo, substituiu a Filipa Patão, que tinha estado várias épocas na liderança desta equipa ex-campeã nacional, agora é a Juventus quem volta a recuperar a posse de bola, joga por trás Martina Rosucci, para o meio para Tatiana Pinto, entrega de frente com a Júlia Bartel, dá ali uma rotunda sobre a Luci Alves, com qualidade depois a soltar para o lado direito para a subida de Federica Dauria, aparece na linha Sariegui, devolve para Dauria, no meio Bartel, levanta a cabeça, vê Tatiana Pinto, vão conseguindo trocar de pé para pé os jogadores dos Juventus com alguma confiança, uma equipa que também, lá está, vem de vencer um troféu nessa final da Taça da Liga, e a nível anímico é também importante a forma como o venceram, tendo estado a perder até ao fim e marcando um golo já nos descontos que lhes permitiu depois levar o jogo para a discussão nas grandes penalidades e sendo felizes nessa marcação de castigos máximos. A equipa da Juve que pode ter aqui um boost nesse aspecto.
2: Sim, é uma equipa bem montada do ponto de vista... Vamos ver,
1: atenção agora ao ataque pelo lado direito, um cruzamento, a bola passa ali perto de Lena Powells, que parecia ter o lance controlado, mas deixou-a escapar. A bola passou muito, muito próximo da baliza do Benfica, com Lena Powells agora algo desatenta a permitir que houvesse aqui um sururu junto à baliza da equipa portuguesa. Mas podes completar, João.
2: Dizia que esta equipa da Juventus é uma equipa muito interessante, olhando para a maneira como as jogadoras se complementam. Tem uma média como a Tatiana, que é uma jogadora de chegada, uma jogadora que ataca espaço, uma jogadora muito mais forte em duelos, e depois tem uma média como a Júlia Bartel, que é uma jogadora de toque curto, uma jogadora mais cerebral, enquanto que do lado esquerdo, por exemplo, tem uma Stella Carbonell, uma jogadora muito forte no cruzamento, que anda sobretudo por fora, e depois uma A Maior, que não é bem uma extrema, é uma jogadora mais vagabunda, que anda sobretudo por zonas interiores, aparecendo em espaços entre linhas, e as jogadoras vão se complementando assim. A ideia do treinador vai ganhando forma. Esta é provavelmente a melhor entrada num jogo da Juventus este ano, e o Benfica vai tendo dificuldades a igualar.
1: Bola para a formação da Juventus, agora com a guarda-redes Daniela de Jong a participar. Deu para o meio, vem pegar Eva Schatzer, dá para a esquerda, ainda com a Stella Carbonell, perdeu, agora má recepção, atenção a Sandra Davidson, tira o cruzamento para a área, tentava verticalidade a jogadora canadiana, a bola não chegou à companheira da equipa, mas o Benfica vai lutando ainda à entrada da área e é mais feliz agora com Pauleta a recolher a posse de bola. Aí está a capitã, tenta o passe pela linha, demasiado ambicioso, era para Sandra Davidson, a bola perde-se pela linha de fundo, pontapé de baliza para a Juventus, o Benfica continua sem conseguir ligar o seu jogo e é importante nesta altura, até porque com o tempo a passar e sempre a correr atrás da bola, o desgaste vai começar a notar-se.
2: Sim, falta sobretudo clarividência no momento da recuperação de bola. O Benfica precisa até de ganhar algum oxigênio na partida. A Juventus está a fazer um jogo até agora muito competente, está a encostar completamente o Benfica às cordas, e a verdade é que sempre que as encarnadas recuperam a bola, perdem-na em segundos, e isso não pode acontecer. O Benfica tem de melhorar nesta fase.
1: E aí está mais um exemplo disso mesmo. Olha a Juventus no ataque com muita gente. Sariegui vem para dentro, tenta a tabela com a Tatiana Pinto, não conseguiu a devolução. A jogadora portuguesa para a espanhola, o passe sai ligeiramente para trás do movimento de Tatiana Pinto, mas muito espaço dado ali pelo corredor central. A Juventus a correr muitos metros com a bola e o Benfica agora partido.
2: Sim, e mais uma vez o Benfica, no momento em que consegue tocar na bola, limita-se a chutá-la para longe.
1: Aí está agora a conseguir recuperar, vamos ver se consegue ter uma melhor gestão. Bem, Freya Dorsin, uma das mais jovens a guardar a posse e a fazer um passo mais conservador para trás para Catarina Amado. Joga a central Tinkara Testen, eslovena que, como dizia há pouco o João Nuno, na época passada fez apenas jogos pela equipa B do Benfica, esta época é totalista. Ainda não falhou qualquer minuto da formação.

0: uma bola dividida. Alba Redondo foi a tentar ganhar o duelo a Demahim Blessing, mas apareceu a guarda-redes do Benfica. Lena Paulas a sair da baliza e a limpar autenticamente aquela possível jogada de perigo. Bola pela linha lateral, do lado esquerdo, lançamento para a equipa das Juventus. Aí está a Estela Carbonell, uma das jogadoras pertencentes ao contingente espanhol deste plantel da formação Bianconera. Joga por trás a equipa italiana. Agora pelo lado direito há espaço para a subida de Federica Dauria. Vai provocando a saída da adversária, depois a soltar para Tatiana Pinto. A pausar o tempo de jogo, esta jogadora portuguesa deu passe para trás até Martina Rosucci. Paciência do lado da Juventus a tentar mais uma vez calmar a partida, que estava a partir um pouco, passando a redundância devido a estes ataques nos últimos minutos da equipa do Benfica, ou a tentativa de ataque, melhor dizendo, da formação de Ivan Batista. E agora ali uma má decisão na média da Juventus a tentar a desmarcação de Alba Redondo nas costas da defesa. Foi a Tatiana Pinto, inclusive, a tentar esse passo em ruptura, mas a bola vai ter direitinho aos pés de Lena Powells. Para acalmar um pouco o encontro, a guarda-redes alemã picou para a esquerda, é para Marit Lund. Péssima decisão da jogadora norueguesa, Marit Lund, que esta época já tem 2 golos ao serviço do Benfica, ambos de penalti, e ela a batedora oficial dessas grandes penalidades. Lateral que também já é uma referência nesta equipa de Eva Batista. Joga a Juventus. Mais um passe de Júlia Bartel. Está a tentar estas rupturas. A equipa da Juve procurar muitas das vezes Alba Redondo nas costas da defesa.
1: Sim, e o que vale para o Benfica até agora é que a definição no último terço da Juventus não tem sido tão boa quanto a definição até entrar nessa zona do campo. Porque a Juventus está com muita facilidade a chegar às zonas ofensivas, mas depois o último passo está a falhar, está a procurar muito Alba Redondo, mas a verdade é que também há mérito das centrais do Benfica pela maneira como vão condicionando o trabalho da avançada espanhola.
0: Bola com a Juventus agora, depois do mau passe de Pauleta, tentou um passe para o centro do ataque, não correu bem. Olha a Juventus no contra-ataque pela ala esquerda, velocidade de Amayur Sariegi, vai para cima da defesa, passou por Demahim, ganhou espaço à entrada da área, tentava depois servir a companheira do lado esquerdo, há ali uma interseção da defesa do Benfica, ainda assim a Juventus vai guardando a posse e está estacionada à porta da grande área encarnada. Joga Tatiana Pinto, deixa no pé de Júlia Bartel, levantou a cabeça, olhou para a área, viu que não tinha ninguém, continua a trocar a bola curtinha com a Tatiana Pinto, procura encontrar espaço do lado contrário, não vai rodando para já, agora sim, com o passe de Eva Schatzer para a central Martina Rodzucci, aí está a capitã, insistiu ainda assim pelo lado direito, deixa no pé de Salvai, Salvai para Tatiana Pinto, vem pegar no jogo, entregou para a direita, mais uma vez a tomar uma má decisão. Tatiana Pinto encontrava Federica Dauria junto à lateral, mas a bola sai transviada e há lançamento para o Benfica, que aproveita também nestas más decisões para respirar um pouco, e nota-se até ali pela expressão da Marit Lund que já há algum desgaste.
1: Sim, é natural, porque o Benfica praticamente não teve posse de bola nos últimos 10 minutos, esteve a ver jogar, esteve a tentar defender e praticamente não consegue atacar. Isto é muito desgastante, não só a nível físico, mas vai-se notando também a nível psicológico, vai afetando a tomada de decisão das jogadoras, o seu discernimento. Portanto, é urgente que o Benfica mude o seu registro nesta partida. A Juventus está confortável.
0: Bola com a formação do Benfica, agora uma falta de Eva Schatzer no meio campo sobre Ana Adzicki. A pontapé livre para a equipa encarnada, estamos quase com 20 minutos de jogo, são 18 até ao momento no relógio e ainda 0-0 entre Juventus e Benfica. Recordo que é a primeira jornada da fase de Liga das Champions feminina.
2: Olha, o Benfica já passada com golos, um golo aliás, o Real Madrid vence o Paris Saint-Germain por 1-0, é uma de 3 partidas à mesma hora.
0: Muito bem, temos aí também um grande jogo. PSG que na época passada desiludiu na Liga dos Campeões, à semelhança do Benfica, foi eliminado na fase de Liga, não conseguiu passar sequer ao play-off de acesso aos quartos de final, recordando que a Liga dos Campeões feminina funciona de forma algo diferente da masculina. São apenas 18 equipas na fase de Liga, as primeiras 12 avançam para o play-off de acesso aos quartos de final e não aos oitavos de final. Portanto, com um número reduzido de equipas, apenas do 13º colocado até o 18º é que são eliminados desta prova. Olá agora com a Caroline Müller, ali no pé de Catarina Amado. Benfica a jogar em meio campo ofensivo, que tem sido uma raridade. Passe de Müller ali para Schicki, mas com muita força dificultou a vida à companheira da equipa, e é a Juventus quem já consegue recuperar a posse. Está agora a camisola 14, Júlia Bartel, a meia errar na tentativa de ligação para

0: Certurini, Benfica ficar com a bola por Lúcio Alves e atrasar desde já até a Tinkara Testen. Tem à direita Demahin Blessing, a outra central, uma dupla muito jovem. Demahin Blessing tem 24 anos, Tinkara Testen apenas 20. Nas laterais há a maior experiência com a Catarina Amado e com a Marit Lund. Bola no meio campo do Benfica, Caroline Moller, também não tem tido grande destaque esta média dinamarquesa e funciona muitas das vezes como a ligação entre o meio campo e o ataque. Havendo menos bola para Moller, à partida o Benfica vai jogar pior.
1: Sim, e a Moller é uma jogadora muito, muito específica na maneira como aborda o jogo. É uma jogadora que tende a desligar em alguns momentos, mas é uma jogadora também capaz de criar momentos absolutamente fenomenais, e é isso que o Benfica tem de procurar, fazer com que a bola lhe chegue mais próximo do último terço, porque a verdade é que ela, na zona do meio campo, não é uma jogadora que consiga fazer a diferença tantas vezes. O Benfica tem, sobretudo, de arranjar aqui maneira de bater a pressão da Juventus mais vezes, conseguir ter a bola durante períodos mais longos também, porque, lá está, o Benfica precisa não só de conseguir atacar, mas também de, pelo menos, evitar que a Juventus tenha a bola para atacar novamente, porque é realmente notória a maneira como a Juventus chega toda junto ao último terço de cada vez que a equipa consegue atacar, e depois, a partir do momento em que está instalada no meio-campo do Benfica, está muito mais perto para recuperar logo a bola e iniciar um novo ataque.
0: Bola, nesta altura, com a formação da Juventus, joga em meio-campo defensivo, Benfica a subir ligeiramente as suas linhas, agora pela direita, ganha ali alguma vantagem Júlia Bartel, tira o adversário do caminho, soltou em tempo certo para acompanhar a Sarriegi, vem para dentro, vai procurar uma opção na ala contrária, entrega para Cecília Salvay, está a experiente central de 32 anos, encosta tudo à esquerda para Stella Carbonell, devolve para Salvay, bem jogado agora na tabela, Carbonell vai receber mais à frente, tabela com Sarriegi, cruzamento, é para o segundo posto, cabeceamento por cima. É a grande oportunidade do jogo até ao momento. O Alba Arredondo a aparecer nas costas da central do Benfica depois de uma grande combinação na esquerda do ataque da equipa italiana. Stella Carbonell num cruzamento delicioso a encontrar a compatriota Alba Arredondo, que falha o golo por centímetros. A bola passa a arrasar a trave de Lena Paulus.
1: Tinha mencionado há pouco esta dinâmica do corredor esquerdo da Juve, com a Stella Carbonell a colocar-se por fora e dando o espaço interior à Maior. É exatamente isso que acontece neste lance, com a Stella Carbonell depois a receber a bola em zona de cruzamento, e ela cruza mesmo muito bem. É uma das melhores jogadoras da Europa nesse momento, provavelmente, e coloca uma bola que parecia que tinha olhos para a cabeça da Alba Redondo. A Tinkara falhou ali na marcação e a bola passou muito perto da baliza da Lena Pavels.
0: Bola ainda com a Juventus a ganhar agora alguma confiança, algum ímpeto, a equipa orientada por Isaac Guerrero. Depois daquele cabeceamento perigosíssimo de Alba Arredondo, vai voltando a tentar furar o bloco defensivo do Benfica. Não está fácil também agora conseguir condicionar bem o ataque da formação adversária. Aquela zona do meio campo da equipa encarnada, com a ajuda de Ana Siki e de Pauleta. Avança pela esquerda Bartel, ainda para o pé de Sarriegi, devolve para Bartel, bem jogado na tabela com Alba Arredondo. Aí estão as espanholas com o perfume do tiki-taka no meio campo ofensivo da Juve, e agora ali uma falta de Catarina Amado que permite um livre lateral para a formação italiana, ainda algo recuado no terreno, algo longe da baliza de Lena Pauls, mas próximo o suficiente para haver um cruzamento lá para a área.
1: E que jogo está a fazer Júlia Bartel até agora, sempre a ligar curto, sempre a ligar com qualidade. É caso para dizer que a bola sai sempre redonda dos seus pés, e para um treinador espanhol que gosta de instaurar este tipo de jogo nas suas equipas, um jogo de posse, um jogo de muitos passes, este tipo de jogadores é ouro.
0: Já dizia o Ivan Batista na conferência de imprensa da Antevisão que esperava um jogo aberto por serem duas equipas que gostam de ter bola. O Benfica está a ter maiores dificuldades, também uma equipa que não está habituada a estar neste processo mais defensivo, mas já levamos essa discussão. Bola agora com a equipa da Juventus, Eva Schatzer a levantar o livre lateral, bola para o segundo posto, passou por toda a gente, ainda tentou lá chegar Federica Dauria, mas havia demasiada potência naquele cruzamento, sai para pontapé de baliza para a formação do Benfica. Mas como dizia João Nuno, também um Benfica que talvez nas últimas épocas se tenha sentido algo desconfortável na Liga dos Campeões, porque não está habituado de facto a estar em momento defensivo tanto tempo, porque na Liga Portuguesa domina e com bastante facilidade na maior parte dos jogos.
1: Sim, tem sido campeão em todos os últimos anos, o que traz aqui um estatuto diferente a esta equipa do Benfica, e a verdade é que no ano passado, mesmo em jogos com o Sporting, que é o tradicional rival direto, conseguiu ser superior. O maior desafio do Benfica até tem sido o Torriense no último ano, e obviamente que quando uma equipa está habituada a dominar na maior parte dos encontros, chega aqui a um palco europeu em que os adversários são de nível diferente, os adversários vão conseguir ter a bola durante mais tempo, é natural sentir aqui algum desconforto. Então esta temporada em que o Benfica apenas defrontou equipas claramente inferiores, e digo isto porque o Futebol Clube do Porto apenas chegou agora à Liga BPI, ainda precisa de se conseguir solidificar no principal escalão, portanto tudo equipas muito inferiores a esta formação do Benfica, portanto tem de haver aqui uma adaptação a este tipo de jogos, o que depois coloca o treinador numa posição complicada, porque obviamente que ele tem de se focar na maior parte dos jogos em que vai estar por cima, mas há aqui 6 jogos pelo menos de Liga dos Campeões em que vai ter de competir sim ou sim.
0: Bola com a Juventus. Estamos com 25 minutos desta primeira parte. Houve apenas uma grande oportunidade de golo para o lado da equipa italiana por Alba Redondo, um cabeceamento que saiu a rasar a trave da baliza de Lena Powells. Além disso, o Benfica tem tido dificuldade em ter bola, é certo, mas também não tem permitido tanto assim em termos de remates perigosos. A formação transalpina, agora lançamento para Marit Lund na esquerda, para o meio, é para Caroline Müller a ser carregada por parte da adversária Julia Bartel, era inclusive a Ana Tsiki quem tinha a bola e a protegia da jogadora da Juve. Caiu no relevado Ana Tsiki, jogadora húngara de 26 anos. Também um reforço importante para Ivan Batista, que tem-se assumido como titular. Foi titular nos dois jogos do campeonato até o momento e repete aqui essa presença no 11 inicial. Pode, de alguma maneira, tornar-se um dos pilares desta formação.
1: Sim, e curiosamente, quer a Tsiki, quer a Freya Dorsin, estavam a jogar em Itália, na Roma, por empréstimo ambas. A Tsiki por empréstimo do Tottenham. Vamos ver aqui a Lúcia o que faz.
0: Atenção, Lúcia Alves, agora a serpentear pela esquerda. Tentou um remate de longe, a bola acertou numa defesa da Juventus, vamos ver se ainda mexe este ataque do Benfica, mas não, Lúcia Alves a fazer o passe para trás e a conservar a posse de bola, ias dizendo, João Nuno?
1: Dizia-te que a Tsiki esteve em Itália, na Roma, por empréstimo do Tottenham, e a Freya Dorsin esteve também na Roma por empréstimo, mas do Paris Saint-Germain, nenhuma delas teve uma passagem particularmente feliz por Itália, por isso é que também não se prolongou, mas são duas jogadoras que até ver entram de caras nesta equipa do Benfica, ainda têm que mostrar qualidade, ainda têm de mostrar serviço, mas ambas já marcaram. Isso também é importante numa fase inicial para ganharem alguma confiança. São duas jogadoras com experiência internacional, apesar da Freya ainda ser muito jovem. A Freya era vista como uma das jogadoras mais promissoras dos países nórdicos. Vamos ver se consegue finalmente confirmá-lo no Benfica, porque a verdade é que no PSG não o conseguiu fazer até à data. Na Roma também não, mas foi uma jogadora que mostrou muita qualidade quando jogava no seu país.
0: Atenção, lá vai ela, Freya Dorsin, a ganhar espaço agora no ataque, vai rematar de longe, sai por cima, é a principal chance para o Benfica criar perigo. Soltou-se da marcação a jovem de 19 anos, correu com bola durante alguns metros e depois, à chegada à entrada da área, arriscou mesmo o pontapé, a bola subiu em demasia. De qualquer forma, a demonstrar aqui que tem também capacidade para não só finalizar jogadas, como também transportar e criar ela própria essas oportunidades.
1: Sim, é uma jogadora jovem, mas com um perfil físico interessante, capaz de atacar espaços, capaz de aguentar cargas, e isso pode ser uma grande mais-valia para o Benfica.
0: Olha o Benfica agora a ganhar confiança, cruzamento rasteiro de Lúcia Alves, quase encontrava Sandra Davidson dentro da grande área, foi interceptada a bola por parte de Martina Rosucci e sai depois pela direita a formação da Juventus. Alba Redondo a tocar de frente para Julia Bartel, a gerir sempre o ritmo do jogo, impressionante para já esta exibição da jovem média de 22 anos, é uma jogadora ainda com muita juventude, mas já com uma maturidade tremenda dentro de campo.
1: Sim, é uma jogadora formada no Barcelona e que já tem no seu currículo clubes como o Chelsea ou o Atlético Madrid. Portanto, apesar de ser jovem, já tem aqui muita experiência acumulada, além de diversas internacionalizações pelas seleções jovens de Espanha. É uma jogadora que está na sua praia com um treinador destes que pretende este tipo de jogo.
0: Atenção agora à Juventus, a soltar-se pela esquerda, a Mayur Sarriegi vai com muita velocidade para cima de Pauleta, tenta passar pela última barreira defensiva, não passa por Pauleta, excelente capitã de equipa, e ainda vai ganhar pontapé de baliza, atira a bola contra a adversária numa missão defensiva tremenda agora da internacional portuguesa. Pauleta a salvar a equipa encarnada, porque Sarriegi já ia vertical para a baliza.
1: É uma autêntica instituição Pauleta para o Benfica, uma jogadora já há muitos anos no projeto, inclusive acabou por se nacionalizar portuguesa, ela que nasceu na Galiza, mas que agora representa tão bem a seleção de Portugal, e hoje também a ter um papel muito importante, especialmente a defender, já recuperou várias bolas e provavelmente tem sido aqui o tampão fundamental para a equipa do Benfica.
0: Atenção que agora sai ali um cartão amarelo por uma entrada anterior, creio eu, de Demirin Blessing, central da equipa do Benfica, nigeriana, que faz aqui a sua estreia a titular, e isto pode ser particularmente importante porque vai estar sujeito, obviamente, a vários duelos durante a partida e, por isso, ficar condicionada no momento em que interrompe o jogo a árbitra do encontro, porque está em dificuldades Alba Redondo. A avançada da Juventus tem ali as mãos na cabeça. Esse terá sido um choque com a jogadora do Benfica, ficou maltratada no relvado, não sei se terá sido atingida precisamente na cabeça, creio que é isso. A Tincara Testa, né, era quem dividia aquele duelo com a Alba Redondo, e agora entra a equipa médica da Juventus em campo, numa altura em que estamos com 30 minutos de jogo no Juventus Stadium em Turim. Aproveitamos para marcar tempo e resultado nesta emissão da TSF, que acompanha a equipa do Benfica nas competições europeias, mais concretamente nesta Liga dos Campeões Feminina, no resultado com a maior em Itália, 0 para a Juventus, 0 para o Benfica.
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3: Para já nesta Liga dos Campeões Feminina, golos só em Madrid. O Real Madrid vence o Paris Saint-Germain, continua a vencer por 1-0 a formação parisiense. No outro jogo, o Arsenal, que é adversário do Benfica, está empatado a zeros com o Co, que também é adversário do Benfica, 0-0 nessa partida. Recordo que o Benfica vai jogar com o Arsenal já no final de outubro.
0: E é uma Liga dos Campeões Feminina que já teve também outros dois jogos com resultados finais durante o dia de hoje. Começaram mais cedo do que esta data de jogos, que iniciou às 8 da noite. O Bayern de Munique empatou com o Manchester City a 2 e o Inter venceu a equipa do Aachen por 1-0. Nada a apontar em termos de surpresas aí, tudo mais ou menos normal, Júnior.
1: Sim, de destacar apenas que o Manchester City conseguiu o empate frente ao Bayern de Munique apenas dos minutos finais. O Manchester City, que apesar de ser uma grande equipa, não tem grande histórico no futebol feminino, pelo menos em termos de títulos.
0: Atenção agora ao Benfica, Sandra Davidson com a bola a saltitar na área da Juventus, bola para Catarina Amado, cruzou, corta Tatiana Pinto, vão agora dividir as duas jogadoras portuguesas do lado direito. Catarina Amado tentava de novo passar por Tatiana, houve interseção da média da Juventus para fora, lançamento de linha lateral. O Benfica a crescer no jogo ao longo dos últimos minutos, começa a jogar mais em meio campo ofensivo, começa também a causar algum perigo junto à baliza. Atenção a Sandra Davidson, cruzamento, bola para Luci Alves, não tem altura para disputar aquela bola no jogo aéreo, acabou por perder o lance com a jogadora adversária e a bola a sobrar para a guarda-redes Daniela de Jong. Mas há pouco ias terminando a tua ideia, Juno.
1: Principalmente dizer-te agora sobre estes últimos minutos do jogo, creio que também é importante ressalvar, porque fomos aqui dizendo que o Benfica já estava a passar muitas dificuldades, e essa é a verdade. No entanto, os últimos 5, 6 minutos do Benfica são bem melhores, com a equipa a conseguir impor-se no jogo, a conseguir crescer, chegar mais vezes ao meio campo ofensivo, chegar mais vezes ao último terço. Ainda não teve oportunidades claras, mas parece claramente estar a ganhar terreno.
0: Ainda tudo empatado a zeros em Turim, uma exibição competitiva do Benfica, apesar de tudo até ao momento nesta primeira parte. Veremos o que é que consegue fazer a equipa encarnada no que resta do encontro. Bola para Sandra Davidson, vai dando ali para o meio, era para Pauleta, não conseguiu a melhor recepção, o passo também foi um pouco à queima, vai ainda dividir aquele duelo, aquele lance, aliás, Pauleta, e consegue ganhar mais uma vez muito forte nesses lances de um para um a jogadora portuguesa, a dar para a esquerda, para Marit Long. Está encostada à lateral, pressionada agora por Sertorini, tenta picar para Luci Alves, não se conseguiram entender as duas jogadoras encarnadas. Recuperação da equipa da Juventus, Alba Redondo a atrasar para Federica Dauria. No meio campo aparece Bartel, Toca com a Eva Schatzer, de novo para Bartel, olhar para o jogo de frente, a tentar encontrar uma linha de passe para progredir no terreno, não encontra nada, tem que dar para trás, ainda a bola longa agora da Martina Rosucci para a esquerda, era um passe diagonal até à desmarcação de Carbonell, interseção da lateral direta do Benfica, mas entretanto a Juventus já foi mais forte na segunda bola, atenção agora ao espaço dado a Tatiana Pinto, soltou para a esquerda, olha o remate, pode sair de Sarriega e cruzou, e depois a companheira a não conseguir finalizar, pedia-se talvez o remate para Sarriega, quis assistir ao Barredondo, que já chega em desequilíbrio à bola e não consegue acertar na baliza.
1: Mas inacreditável como o Benfica se expõe a uma transição destas. O Benfica estava em situação de 3 para 2 a defender, sendo que as duas eram do Benfica, eram as duas centrais. Claro que a Juventus ia conseguir finalizar nesta ocasião. O Benfica aqui com uma grande desatenção e a Juventus muito perto do golo. Não pode acontecer este tipo de coisas.
0: Precisamente na altura em que o Benfica estava a melhorar na partida, é um tiro no pé oferecer este tipo de oportunidades à equipa adversária, uma Juventus que já demonstrou que tem velocidade suficiente para causar perigo a qualquer momento.
1: Sim, apesar de não ser a principal característica das jogadoras da Juventus, também têm essa vontade, até realço também isso, não só pela maneira como atacam os passos, mas também pela maneira como chegam rapidamente ao último terço, sempre que a equipa ataca.
0: Aí está, mais uma vez, Pauleta a fazer de tampão na zona central da defesa do Benfica, ali à frente das defesas Demahin Blessing e Tinkara Testen, agora a recuperar a bola depois de uma tentativa de ataque da formação da Juventus. Quem joga é Lena Powells, a guarda-redes alemã, vai picar para a esquerda, procura Lúcia Alves, conseguiu ainda evitar que a bola saísse pela linha lateral, grande gesto técnico agora de Lúcia, colocar a bola redondinha sobre o relvado, deu no pé de Pauleta, variação para a direita, também com muita qualidade, a bola chegar até Catarina Amado, está a tabular com a Sandra Davidson, de novo Catarina Amado, encontra no meio a Caroline Moller, recebe e roda a dinamarquesa, deixa no pé de Pauleta, mais um passo para a esquerda, o Benfica a obrigar os Juventus a correr, bola chega até a Lúcia Alves, é rápida a jogadora internacional por Portugal, atenção, vem para dentro, Lúcia Alves olhou para a área, não encontrou a Freya Dorsin, deixou o braço para trás, atenção agora dentro da área, ali uma dividida, pode sobrar para o Benfica, pode sair o remate de Sandra Davidson, defende Daniela de Jong, mas é mais um remate perigoso da formação lusa, Sandra Davidson de pé esquerdo, com o remate colocado que obriga uma grande intervenção da guardiã neerlandesa.
1: E fica ali uma jogadora do Benfica a queixar-se na área, mas esta é, sem dúvida alguma, a melhor oportunidade para o Benfica. Um remate espontâneo de Sandra Davidson, que não pediu autorização, estava ali ainda meia volta, mas consegue rematar muito bem. Ela, que é praticamente ambidestra, tem essa vantagem, mas a guarda-redes neerlandesa estava atenta.
0: Pontapé de canto para ser batido para o Benfica. Vai lá a canhota Marit Lund. Está à espera apenas das movimentações dentro da área. Não sei se haverá algum tipo de comunicação do vídeo-árbitro para com a árbitra principal, Lina Letovara, porque de facto ficou ali a queixar-se a jogadora do Benfica, Ana Tsiki, dentro da área de um eventual toque. Aí manda aguardar a juíza finlandesa. Atenção, porque se o VAR disser que há motivo para penalti, podemos ter mesmo aqui castigo máximo pertencente à equipa do Benfica. Não tivemos até o momento a oportunidade de ver uma repetição esclarecedora para conseguir definir se há ou não falta sobre a Anachica, mas vamos aguardar. Ainda vai falando ali a Letovara com o vídeo-árbitro Tamás Bognar e vai ver as imagens. Atenção, porque há possível penalti para o Benfica a menos de 10 minutos do intervalo em Turim. A equipa de Ivan Batista pode ter uma grande chance para saltar para a frente do marcador e Marit Lund pode sair da bandeirola de canto onde ia bater essa bola parada e ir para a marca do penalti para ser ela a bater o penalti. Vamos ver, olhar aqui para as imagens. É, e há ali um toque claro no pé da jogadora do Benfica, Ana Tsiki. A falta é da capitã da equipa da Juventus, Martina Rosucci, que tenta cortar a bola, mas Tsiki é muito inteligente a colocar-lhe o pé à frente e a ser atingida na bota direita, é o pontapé em cheio, creio que aqui não há dúvidas. Agora, a juíza pode entender que é a jogadora do Benfica quem promove o contacto e dessa maneira decidir não assinalar penalti. Não sei, a mim parece-me ser de facto a falta. Vamos aguardar, até porque já está esclarecida a Lina Letovara, vai fazer o sinal do VAR, irá comunicar penalti. E aí está, penalti para o Benfica, está confirmado aos 39 minutos de jogo. Martina Rosucci a fazer falta sobre Ana Tsiki e, ao que tudo indica, será Marit Lund a ter a oportunidade de fazer o terceiro golo esta época, o terceiro da marca dos 11 metros, com o Benfica a poder fazer aqui um golo importantíssimo nas suas aspirações para o jogo de hoje e não só para as aspirações nesta Liga dos Campeões Feminina. São apenas 6 jogos e uma vitória fora de portas frente aos Juventus pode significar bastante. Vamos aguardar agora pela marcação desse penalti e confirmar se é mesmo Mari Plund. Tem sido ela a assumir a responsabilidade. Ainda não tivemos a oportunidade de o ver e é mesmo a camisola 5, a norueguesa de 28 anos, frente a frente com Daniela De Jong. Vem o remate de pé esquerdo de Marit Lund. Vamos esperar que vá para o fundo da rede para termos a equipa portuguesa desde já em vantagem em Turim, na casa da Juventus. O Benfica, que tem merecido esta vantagem nos últimos minutos, vai bater Marit Lund e a golo! Exemplarmente batido o penalti, a bola está no fundo da rede italiana!

0: Fonseca. Mário Tolon não perdoa. Bate a bola para o canto superior esquerdo da baliza de Daniela de Jong. Ainda adivinhou o lado a guarda-redes neerlandesa, mas é um petardo, é um foguetão da jogadora norueguesa. A bola vai para o fundo da rede com uma velocidade tremenda. Um remate potentíssimo, sem qualquer hipótese para Daniela de Jong e para qualquer guardiã do mundo.
1: Sim, a Marit Lund é uma autêntica especialista em grandes penalidades, não dá qualquer hipótese à guarda-redes adversária, remata normalmente muito colocado, mas também com muita potência, como foi o caso, e o Benfica aqui, que teve bastantes dificuldades, principalmente na primeira meia hora desta partida, aqui a conseguir encontrar um gol. É certo que também com alguma sorte e alguma displicência da Rosucci, mas também mérito para a maneira como a Chiqui consegue, através de alguma matreirice, ganhar esta grande penalidade, que de resto não deixa quaisquer dúvidas. Em tempo real tivemos algumas dificuldades em perceber o que se passou ali, mas através da repetição não há qualquer margem para duvidar desta decisão.
2: É muito inteligente a Ana Chiqui pela forma como consegue ganhar esta grande penalidade, e o Benfica salta para a frente, importantíssimo. Já na época passada tinha conseguido estar a vencer a Juventus por 1-0, acabou depois por sofrer a reviravolta. Na altura marcou ainda nos primeiros 10 minutos, Lúcio Alves aos 6 inaugurou o marcador. Os golos da Juventus saíram por Cecília Salvay, a central que hoje volta a ser titular nesta reedição do duelo da época passada. Agora faltam 4 minutos para o intervalo e é importante ao Benfica conseguir manter a vantagem, pelo menos nesta fase, para depois que Ivan Batista conseguir reorganizar a sua equipa para a segunda parte.
1: Sim, e até a nível anímico este golo é muito importante para a equipa do Benfica, que víamos as jogadoras, até pela sua expressão facial, que não estavam nada confortáveis no jogo, e agora com este golo ganha também uma nova vida este Benfica. É certo que a Juventus vai continuar a carregar, é uma equipa com muita facilidade, como temos dito, a chegar ao último terço. Ainda não vimos a bola parada, mas a bola parada foi fatal para o Benfica no jogo do ano passado. Vamos ver se este ano consegue defendê-la de maneira mais eficaz, mas até agora um belo resultado para o Benfica num jogo fundamental.
2: Atenção agora à Juventus na resposta, remata de longe, acerta ali na barreira encarnada, depois a bola a sobrar para o jogador do Benfica, que afasta por Marit Lund. Não sei se não houve ali um toque com a mão da Marit Lund dentro da área, esperemos que não, mas as jogadoras da Juventus ficaram a reclamar isso mesmo. Atenção à Juve, vai insistindo pela direita, cruzamento tirado de Certorini, acerta de novo em Marit Lund e vai ganhar pontapé de canto, responde a equipa bianconera. Creio que para já não há indicação, aliás é lançamento, não é pontapé de canto.
1: A bola bateu ali na bandeirola.
2: Foi muito próximo da linha final, mas sai pela lateral e o lançamento vai ser para Federica Dauria. Entretanto, não houve qualquer mão na bola da jogadora do Benfica no lance anterior. Atenção agora, uma bola a sobrar para dentro da área, saiu e um remate / cruzamento. Não sei qual era a intenção da jogadora italiana, mas a bola passa por toda a gente. Foi Alba Redondo e acabou por não ser tocada por mais ninguém. Saiu pela linha lateral do lado contrário. Lançamento para o Benfica e para Catarina Amado executar. Tentava esticar a bola lá para a frente, não conseguiu, entregou à adversária, ganhava a Estela Carbonella. Agora má decisão, mais uma de Catarina Amado. Atenção à Juventus, Alba Redondo tentou furar por entre as jogadoras do Benfica, as duas centrais que apareciam naquela zona, conseguiu à primeira, não conseguiu à segunda, à corte de Demahin Blessing para fora. Insiste a equipa da casa, aí vai Tatiana Pinto, agora a ser obrigada a atrasar para a central Cecília Salvay, é condicionada por a Freya Dorsin, pede mais pressão. Ivan Batista percebe que estamos num momento muito delicado do encontro, em que o Benfica tem que ser inteligente, tem que ter muito coração também para guardar esta vantagem muito preciosa conseguida há 2 minutos com esse penalti batido por Marit Lund. E agora ali um mau passe de Eva Schatzer, que cede pontapé de baliza à formação portuguesa. É tempo de colocar gelo na partida, como costuma dizer-se.
1: Sim, até porque a Juventus, com o tempo, vai perdendo algum discernimento. É normal que haja alguma frustração quando se está por cima e depois se sofre um golo destes, ainda por cima através de uma grande penalidade, e o Benfica também tem de aproveitar isso para ganhar algum fogo no jogo.
2: Olha agora a Juventus, com algum espaço vai tendo incidência no ataque pela esquerda. Tatiana Pinto, passe demasiado curto para a desmarcação de Estela Carbonella, apareceu primeiro Catarina Amado e vai arrancar para o ataque. Aí está a velocidade da jogadora portuguesa a bater para o lado contrário, encontrou muito bem o espaço para entregar a bola à companheira de equipa, Ana Chiqui. Pode tentar o pontapé de muito longe, diz que é travada em falta e a árbitra da partida vai assinalar mesmo a infração sobre Ana Chiqui. e armar o remate de pé esquerdo, muito ambicioso porque estava de facto uma distância considerável da baliza, e apareceu ali o pé de Amaiur Sarriegi a travar a jogadora húngara livre para as encarnadas a meio do meio campo de ataque. Pode ser perigoso e também significa que o Benfica provavelmente vai guardar a vantagem até ao intervalo, dependendo do tempo de compensação, que é agora conhecido, 3 minutos. Veremos o que é que ainda poderá acontecer. Acreditas que nesta altura seria mais importante para o Benfica guardar a bola ou tentar aproveitar este ataque?
1: Claramente que a estratégia das Águias, lideradas por Iva Batista, é de conservar este resultado, pelo menos até ao intervalo. A Chiqui aqui mais uma vez muito inteligente, a sentir que a Amaiur se estava a aproximar e a ganhar uma falta. Na verdade, a Chiqui acaba por pontapear o pé da Amaiur, mas da maneira como reage ao lance, acaba por convencer ali a árbitra de que há uma falta. Mais uma vez, a Chiqui a ser inteligente na maneira como ganha a falta, não só a falta, mas também como vai ganhando aqui alguns momentos para que a equipa descanse, para que a equipa ganha algum fogo na partida. E no fundo o tempo vai passando, faltam agora cerca de 2 minutos para o apito do intervalo.
2: Atenção ao pontapé livre para a formação do Benfica em zona frontal, ainda longe da baliza. Vai lá Marit Lund, rematou, tem um remate muito forte, mas não acertou com a direção correta, a bola a subir em demasia, foi para a bancada do Juventus Stadium. Mas adicionando aqui ao que ias dizendo a João Nuno, também é importante para o Benfica muitas das vezes ir buscar este tipo de jogadoras com outra experiência internacional. Falava-se até há pouco de que a Ana Chiqui não tinha tido muitos minutos ao serviço da Roma, mas jogou num grande campeonato, jogou em grandes competições, e isso mal ou bem. Atenção agora à Juventus, pelo lado direito, bola para Sarriegi, cruzamento rasteiro, cortou Damarine Blessing, dizia eu, mal ou bem, confere um outro tipo de andamento a estas jogadoras. Já sabem a que tempos do jogo é que têm que gerir, de que maneira é que o têm que fazer, e ajuda as jogadoras que jogam na Liga Portuguesa há muito tempo a conseguir conservar este tipo de vantagens e em momentos específicos.
1: Sim, e se comentávamos no início da emissão o facto de faltar ao Benfica este andamento também a nível europeu, a verdade é que o mercado claramente teve o objetivo de tentar compensar isso, e a Chiqui é um claro exemplo de uma jogadora com experiência em altos níveis. A Blessing, por exemplo, a Blessing Demain, que hoje se estreia, também já jogou fase de liga da Liga dos Campeões Feminina com o Galatasaray, portanto mais uma jogadora com essa experiência. A própria Freya Dorsin, já o mencionamos, que também tem experiência em grandes palcos. Portanto o Benfica vai crescendo, mas vai também, e ao mesmo tempo que contrata este tipo de jogadoras, vai contratando em mercados mais secundários. A Zikin Shao vem da China, por exemplo. Atenção agora ao remate das Juventus.
2: É ali um remate de longe da Júlia Bartel, tentou a sua sorte, mas estava numa zona muito difícil para acertar com a baliza. Estamos praticamente em cima do intervalo, faltam 10 segundos para os 3 minutos de compensação se esgotarem. Dou-te a oportunidade de terminares a tua ideia, João.
1: Não, dizia-te que o Benfica vai juntando estas jogadoras de experiência internacional a níveis mais altos com jogadoras de mercados secundários e também jogadoras da formação. Isto tem sido uma das grandes bandeiras de Ivan Batista, a aposta na formação, e o facto de entrarem essas jogadoras com experiência internacional abre também espaço a que as jovens tenham outra margem para conseguir entrar na equipa principal do Benfica.
2: Termina a primeira parte em Turim, o Benfica sai em vantagem para o intervalo por 1-0, golo já nos últimos 5 minutos deste primeiro tempo, aos 40, por Marit Lund, de grande penalidade, aproveitando uma falta de Martina Rosucci sobre Ana Chiqui dentro da área da equipa italiana. É uma equipa do Benfica, João Nuno Sousa, que notou-se que não estava confortável nos primeiros minutos, mas depois soube crescer no jogo, soube aguentar aquela fase complicada e chegou até à vantagem.
1: Sim, mérito também pela maneira como conseguiu sobreviver à maior avalanche ofensiva da Juventus, sem conceder grandes oportunidades. Já há aquele cabeceamento da Alba Redondo, mas além disso a Juventus não conseguiu chegar às zonas de grande perigo. Mérito também para as centrais do Benfica, que com mais ou menos calma foram conseguindo conter os ataques da formação bianconera, e depois o Benfica tem aqui um lance em que ganha um penalti e parece um bocadinho caído do céu, porque o Benfica estava a ter dificuldades na partida, mas tem todo o mérito na maneira como o consegue, e a partir daí equilibra muito mais o jogo. Portanto, uma segunda parte em que certamente que a Juve vai trazer ideias novas, o Benfica também. Vamos ver qual será a abordagem, se vai tentar ir para cima ou se vai procurar sobretudo defender o resultado, mas é um resultado até ver muito importante para o Benfica se quer seguir em frente nesta competição.
2: Em tempo de intervalo, equilíbrio nas estatísticas, a Juventus tem mais posse de bola, 56% contra 44% do Benfica, mas em termos de remates, 5 para cada lado, 12 ataques para a Juventus, 10 para o Benfica. Em cantos houve já 2 para a equipa italiana, as Águias não tiveram nenhum, mas fizeram o mais importante, que foi colocar a bola na rede por Marit Lund, aliás, a lateral esquerda norueguesa, que faz a diferença neste momento, 0 para a Juventus, 1 para o Benfica, nesta estreia encardada na Liga dos Campeões Feminina.
3: Já vamos voltar ao relato da segunda parte desse Juventus Benfica que decorre em Turim. Tempo agora para olharmos para as notícias que marcam a atualidade desta terça-feira, Gabriela Batista.
4: Agora, sem a ajuda dos meios aéreos, 200 de bombeiros estão a combater o incêndio em Santo Tirso, um incêndio que se mantém perto da urbanização do Vale do Pisão e, como explicou a TSF Rui Oliveira, oficial de comunicações da Autoridade Nacional de Proteção Civil, o incêndio tem 2 frentes, já obrigou ao corte da Estrada Nacional 105 que liga o Porto a Guimarães.
5: Continuamos com a estrada nacional que faz a ligação ao aeródromo condicionado ao trânsito, uma vez que as viaturas de socorro se encontram a circular nessa via, e já no período da tarde houve a necessidade ali de fazermos algumas evacuações preventivas num aldeamento que existe ali nas proximidades também do aeródromo, onde existe também um campo de golfe. Portanto, este é neste momento o ponto da situação.
4: E pela proximidade das chamas foi necessário proceder à retirada de habitantes de algumas casas.
5: Em algumas habitações houve a necessidade de retirar as pessoas para um local seguro, não havendo até ao momento informação de que alguma habitação tenha sido atingida.
4: 200 de bombeiros estão mobilizados para o combate a este incêndio que começou a meio da tarde. 16 formandos da GNR foram atendidos hoje no Hospital de Porto Alegre com problemas respiratórios e digestivos. Os formandos da GNR tinham regressado às aulas presenciais hoje, depois das aulas terem sido suspensas na semana passada para que fosse feita uma desinfestação nas instalações do Centro de Formação da GNR de Porto Alegre, devido a uma praga de percevejos. O porta-voz da ULS do Alto Alentejo, em declarações à agência Lusa, diz apenas que os formandos começaram a dar entrada no hospital no período da manhã. Alguns já receberam alta, não indicando qualquer razão para os problemas respiratórios e digestivos que revelaram os 16, ou melhor, que levaram os 16 formandos ao hospital. O ministro da Educação diz que o sistema está a colocar nas escolas públicas rapidamente os alunos que ainda estão por colocar. Fernando Alexandre, que esteve esta tarde em Portimão, deu o exemplo do que aconteceu ontem.
6: Ontem tínhamos 54 alunos por colocar em todo o país. Desses 54, mais de 30 tinham-se inscrito na sexta-feira à tarde. Obviamente nós não conseguimos colocar na sexta-feira de manhã os alunos que só se inscrevem à tarde, e por isso nós vamos ter sempre alguns alunos. Aquilo que o sistema está a fazer é colocá-los muito rapidamente. Isso aconteceu sempre.
4: O ministro adiantou ainda que muitos dos problemas verificados com a digitalização dos exames nacionais foram devido ao QR Code. Outras explicações vão ser dadas esta quarta-feira por Fernando Alexandre aos deputados no Parlamento. O presidente ucraniano diz estar pronto a suspender os ataques a instalações elétricas se Moscovo fizer o mesmo. Palavras de Volodymyr Zelensky, que está em Nova Iorque e que esta tarde esteve reunido com o presidente norte-americano. Zelensky espera que, com a ajuda de Donald Trump, seja possível pôr fim ao conflito antes do inverno chegar. Trump concordou com o presidente ucraniano, reafirmou que tanto Zelensky como Putin querem pôr fim à guerra. Na Assembleia Geral das Nações Unidas, o presidente francês pediu a todas as nações que se mantenham firmes perante situações de abuso de poder que ameaçam a soberania de alguns países. Macron criticou a situação humanitária em Gaza, pediu uma moratória sobre os ataques contra alvos civis na guerra entre a Ucrânia e a Rússia, pediu também a criação de um modelo de inteligência artificial que não dependa nem dos Estados Unidos nem da China.
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3: Estamos no intervalo do Juventus Benfica, Liga dos Campeões Feminina, primeira jornada da fase de Liga. O Benfica está a vencer por 1-0 ao intervalo também, no jogo que coloca frente a frente duas equipas que são adversárias do Benfica nesta fase de Liga. O Arsenal está empatado a zeros com o Koga. O Real Madrid vence por 1-0 o Paris Saint-Germain, também em tempo de intervalo. E recordo que já durante a tarde o Bayern de Munique empatou 2-2 com o Manchester City. O Inter de Milão venceu o Aken da Suécia por 1-0. Amanhã é a vez do Torriense e do Sporting jogarem para a Taça Europa. O Torriense defronta o Kharkiv. Já o Sporting joga com o Brøndby. É a segunda eliminatória da Europa Cup. Mikael Sequeira, treinador do Sporting, acaba de fazer a antevisão do encontro em declarações à Sporting TV. Ele começa por analisar a equipa do Brøndby.
11: Uma equipa que defensivamente é muito coesa, é a melhor em termos defensivos do campeonato. Uma equipa que está em terceiro lugar. Tem crescendo no campeonato, começou mal, mas agora está numa boa fase. Um adversário difícil, que está habituado também a estas andanças europeias, num campo que é sintético, que é diferente daquilo que estamos habituados, mas pronto, estamos preparadas, as jogadoras estão preparadas para o jogo e estamos muito confiantes.
3: O treinador do Sporting promete fazer melhor que em épocas anteriores.
11: Sim, temos que nos adaptar o mais rápido possível e depois ir à procura do nosso compromisso, que este ano tem que ser um compromisso muito forte com as vitórias, ir à procura de ganhar, seja com que adversário for, não respeitando demasiado, não ter medo de jogar, seja qual for o adversário, é esse o compromisso que eu quero com a equipa que continua com esta vontade, com esta fome de ganhar, com esta fome de ser melhor que o adversário, e em termos de atitude tem que ser sempre máxima, isso tem que ser inegociável. Uma equipa muito, muito, muito forte nesse sentido, muito agressiva, muito competitiva, ir à procura de controlar melhor o jogo dentro daquilo que falhámos no último, que não conseguimos ser consistentes durante os 90 minutos, ir à procura dessa consistência de forma que a gente consiga controlar melhor o jogo e que não necessite de dar grandes oportunidades ao adversário, que não temos dado, mas por vezes não temos a bola, e isso cria aqui, procura dividir um bocado o jogo, e acho que não temos essa necessidade. E amanhã, perante o adversário, que fisicamente é muito forte, é uma equipa agressiva que procura dividir muito o jogo também, temos que ter a bola para controlar o jogo, e vamos à procura disso, de forma que a gente consiga criar depois as nossas situações e procurar ser eficaz como fomos no último jogo.
3: Mikael Sequeira, treinador do Sporting, à Sporting TV, já na Dinamarca, onde amanhã o Sporting defronta o Brøndby, jogo que acontece às 5 da tarde. A parte da manhã é o Torriense a jogar frente às ucranianas do Kharkiv, jogo às 11 da manhã. Vamos então de volta ao jogo que coloca frente a frente Juventus e Benfica. Tempo de intervalo agora, ainda, Hugo Miguel Taveira com o Benfica em vantagem, vence por 1-0.
2: Está a correr bem o jogo à equipa do Benfica, pelo menos no que diz respeito ao resultado, uma partida que nem sempre foi a melhor da equipa de Ivan Batista. Começou pior do que a Juventus, depois conseguiu equilibrar as contas e acabou por chegar mesmo à vantagem. Estão jogadores da Juventus nesta altura a aquecer no relvado, que ficaram no intervalo, o que deixa a adivinhar que haverá substituição na equipa italiana. Vejo, por exemplo, a Emma Stolengodo ali a aquecer, não sei se será para entrar já neste início de segunda parte, mas quererá mudar alguma coisa também o Isaac Guerrero, porque a equipa perdeu-se um pouco e começou a tomar algumas decisões precipitadas a certa altura.
1: Sim, e a Stolengodo dá aqui coisas diferentes ao jogo. Ela é uma média, mas é uma média muito alta e com muita chegada às zonas de finalização. Isso tem faltado à Juventus. A Juventus está muito tempo instalada no meio-campo ofensivo, mas depois falta quem apareça para finalizar, falta aquela última definição. Víamos também ali a Remina Chiba pronta para entrar. A Chiba, que sem ser uma titular habitual, tem feito golos quando entra. Ela que chegou este verão vinda do Eintracht Frankfurt e teve impacto imediato na equipa da Juventus. Portanto, poderemos ter aqui algumas mudanças. Vemos do lado do Benfica também a Diana Gomes, diria que é candidata a entrar para o lugar da Demain, que tem amarelo e é uma jogadora aqui exposta a muitos duelos, portanto poderá fazer sentido para Ivan Batista também trocar a defesa central. Diana Gomes é uma jogadora que de resto tem dado garantias ao serviço do Benfica, indiscutível na temporada passada, e estava também a selo nesta época. Portanto, vamos ver o que é que esta segunda parte nos reserva, mas diria que faz todo o sentido que Isaac Guerrero procure trocar algumas das peças. Curiosidade também, vimos aqui na imagem a sua adjunta, a Berta Hernández, que foi recrutada este verão ao Sporting Clube de Braga, onde estava como treinadora adjunta do Marvin Bolz, treinador alemão, que se mantém no comando da equipa arsenalista, mas a sua adjunta juntou-se aqui a Isaac Guerrero. Ela também vem de escola Barcelona, tal como o próprio Isaac Guerrero dizia, e a verdade é que esta é uma equipa com uma identidade muito própria. Muita bola, muitos passos curtos, mas depois tem-lhe faltado, como também costuma ser apanágio deste tipo de equipas, tem-lhe faltado algum brilhantismo para conseguir desequilibrar no último terço, para conseguir transformar esta posse em oportunidades.
2: Há também alguma expectativa para perceber qual é que será a estratégia do Benfica nesta segunda parte. É verdade que está em vantagem, normalmente é mais inteligente manter as vantagens com bola para tentar não baixarem demasiadas linhas demasiado cedo. Aqui a questão é se o Benfica terá capacidade para o fazer frente a uma Juventus que vai fazer muita pressão para ter ela própria a iniciativa de jogo.
1: Eu diria que faz sentido que o Benfica procure ter a bola, até porque esta Juventus claramente está mais confortável quando ela própria tem a posse, e se estiver mais tempo a defender também poderá cometer mais erros, algo que o Benfica não explorou muito na primeira parte, mas que a meu ver poderá ser importante no segundo tempo, é explorar o espaço do seu lado direito. Portanto, a Stella Carbonell é uma lateral muito ofensiva, que tem uma excelente batida na bola, como já ouvimos, quase assistiu a Alba Redondo, mas defensivamente tem algumas dificuldades, e o Benfica tem jogadores que podem explorar esse espaço, nomeadamente a Sandra Davidson, que é uma jogadora fisicamente muito explosiva, e a própria Lúcia Alves, que é uma jogadora que também dispensa apresentações nesse sentido. Sai a Tatiana Pinto, parece-me, para a entrada. Sim. Da Stolengodo.
2: E sai também a Ana Maria Certorini para dar lugar aqui à Remina Chiba na equipa da Juventus. No Benfica confirma-se a entrada de Diana Gomes, que já estava ali a ultimar exercícios de aquecimento, para a saída, claro, de Demain Blessing, a central nigeriana, que já tinha cartão amarelo, e portanto mudam-se as peças para o início da segunda parte, que vai ser dado pela árbitra Lina Letovara dentro de instantes. Aí está o apito, começa o segundo tempo em Turim, 0 para a Juventus, 1 para o Benfica. Aqui ainda recapitulando as alterações da Juventus, não foi uma primeira parte tão bem conseguida da Tatiana Pinto, ela que tem estado a brilhar neste início de época com 4 golos já pela Juve, não conseguiu ser tão importante, e até vimos a Tatiana a falhar alguns passos mais básicos durante os primeiros 45 minutos.
1: Sim, e muda-se também aqui o perfil de média que vai estar neste miolo do terreno da Juventus, porque, como disse, a Stolen Godo vai dar coisas diferentes. A Stolen Godo, que até já foi utilizada como avançada nesta equipa, é uma jogadora muito alta, pouco comum para uma meio-campista, ainda mais no futebol feminino. A Remina Tchiba, até uma jogadora que tem muitos jogos como ponta de lança, hoje vai jogar aqui do lado direito, mas certamente que a vamos ver também muitas vezes já aparecer em zonas de finalização.
2: Bola para a formação da Juventus neste início de segunda parte, consumadas as alterações de parte a parte. Vamos ver que resposta dá a equipa italiana a esta desvantagem frente à formação lusa, frente às ex-campeãs portuguesas. Lançamento para o Benfica é para Lundes, a autora do único gol da partida, do lado esquerdo. Tenta entregar para Lúcia Alves, estava altamente pressionada por parte de duas adversárias, perdeu a bola. Bola para Eva Schatzer, atrás agora com a Martina Rosucci, capitã da Juve, que ficou ligada intimamente ao golo do Benfica, por ter sido ela a cometer a falta sobre Ana Tchiki, que permitiu esse penalti à formação lusa. Uma bola picada na frente, é para Alba Redondo, recebe e roda sobre a adversária, está no pé agora de Júlia Bartel, vai devolver para Redondo, os compatriotas a trocarem a bola pelo lado direito do ataque, atenção ao passo agora para o centro, olha o remate à figura da guarda-redes Lena Powells, ainda assim muito espaço dado para a Mayura Sarriegi naquela zona à entrada da área, o pontapé é que não sai bem colocado, mas o Benfica não pode permitir este tipo de espaços.
1: E se há algo em que o Benfica tem de melhorar a nível defensivo é no controle das referências ali na sua grande área ou na zona em frente à sua grande área. Já Alba Redondo apareceu praticamente sozinha a finalizar naquela que foi a maior oportunidade da Juventus na primeira parte, e agora a jogadora da Juve é a aparecer completamente solta, apanhando a Catarina Amado em contramão. E depois valeu a Lena Powells, valeu também o facto de o remate não ter saído tão puxado como certamente que a Amayur pretendia.
2: Bola para a formação da Juventus, atacava pelo lado esquerdo, valeu uma falta sobre Catarina Moller, uma falta sobre a camisola 10 do Benfica, que avançava depois por aquela lateral e entretanto há livre para a equipa encarnada bater. Embora a árbitra do encontro tenha assinalado ao contrário, ou como parece, deu a bola. Não, dá para o Benfica, sim senhor. É mesmo para Catarina Amado bater, aí está. Bola para o lado esquerdo para Marit Lund, abertura de flanco. Vem agora a retirar do caminho Remina Tchiba, muito bem. A jogadora do Benfica, Lund, solta para Lúcia Alves. Vai no 1 para 1 com Federica Dauria. Mais um passo para a desmarcação de Lund, cruzamento contra a adversária. Ainda Lúcia Alves com o remate de longe. Vai encaixar Daniela De Jong, mas vem agora naquela dinâmica do lado esquerdo. As jogadoras da asa do Benfica conseguirem garantir algum espaço. E é importante sempre, embora a Juventus previsivelmente vai ter mais bola nesta segunda parte, que o Benfica mantenha a equipa adversária em sentido.
1: Sim, é verdade, e vai procurando muito a Lúcia Alves em lances em que ela pega na bola fora, mas corta para dentro para rematar. Ela que tem uma boa batida na bola, já fez golos assim, até está mais habituada a jogar à direita, mas jogando à esquerda pode fazer-se servir do seu pé direito puxando para dentro. Mas o Benfica é natural que tente crescer no jogo nesta segunda parte. E vimos ali há pouco a Moller a ganhar uma bola. Vamos ver, atenção, a transição do
2: Olha,
1: da Juventus,
2: remate de longe, Alba Redondo tentava surpreender mais ou menos 30 metros da baliza, viu que Lena Powell estava ligeiramente adiantada, o remate de longe ainda assim a ser travado pela guarda-redes alemã. Sai a jogar agora a equipa do Benfica pela ala esquerda e vai a bola com a central Tinkara Testen. Deu para o meio, passa agora para o flanco canhoto, seria para Lúcia Alves, não chegou ao destino, sobrou ainda assim para Marit Lund, deixa no pé de Caroline Moller, vai tabulando com a média Pauleta, recebe mais à frente Moller, deixa no pé de Lund, a ser algo condicionada, conseguiu encontrar o espaço vazio ao centro, atenção a Pauleta, variação para a esquerda, era a rotura de Lúcia Alves, que diz ter sido travada em falta pela adversária. A árbitra do encontro acaba por não considerar que houve infração de Federica Dauria e a bola vai passar por toda a gente para ser recolhida pela Juventus mais atrás. Ainda assim, mais uma vez, é a Lúcia Alves a fazer aquelas incursões e a causar algumas dificuldades à Federica Dauria. que não tem tido tanto apoio quanto isso naquela lateral direita defensiva da Juve.
1: Sim, e a Möller também tem estado muito mais em jogo nesta segunda parte e o Benfica beneficia desse facto. Falamos na primeira parte da experiência da Chiqui, mas a verdade é que se estamos a falar de experiência internacional, a Caroline Möller é incontornável nesse sentido. Ela vem nada mais nada menos do que do Real Madrid e tinha bastantes minutos na equipa merengue, chega aqui ao Benfica trazendo toda essa experiência e é nestes jogos que essa experiência se faz valer.
2: Olha, Lúcia Alves agora com muito coração a recuperar a posse de bola, deu para Dorsino, está no corredor central, pode armar o pontapé à entrada da área, fechou o espaço a jogadora da Juventus, sem ângulo Dorsino deixou o passo para trás, ainda Catarina Amado vai devolver à jogadora norueguesa, Freya Dorsin pelo lado direito, e agora inteligentemente Pauleta faz um atraso para a central de Ana Gomes e vai deixar que o Benfica se organize em terreno adiantado, já no meio campo ofensivo. Importante para a equipa encarnada fazer isto várias vezes durante a segunda parte. Bola com ligação direta ao ataque. Atenção, a Freya Dorsin tocou de frente para Pauleta. Gera a posse de bola da sua equipa. A capitã Pauleta deixou para Catarina Amado. Mais um passe para a Luso-Espanhola. Deixa a bola para Caroline Möller. Olhou para o ataque. Deixou agora passe para Ana Chiqui. Vai tendo a oportunidade de tocar a bola junto à grande área adversária. A equipa do Benfica com qualidade, com maior confiança. E o gol também pode trazer isso à formação de Ivan Batista. Agora a utilizar a Lena Powells, a guarda-redes, para variar o flanco para a esquerda. Passe muito longo na diagonal, seria para Lúcia Alves. Houve corte de Federica Dauria, mas é Lúcia Alves quem vai recuperar a bola lá atrás, quase 10 metros mais atrás. Também é muito ativa, muito enérgica no jogo Lúcia Alves, como de resto já é normal na Internacional Portuguesa. O Juventus vai responder agora pela esquerda, grande arrancada, atenção a Stolen Godo, vai para a baliza, deu para a companheira da equipa, remate ao Barredondo a ser travada por Lena Powells. É uma grande intervenção da guarda-redes do Benfica a evitar que a avançada espanhola conseguisse empatar a partida, e está a capacidade física de Stolen Godo a mostrar-se nestes primeiros minutos do segundo tempo, e depois o remate pé esquerdo de primeira de Alba Redondo apenas a esbarrar na guardiã Lena Powells.
1: E é uma defesa fundamental da Lena Powells. A Juve é precisar, a mostrar que também não precisa de muito para chegar à baliza adversária quando o Benfica tem a bola, mas é um grande momento nesta segunda parte. A Alba Redondo também a mostrar que é uma finalizadora de elite, ali sem grande ângulo e com o pé mais fraco, a conseguir obrigar a Lena Powells a uma defesa muito difícil.
2: Cruzamento agora da Júlia Bartelo. Juventus continua com muita gente no ataque a insistir à procura do golo da igualdade. Benfica resiste nestes primeiros 8 minutos do segundo tempo. Também já teve uma aproximação perigosa à baliza defendida por Daniela De Jong. Agora ali uma bola em rotura, seria para a desmarcação de Remi Nashiba. Não chegou à jogadora japonesa Eintracht Frankfurt. Corte para fora de Tinkara Testen. Volta a jogar a equipa Bianconera. Ainda Eva Schatzer, na zona mais recuada do meio campo italiano, deu a bola para a direita, perdeu agora ali a jogadora da Juve. Atenção ao contra-ataque, Caroline Möller serviu, a Freya Dorsin vai para a baliza, tem duas adversárias à frente, ganhou ainda espaço, rematou, acerta em Martina Rosucci, bem a funcionar como referência Freya Dorsin. Imediatamente Caroline Möller a identificar que estava sozinha a norueguesa, e o Benfica a colocar de novo em sentido a equipa adversária.
1: Sim, e a Freya Dorsin, apesar de não estar a ter uma grande taxa de sucesso nas suas ações, pelo menos tem conseguido segurar a bola, não a perde durante algum tempo, aguenta, faz com que a equipa tenha tempo para subir no terreno, e isso também tem sido muito importante para o Benfica nesta segunda parte, a mostrar alguma maturidade competitiva também. A Freya Dorsin, que já o disse, apesar de ser muito jovem, já passou por vários palcos, e isso também se vai revelando aqui.
2: Pontapé de canto para o Benfica, é o primeiro da partida para a equipa encarnada, vai ser batido pelo lado direito por Marit Lund, aí está a lateral esquerda, levanta a bola de pé canhoto, olha o cabeceamento, o golo! Mas não conta, diz a juíza da partida, assinala, creio eu, uma falta ofensiva do Benfica no pontapé de canto. O cabeceamento foi de Sandra Davidson para o fundo da rede da Juventus, falta perceber qual é que foi a infração. Agora, do Benfica, sinceramente, na primeira repetição não consigo descortinar qualquer falta. Há um cruzamento para a área, a Sandra Davidson ganha às costas a Cecília Salvay, sem falta, na minha humilde opinião. Continuo sem entender, não sei, João, não se conseguiste identificar o que é que a Lina Letovara viu dentro da área para anular o golo do Benfica, mas para mim está difícil.
1: Eu também não percebi, a verdade é que o jogo já recomeçou, portanto o golo não vai contar, mas nem sequer percebi onde é que a árbitra considerou que haveria falta.
2: Eventualmente um empurrão, um ligeiro empurrão nas costas de Cecília Salvay por parte

0: para conseguir a vitória em Turim. A verdade é que o VAR também não demorou muito tempo a confirmar a decisão da árbitra. Pode haver alguma coisa que nos esteja a escapar, mas já vimos duas, três repetições e não conseguimos entender o porquê deste gol ter sido anulado a Sandra Davidson. Passando à frente, estamos agora com 56 minutos e vem dupla alteração por Ivan Batista. Vai mexer no meio campo o treinador português, saídas de Pauleta e também de Caroline Müller, entrada de Carolina Tristão e de Andrea Norton. Saem duas jogadoras experientes e que estavam a fazer uma boa exibição. Até falamos há pouco da Caroline Müller, que estava a crescer no jogo. O que é que achas que procura aqui o Ivan Batista com esta dupla alteração?
1: A Müller estava a crescer no jogo, mas é claramente uma jogadora mais de último terço, apesar de estar a ter um papel importante também a segurar a bola. Quer a Norton, quer a Carolina Tristão, são duas jogadoras que poderão ter um papel mais importante na manutenção da posse, sobretudo em não perder, não se vão aventurar tanto no último terço quanto a Caroline Müller. Em relação à Pauleta, diria que poderá prender-se a alguma questão física, porque a Pauleta estava bem no jogo, estava bem com bola, sem bola, mas a Tristão também dá muitas garantias nesse sentido. É uma jogadora muito jovem, mas uma das joias da coroa, claramente, desta equipa do Benfica. Uma jogadora que esteve ainda agora, há pouco tempo, no Mundial de Sub-20 e até com algum destaque. Portanto, vamos ver o que é que ela pode dar ao jogo. Em relação à Andrea Norton, velha conhecida desta equipa do Benfica, esteve muito tempo parada por lesão, mas agora volta e vamos ver se volta ao mesmo nível.
0: Era ali a Lúcia Alves agora quem tentava encontrar a Andrea Norton, precisamente na primeira ação da Internacional Portuguesa em campo. Lúcia Alves, que recebeu a braçadeira de capitã por parte de Pauleta, passa a ser ela a líder em campo da formação encarnada. A Carolina Tristão, apenas para contexto, que entrou ali para o lugar da Pauleta, tem apenas 17 anos, é uma menor de idade, mas uma jogadora com potencial tremendo. E há pouco falavas do Mundial Sub-20, ainda não tínhamos feito referência a isso mesmo. O Benfica está desfalcado para a partida de hoje devido a três jogadoras que participaram nessa competição. Já foram eliminadas há 3 dias, sensivelmente, no caso da Thaís Lima e da Clarinha, que estiveram ao serviço do Brasil e que caíram nos quartos de final frente à Espanha. Já a Janete Akekoro Mouei, a jogadora nigeriana, que perdeu frente à Colômbia nos quartos de final, teve um jogo há menos tempo ainda, há 2 dias, e portanto ainda não estão ao serviço, ou não estão em condições para participar nesta partida ao serviço do Benfica. Vão ser importantes reforços, claramente, para o Ivan Batista ao longo da temporada. E há que dizer que a Thaís Lima, como lembraste há pouco e bem, e a Clarinha foram chamadas hoje para a seleção principal do Brasil, numa convocatória que saiu há pouco mais de uma hora. Também dá aqui, diria, que algum prestígio ao Benfica e ao campeonato português por termos jogadoras, ainda para mais tão jovens, a serem chamadas para uma seleção tão qualificada quanto essa do Brasil.
1: Claramente. E a situação da Thaís e mesmo da Clarinha são algo raras, algo estranhas, olhando para a maneira natural como funcionam as seleções, pelo menos em Portugal. A Thaís praticamente não joga no Benfica e aparece aqui na seleção A do Brasil. Isto porque a CBF, o órgão que tutela as seleções brasileiras, valoriza muito o trabalho que as jogadoras fazem nas próprias seleções. E a Thaís esteve em bom nível no Mundial Sub-20, a Clarinha também, e a CBF aqui a valorizar a qualidade destas jogadoras e a chamá-las à seleção principal.
0: Agora atacava a equipa do Benfica e creio que ali uma falta sobre a Sandra Davidson à entrada da área. Sai inclusive cartão amarelo para a jogadora da Juventus, para a Cecília Salvay. Está uma das centrais a ficar condicionada para o que resta da partida, e o Benfica pode aproveitar aqui com a Mari Tlund, por exemplo, com um remate muito forte para causar perigo. Ela há pouco já tentou num pontapé livre que era mais distante e a bola saiu demasiado por cima. Agora bem a Sandra Davidson a conseguir trocar as voltas à adversária, a esperar pelo último momento, pela zona onde iria colocar o pé a Cecília Salvay, para depois retirar a bola dali e sentir o toque.
1: E a Sandra Davidson a mostrar que não precisa de muito para criar perigo. Referi há pouco que pode ser uma das chaves nesta segunda parte para o Benfica. Já teve aquele remate perigoso na primeira parte, esteve no golo anulado ao Benfica nesta segunda parte, foi ela que o marcou. E referindo aqui o teu comentário acerca da Mari Tlund, dizer que também foi ela que assistiu esse golo que acabou por ser anulado ao Benfica. Portanto, duas jogadoras que, sem estarem a ser grandes destaques em jogo jogado, vão estando aqui ligadas aos maiores momentos da partida.
0: Vamos ver o que é que sai do pé esquerdo de Mari Tlund neste pontapé livre direto em zona central do ataque do Benfica. É ali a poucos metros, ali limite da grande área. Estamos com 1 hora de jogo em Turim, Itália. O

Benfica vence a Juventus por 1-0. Olha o remate, que golaço! É uma maravilha de Marit Lunda!

0: remate fantástico da lateral esquerda norueguesa. A bola sai do pé de Marit Lund e só para no fundo da rede da baliza de Daniela de Jong. Biza no encontro através de duas bolas paradas. É de facto um pontapé tremendo, uma capacidade fantástica desta jogadora para este tipo de lances, e Daniela de Jong não conseguiu chegar a tempo, ainda voa a guardiã neerlandesa, mas nada poderia fazer. Há pouco não contou e ainda não descobrimos o porquê, agora conta mesmo. O Benfica vence por 2-0 em Turim, João.
1: E a batida na bola de Marit Lund é ímpar nesta equipa do Benfica, e arrisco-me a dizer que mesmo em toda a competição não haverá muitos pés esquerdos mais capazes que o de Marit Lund para bater bolas paradas. Curiosamente a bola entrou mais ou menos na mesma zona em que entrou a bola que deu o golo no penalti, mas o Benfica encontra-se aqui ao minuto 62 a vencer por 2-0 em Turim. E com mérito, a meu ver, não entrou bem no jogo. A Juventus teve mérito também na maneira como entrou, de maneira avassaladora, a dominar claramente o Benfica, mas Ivan Batista teve a mestria para perceber o que estava mal, conseguiu ajustar, e neste momento o Benfica chega ao golo e não se pode dizer de todo que não o merecia, porque sim, era a equipa mais perto da baliza adversária, a criar oportunidades. Portanto, muito mérito aqui para Ivan Batista, ele que foi várias vezes criticado ao longo do ano passado, mas a verdade é que acaba campeão e este ano tem aqui alguma margem para crescer também a nível europeu. Disse-o no início desta transmissão, mas volto a referir, vencer este jogo pode ser absolutamente decisivo para a passagem do Benfica ou não à próxima fase. O Benfica defronta também o Arsenal e o Bayern de Munique, dois autênticos colossos do futebol feminino, duas equipas em que não é expectável de todo que o Benfica consiga pontuar, obviamente que o tentará fazer, e defronta também o Koga e o Austria de Viena, essas sim duas equipas em que o Benfica deve ambicionar ter 3 pontos em cada um dos jogos. Portanto, se conseguir fazer aí 6, falta ali mais alguma coisa para garantir a sua passagem. No ano passado, o último classificado para a próxima fase fez 6 pontos, mas 6 pontos é aqui uma quantia ainda bastante perigosa. Nada garante que 6 pontos signifiquem uma passagem à próxima fase. Portanto, se o Benfica conseguir partir já com 3, coloca-se aqui em situação privilegiada para disputar o que resta da competição.
0: É, e aproveitando esse favoritismo que referias frente ao Koga e ao Austria de Viena, fazendo 6 pontos nesses dois jogos, a somar estes 3 são 9, e aí sim já será
1: com 9 passa de certeza
0: garantido que passa pelo menos ao play-off de acesso aos quartos de final. Depois, olhar para uma qualificação direta para os quartos de final já seria muito ambicioso, e dependeria do Benfica conseguir transcender-se em jogos frente a equipas teoricamente mais fortes. Mas para já está a fazer o seu trabalho, e muito bem, em Turim. Vence por 2-0 ao minuto 65, um bis de Marit Lund, ela que até ao momento estava empatada na tabela das melhores marcadoras do Benfica esta temporada com a Sandra Davidson e com a Nicole Raizla. Agora destaca-se claramente, 4 golos frente aos 2 da jogadora brasileira e da canadiana. Marit Lund, uma lateral esquerda com uma capacidade tremenda para as bolas paradas, fruto daquele pontapé canhão do seu pé esquerdo, que valeu, lá está, essa conversão do penalti ainda durante a primeira parte. E agora este livre-direto fantástico já no segundo tempo. Atenção à Juventus, vai tentando reagir, ainda que de forma tímida. Bola pela zona central, Stolen Godo faz ali o passe para Sarriegi, pode arranjar remate para o pré-esquerdo, bola ao lado, mas ganhou algum espaço em demasia a jogadora basca, depois a bola que não vai na direção da baliza.
1: Mas o Benfica vai cedendo espaço à Juventus, mas vai cedendo à entrada da sua área, não deixa que as jogadoras da Juve consigam entrar com perigo em frente à baliza de Lena Pauls. Agora a nova substituição sai a salvar e entra a Kisha Silá, jogadora com características diferentes. Penso que isto também se prende ao amarelo visto, sim, pela Salvay.
0: É uma alteração promovida, mais uma pura Isaac Guerreiro, que já tinha feito 2 ao intervalo com as saídas de Tatiana Pinto e de Ana Maria Certorini para as entradas de Stolen Godo e de Ramina Shiba. Vem agora aí também a camisola 4, a Kisha Silá, para a posição de Cecília Salvay. Agora mais ali uma falta sobre a jogadora do Juventus, e há um aviso da árbitra do encontro, Lina Letovara, para Freya Dorsin. A avançada do Benfica que agarrou claramente Martina Rosucci.
1: Dizer só que com esta substituição, o Benfica tem aqui a garantia de que o Carrasco do ano passado não vai repetir o feito. A Salvay tinha feito 2 golos frente ao Benfica num jogo em que o Benfica também começou a ganhar.
0: Atenção agora ao ataque da Juventus, bola para Shiba, tentou o passe para a esquerda, seria para a lateral Estela Carbonell, aí ela mais uma vez feita com locomotiva pelo corredor, não conseguiu receber essa devolução da companheira. É portanto o Benfica quem vai conservar a posse de bola. Está bem, recomenda-se a equipa de Ivan Batista, em grande nível nesta estreia na Liga dos Campeões Feminina, edição 26-27. Benfica que tem como recorde uma participação nos quartos de final da competição, foi o mais longe que conseguiu ir na temporada já de 2021 a 2022, aliás, 2023-2024. E agora atenção, porque há ali uma entrada dura sobre a Froia Dorsin e vai ser cartão amarelo para Martina Rosucci, ela que já tinha feito o penalti na primeira parte que permitiu o primeiro golo ao Benfica, e agora a fazer ali uma falta, a travar um ataque perigosíssimo de Dorsin, que já ia cheia de velocidade em direção à baliza da Juventus, e sai o cartão para a capitã. O Isaac Guerreiro resolveu um problema ao retirar uma das centrais que tinha amarelo e agora ganha outro, porque Rosucci uma vez mais a ser imprudente e a acertar ali com o pé até na zona do peito da jogadora do Benfica.
1: Sim, é numa zona diferente, mas é um lance em algumas coisas similar àquele que deu grande penalidade para o Benfica, já que a Rosucci vai fazer um corte, não espera que se intrometa ali uma adversária pelo caminho, mas a jogadora do Benfica, antes a Chiqui, desta vez a Froia Dorsin, a ser muito perspicaz na maneira como se coloca entre a adversária e a bola, ganha uma falta ali em zona perigosa. Sinceramente não me parece que ela tivesse grandes condições para ir em direção à baliza e fazer o golo, porque a bola também estava ali muito difícil de controlar, mas ainda mais mérito tem por isso, porque tira uma situação de aparente pouco perigo para um cartão amarelo para a jogadora adversária.
0: Livre para o Benfica, bola levantada para a área, era para a desmarcação de Catarina Amado ao segundo posto, houve intervenção da defesa da Juventus, era a média Stolen Godo quem aparecia ao segundo posto para antecipar-se, cede pontapé de canto, ainda assim para a formação lusa. Benfica vai ter a oportunidade mais uma vez do lado direito para Marit Lund levantar a bola para o jogo aéreo. Há pouco houve golo que foi anulado a Sandra Davidson nesse cruzamento e cabeceamento de Davidson, a jogadora canadiana, para a rede de Daniela De Jong. Vamos ver agora o que é que sai. Mais uma bola tensa de Marit Lund, saca guarda-redes De Jong. Vai sobrar para Martina Rosucci, encostada à lateral direita, a ser condicionada por parte de Catarina Amado. Faz ali um passo para o meio, tem que despachar daquela zona à Juventus, não conseguiu afastar a bola para longe. Atenção ao Benfica, Ana Tchiki vai para a linha de fundo, cruza contra Kisha Silá e vai garantir mais uma bola parada para a equipa portuguesa. O Benfica continua a conseguir jogar em muitos momentos em meio campo ofensivo, ao contrário do que seria de esperar, tendo em conta a desvantagem da Juve, que teria aqui a obrigatoriedade de pegar na bola e na iniciativa do jogo. Não está a fazer, por mérito, claro, da equipa encarnada. E agora vem a alteração, entra Nicole Raízla, jogadora brasileira de elevada qualidade técnica, saída de Lúcia Alves no ataque do Benfica. O que é que isto pode significar?
1: São jogadoras de características muito diferentes. A Nicole tem muito maior capacidade física no sentido de conseguir segurar a bola, de conseguir disputar duelos de maneira a ficar com a bola, lá está. A Lúcia tinha mais capacidade de atacar espaço, mas parece-me que o que a Nicole vai dar aqui é mais consistência na tomada de decisão com bola. A Lúcia é uma jogadora que contudo consegue dar de bom, porque é uma jogadora muito energética, muito capaz de recuperar bolas. Também é uma jogadora que por vezes se precipita nas suas decisões, e a Nicole é uma jogadora que consegue ser mais cerebral e é uma jogadora também muito evoluída do ponto de vista técnico. Já foi muitas vezes ponta de lança, com o Ivan tem sido sobretudo uma extrema, mas é uma extrema pouco comum, porque lá está, não é uma jogadora clássica de ataque ao espaço, é uma jogadora que vai sobretudo tentar aqui manter a posse e, apanhando-se no último terço, poderá sempre ser mais uma opção para criar perigo para a baliza da Juventus.
0: Agora a ser solicitada pela companheira de equipa, Nicole Raízla, do lado esquerdo, apareceu primeiro Kisha Silá a antecipar-se e a fazer o corte para trás, de cabeça, até à guardiã Daniela De Jong. A Juventus tem a bola na zona central por Eva Schatzer, bateu para a esquerda, subida de defesa central, mais uma bola metida entre linhas do Benfica, mas excelente agora na ação defensiva, Carolina Tristão a conseguir impor-se fisicamente, uma jogadora também de alguma estatura e que bate a bola para a esquerda para Nicole Raízla. Recebe encostada à linha, vai aguentando, lá está a posse, agora a tomar uma má decisão, recuperação da equipa da Juve, é Alba Redondo a tirar do caminho, Carolina Tristão tenta variar para a esquerda, deixa o passo curto com a Stolen Godo, está a travar o ritmo do ataque da Juventus, deixa no pé de Eva Schatzer, pode fazer o passe para a lateral, aparece já a lateral esquerda, Stella Carbonell, não quis tirar o cruzamento, prefere um jogo mais de toque, mais curto, aí está a Juve a tentar combinar em zona adiantada, ali um passe para o lado direito, era picado para a desmarcação de Sarriegui, não chegou ao destino, corta o Benfica, mas depois Nicole Raizla a não saber guardar a posse da bola, foi Kisha Sila quem ficou com ela, mas devolve a cortesia à equipa italiana e o Benfica volta a ter a bola do seu lado, aí está a Carolina Tristão no meio, a atrasar para Diana Gomes, passa de volta para a zona central, ainda com a Catarina Amado, que agora aparece ali mais ao centro a conseguir combinar com a da equipa, Ana Chiqui para a direita, passe na frente, era para a desmarcação da referência, Froia Dorsins, com a primeira defesa da Juventus, vai atacar a equipa bianconera, precisa claramente de um golo para reentrar na discussão pelo resultado, não está a ser um jogo nada inspirado da formação de Isaac Guerrero, que iniciou bem a partida, mas depois acabou por perder-se, e nesta segunda metade as substituições ainda não fizeram o efeito desejado, e por falar em alteração, vem aí mais uma. Sai a Mayur Sarriegui, a extrema espanhola desta equipa italiana, e entrada de Nordman, Danik Dorman, para o seu lugar. E aqui também mais uma tentativa, agora com um pouco mais de um quarto de hora para o fim, de mudar o rumo dos acontecimentos por parte do treinador espanhol.
1: Sim, a Nordman é uma média de raiz, mas que tem sido utilizada, pelo menos desde a chegada de Isaac Guerrero, como ala direita. A meu ver, aqui a leitura do treinador é que a equipa não está a conseguir criar por não ter qualquer jogador a dar largura do lado direito, ou pelo menos não de forma consistente. A Remina Chiba não é de todo esse tipo de jogadora, e com a entrada da Nordman vai ter aqui uma ala mais posicional, se assim quisermos, e procura assim Isaac Guerrero pelo menos conseguir criar mais oportunidades, porque a verdade é que nesta segunda parte a Juventus praticamente não cria, é esse o principal problema, criou uma oportunidade aproveitando uma desatenção da equipa do Benfica, mas de resto, por mérito próprio, por assim dizer, não criou qualquer oportunidade, e isso sim é preocupante.
0: Bola batida na frente pelo Benfica, que nos últimos minutos está a ter mais alguma dificuldade em conservar a posse, principalmente depois do segundo golo apontado por Marit Lund. A Juventus vai aproveitando para jogar mais vezes em meio campo de ataque, mas sem conseguir criar chances, como dizia o João Nuno Sousa. Aí está a bola pela zona central, Eva Schatzer a dar para a esquerda, quem recebe agora é Martina Rosucci, tem ali o apoio no meio de Stolen Godo, recebe e roda para a frente, ganha metros, aí vai ela com a passada larga, solta no momento certo, olha o cruzamento, pode sair, Alba Redondo vem para dentro, passe rasteiro, era para Estela Carbonell, numa troca de papéis entre as jogadoras espanholas, a bola ainda vai sobrar para o remate longe de Stolen Godo, sai fraco para as mãos de Lena Powell, segura com toda a tranquilidade a guarda-redes, 28 anos, e o Benfica vai deixando correr o marfim, a equipa a conseguir para já manter esta vantagem de 2-0, e portanto bem direcionada rumo a essa vitória, que pode ser fundamental, até decisiva, para uma eventual passagem à próxima fase desta Liga dos Campeões. Recordo um objetivo que na época passada não conseguiu atingir, tendo conseguido apenas 2 pontos em 6 jogos, 2 empates, 4 derrotas da formação encarnada. Atenção agora à Andrea Norton pelo meio, a ser desarmada sem falta, creio eu, por Martina Rosucci, capitã da Juventus, que já tem cartão amarelo, deixa no pé de Júlia Bartel, ligação ao ataque para Remina Shiba, que é empurrada claramente quando estava de costas para a baliza, e garante um livre para a equipa transalpina, falta cometida por Tinkara Testen, que perseguiu Remina Shiba até bem longe da grande área do Benfica, e agora bola parada a poder funcionar para esta equipa bianconera. Já tinhas feito referência a isso mesmo, não tinha tido muitas oportunidades para tal, mas pode ter agora aqui a sua chance, e pode ser importante, até porque em jogo corrido as coisas não estão a sair bem.
1: Sim, mas também diria que não é absolutamente expectável que a equipa da Juventus se consiga superiorizar nesse momento. Foi uma foi algo dito muitas vezes ao longo dos anos, que as equipas portuguesas no futebol feminino sofriam sempre em bola parada, e isso poderá ter sido verdade em relação à seleção nacional, mas a verdade é que o Benfica tem jogadoras aqui de elevada estatura que também conseguem ser competitivas neste tipo de lances. E dar aqui só uma nota em relação à Helena Powell, se temos falado pouco dela, porque na verdade é este o seu registro, uma guarda-redes muito sóbria. Na verdade é o que se espera de uma guarda-redes alemã, que seja absolutamente calma em todos os momentos, fez sempre o que tinha a fazer, foi obrigada a uma grande defesa e conseguiu estar à altura, mesmo com bola. Não falamos muito disso, mas a Juventus condicionou bastante a saída de bola do Benfica, fechando as linhas de passe para as centrais, mas ela não teve qualquer problema em ligar diretamente nas laterais, com mais ou menos sucesso foi conseguindo fazê-lo sem criar aqui grande alarido, que é no fundo o que se pretende de uma guarda-redes. Portanto, mais um jogo bastante competente também da Helena Powells. Obviamente que o prémio de mulher do jogo dificilmente fugirá da Marit Lund, mas mais uma boa exibição da guarda-redes alemã.
0: E aí está agora a refrescar o ataque o Ivan Batista, alteração no Benfica, entrada da chinesa Zikin Shao para a posição de Freya Dorsin, que faz um jogo interessante, já tinhas dito, não muitas vezes com bola, mas quando a teve soube segurá-la e decidir bem.
1: Sim, um jogo certamente também muito cansativo para a Freya. Ela foi muito trabalhadora ao longo destes 75 minutos mais ou menos em que esteve em campo. Com bola, envolvida em muitos duelos, nunca se escondeu dos mesmos, e isso também é algo a destacar para uma jogadora tão jovem como ela é. Entra a Zikin Shao, que é uma jogadora muito diferente, é uma 9 de área, é uma jogadora muito alta, ainda não a vimos a ter muito tempo de jogo pelo Benfica. Ela chegou no início do ano, mas não estava inscrita, chegou mais cedo para se adaptar. Na verdade não é apenas uma liga diferente para ela, é toda uma cultura diferente. A Zikin Shao jogava mesmo na China, nunca tinha jogado fora do seu país, e é exatamente uma 9 de área, muito alta, muito forte no jogo de cabeça. Não sei se terá grande capacidade de atacar espaço, mas pelo menos para responder a cruzamentos, se o Benfica os tentar, é claramente uma mais-valia.
0: Zikin Shao, jogadora de 1,80m, uma jovem de 23 anos, já está em campo do lado da equipa do Benfica. Aí está ela com a bola pela primeira vez, numa altura em que estamos a pouco mais de 10 minutos do final do encontro em Turim. Tudo corre bem à equipa portuguesa, o Benfica vai estando em vantagem frente à formação transalpina. Juventus 0, Benfica 2.
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5: Nesta noite europeia de Liga dos Campeões feminina, só não há golos em Londres, 0-0 no Arsenal Cogue. O Real Madrid estava a vencer por 1-0 o Paris Saint-Germain, mas as parisienses empataram há pouco, 1-1 é o resultado, o Real Madrid 1, PSG 1.
0: Dificuldades inesperadas do Arsenal para vencer em casa a equipa do Koga. O Benfica vai conseguindo bater a Juventus por 2-0 fora de casa. Estamos já nos últimos 10 minutos da partida. Bola para Catarina Amado. Uma incursão por dentro a entregar para Zikin Shao. Aí vai a portentosa avançada chinesa. Tentava penetrar ali no meio de duas adversárias. Não conseguiu passar. Bola interceptada pela defensiva da Juve. Joga nesta altura a Júlia Bartel. Também a cair um pouco de rendimento a Júlia Bartel nesta segunda parte, ou pelo menos não apareceu tanto no jogo, não muito por demérito dela, talvez a equipa é que não está a conseguir ter tanta bola.
1: Sim, a Júlia Bartel é uma jogadora muito boa naquilo que faz bem, mas é uma jogadora também algo unidimensional, é uma média claramente talhada para equipas que têm muita bola, e a Juventus teve muita bola na primeira parte, mas na segunda, como não a teve, a Bartel inevitavelmente acaba por desaparecer.
0: Bola com a Juve, agora no ataque, bola para Eva Schatzer, abriu na esquerda, é para Carbonell, vai tirar o cruzamento, fecha-lhe a porta, Sandra Davidson em missão defensiva, a fazer a cobertura na lateral direita, e o pontapé de canto a ser batido rapidamente por Carbonell. Deu para Schatzer, tentava depois cruzar a bola o mais rápido possível para a área, para surpreender o Benfica, mais uma interseção, agora foi de Marit Lund, foi ao lado contrário daquilo que é o da sua posição, para evitar que a bola chegasse a uma zona perigosa. Lançamento para a Juve. Está em dificuldades a equipa italiana e creio que a Juventus pode subir aqui mesmo a primeira derrota da época. Até ao momento tinha só vitórias à exceção do empate em casa frente ao St. Pölten na segunda mão da terceira pré-eliminatória de acesso a esta Liga dos Campeões, mas venceu por 3-0 na Áustria e portanto tinha a eliminatória bastante controlada. Conseguiu, lá está, um empate também frente à Roma no jogo da final da Taça da Liga Italiana, mas depois acaba por vencer nos penaltis. Mas derrotas ainda não tinha somado nenhuma esta formação de Isaac Guerreiro. Esperemos que se confirme mesmo esse desaire para o conjunto transalpino e ficar a representar Portugal nesta Liga dos Campeões Feminina. Bola agora para Stolen Godo, em zona central, está ali rodeada por muitas adversárias, vai soltar para a esquerda, é para Júlia Bartel, encostar-se à linha para conseguir ter bola, vem para dentro, passa em rotura, bem encontrado para Alba Redondo, tenta passar por Catarina Amado, há um corte de carrinho da jogadora portuguesa, que Alba Redondo diz que foi com a mão. A árbitra dá para já apenas pontapé de canto para a Juventus, vamos aguardar para perceber se houve ou não toque com o braço, e creio que sim, creio que o corte é com o braço da Catarina Amado. Agora, se é intencional, se não é, se é motivo para penalti ou não, aí já dependerá do critério da árbitra da partida. Veremos se o vídeo-árbitro irá dizer algo, ele que já foi decisivo na forma como alertou a juíza Lina Letovara para o lance de penalti a favor do Benfica, ainda na primeira parte. E foi decisivo também ao confirmar a decisão da juíza finlandesa de anular um golo ao Benfica no início do segundo tempo. Neste caso, não vai marcar penalti. Considera que é casual a mão de Catarina Amado. Há apenas pontapé de canto para a Juve. Bola cruzada para o primeiro posto, corta a defensiva do Benfica. Sai a jogar agora para o contra-ataque. É com a camisola 14 das Águias, Ana Chiqui. Consegue tabelar à direita com Andrea Norton. Passo de volta para o meio. Marit Lund, agora numa zona diferente daquela que é a sua habitual. Atrasa para Diana Gomes, que vai acalmar o ritmo do encontro para permitir que o Benfica se reorganize. Tem ali a bola Diana Gomes, aí está ela. A bater para a frente, encontra a Sandra Davidson entre a linha média e a linha defensiva da Juventus, encontrar algum espaço, deixou no pé de Andrea Norton, vai deambulando para a zona central, aí está a número 8, agora a fazer a bola chegar até à desmarcação da direita da companheira de equipa, Tim Karatesten. Mais um passo para trás e o Benfica agora mais inteligente, mais conservador, claramente, mas o jogo vai pedindo isso. Estamos a pouco mais de 5 minutos dos 90 e a Juventus não parece ser uma equipa muito próxima sequer de reduzir esta desvantagem.
1: Eu referia isto há pouco, a Juventus é uma equipa que gosta muito de ter bola, mas é uma equipa que também se nota que fica muito desconfortável quando não a tem. Muita dificuldade em recuperar a bola ao Benfica, até porque o Benfica também tem muita qualidade neste momento de conseguir resistir à pressão. Entraram jogadoras muito fortes nesse momento, a Carolina Tristão entrou muito bem na partida com e sem bola, vai escondendo a bola das médias italianas. Parece que não é tão jovem quanto é, da maneira como joga futebol. A própria Andrea Norton é uma jogadora que sempre foi muito forte nessa sua característica de receber a bola e de não a perder. Portanto, o Benfica, muito inteligente também na maneira como foi gerindo o jogo. Muito mérito para Ivan Batista, percebeu que nesta segunda parte, apesar de já entrar a ganhar, a chave estaria em ter a bola, em evitar que a Juventus tivesse mais tempo em posse, e o Benfica conseguiu realizar com muito sucesso este plano do treinador, que, volto a dizer, no ano passado foi pouco consensual, mas a verdade é que acabou campeão. É verdade que o Benfica também não teve grandes adversários no que foi o título de campeão nacional. Mas este ano a entrar muito bem, ganhou uma supertaça, início 100% vitorioso e agora a ter sucesso também a nível europeu.
0: E a Juventus vai atacando agora pelo lado esquerdo, é perigoso, bola sobra para Danique Nordman, tentava sair ali daquela zona mais apartada por parte de Sandra Davidson, atraso para a companheira de equipa, tenta inventar qualquer coisa, Stolen Godo deixou para Lea Kelifi, jogadora que acaba de entrar, atenção agora ao cruzamento, agarra Lena Powells, mas dizia Lea Kelifi, é a mais recente jogadora a ser lançada por Isaac Guerreiro para dentro de campo, média francesa de 27 anos, foi para a posição de Eva Schatzer, Júnior.
1: Sim, a Lea Kelifi é uma jogadora diferente das outras médias da Juventus, muito mais vertical. Atenção agora às Juventus.
0: Olha, um remate pode sair, Alba Redondo já tirou e é o golo. Marca a equipa da Juventus, reduz Alba Redondo numa recuperação de bola em zona alta por parte da formação italiana. A bola a ser colocada rapidamente para a ponta de lança espanhola, que não teve grandes problemas em atirar diretamente para a baliza, uma vez mais a mostrar a sua capacidade finalizadora, um jogador que já foi campeã do mundo, inclusive é de seleções pela Espanha. E é muito importante este gol para a Juve agora conseguir reavivar a luta pelo resultado. Falávamos de uma equipa até algo adormecida, mas que aproveitou agora uma falha do Benfica.
1: Sim, é uma recuperação da Kisha Silá, defesa central que vem de trás e chega ali a aparecer em zona de finalização, até não é ela que finaliza, é a Alba Redondo, mas aqui a ser fundamental. E o Benfica, que aparentemente tinha o jogo na mão, tinha o jogo praticamente ganho, aqui apanha-se com uma vantagem de apenas um golo, a faltar cerca de 5 minutos para o final, 4 para os 90, portanto o jogo ganha aqui um interesse diferente nesta reta final.
0: Vamos ver que resposta é que o Benfica dá a este gol sofrido, o gol apontado por Alba Redondo, jogadora que tem sido especialmente certeira neste início de temporada ao serviço da Juve. Até o momento estava empatada com a portuguesa Tatiana Pinto como a melhor marcadora da equipa, com 4 golos, faz agora o seu 5º esta época e o campeonato ainda não começou. Começa este fim de semana a Série A feminina. A Juve vai ter como primeiro jogo a recepção ao Nápoles. Bola agora para a Juventus, mas ainda cá atrás. É para Lea Khelaifi. Abriu para a direita. Era para a camisola 16. Outra jogadora que vem do banco, Danique Nordman, jogadora neerlandesa. Atrasa com a capitã Rosucci. Está difícil agora para conseguir sair daquela zona. A equipa da Juve pode perder em zona perigosa. Olha o Benfica. Raizla não se entende com a chinesa Zikin Chau. O passe de Chau a não chegar até à jogadora brasileira. E agora, atenção ali, um lance sem bola em que se desentendem duas jogadoras. Do lado da Juventus era Stolen Godo, do Benfica era Ana Tchiki. Tudo sanado, entretanto há pontapé livre para a equipa italiana. Joga Kisha Silá. Importante, como dizia o João Nuno Sousa, nesse lance do golo da Juve, com uma antecipação à avançada encarnada para recuperar a bola e para depois fazer com que esta chegasse a Alba Redondo. Lançamento para a equipa transalpina, mais uma vez para Kisha Silá, a permitir também a subida de Federica Dauria no terreno de jogo. A bola lançada para a frente, afasta para muito longe. A equipa do Benfica terá agora que olhar para o jogo até de uma forma mais territorial, talvez, a formação de Ivan Batista, para conseguir evitar espaços dados naquela zona defensiva.
1: Sim, agora todos os detalhes contam. Numa reta final em que apenas um golo poderá fazer a diferença, o Benfica, obviamente que ainda está focado na parte tática, na parte estratégica do jogo, mas aqui também se joga muito com o coração, com a inteligência emocional que as jogadoras terão de ter nestes instantes finais da partida, porque a Juventus certamente que vai carregar e as jogadoras do Benfica terão de ter essa capacidade de resistir, pelo menos nos minutos que faltam.
0: Inverte-se para já o resultado do ano passado, tinha sido um 2-1 para a Juventus, agora é um 2-1 para o Benfica. Esperemos que se mantenha a vitória para a equipa portuguesa. Bola agora batida na frente para Zikin Chau, vai lá tentar dividir com a central Martina Rosucci, ela que já cometeu alguns erros nestes duelos durante o encontro, e há falta inclusive da jogadora do Benfica sobre a capitã italiana. Sai a jogar a Juventus pelo corredor mais ao meio, é Lea Khelaifi quem está em Stolen Godo, tentava receber, foi antecipada por intermédio de Ana Tchiki. Inteligente agora a húngara a atrasar tudo até à guarda-redas de Lena Powells. Despachou a bola de primeira para a esquerda, agora não tão boa esta decisão de Lena Powells. Tentava encontrar acima de tudo a Nicole Raizla encostada à linha, mas a bola sai para uma direção diferente. Lançamento para a Juve, já executado. Bola de Kisha Silá, seria para Nordman. Houve antecipação da jogadora encarnada. Ganha Nicole Raizla. André Norton, toque para Chau. Uma antecipação de Federica Dauri a permitir à Juve recuperar a bola. Atenção, Alba Redondo já está à entrada da área. Troca as voltas a Catarina Amado, vai armar o pontapé. Sai prensado na jogadora do Benfica e vai ganhar pontapé de campo. Alba Redondo, quando tem a bola ali, é um perigo, sempre.
1: Sim, e já mostrou que não precisa de muito para tirar uma grande finalização. Nota-se que tremem as jogadoras do Benfica quando ela recebe a bola em zona de tiro. Claramente a jogadora que as Bianconeri querem encontrar no último terço para conseguir finalizar.
0: Atenção ao pontapé de canto para a Juve. Entramos agora no minuto 90. 3 minutos de compensação. É o tempo que o Benfica tem que resistir para conseguir arrancar estes 3 pontos difíceis em Turim. Bola cruzada para a área. Intercepta de cabeça com o seu 1,80m Zinchenko. Bola a sobrar agora para a formação das Águias. E Catarina Amado, a nova capitã da equipa depois da saída de Luci Alves, a deixá-la escapar pela linha. Lança a Juve por intermédio de Júlia Bartel. No pé de Carbonell. A bater na diagonal para o lado contrário, procurava Alba Redondo, não chegou ao destino, intercepta entretanto a Sandra Davidson, deixa no pé de número 23, Carolina Tristão, agora ia sozinha contra o mundo pelo meio de duas adversárias, perdeu a bola momentaneamente, esta a sobrar para a Sandra Davidson, bate de novo para a referência, vai lá Zinchenko, está isolada, mas fora de jogo, retirado aqui à avançada de 23 anos. Parecia bom demais para ser verdade aquele lance com a bola batida por a Sandra Davidson para as costas da defesa da Juventus. Estava demasiado sozinha a Zinchenko. Estava, de facto, adiantada em relação à penúltima mulher da equipa juventina.
1: O Benfica que está agora claramente com a linha de 5, com a Sandra a fechar do lado direito e a Catarina Amado a juntar-se às centrais.
0: Um minuto e meio para o final do encontro. Os Juventus dá tudo, o Benfica também, para aguentar a vantagem. Bola pelo lado esquerdo, o ataque da equipa bianconera. Agora para trás para Martino Razzucci. Olhou para o meio, tabulou com a Júlia Bartel. Mais um passo para a zona central, onde aparece Federica Dauria. Abriu na direita, Kisha Silá. Vai ali fazendo um bailado. Enfrenta a Nicole Raizla, pouco comum para uma defesa central, mas tem essa qualidade. A francesa, atenção agora ao cruzamento. É bombeado lá para a área, mas cortado com igual facilidade por intermédio da defensiva portuguesa. Joga Sandra Davidson para o meio. É para Diana Gomes, vai-se aventurar a central. Veja-se Diana Gomes, correu e ninguém a apanhou, passou pela adversária. Júlia Bartel fica nas covas, Diana Gomes a arrancar, está no lado direito do ataque, já entrou na área, é perigoso, olha o Benfica, cruzamento rasteiro, olha o remate, pode sair, Zinchenko pontapeou por cima. Estava aqui o checkmate para a equipa do Benfica. Zinchenko não consegue acertar na baliza, creio que ainda há um desvio essencial da defesa italiana para evitar que a bola fosse para o gol. Mas que a grande arrancada da Diana Gomes, que parecia uma extrema agora, a conseguir avançar para aquela ala direita com uma velocidade estonteante.
1: Sim, e a ter frieza também no momento da definição. A Zinchenko acaba por não conseguir finalizar, mas ganha um canto que é ouro também para estes minutos finais do Benfica. Viu-se logo o Ivan Batista e a sua equipa técnica dar indicações às jogadoras, certamente no sentido de o jogo acabar aqui. Certamente que vão tentar que a bola não saia daquela zona da bandeirola.
0: E aí está, lá estão elas. Bola para Zinchenko, a jogadora com maior força física em campo, acabou depois por não conseguir entender-se com o Mari Telund, e o Benfica oferece uma posse de bola à Juventus. Veremos se ainda terá a oportunidade de levar a bola até ao ataque. Os 3 minutos de compensação estão esgotados e o tempo de jogo também. Apita a juíza finlandesa Lina Letovara. O Benfica estreia-se com uma vitória na Liga dos Campeões Feminina, edição 26-27. Inverte o resultado da época passada, quando tinha perdido em Turim, frente a esta mesma adversária por 2-1. É o mesmo resultado que dá os 3 pontos à formação de Ivan Batista, com um bis de Marit Lund, um gol de penalti e outro de livre direto da jogadora norueguesa, com o seu pontapé canhão a ser absolutamente decisiva. Vitória importantíssima para a única representante portuguesa nesta Liga dos Campeões. O Benfica que sai já colado ao grupo da frente da classificação e tem agora, diria que, boas possibilidades de avançar, tendo em conta esses tais 2 jogos que já fizemos referência várias vezes, frente ao Koga e frente ao Áustria de Viena, onde vai ser favorito. E tomando em consideração que 9 pontos chegariam para passar à próxima fase, tudo depende da equipa de Ivan Batista.
1: Sim, está também em boa posição, no sentido em que agora, de frente a 2 equipas muito fortes, 2 equipas que teoricamente não têm obrigação nenhuma de vencer, primeiro o Bayern de Munique e depois o Arsenal, mas vai para esses jogos também com a motivação de que qualquer ponto poderá ser aqui ainda mais importante, mas não absolutamente necessário. Portanto, as jogadoras vão com uma leveza diferente para esses jogos, sendo que, sabem, depois os últimos 2 jogos, não são os 2 últimos porque mete-se ali a Roma pelo meio, mas esses 2 jogos frente à Áustria de Viena e Koga, 2 equipas claramente inferiores ao Benfica, são jogos de ganhar ou ganhar. Porque se o Benfica faz esses 9 pontos, é garantido que está na próxima fase. É uma grande vitória do Benfica hoje.
0: 4 jogos, 4 vitórias esta temporada para 3 competições diferentes. Bateu o Futebol Clube do Porto no Jamor por 5-1 na Supertaça. Estreou-se no campeonato com um triunfo por 3-0 em casa frente ao Racing Power. Vence por 2-0 o Rio Ave em Vila do Conde. E agora esta belíssima exibição em Itália para bater os Juventus por 2-1. Olhando para a exibição de hoje e escolhendo já melhor em campo durante a partida, João Nuno de Sousa, quem é que te apetece apostar?
1: É difícil não referir Marit Lund. Faz os 2 golos, a jogar como lateral esquerda, é certo que nenhum de bola corrida, o primeiro de grande penalidade, mas é uma grande penalidade muito bem batida, e depois o segundo é um pontapé livre, batido de maneira exímia, sem qualquer possibilidade de defesa para a guardiã da Juventus, e depois defensivamente, diga-se, também fez um jogo bastante competente, praticamente não falamos dela, o que é bom sinal para uma defesa, impediu que a Juventus conseguisse criar oportunidades do seu lado, portanto é para mim a melhor em campo, mas referir a qualidade do jogo do Benfica, até a nível coletivo, muitas jogadoras a fazer jogos muito competentes, a Tincara Testen, por exemplo, muito jovem, quem diria que era o seu primeiro jogo na Liga dos Campeões, a Carolina Tristão, que entrou muito bem, a Ana Tchiki, que ganhou a grande penalidade e fez um grande jogo, onde teve de fazer principalmente o trabalho sujo, a própria Freya Dorsin, que também teve muito trabalho sujo para fazer, mas fê-lo bem, a Catarina Amado, sempre consistente na equipa do Benfica também, a Helena Paulos, portanto, muitas jogadoras em bom nível hoje, normalmente quando isto acontece há que dizer que também há mérito do treinador por conseguir tirar o melhor de todas estas jogadoras. A Juventus claramente entrou bem na partida, mas depois não conseguiu estar ao mesmo nível e depois nunca teve argumentos para dar a volta ao crescendo do Benfica. Vitória absolutamente fundamental que galvaniza também o Benfica, não só para o resto desta competição, mas para a época que se avizinha.
0: É uma equipa do Benfica que dá sinais de estar mais experiente para esta nova temporada, de estar melhor preparada, isto porque, por exemplo, a Sandra Davidson, e lembro-me de assistir à conferência de imprensa da Antevisão ontem, em que a canadiana dizia que vão jogar contra uma adversária que já conheciam da época passada, mas que agora o Benfica estava muito melhor preparada, era uma equipa já com maior consistência. Concordas com esta afirmação?
1: Concordo, e normalmente olhamos para equipas portuguesas como equipas inexperientes, mas a verdade é que esta equipa do Benfica já tem muitos jogos europeus, tem-se classificado muitas vezes e por mérito próprio para as fases de grupos ou fases de liga agora, da Liga dos Campeões, portanto estas jogadoras, a própria Xandra, a Lúcia, a Pauleta, a Nicole, já são jogadoras com muitos jogos ao serviço do Benfica em competições europeias, e a estas juntam-se, como fomos falando, a Ana Tchiki, a Moller, a própria Lund, que vem com experiência internacional, a Freya, portanto o Benfica a fazer aqui um belo trabalho na maneira como junta o talento que já vem de trás com outras jogadoras que vão acrescentando qualidade e experiência a este plantel. Olhando para este jogo, se tivesse de apontar uma equipa a que faltou experiência, não era a do Benfica.
0: É, e uma equipa do Benfica que, por exemplo, perdeu algumas figuras importantes desde o ano passado, confere ainda maior mérito ao Ivan Batista. Lembro-me, como referiste na divisão, da Cristi Ucheiba, mas também a Raquel Engasvic saiu. Saiu uma grande referência, que era a Carol Costa, já claro, muitas vezes não titular, mas uma jogadora que era uma capitã e que, para além disso, líder no balneário. A Cristina Martín Prieto, que fez muitos, muitos golos em Portugal. E, portanto, sair, a quantidade de jogadores que saiu com a importância que tinham no plantel e conseguir reestruturar em tão pouco tempo para estar com este nível competitivo frente a uma equipa como a Juventus, também não é fácil.
1: Sim, e Ivan Batista vai também promovendo, aposta em algumas jovens. Hoje vimos a Tincara Testa a começar de início, vimos a Carolina Tristão a entrar na segunda parte, vimos na Supertaça a Madalena Loução também a entrar em campo, ela hoje estava no banco. Também temos hoje no banco a Matilde Matos, muito jovem, a Ariana Schaffer, a Inês Meninas, que certamente também vai ter minutos durante a temporada, a Neide Guedes. Portanto, uma equipa que perdeu referências, baixou a média de idades, mas até ver vai conseguindo manter os níveis, pelo menos da época passada. O Benfica, que tem aqui também um histórico a manter, pelo menos a nível nacional, de ser a principal potência do futebol feminino nacional, mas até agora, esta época, é só bons indicadores, muito mérito, a meu ver, do Benfica e principalmente do Ivan Batista, pela maneira como vai fazendo esquecer essas ausências.
0: Tem agora uma pausa internacional, pelo menos vai haver jogos de seleções, embora jogue já na próxima semana frente à equipa do Bayern de Munique para a Liga dos Campeões. É um jogo em casa, o Bayern de Munique, como já referiste, é uma das principais adversárias desta formação do Benfica, mas talvez a equipa tenha agora uma motivação diferente e ganhe aqui uma certa confiança em si mesma, no sentido de perceber que, se foi a Itália vencer os Juventus, a jogar em casa perante os seus adeptos pode conseguir surpreender.
1: É verdade, e o Bayern não ganhou na primeira jornada, o que também pode ter o efeito oposto para a equipa bávara, e além disso, acho que também é importante o facto de o Benfica já não precisar de pontuar nesse jogo para ter grandes chances de seguir em frente, portanto, sem pressão para a equipa comandada por Ivan Batista, vai defrontar aquela que é uma das melhores equipas da Europa, a melhor equipa da Alemanha, sem sombra de dúvidas, vai ser um jogo que se avizinha bastante mais difícil do que este, os valores individuais são completamente diferentes, jogadoras da elite do futebol mundial, sem dúvida nenhuma, mas o Benfica tem todo o mérito pela maneira como, pelo trabalho que fez hoje aqui em Turim, consegue entrar para esse jogo já sem quaisquer responsabilidades, sabe que não precisa de tirar nada dessa partida para conseguir seguir em frente, isto se, obviamente, como fomos referindo, conseguir ganhar os dois jogos contra equipas claramente inferiores, volto a relembrar, Áustria de Viena e Koge da Dinamarca.
0: Do lado da Juventus, e apenas para terminar, percebendo quais é que podem ser as aspirações a partir daqui desta equipa de Isaac Guerreiro, perto de frente ao Benfica, de forma algo surpreendente, até porque jogava em casa, vai agora jogar com o Aachen fora de portas, tem o jogo com a Áustria de Viena também fora, depois um jogo complicadíssimo com o Lyon, as Lyons dentro de casa, e com o Louvain da Bélgica também em casa, terminando depois em Paris frente ao PSG. Tem aqui alguns jogos que podem facilitar ainda assim o caminho para o play-off, tirando esse tal jogo com o Lyon, é difícil identificar um jogo onde a Juventus não tenha quase hipótese de disputar, e mesmo aí terá obviamente as suas chances.
1: Sim, isto é sempre relativo, mas diria que a Juventus, de toda a competição, foi uma das equipas que acaba aqui por ter um sorteio mais simpático, mesmo independentemente dos potes, é difícil olharmos para um sorteio em que só há uma equipa daquele lote das maiores da Europa. Todas as outras são equipas que a Juventus pode ambicionar ganhar, e até diria que em muitos desses jogos tem claro favoritismo para sair com os 3 pontos, portanto nada está perdido para a Juventus, o Benfica sim dá um passo gigante, mas a Juventus vai claramente ter de melhorar em relação a este jogo, porque a entrada foi boa, mas mesmo com essa boa entrada não foi uma equipa capaz de criar grandes oportunidades, pelo menos de maneira consistente, portanto muito trabalho ainda pela frente por parte de Isaac Guerreiro. Disse-o no início da transmissão que esta é uma equipa de autor, uma equipa com uma identidade muito vincada, que faz certas coisas muito bem, mas que ainda não se encontrou por completo, ainda tem de crescer a nível competitivo, e se não o fizer passará dificuldades, não só nesta competição mas também a nível interno, já que vai defrontar fortíssimos adversários. O Inter de Milão está muito forte este ano, a própria Roma, que foi campeã, volta a ser candidata, portanto a Juventus claramente tem de mudar aqui alguma coisa, se quer voltar aos títulos.
0: É, mas Juventus que não vai ter um início fácil de campeonato, começa a Série A este sábado frente ao Nápoles em casa, depois desloca-se a Milão para enfrentar o Milan, recebe o Como 1907 e recebe a Roma depois logo na quarta jornada, enfrentando aqui a equipa com quem disputou praticamente todos os troféus em Itália na época passada, tendo conseguido algumas vitórias, como foi o caso da Supertaça e da Taça da Liga, que bateu a Roma nas finais, mas depois perdeu a taça na final e perdeu também o campeonato para a Roma, tendo sido até o Inter a ficar em segundo lugar. Tenta reaver esse título de campeão em Itália a equipa da Juventus, depois de já ter sido nos últimos anos, inclusive, pentacampeã de Itália, tem dominado maioritariamente esse campeonato. Do lado do Benfica, entra da melhor forma possível nesta Liga dos Campeões. Há aqui um dado interessante, é que apenas com esta vitória já superou o número de pontos que conseguiu no ano passado em toda a fase da Liga.
1: Verdade.
0: Tinha conseguido apenas 2 pontos, fruto de 2 empates, na altura com o Twente em casa e com o PSG também a jogar em casa, esse já no último jogo e já sem qualquer perspectiva de avançar para a próxima fase. Não foi uma equipa de muitas goleadas, não levou nenhuma goleada, foi competitiva contra praticamente todos os adversários, perdeu por 2-1 com a Juventus, 2-0 com o Arsenal, 2-0 com o Paris FC e 3-1 com o Barcelona, mas este ano é preciso coisas diferentes, e o Ivan Batista alertou por uma coisa: os empates dão muito pouco às equipas nesta fase de liga, porque são apenas 6 jogos e, portanto, é preciso, mais do que não perder os jogos, vencê-los.
1: É verdade, e o Benfica também foi ousado na maneira como nesta segunda parte não se inibiu de atacar de maneira nenhuma, procurou criar mais situações de golos e conseguiu. A segunda parte do Benfica é claramente melhor que a primeira, claramente a equipa de Ivan Batista a ter mais capacidade ofensiva, mais capacidade de criar oportunidades de golo, isso também é tudo estratégico, aliás, porque colocou a Juventus completamente desconfortável, a Juventus que praticamente não cheirou, só em transição nesta segunda parte, portanto mérito do Benfica pela maneira como o conseguiu, e mais uma vez o Benfica está em crescendo em relação ao ano passado e pode aqui caminhar para uma prestação histórica nesta fase de liga, sim, da Liga dos Campeões.
0: Vai ser ainda reforçada esta equipa do Benfica, com os regressos das jogadoras que estiveram no Mundial de Sub-20 até mais tarde, Thaís Lima e Clarinha, as brasileiras, e ainda Janete da Nigéria. Veremos a que nível chega esta formação de Ivan Batista na próxima semana, frente ao Bayern de Munique, em casa, nessa segunda jornada da fase de liga da Champions feminina. Nesta primeira, bateu os Juventus por 2-1 em Turim, marcou aos 40 Marit Lund de grande penalidade, depois de uma falta cometida por Martina Rosucci sobre Ana Cicchi dentro da área da equipa italiana. Aos 61, a seguir a um início forte do Benfica no segundo tempo, a própria Marit Lund converteu um livre direto em zona frontal com um grande remate potentíssimo para o fundo da rede de Daniela de Jong. A Juventus ainda conseguiu reduzir aos 86 através de Alba Redondo, também uma belíssima finalização da jogadora espanhola, provavelmente a melhor em campo do lado da equipa da casa, mas já não foi a tempo a formação de Isaac Guerrero de chegar ao empate frente a uma equipa do Benfica, sempre muito inteligente na gestão do resultado e na gestão dessa vantagem que conservou até ao final. Fica tudo contado. Muito obrigado ao João Nuno Sousa pelos comentários. O Benfica arranca com uma grande exibição esta participação na Liga dos Campeões feminina.
5: Relato do Juventus Benfica na TSF, relato de Hugo Miguel Taveira com comentários de João Nuno Sousa. Nos outros jogos desta noite da Liga dos Campeões Feminina, destaque para a vitória do Arsenal frente ao Kuga, vitória que apareceu já na parte final do encontro. O Real Madrid empatou 1-1 com o Paris Saint-Germain. Durante a tarde, o Bayern de Munique tinha empatado a 2 frente ao Manchester City e o Inter de Milão venceu o Aachen por 1-0. Recordo que amanhã é vez de Torriense e Sporting jogarem na Taça da Europa feminina. O Torriense joga com o Kharkiv às 11 da manhã. O Sporting joga na Dinamarca com o Brøndby às 5 da tarde. Os relatos na TSF regressam na quinta-feira. Vamos estar na estreia de Jorge Jesus no jogo para Portugal, País de Gales. Até lá.

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2: Esta é a emissão da TSF. Estamos agora com 10 minutos para lá das 10. Boa noite. Segue a música em antena. Vamos ter notícias à meia hora. Para já, então, a música em português. Começamos com a recordação, um clássico dos Madre de Deus, mas à frente ainda Capitão Fausto e a Garota Não.
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música em português na TSF, os últimos momentos com a Garota Não. Rodamos agora com os azeitonas, e porque é terça-feira, daqui a pouco tem a palavra Francisco Porto Fernandes.

0: Noite de terça-feira com a TSF. Estamos com 24 minutos para lá das 10.
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2: Há uma forma de fazer política em que o caos não é um acidente, é um método. Por trás das frases incendiárias e das polémicas diárias, existe uma estratégia bastante racional. Transformar cada acontecimento numa batalha entre o povo e o sistema. Alimentar permanentemente a indignação e impedir que o debate político tenha tempo para regressar aos factos. Os episódios recentes protagonizados por André Ventura e o Chega na Assembleia da República são um bom exemplo. Comecemos pelo essencial. As suspeitas relacionadas com a passagem de Luís Neves pela Polícia Judiciária devem ser esclarecidas, claro. Os contratos celebrados pela PJ, a utilização de bens apreendidos ou a possibilidade de conflitos de interesse justificam um escrutínio público e político sério. Mas defender o cumprimento das regras não significa proteger Luís Neves, nem impedir que seja investigado. Mas foi precisamente essa falsa escolha que André Ventura tentou criar. Primeiro lançou a insinuação, o que saberá Luís Neves sobre o Primeiro-Ministro. Depois apresentou uma moção de censura que sabia não ter qualquer possibilidade de aprovação. Finalmente, tentou constituir uma comissão parlamentar de inquérito com um objeto tão amplo que permitiria investigar praticamente toda a atividade de Luís Neves durante 8 anos à frente da Polícia Judiciária. O problema não era político, era regimental. O regime jurídico dos inquéritos parlamentares determina que os pedidos devem indicar claramente o objeto e os fundamentos, sob pena de rejeição pelo Presidente da Assembleia da República, o que aconteceu, e bem. Porque há uma razão evidente para isso. Estas comissões têm poder de investigação semelhantes aos das autoridades judiciais. Não podem ser lançadas como uma rede ao mar, na esperança de que apareça alguma coisa. Uma comissão de inquérito serve para investigar factos determinados, específicos. Não pode começar por investigar uma pessoa e só depois procurar aquilo de que poderá acusá-la. Perante a rejeição, Ventura não respondeu inicialmente com argumentos jurídicos. Acusou Aguiar Branco de estar sequestrado pelo medo e de integrar os que defendem a podridão do sistema político. A regra passou a bloqueio, o árbitro passou a cúmplice e uma deficiência do próprio requerimento foi apresentada como prova de que todo o sistema tinha medo do Chega. É assim que funciona esta estratégia política de André Ventura, um verdadeiro estratega do caos. Não é necessário provar que existe uma conspiração, basta criar uma sucessão de suspeitas suficientemente emocionais para que uma parte do público acredite que a conspiração só pode existir. Cada instituição que coloca um limite reforça a narrativa. Se o Parlamento exige regras, está capturado. Se a Justiça não confirma uma acusação, está comprometida. Se os jornalistas pedem provas, fazem parte do sistema. As redes sociais completam o trabalho. Os algoritmos não permeiam a dúvida, o contexto ou a prudência. Permeiam a raiva, o medo, o conflito. E André Ventura compreendeu isso melhor do que quase todos os políticos portugueses. Cada intervenção é cuidadosamente preparada para produzir um vídeo de 30, 35 segundos para quem está fora do Parlamento. O importante não é esclarecer o assunto nem melhorar a vida das pessoas, mas manter sempre a indignação em movimento. Mas, entretanto, o Chega apresentou uma terceira versão do requerimento, agora com matérias mais concretas a investigar. Aguiar Branco admitiu que o novo texto parecia responder a várias das objeções anteriores, o que demonstra que não existia qualquer proibição de investigar. Existia apenas a obrigação de cumprir a lei. O escrutínio é indispensável numa democracia, mas escrutinar não é insinuar, investigar não é escolher primeiro o culpado e depois procurar o crime. A democracia vive de regras, de provas e de limites. Porque não é uma bandalheira, como diria o líder do Chega. Já o caos, esse, precisa apenas de uma suspeita, de um inimigo e de um telemóvel a gravar.
0: Às terças-feiras, na TSF, tem a palavra Francisco Porto Fernandes. Estamos a caminho das notícias às 10h30.
3: Senhor Primeiro-Ministro, eu sei que estava habituado à oposição frouxa do PS, mas isso acabou. Bom, a do José Luís Carneiro ainda é mais frouxa que a outra que era antes. Ainda mais frouxa. Estão a ver, Partido Socialista, era assim que se devia ter feito a oposição durante estes anos.
4: Não se riam com coisas sérias, senhores deputados. Não se riam, senhores deputados.
5: Senhor Primeiro-Ministro, os democratas portugueses estão hoje...

0: olhar aquela bancada.
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0: 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Muito legítima e fundamentadamente considerei que isso é de facto uma afirmação de alguém que tem um estilo fanfarrão.
2: Onde e desde quando é que o adjetivo fanfarrão é um insulto?
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4: Boa noite, são 10h30, menos uma hora nos Açores. Paulo Fernandes Ribeiro, temas fortes da jornada informativa.
5: O Benfica venceu por 2-1 na visita à Juventus, jogo da primeira jornada da fase Liga, da Liga dos Campeões Feminina de Futebol. Na segunda jornada, a formação portuguesa recebe, no próximo dia 30 deste mês, as alemães do Bayern Munique, que hoje empataram a 2 com as inglesas do Manchester City. Luís Montenegro assegurou hoje na Bolsa de Nova Iorque que Portugal vai ter um novo excedente orçamental ainda este ano, que o país vai continuar a crescer acima da média europeia. O primeiro-ministro foi hoje convidado para a tradicional cerimónia de encerramento do mercado bolsista e deixou a mensagem de que o país está aberto aos investimentos e aos negócios com os Estados Unidos da América. António José Seguro defende que o Estado deve assumir o papel de aliado dos contabilistas certificados, sublinhando que a estabilidade na legislação fiscal é fundamental para um bom funcionamento da economia. O Presidente da República discursou esta noite na sessão de abertura do 8º Congresso dos Contabilistas Certificados, onde destacou o valor estratégico desta parceria.
6: É necessário ter no Estado um aliado, designadamente ao garantir estabilidade na legislação fiscal, permitindo que as mudanças operadas, ainda que incontornáveis, possam ser planeadas, preparadas e debatidas com tempo suficiente para serem executadas sem percalços. Um aliado na celeridade na tomada de decisões administrativas e judiciais e, finalmente, um aliado na redução da burocracia, simplificação e modernização de procedimentos.
5: Presidente da República a defender o Estado como aliado dos contabilistas e a exigir a estabilidade fiscal na edição. À hora certa temos a reportagem de Rui Polónio. O incêndio em Santo Tirso, junto ao aeródromo de Maia, mobiliza ainda neste momento mais de 300 operacionais. Nas últimas horas houve um reforço de meios, adiantou à TSF. Em última hora, o oficial da Autoridade Nacional de Emergência e Proteção Civil, o oficial Rui Oliveira.
7: Tendo em conta a retirada dos meios aéreos devido ao pôr do sol, o teatro de operações acabou também por ser reforçado com alguns meios terrestres que se encontram neste momento também a chegar ao local da ocorrência.
5: O incêndio em Santo Tirso obrigou à retirada de moradores do condomínio Val Pisão. Em Santo Tirso, esta situação mantém-se.
7: Em algumas habitações houve a necessidade de retirar as pessoas para um local seguro, não havendo até ao momento informação de que alguma habitação tenha sido atingida.
5: O incêndio em Santo Tirso, junto ao aeródromo da Maia, mobiliza neste momento mais de 300 operacionais. Na última atualização é dada a informação de que a Estrada Nacional número 105, na Agrela, entre Ponte da Rienga, já foi, entretanto, reaberto à circulação.
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4: Noite de terça-feira com a TSF. Estamos agora a 26 minutos das 11. E por ser terça-feira, os não alinhados contam com Joana Mortágua. A moderação é de Artur Carvalho. Já a seguir, os não alinhados.
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8: O Estado das Nações Unidas, no quase adeus de António Guterres, e as medidas, ou falta delas, do Governo para dar alívio à subida dos preços dos combustíveis. São os assuntos por onde seguimos neste Não Alinhados, nos finais de tarde de terça-feira, com Joana Mortágua. Boa tarde, Joana.
9: Boa tarde.
8: Antes do que já anunciei, começamos por Jorge Palma. Já se lembrou de algumas canções dele, desde que soube da notícia?
9: Muitas. Às vezes morrem artistas que, naturalmente, lamentamos a perda porque reconhecemos a sua qualidade, mas não temos assim uma relação, não ouvimos muita música. Não é o caso do Jorge Palma. Eu passei grande parte da minha adolescência e juventude a ouvir os mesmos CDs do Jorge Palma em repeat. Lá em casa, aliás, já havia várias queixas a esse respeito. E, portanto, faz parte da minha vida, como de tantas gerações, e acho que é um legado incrível para a música portuguesa e que devemos celebrar esta vida que tanto deu a Portugal e à nossa música.
8: Agora vamos à nossa agenda, começando pela resposta na forma de apoios ao aumento dos preços dos combustíveis. O Governo insiste que não pode ir além do que já anunciou, sob pena de déficit, ideia reiterada ainda ontem pelo Ministro das Finanças. Oposição, com o PS à cabeça, insiste que há margem, sim senhor. E, entretanto, já não é só Espanha que serve de contraponto ao que tem sido a receita nacional nessa matéria. Também o governo alemão decidiu, por via fiscal, garantir uma redução de 17 cêntimos por litro nos combustíveis. Pergunto-lhe que ponderação faz, Joana, sobre os argumentos do governo e os que dentro sugerem e fora, mais do que isso, aplicam outras receitas.
9: Acho que esta questão da subida do preço dos combustíveis, em primeiro lugar, deve ser enquadrada num tema geral de aumento do custo de vida que está a comer os rendimentos e a comer os salários e que vai desde a habitação até ao preço do gasóleo e da gasolina que toda a gente precisa para se deslocar. E acho engraçado porque muitas vezes acusam a esquerda de não falar dos temas que afetam a vida das pessoas, mas a verdade é que a esquerda, pelo menos aquela que eu faço parte, anda há meses a tentar centrar a atenção do país nas propostas sobre o aumento do custo de vida e sobre a necessidade de combater esse aumento e de aumentar os rendimentos das pessoas, enquanto que a extrema-direita e até o governo tentam entreter o país em discussões como aquelas das burcas e outras que tais. E, portanto, esse primeiro ponto eu queria fazê-lo, porque já vi comentadores a olharem para os Estados Unidos e dizerem que só nos Estados Unidos é que a esquerda dá importância aos temas do custo de vida, e isso não é verdade. Tem havido uma tentativa reiterada, nem sempre bem sucedida, de tentar centrar o debate público em Portugal sobre estes temas. Os combustíveis são uma parte mais visível porque a subida é absurda do ponto de vista do impacto que tem na vida das pessoas. E a esse respeito eu acho que há algumas coisas que é preciso pontuar. Uma delas é essa que agora referiu, que tem a ver com haver cada vez mais países que estão a tomar medidas contra a subida dos combustíveis. E há vários tipos de medidas que podem ser tomadas. Nós sabemos que há uma guerra por trás do aumento do preço do barril, sabemos até que Luís Montenegro apoiou essa guerra, mas para além dessa guerra há também, e muitos especialistas têm apontado isso, há também margens de lucro e margens de refinação a aumentar brutalmente os lucros das grandes petrolíferas. É o caso da Galp, que aumentou uma grande proporção os seus lucros, fechou os primeiros 6 meses do ano com um lucro de 812 milhões de euros, o que significa um aumento de 44% de lucros, e aumentou a margem de refinação em cerca de 175%. O que é que isto quer dizer, e eu queria focar nisto? Que não é só o incontrolável da guerra, é também o facto de haver grandes empresas que estão a prejudicar a economia portuguesa e estão a prejudicar os rendimentos das famílias, querendo aproveitar esta onda de subida de preços para acumular lucros. E eu acho que é aí que o Estado pode e deve intervir. E, portanto, nas várias formas de intervir, há alguns países, é o caso da Polónia, é o caso da Eslovénia, é o caso da Croácia, que interferiram nas margens e disseram, bom, a margem de lucro, a margem de comercialização é esta, acima daqui disto, consideramos que as petrolíferas, que as distribuidoras estão a lucrar em relação aos preços reais e, portanto, mexer nas margens é uma possibilidade, mexer nas margens de lucro imediatamente também é outra possibilidade, assumindo que não pode haver empresas a lucrar à custa da miséria do povo e dos trabalhadores, e depois há margem também, passa a repetição, para mexer na parte fiscal. E aí o ISP tem-se provado a mexida, não é? Aquele equilíbrio do ISP que o governo diz que faz com que as subidas sejam neutras do ponto de vista da arrecadação de impostos para o Estado, tem-se provado incapaz de estancar o impacto do preço das subidas dos combustíveis e, portanto, não chega. Há a proposta de descida do IVA que implica um conflito com Bruxelas. É o que está a acontecer em Espanha e é uma possibilidade. O próprio PSD, no passado, exigiu descer o IVA dos combustíveis da taxa máxima para uma taxa intermédia, uma taxa mínima. Eu acho que vale a pena fazer esse confronto com Bruxelas, não só em relação aos combustíveis, mas em relação à eletricidade e à energia em geral. Não se justifica que a energia pague uma taxa máxima de IVA como se não fosse um bem essencial. Mas também acho que abdicar de receita de impostos sem garantir que essa diferença é refletida no preço do combustível também não vale a pena. E, portanto, é preciso, parece-me a mim, ter uma mão em cada um dos aspectos, nas margens e na carga fiscal, e, se preciso for, fazer um confronto com Bruxelas a respeito do IVA. Referiu aqui que a Alemanha já tomou medidas, e aquilo que nós temos visto ao longo do tempo é que o que é proibido por Bruxelas deixa de o ser quando um dos países mais poderosos da Europa quer fazê-lo. E, portanto, é possível que também esta discussão venha a evoluir. Para terminar esta matéria, só dizer uma questão, que é, na Madeira e nos Açores, o combustível é tabelado. É tabelado, ou seja, há preços máximos. E a Madeira tem dos combustíveis mais baratos do país, e não é por isso que há crise de abastecimento, nem que há problemas para abastecer nas bombas. E, portanto, há soluções, elas estão aí, e é preciso que um governo queira assumir medidas corajosas em relação a um problema que afeta tanta gente. E é preciso também que o Parlamento, este debate entre o Chega e o PS em relação ao IVA, é curto, é um debate curto para a quantidade de coisas que poderíamos estar a discutir para baixar o combustível.
8: Joana, já não nos sobra muito tempo, mas ainda vamos dedicar um ou dois minutos a um balanço, digamos, do que foi o que foram os mandatos de António Guterres à frente das Nações Unidas. Hoje ele abriu a última Assembleia Geral que preside enquanto líder da organização, já deixou alertas sublinhados sobre o que está a acontecer na Palestina, notou também que o mundo está, apesar de cada vez mais rico, com cada vez mais gente a viver na penúria. Se sugeriu também uma reforma do Conselho de Segurança. São ideias seguramente com mérito, mas o facto de António Guterres as reiterar neste discurso de despedida são também o espelho da impotência dele e eventualmente de qualquer outro que estivesse naquele cargo?
9: António Guterres enfrentou provavelmente o mandato mais difícil à frente da ONU. A existência da ONU não faz automaticamente com que os países concordem todos uns com os outros, mas deveria ser, ou essa era a ideia, o palco onde se sentam, porque acreditam que conversar e, do ponto de vista de multilateral, é uma solução para os conflitos globais. Ora, António Guterres, no seu mandato, enfrentou o facto de ter dois dos países mais poderosos do mundo, no caso os Estados Unidos e a Rússia, mas com uma grande diferença de atuação e de atitude dos Estados Unidos com Trump, que não acreditam em nada disso. O próprio discurso de Trump hoje foi para se vangloriar de um conjunto de ações militares que fez à margem da ONU, sem mandato da ONU, e portanto Trump, aliás, fez questão de retirar financiamento da ONU, que foi outro problema que Guterres teve de enfrentar, que foi manter aquela máquina de apoio humanitário, de ajuda humanitária, sem os fundos importantes dos Estados Unidos. Eu acho que Guterres fez um percurso muito interessante e acabou por chamar a atenção no seu mandato para questões fundamentais, o perigo nuclear, as guerras, as várias guerras que existem e que deflagraram, as alterações climáticas, as desigualdades, e foi ele também que lançou um debate profundo sobre o lado mau da tecnologia. Além disso, parece-me que teve, e foi uma das vozes mais corajosas a nível mundial, a denunciar o genocídio na Palestina, o que lhe valeu, aliás, uma proibição de entrada em Israel, foi declarado persona não grata em Israel. É um mandato muito difícil, em tempos em que os países não querem participar na ONU e não querem que a ONU tenha o papel que nasceu para ter, mas a existência de pessoas como Guterres à frente destas instituições também nos dá esperança de que pode haver líderes mundiais que ponham em cima da mesa do debate mundial as questões importantes que definem os nossos tempos.
8: E assim, com esse seu elogio ao que António Guterres foi podendo fazer nestes anos em que esteve à frente da ONU, terminamos este nosso Não Alinhados. Obrigado, Joana Mortágua. Até para a semana.
9: Muito obrigada.
4: Não Alinhados, Joana Mortágua, com a moderação de Artur Carvalho. Estamos a 14 minutos das 11, ficamos com Jorge Palma, partiu aos 76, rodamos com ele até às 11. Encosta-te a mim, já roda depois, mas à frente ainda Vida.

0: Jorge Palma, 1950-2026.
1: Tira a mão do queixo, não penses mais nisso.
2: Tomei a liberdade de pedir emprestadas as palavras do Jorge Palmas para garantir desta tribuna que enquanto houver ventos e mar, a gente não vai parar.
1: A gente não vai parar enquanto houver ventos e mar.
3: E o Sr. Primeiro-Ministro gosta tanto de citar Jorge Palma, há uma outra música que se aplica claramente ao governo de Portugal, que é Frágil, Sinto-me Frágil, que é assim que o governo se apresenta ao país.
1: Frágil, sinto-me frágil.
4: O Primeiro-Ministro falou de Jorge Palma, o Sr. Deputado falou de Jorge Palma, e eu asseguro ao Sr. Deputado e à Sra. Deputada que não vou pedir para se encostarem a mim. Podia aqui cantar o Encosta-te a mim e teríamos aqui uma tarde valiosíssima e poderosíssima.
1: Encosta-te a mim.
2: Em relação a este orçamento e às contas certas do governo, Sr. Primeiro-Ministro, deixa-me rir.
5: Deixem o Jorge Palma em paz, porque ele não tem culpa nenhuma, certamente, dos disparados que são aqui ditos e que são feitos.
1: Vai dizer
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1: Israel atacou nas últimas horas o Irão. O ataque com mísseis confirmado pelo ministro israelita da Defesa.
2: O ataque ocorreu pelas 6 da manhã, hora de Lisboa. Entretanto, há pouco, Donald Trump anunciou que começou...
3: The United States military began major combat operations in Iran.
4: A decisão estava tomada. Era necessário destruir o Irão e era necessário, como aliás foi sendo apelado e agora praticado e também outra vez anunciado, derrubar o regime.
5: Vamos ver o impacto que isto tem, vamos ver de que forma o Irão reage e se isto vai comprometer ou não, é provável que sim, as negociações entre o Irão e os Estados Unidos na próxima semana em Viena da Áustria.
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0: Boa noite, são 10h58, menos uma hora nos Açores.
1: O Estado já tem 13,7%, mas o Governo quer subir a participação na REN para 20%. Num comunicado, o Ministério das Finanças diz também que é do interesse do Estado que o grupo chinês State Grid permaneça como acionista de referência da empresa. Luís Montenegro fechou hoje a Bolsa de Nova Iorque. Aos investidores deixou uma mensagem: Portugal vai continuar a crescer acima da média europeia e vai fechar o ano com um novo excedente orçamental. Emmanuel Macron, nas Nações Unidas, defendeu mais cooperação entre países para que seja possível criar um modelo alternativo de inteligência artificial que não dependa nem da China, nem dos Estados Unidos. Na Liga dos Campeões Feminina, o Benfica venceu a Juventus por 2-1.
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0: Previsão do estado do tempo para amanhã, quarta-feira, arquipélago da Madeira, céu cinzento, tornando-se menos carregado a partir da tarde, com o vento fraco a moderado. Para o arquipélago da Madeira está também prevista uma pequena subida da temperatura máxima. Para os Açores, a previsão é igual para os três grupos. Para amanhã, períodos de céu cinzento, alternando com abertas. As nuvens, no entanto, vão aumentar durante a tarde, o vento a superar de um modo geral moderado. No continente, será uma quarta-feira de céu geralmente limpo, com nebulosidade na faixa costeira ocidental, vento por vezes forte nas terras altas e descida da temperatura no litoral norte e centro. Por agora, estamos com 19 graus no Porto, 22 em Ponta Delgada, 23 no Funchal, 24 em Faro e 26 em Lisboa. Edição às 11 com Gabriela Batista.
1: O governo revelou esta noite ter informado Pequim que pretende reforçar a posição do Estado na REN até 20% do capital, mas sem colocar em causa o papel da companhia chinesa State Grid como principal acionista. Em comunicado, o Ministério das Finanças defende que a aquisição deste capital não vai ter impacto no déficit e lembra que Portugal era até agora o único país sem uma participação estatal na empresa responsável pela rede elétrica nacional. Nadine Soares.
3: O governo explica que a entrada do Estado português no capital da REN não vai implicar qualquer alteração à participação de 25% da State Grid. O executivo de Luís Montenegro assume que tem interesse em manter o grupo chinês como acionista de referência da rede energéticas nacionais, tendo informado Pequim dessa intenção. De acordo com a documentação do processo, numa primeira fase, o Estado já pagou 389 milhões de euros por 13,7% do capital da REN no mês passado, passando a ser o segundo maior acionista da empresa. Foram atribuídas à par pública instruções para adquirir participações da REN até 20% numa segunda fase do processo. Num comunicado com o objetivo de esclarecer esta compra, o Ministério das Finanças garantiu que esta aquisição não vai ter um efeito direto na vida pública nem no déficit por se tratar de uma operação financeira. O executivo justificou o reforço da posição pública da REN com a crescente importância estratégica das infraestruturas energéticas face a um novo contexto nacional e internacional. O Ministério das Finanças lembra que Portugal era o único país da União Europeia sem participação estatal na empresa responsável pela rede elétrica nacional. Na mesma nota, o Governo revela que apenas 6 governantes tiveram conhecimento prévio dos termos da operação, sendo eles o Primeiro-Ministro que autorizou a compra, o Ministro do Estado e das Finanças e a Ministra do Ambiente e ainda outros 3 secretários de Estado ligados às áreas do Tesouro e Energia. O Executivo garante que nenhum destes membros do Governo tinha ou tem quaisquer ações da REN antes ou durante o momento da aquisição.
1: O Estado já tem 13,7%, mas numa segunda fase o Governo quer subir a participação na REN para 20%. O Primeiro-Ministro disse esta tarde em Nova Iorque que Portugal está muito aberto aos investimentos e negócios com os Estados Unidos. Luís Montenegro foi o convidado para a tradicional cerimónia de fecho da Bolsa de Nova Iorque. Aproveitou para dirigir uma mensagem aos investidores, empresários e representantes da comunidade portuguesa. O Primeiro-Ministro traçou também um retrato de Portugal, dizendo que é um dos países mais seguros do mundo, com estabilidade política, financeira e social. Vai terminar o ano com um excedente orçamental e continua a crescer acima da média europeia. Nesta cerimónia ficaram também as palavras do presidente da Bolsa de Nova Iorque, Lynn Martin, que elogiou o futuro brilhante da economia portuguesa. Em Lisboa, o presidente da República pediu estabilidade na legislação fiscal e tempo para preparar mudanças na abertura do 8º Congresso dos Contabilistas Certificados. António José Seguro defendeu que o Estado deve ser um aliado destes profissionais, Rui Polânio.
4: Com o Ministro da Reforma do Estado na primeira fila, o Presidente da República deixa o apelo.
5: É necessário também ter no Estado um aliado, designadamente ao garantir estabilidade na legislação fiscal, permitindo que as mudanças operadas, ainda que incontornáveis, possam ser planeadas, preparadas e debatidas com tempo suficiente para serem executadas sem percalços. Um aliado na celeridade na tomada de decisões administrativas e judiciais e, finalmente, um aliado na redução da burocracia, simplificação e modernização de procedimentos.
4: Mas a transformação digital também coloca desafios éticos e, perante o avanço da inteligência artificial, o chefe de Estado lembra que há responsabilidades que não se entregam às máquinas.
5: No meu entender, nenhum sistema, por mais sofisticado que seja, substitui o julgamento profissional, a independência de espírito e a integridade que sempre distinguiram o contabilista certificado. Nenhum algoritmo assume responsabilidade. A responsabilidade ética pertence e continuará a pertencer ao ser humano.
4: Ou seja, dominar a tecnologia não chega.
5: A capacidade de gerir dilemas éticos com serenidade, de comunicar com empatia, de resistir a pressões indevidas, de manter a lucidez em contextos de grande complexidade, tudo isso é hoje tão relevante quanto o domínio técnico das normas e dos sistemas.
4: A maturidade e o discernimento ético são, sustenta António José Seguro, condições de confiança política.
1: Mensagens deixadas pelo Presidente da República esta noite durante o jantar de abertura do 8º Congresso dos Contabilistas Certificados. O Ministro Adjunto e da Reforma do Estado insiste que as alterações à lei do Tribunal de Contas, que passam, por exemplo, pelo fim do visto prévio até 10 milhões de euros, não representam nem mais nem menos poderes para esta entidade. O Ministro rejeita que esteja em causa a extinção do Tribunal de Contas e sublinha que o papel deste Tribunal deve ser, sobretudo, a fiscalização sucessiva.
6: Nós não queremos de modo nenhum diminuir o papel do Tribunal de Contas e queremos, eu acabei de ler o artigo da Constituição, queremos que o Tribunal de Contas corresponda exatamente a isto que aqui está. Não a menos, mas também não a mais. Não a menos significa não diminuir a capacidade de intervenção do Tribunal, não a mais significa não dar ao Tribunal um campo de intervenção que lhe permita exacerbar os seus poderes, violar a separação de poderes ou entrar em áreas que não são da sua competência. E por isso esta lei é muito clara nisso, fala na separação de poderes, garante que o Tribunal não invada a esfera do Tribunal, dos Tribunais Administrativos e Fiscais, por exemplo, e portanto tem essas preocupações.
1: Nesta audição no Parlamento, o ministro Saraiva Matias voltou a afastar dúvidas sobre eventuais inconstitucionalidades deste diploma do governo.
6: Há aqui duas questões distintas. Uma é uma questão geral de inconstitucionalidade que tem sido levantada quanto ao modelo. E quanto a isso, salvo o devido respeito, essa crítica não tem o menor sentido. Acho que, lendo o artigo 214, se percebe que essa crítica não tem o menor sentido. Há uma outra crítica pontual. Eu estou absolutamente convencido de que não há qualquer inconstitucionalidade neste diploma, Mas se houver necessidade de clarificar uma outra norma para garantir, para assegurar que essa inconstitucionalidade não existe, estamos naturalmente disponíveis e o grupo parlamentar, os grupos parlamentares serão certamente disponíveis para afinar o que seja necessário, mas tenho a minha convicção de que não há aqui qualquer inconstitucionalidade.
1: Gonçalo Saraiva Matias garantiu ainda que está previsto o aumento de meios do Tribunal de Contas e da Inspeção Geral das Finanças. O Ministro da Educação vai estar esta quarta-feira no Parlamento e por isso esta tarde não se quis alongar em explicações sobre os problemas verificados durante a classificação dos exames nacionais. Já sobre o arranque do ano letivo e as dificuldades em colocar nas escolas públicas todos os estudantes, Fernando Alexandre garantiu que o sistema está a conseguir resolver rapidamente os casos à medida que alunos, principalmente com matrículas tardias, vão chegando. Declarações de Fernando Alexandre esta tarde aos jornalistas em Portimão, que foram acompanhadas pela repórter da TSF, Maria Augusta Casaca.
7: Não quer alongar sem explicações e guarda-se para ajudar amanhã no Parlamento, mas o Ministro da Educação sempre vai garantindo que todos os alunos que até agora não têm tido lugar no ensino público estão a ser colocados.
8: Desde pelo menos 2013 acontece todos os anos e acontece durante todo o ano letivo. Aquilo que nós estamos a fazer é garantir que em 24 horas os alunos todos são colocados. Ontem tínhamos 54 alunos por colocar em todo o país. Desses 54, mais de 30 tinham-se inscrito na sexta-feira à tarde. Obviamente nós não conseguimos colocar na sexta-feira de manhã os alunos que só se inscrevem à tarde e por isso nós vamos ter sempre alguns alunos. Aquilo que o sistema está a fazer é colocá-los muito rapidamente. Isso aconteceu sempre.
7: Sobre as declarações do Presidente do Júri Nacional de Exames, que ouvido esta tarde na Comissão Parlamentar de Educação, admitiu que já no ano passado, no exame piloto de Filosofia, tinha havido problemas com as folhas de continuação dos exames, o ministro admite que há procedimentos que podem mudar, mas insiste que foi o QR Code que causou a maior confusão.
8: Aquilo que nós temos identificado é que as folhas de continuação, a própria organização das folhas tem que mudar. Mas a segunda fase, época extraordinária, apesar de alguma dificuldade que as folhas de continuação, pela forma como estão organizadas, pode dar, foi possível fazê-la com normalidade e por isso não foi essa. A principal causa foi de facto uma leitura de QR Codes, mas há um relatório que vai ser disponibilizado em breve, do Educa, do Júri Nacional de Exames e também da empresa que depois vai dar apoio tecnológico a Deloitte, e nós prestaremos toda a informação com toda a transparência.
7: Esses relatórios, assegura o Ministro da Educação, serão entregues na Assembleia da República até final de setembro.
1: Fernando Alexandre visitou esta tarde o local onde vai nascer o novo campus universitário no Parlamento Algarvio, entre Portimão e a Vila do Alvor, um polo da Universidade do Algarve, que será sobretudo dedicado a cursos técnicos superiores. O Comando-Geral da GNR garante que foram escrupulosamente cumpridos todos os prazos de segurança e procedimentos indicados pela empresa responsável pela desinfestação que foi realizada no Centro de Formação de Porto Alegre. Hoje, 16 formandos foram encaminhados para o hospital devido a problemas respiratórios e digestivos, a vómitos, diarreia e náuseas. Todos os formandos já tiveram alta hospitalar, sendo que as aulas presenciais no Centro de Formação de Porto Alegre tinham sido retomadas hoje, depois de terem sido suspensas para que fosse feita a desinfestação devido a uma praga de percevejos. O Comando-Geral da GNR, em esclarecimentos enviados à Agência Lusa, adianta que todos os formandos estão aptos a continuar a formação. As causas dos sintomas ainda estão a ser apuradas para verificar se têm ou não alguma relação com a desinfestação que foi feita. A equipa feminina do Benfica conquistou esta noite os primeiros pontos na Liga dos Campeões, na primeira jornada da fase de Liga. O Benfica venceu por 2-1. Os golos do Benfica foram marcados pela jogadora norueguesa Marit Lud. Pela Juventus marcou Tatiana Pinto, uma jogadora portuguesa. Na próxima jornada da Liga dos Campeões Feminina, o Benfica vai defrontar o Bayern de Munique. A equipa do Bayern empatou hoje com a equipa do Manchester City por 2-2. Na Assembleia Geral das Nações Unidas, o presidente francês pediu hoje a todas as nações que se mantenham firmes perante situações de abuso de poder que ameaça a soberania de alguns países. Macron criticou a situação humanitária em Gaza, pediu uma moratória sobre os ataques contra alvos civis na guerra entre a Ucrânia e a Rússia, pediu também a criação de um modelo de inteligência artificial que não dependa nem dos Estados Unidos, nem da China.
9: Devemos continuar a investir, cada um nas suas geografias, e a França está orgulhosa de ter um modelo de open source competitivo. Mas também devemos criar novos tipos de cooperação, e eu espero e desejo que todos os Estados soberanos que estão comprometidos com a independência, sejam europeus, canadianos, indianos, brasileiros, africanos, Estados do Golfo, Singapura, a lista continua, numa coligação independente que não queiram ser vassalos uns dos outros, nem das grandes potências mundiais, e que fiquem unidos para criar um modelo de open source aberto, partilhando todas as capacidades.
10: En mutualisant les capacités de calcul qui sont à leur disposition.
1: Na intervenção que fez, ficaram ainda palavras de Emmanuel Macron para António Guterres.
9: Agora que vamos escolher o nosso secretário-geral, gostaria de prestar homenagem a António Guterres. Durante todos estes anos, num clima tão difícil, nunca cedeu a nada. Na hora em que temos de enfrentar crises antigas e novos desafios, devemos, de facto, continuar a agir, hoje mais do que nunca, e ter a coragem de ser otimistas, de nos mobilizarmos e de sermos úteis, de nunca cedermos ao espírito do tempo, para todos e para todos. Todas, viva as Nações Unidas.
10: De ne rien céder à l'esprit du temps pour toutes et pour tous. Vive les Nations Unies!
1: Também em Nova Iorque, o presidente ucraniano disse estar pronto a suspender os ataques a instalações elétricas se Moscovo fizer o mesmo. Palavras de Volodymyr Zelensky, que esteve reunido com o presidente norte-americano. Zelensky espera que, com a ajuda de Donald Trump, seja possível pôr fim ao conflito antes do inverno chegar.
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12: Bem-vindos ao Gabinete dos Futuros Possíveis. O Gabinete dos Futuros Possíveis é um programa de rádio em que vamos falar sobre como pode ser o futuro próximo, o nosso futuro próximo, da nossa sociedade, do mundo em que vivemos, o nosso destino comum. Em cada programa, escolheremos um tema e um convidado para desse tema nos falar. Hoje, convidamos Manuel José Damásio, diretor do Departamento de Cinema e Artes dos Média da Universidade Lusófona e coordenador da Filmeu, a Universidade Europeia de Cinema e Artes dos Média. E vamos falar, claro, de cinema audiovisual, do seu futuro próximo e também do ensino de cinema e audiovisual e do seu futuro próximo. Bem-vindo, Manuel José Damásio.
13: Obrigado.
12: Qual é o estado das coisas no que diz respeito ao cinema e ao

0: É sempre bom, foi sempre bom na história do audiovisual em Portugal, independentemente de quaisquer considerações qualitativas. O fazer mais dá-nos, acima de tudo, mais escolha, dá mais oportunidades a jovens ou menos jovens criadores de poderem fazer o que me parece que é fazer, que é fundamental, e dá às audiências, espectadores, o que se lhe queira chamar, também uma maior diversidade em termos de possibilidades. Portanto, isso é algo que, porque objetivamente estamos a fazer mais,
1: em Portugal especificamente
0: estamos a fazer mais cinema, estamos a fazer mais longas, mais curtas, mais séries, estamos a fazer mais audiovisual, e eu acho que isso é bom. Ainda na dimensão portuguesa, eu diria que continuamos com uma crónica indefinição sobre o que queremos para estes setores. E essa crónica indefinição vai desde do patamar dos decisores políticos ao patamar dos decisores estratégicos do setor, o que quer que isso seja, até ao patamar dos criadores. É um setor um bocadinho esquizofrénico, porque é um daqueles setores onde todos têm uma opinião, que é bom, é sinal de empenho, de entusiasmo, mas onde depois estas opiniões parece que simultaneamente coincidem e não coincidem. Eu acho que o assim é temos se calhar um maior consenso sobre o que queremos, mas não temos um desígnio estratégico claro. No que está menos bom, eu acho que o que está menos bom é a precariedade. E essa precariedade também, curiosamente, vai ao longo de toda esta cadeia, desde a base dos criadores até às empresas, às estruturas e até, curiosamente, ao poder político e dos decisores. Porque nós temos em Portugal um setor cultural e económico em torno do cinema e do audiovisual que vive em si mesmo uma precariedade, desde as estratégias de financiamento, àquilo que são os modelos de sustentabilidade e àquilo que são os modelos de concorrência num panorama europeu cada vez mais competitivo.
1: E tudo é precário desde os próprios postos de trabalho, das próprias estruturas de produção, micro... até aos próprios decisores, que são sempre precários.
0: Exatamente.
1: Também.
0: E esse, é, para mim, é um aspecto, se calhar, é o menos bom disto tudo no contexto nacional.
1: Deitando por terra agora a palavra setor e falando da atividade de criação de imagens em movimento em todo o mundo, abrindo aqui o leque temporal e também espacial, o que é que está a acontecer com
0: as Moving Pictures?
1: Está
0: a acontecer um tempo fascinante e aterrador. Na minha atividade sou presidente da Associação Mundial de Escolas de Cinema. Há um ano e meio atrás tive uma espécie de um momento de depressão extrema, onde pensei, bem, esta associação vai acabar, eu vou deixar de ter esta atividade, porque não vai haver pessoas para educar, porque nós vamos ter máquinas que vão pura e simplesmente irromper pelo meio da cadeia de valor, vão rebentar com tudo o que é processo de produção e pura e simplesmente vai deixar de haver uma necessidade de educar pessoas. Aí foi o momento da depressão extrema. Depois tive um momento do entusiasmo extremo. Não, isto vai ser fantástico, é um mar de oportunidades. Agora estou num meio-meio. Estou num meio-meio também porque tenho tido, por diferentes razões, nomeadamente no contexto de um conjunto de projetos de investigação, fui obrigado a estar muito próximo do que está a acontecer em termos do panorama global da produção. E para pensarmos um bocadinho e percebermos os tempos fascinantes que estamos a viver, dar aqui três exemplos que a mim me marcaram pessoalmente. O primeiro, por causa da questão do emprego. Eu sou professor, trabalho numa instituição que tenta formar o melhor possível com os meios que tem pessoas, que queremos que sejam as melhores pessoas do ponto de vista artístico, técnico, criativo, enquanto cidadãos, no final do dia, que trabalham no setor cultural. E, obviamente, se não houver pessoas para formar, a minha atividade desaparece. Portanto, para mim, a questão daquilo que se chama o excesso de produção é uma questão que me toca, porque eu sempre fui um grande defensor de se produzir cada vez mais. Até que fui confrontado muito recentemente com um número, que é o número de séries de animação produzidas na China, basicamente nos últimos 4 meses. Foram 128 mil séries de animação produzidas e lançadas, distribuídas.
1: 128 mil.
0: E, obviamente, sem quaisquer considerações políticas, curiosamente, isto foi quando os carros automáticos pararam na China e o governo chinês, ou o Estado chinês, porque os dois confundem-se, teve ali um pequeno momento de pânico, que ainda não estamos a perceber até onde é que vai. E é exatamente a mesma coisa que aconteceu com este caso na indústria da animação. É que, de repente, começaram a haver protestos. O que na China é... acendem-se as luzinhas todas. Porquê? Porque começou a haver uma crise de emprego na indústria chinesa da animação. A animação chinesa não é assim tão conhecida em Portugal, mas é um setor fortíssimo e é um empregador gigante. Nós estamos a falar, por exemplo, no setor do ensino superior, que eu conheço muito bem, uma universidade como Jinling, que é uma escola de animação muito grande na China, recebe qualquer coisa como 3 mil estudantes ano no curso de animação. Portanto, nós estamos a falar...
1: Só no curso de animação.
0: Nós estamos a falar de indústria.

0: dia à série. E de repente não há trabalho, porque o volume de produção é tão grande, produção automatizada, e alguém começou a colocou o dedo na ferida, curiosamente num setor muito curioso, que é: mas qual é que é o modelo de negócio? Como é que, mesmo que seja uma pessoa numa cave que está a fazer estas 128 mil séries, o que é que nós estamos a fazer? E como é que nós criamos sequer, por exemplo, e agora aqui leva-me ao segundo exemplo, um conceito de que há uma animação chinesa? E segundo exemplo, que é aquilo que eu chamo co-agenciamento. Eu acho que nós temos uma metáfora muito interessante para aquilo que eu pessoalmente acho que é uma direção, ou aquilo que nós estamos a ver hoje neste setor a nível internacional, que é a metáfora da marioneta. A inteligência artificial pode ser muito interessante quando há um co-agenciamento onde o humano está a controlar uma marioneta. E aí nós temos exemplos muito interessantes e temos exemplos muito maus. E um exemplo que eu acho que nos prova que se a marioneta vai ali um bocadinho descontrolada, isto não vai correr bem, é algumas das últimas produções que nos vieram quase exclusivamente feitas com a inteligência artificial dos Estados Unidos, nomeadamente um caso muito, muito curioso, que é o filme sobre o George Washington, que é o exemplo paradigmático de que a coisa corre mesmo muito mal, e é muito má. E é má porquê? Porque não há um contexto cultural, não há um julgamento crítico que diga à marioneta e que opera ao longo da cadeia de valor sobre o que é que pode ser feito. Isto leva-me ao terceiro exemplo, e eu acho que é algo muito importante aqui, se calhar mais na realidade europeia, que é a alteração radical dos perfis do que vão ser precisos. E o exemplo muito concreto é: nós acabámos de instalar na Universidade um estúdio de produção virtual. Em Portugal, neste momento, já há 3 ou 4 estúdios a operar. A União Europeia tem um grande projeto de investimento no que eles chamam micro-estúdios de produção virtual. E quando estávamos a montar o estúdio, os fornecedores há na China, um dos fornecedores é chinês, um dos fornecedores é holandês, outro fornecedor é espanhol, e curiosamente não há nenhuma tecnologia americana. E um colega meu perguntou-me, quando já estávamos na fase final: ah, foi propositado? Já estamos a seguir, porque a universidade entretanto subscreveu um manifesto europeu para não se adquirir tecnologia norte-americana. E eu pensei: não foi propositado. Realmente tens razão. Há aqui uma empresa espanhola, passa por cidade que se chama Brainstorm, uma parte é chinesa, não foi propositado. É porque nós pensámos que isto fosse para proteger, já pensámos em proteger emprego europeu e em trabalharmos com tecnologias europeias que depois nos vão obrigar a empregar pessoas nesta área. Mas porquê é que estás a dizer isso? É porque os espanhóis estiveram cá, disseram-nos que nos últimos 6 meses já montaram alguns 20 estúdios destes, e cada vez que acabam de montar um, não há pessoas para trabalhar no estúdio, porque não há pessoas treinadas e capacitadas para esta tecnologia. E isso é, para mim, um resumo da situação que vivemos hoje, que é: estamos num paradoxo entre uma máquina que toma conta de tudo, um humano que quer manter-se no controle, mas não sabe como, e simultaneamente é na oportunidades que nós estamos a conseguir aproveitar. Portanto, eu acho que é aqui que estamos.
1: Em toda a área da criação de cinema e audiovisual, e em particular agora na área de animação, mas não só, estamos a assistir a uma enorme transformação. E o elefante na sala, neste caso, é um elefante chamado inteligência artificial, de que toda a gente fala neste momento, mas que não sabemos exatamente o espaço que vai ocupar. Como é que vês, tu, na tua dupla função de professor e também o teu olhar, porque sendo presidente das escolas internacionais de cinema, tens um olhar privilegiado, e na tua função também de dinamizador e, no fundo, um entusiasta de novos projetos, como é que tu vês, vamos falar do que está já a acontecer e os perigos do que possa vir a acontecer?
0: Vejo com preocupação e com entusiasmo. É um bocadinho isso, os momentos de depressão e entusiasmo dos últimos meses. Onde é que está a preocupação? Claramente no toque humano. Ou seja, eu estou absolutamente convencido que há um espaço, vai continuar a haver um espaço, e ele é absolutamente necessário para a nossa vida social, para processos criativos não suportados em ferramentas de inteligência artificial. O que é que eu quero dizer com isto? É a tal metáfora da marioneta. Pode haver a utilização de inteligência artificial na otimização de alguns processos, aumentos de eficiência, mas eu não acredito numa lógica disruptiva da inteligência artificial. E não acredito por uma razão muito simples. Porque a inteligência artificial, contrariamente a outras tecnologias do passado, não funciona numa lógica centrífuga. Ou seja, ela não afasta, não pulveriza e não cria milhões de novas oportunidades. Não. ela funciona exatamente ao contrário, ela é centrípeta. Por isso é que ela traz tudo para dentro e reduz a um número muito reduzido de players, as antrópicas deste mundo, as OpenAIs, que vão criar fossos à volta deles, vão controlar as adjacências e vão se tornar todos poderosos. E eu, pessoalmente, acho que deste ponto de vista europeu, isso para nós não é aceitável. Portanto, nós temos de olhar de outra maneira.
1: Mas há aqui dois movimentos que sempre existiram, quando se fala de cinema, por exemplo, que é o movimento artístico e o movimento industrial, digamos assim. O cinema ser ao mesmo tempo uma indústria, uma máquina de fazer entretenimento e ao mesmo tempo uma expressão artística individualizada, embora seja um trabalho coletivo, mas que vai ter, em última análise, a visão de quem está...
0: se quisermos, separação ontológica entre a compreensão do fenómeno artístico e a compreensão do fenómeno industrial e económico, que eu acho que se está a esbater. Porque o tal efeito disruptivo da inteligência artificial é independente de qual a dinâmica que nós estamos a considerar. E em última instância, como o exemplo da animação dos chineses falávamos há bocado, até é mais importante para o criador individual. Em última instância, podemos ter um realizador... E temos neste momento vários realizadores que disseram isso. Ah, isto é maravilhoso, eu agora faço tudo sozinho. Na minha casa.
1: Então vamos já falar do futuro próximo, que provavelmente já está a acontecer em muitos sítios neste planeta, que é fazer um filme sentado em frente a um teclado e um ecrã em que se vai buscar bancos de imagens, bancos de voz, e se faz um filme inteiro. Vou simplificar dizendo um filme ou uma série, a partir de casa, um único elemento, uma pessoa, faz um filme.
0: Já temos vários exemplos, já temos festivais de cinema só de filmes feitos com inteligência artificial e eu pessoalmente acho que vai haver esse espaço.
1: O que se perde e o que é que se ganha?
0: O que é que se perde? Eu acho que nós, um cenário possível é que isso se torne um género em si mesmo. Um bocadinho como nós tivemos a partir do movimento da videoarte com o Namos Mpai, com o Bill Viola, etc. Passámos a ter uma forma específica, um nicho, se quisermos assim, foi o nicho da videoarte.
1: Sim.
0: E vamos passar a ter esse nicho de um cinema de autor, curiosamente, é um cinema de autor...
1: É quase um paradoxo, é um cinema de autor
0: automatizado.
1: Certo.
0: O qual é que é aqui a grande questão, e por isso é que eu volto à minha diferença entre o que é uma disrupção e o que é uma alteração radical da estrutura do sistema. É que se nós aceitarmos que isto é o modelo, nós estamos a aceitar que um princípio central, que é a proteção do direito do criador, é completamente extinto e deixa de ter qualquer valor. E eu pessoalmente acho que isso não é aceitável. Por isso é que eu não vejo como problema o nicho, vejo como problema é o nicho se tornar-se a norma.
1: Sim, e sobretudo, aí estamos a falar de uma questão de direitos de autor, não é?
0: Exatamente.
1: Porque a máquina, chamemos assim, vai sugar
0: toda a propriedade intelectual.
1: E não há um momento em que não é possível detectar sequer onde é que foi sugar, porque já são referências sobre referências e é difícil encontrar...
0: Qual é que é...
1: E estabelecer uma base de... É preciso pagar porque isto veio daqui, não é?
0: Sim,
1: porque...
0: e pior, qual é que é o grande risco, isto dizendo as coisas que podem não correr bem, qual é que é o grande risco deste sistema? É que um modelo deste género anula por completo toda e qualquer diversidade. Porque, por causa da tal lógica centrípeta da inteligência artificial. Porque a diversidade desaparece quando eu tenho a maior parte dos LLMs dominantes a nível internacional. Nós não nos podemos esquecer de um número que não é exatamente este, mas é qualquer coisa deste género que está num relatório desta semana da União Europeia. Nos Estados Unidos produziram 53 modelos o ano passado, na China produziram-se 18, na Europa produziram-se 2, um em Inglaterra e um em França.
1: Modelos de
0: inteligência artificial.
1: Inteligência artificial.
0: Portanto, Large Language Models. O que é que isto significa? Significa que os modelos que estão a ser utilizados por esse autor para criar o seu filme... são completamente biased. São completamente,
1: ou seja,
0: treinados com cinema de
1: treinados
0: Hollywood.
1: Por algoritmos, ou seja, é a mesma coisa de aquela coisa, se gostou disto vai gostar daquilo, portanto o algoritmo está viciado numa lógica que parece ser muito aberta, mas no
0: cada
1: fundo
0: vez mais fechada.
1: É muito fechada.
0: E por isso é que, vamos àquele exemplo do porque é que já ninguém faz o scroll para baixo na Google e a Google está a começar a ter um problema com o seu próprio modelo de negócio, leem o resumo do Gemini Pro, conhecimento servido e está a andar. É inaceitável.
1: O scroll está em crise, é o que estás a dizer?
0: O scroll está em crise.
1: Porquê?
0: Porque os utilizadores cada vez são mais preguiçosos, aceitam de bom grado o serviço à la carte do resumo do Gemini Pro no início, uhum, e já não deixem, já não são curiosos, já não vão à procura de mais.
1: Porque têm resumido no princípio.
0: Exatamente. Uhum. Um cinema de autor de nicho automatizado vai ser um Gemini Pro.
1: Uhum.
0: Ora, e aqui, então, porque é que eu não acho que esse seja o futuro provável? Ou seja, uhum, porque é que eu não acho que este cinema automatizado se vá tornar a norma? Porque, contrariamente a um mecanismo de comunicação como o da pesquisa de informação online, o cinema, enquanto forma de expressão artística, mas também enquanto indústria, uhum, vive é da diversidade. Uhum. É o oposto. Nenhum estúdio de Hollywood, nenhum, e podem ser todos comprados pela OpenAI, vai conseguir desenhar um modelo de negócio onde não tenha 13 blockbusters, um corre muito bem, mas há 12 correm muito mal. Porque o próprio modelo de negócio assenta no princípio de que eu vou ter seletividade e muitas vezes não controlo. Se alguém fosse perguntar a um produtor de Hollywood há um ano e meio atrás que o Obsession ia fazer os números que fez, rebolavam-se no chão a rir. Uhum. Obsession, o que é isso? Uns realizadores fazem os filmes no YouTube. Nunca ouvi falar nisso. Ou seja, nós também não podemos ter a posição um bocadinho arrogante que, por exemplo, Hollywood teve face a estes realizadores que nasceram no YouTube e que começaram, muitos deles vindos de escolas, saíam de escolas de cinema, não tinham oportunidades no mercado, uhum, estávamos a falar, então começavam a fazer os seus filmes para o YouTube e de repente ganharam uma notoriedade tão grande que houve alguns deles que fizeram Obsession.
1: Há uma aceleração brutal das tendências neste momento, ou seja, neste momento em que estamos a falar, muitas coisas estão a acontecer a uma velocidade como nunca aconteceu antes. O cinema em si, aliás, parte de uma ironia engraçada, porque ele foi inventado pelos irmãos Lumière, que o apresentaram numa feira, projetado num ecrã, e eles próprios achavam que aquilo era apenas um fenómeno de feira. Enquanto isso, Thomas Edison inventou o cinemascópio, que era uma coisa que era visto por uma pessoa de cada vez. Durante anos, o cinema tornou-se, ao contrário do que até os Lumière imaginavam, tornou-se uma coisa coletiva, um ato coletivo em que as pessoas iam para uma sala, pessoas diferentes, às escuras. Era uma experiência, de facto, social, e tem sido ao longo destes anos. Nos últimos anos, as pessoas veem filmes no telemóvel. É como se fosse a vingança do Thomas Edison, não é? E, portanto, a própria história do cinema está em mutação. Vamos fazer um exercício de futurologia para os tempos próximos. Como é que as pessoas vão continuar a ver aquilo que é universal, que é histórias com imagens? Chamemos-lhe assim.
0: Estádios de futebol.
1: Moving pictures. O que é que vai acontecer?
0: Estádios de futebol. Grandes experiências. O cinema, como nós o conhecemos, como indústria e forma de expressão artística, que trabalha formatos narrativos ou documentais de longa duração, experiências longas, vai ter de sair da sala escura, porque nós estamos perante audiências que têm muito desconforto em estar em períodos muito longos, quietas, numa sala escura. Portanto, nós vamos ter de sair da sala escura, teremos sempre o nicho da sala escura, mas a audiência massificada, essa vai ter de passar para um estádio de futebol. E porquê é que eu digo o estádio de futebol? Porque é uma experiência que tem de se diferenciar do consumo num ecrã de pequena dimensão ou de um consumo num ecrã que será maior em casa, num espaço doméstico, privado,
1: de alta
0: num espaço
1: qualidade, privado. Não é?
0: Ora, o espaço coletivo por excelência, que me permite trabalhar em grande escala, é o estádio.
1: O modelo de estádio. Portanto, em certo sentido, o cinema continua a imitar a indústria musical.
0: Continua a imitar a indústria musical.
1: A indústria musical vai sempre à frente.
0: Eu acho que se vai fundir com a indústria musical. E nós já estamos a ver esse fenómeno. Nós já estamos a ver um fenómeno crescente de artistas que produzem. Temos agora o filme de Billie Eilish em sala em Portugal. Tivemos recentemente exibido em Portugal o caso dos Bring Me the Horizon em São Paulo. Que produzem em estádio, em situação de concerto, filmes. Provavelmente, e é uma grande realizadora, a Bigelow, quando fez o filme dos YouTube 3D, já percebeu o que se estava a passar. É muito curioso que no mesmo ano em que ela faz esse filme, aí a experimentar com uma tecnologia, com a estereoscopia, há uma entrevista onde perguntou ao Peter Jackson como é que ele vê o cinema dali a 2 anos. E ele dá exatamente esta mesma resposta.
1: Peter Jackson, que recuperou o documentário dos Beatles.
0: Exatamente.
1: E fez o Get Back.
0: E ele dá exatamente esta resposta e dá a resposta por uma razão completamente diferente. Não tem nada a ver com a experiência da sala de cinema. É completamente económico. Ele diz, bem, é que para mim, com o valor que se está a cobrar pelo bilhete numa sala de cinema nos Estados Unidos, o número de lugares que há para os filmes que eu quero fazer, ou se conseguem vender muito mais bilhetes, ou eu nunca mais faço um blockbuster.
1: Ok, então estamos a falar, aqui estamos a falar do cinema como grande negócio, e portanto a escala da sala de cinema já não serve. O que estamos a falar é de grandes espetáculos multimédia.
0: Sim.
1: Em que os assentos poderão mexer, em que haverá surpresas 3D, 4D, 5D, 6D, etc.
0: Muito conteúdo customizado que eu estou provavelmente a receber em tempo real num dispositivo móvel que tenho comigo.
1: Uhum.
0: E esse sim é automatizado através de inteligência artificial.
1: Portanto, a utilização de toda a tecnologia, toda a parafernália em grande escala, não é? Isso é uma coisa. Atualmente, por exemplo, o cinema visto em sala está em crise, o cinema comercial está em crise, mas o cinema de autor dá-se bem em festivais de cinema e em salas específicas. Portanto, poderá haver, de certa maneira, um recrutamento, um incentivo para a criação de salas para visionar cinema de autor, obras de arte.
0: Eu completamente de acordo, até porque nós temos alguma tendência a ficar um bocadinho sufocados, digamos assim, pelos grandes números e pelos fenómenos que são dominantes e que nos chegam como dominantes. Há uma variação no número de espectadores em sala? Há. Mas houve o Covid, nós não nos podemos esquecer. A indústria não recuperou tão depressa como se esperava. Não recuperou. Mas também não houve muitos Titanics.
1: Uhum.
0: Não houve muitos filmes. Nós sabemos que na massa, um bom filme, dois bons filmes por ano, voltando ao exemplo do Obsession agora, não é? Fazem logo os números crescer.
1: Sim, mas há uma grande diferença que é os streamers. Neste momento há um fenómeno, neste momento, enfim, há pelo menos uma década, um pouco mais se calhar, a Netflix e companhia, ou seja, os streamers trazem para o conforto das casas cinema de alta qualidade, mas sobretudo séries de alta qualidade. E isso vai continuar.
0: Não vai parar, não vai parar certamente. O que eu acho também é que nós vamos ter uma maior diversidade de géneros e formatos, que há públicos que estão dispostos. Voltando ao exemplo do cinema de autor, eu te diria mais de um certo cinema de nicho e dos clássicos.
1: Uhum.
0: Nós temos hoje uma realidade que não tínhamos há alguns anos atrás, onde há salas que programam numa base regular. Não estamos a falar de cinematecas, estamos a falar de salas comerciais que programam numa base regular clássicos.
1: Por exemplo, o Nimas em Portugal.
0: Nimas em Portugal. E que tem o seu modelo de negócio.
1: O Batalha no Porto.
0: Exatamente. E que tem o seu modelo de negócio a funcionar bem, com números interessantes, muito interessantes em alguns casos, e que encontraram um nicho onde operam. Portanto, nós não temos, e por isso é que eu volto à questão da automação, não há um fato que sirva a todos.
1: Uhum.
0: Nós temos de respeitar um princípio fundamental da nossa sociedade, que é o princípio da diversidade. Eu pessoalmente acho que a inteligência artificial não respeita esse princípio.
1: Uhum.
0: E por isso é que não, esse futuro provável da automação é um futuro que eu não acho desejável. Porque é um futuro que não respeita a diversidade.
1: Então, em relação ao futuro próximo, e até, sobretudo aqui, apelando, digamos, ao teu lugar como professor, quais são os perigos no ensino do cinema e do audiovisual? O que é que temos que, em relação às novas gerações, prevenir que eu não
0: acho,
1: aconteça?
0: Eu acho que o ensino do cinema e do audiovisual é uma excelente cobaia do que pode estar a acontecer em muitas áreas de ensino. E há dois fenómenos que se cruzam e que são... que já são visíveis também na realidade portuguesa. Portanto, não estamos a falar de algo que esteja acontecendo na China ou nos Estados Unidos, algo que nós já vemos cá.
1: E isso, primeiro... Desculpa interromper, não te esqueças, o que está a acontecer ao mesmo tempo em todo o mundo é uma daquelas áreas onde não há muita
0: diferença
1: entre o que está acontecendo na China, nos Estados Unidos, na Índia, que é um grande produtor, ou, por exemplo, na Nigéria, que é uma força
0: gigante e emergente.
1: Não há grandes
0: diferenças. Há uma realidade para a qual nós muitas vezes não olhamos com a devida atenção, que é a realidade africana.
1: Uhum.
0: E a África tem hoje um dinamismo e aponta caminhos de futuro, como se calhar já apontou em Hollywood, ninguém levou a sério o fenómeno da Nigéria.
1: É simbólico que neste momento tenha sido aprovado nas Nações Unidas o novo mapa-mundo, que é um mapa onde a África aparece com uma dimensão... A verdadeira dimensão. Ou seja, a sua escala real. É simbólico que isso aconteça no momento em que, de facto, por exemplo, nesta área, estamos a olhar para a África com outros olhos. Ou seja, a escala africana nesta área do cinema audiovisual vai surgir.
0: Vai surgir, sem dúvida.
1: Hollywood, a Nigéria, já é um fenómeno absolutamente impressionante.
0: Impressionante,
1: ao nível da Índia.
0: Sim, sim.
1: e dos Estados Unidos, sim, praticamente. Sim. Não é?
0: E com um cinema que não é amador. Porque depois há muitas vezes esta espécie deste preconceito. Ah, tiveram acesso à tecnologia e começaram a fazer. Não é verdade. Encontramos exemplos absolutamente fabulosos e qualitativamente muito, muito interessantes.
1: Uhum.
0: Eu acho que no caso particular do ensino, há dois aspectos que se cruzam e que são transversais, preocupantes e que são transversais a vários domínios do saber. O primeiro é o desaparecimento da valorização do próprio saber. E isto vê-se em algumas áreas. O caso da animação é, para mim, um caso interessante. Há um outro exemplo também tão ou ainda mais interessante, que é o caso da ciência da computação. Saiu um relatório na semana passada do Reino Unido de uma diminuição abrupta de procura por ciclos de estudo, cursos de formação na área de ciências da computação, porque os potenciais interessados pura e simplesmente consideram que já não é relevante estudar programação. E, portanto, aquilo que é um saber central deixa de ser valorizado. Para mim não tem qualquer relevância, porque uma máquina vai fazer isso, portanto eu não tenho qualquer hipótese de carreira profissional e eu desprezo esse saber. Porque é que isso para mim é um fenómeno muito, muito perigoso? Porque isso significa que há áreas do saber nucleares, nomeadamente aquilo que se chama o domínio STEM, que nós vamos deixar para outros, e outros terão o controlo, sejam eles humanos ou máquinas.
1: Passa a comparação é como, a partir do momento em que há uma máquina de calcular, nós deixamos de saber fazer contas.
0: Exatamente.
1: Isso é perigoso.
0: Isso é muito perigoso. Uhum. O que não significa que seja o fim do mundo.
1: Mas, paralelamente a isto, há um dado curioso, que é a contratação de filósofos para as empresas de inteligência artificial. Usando aqui o paralelo, é como que, para o cinema e para o audiovisual, se calhar nós, o lado técnico da montagem das coisas está, digamos, neste momento com uma possibilidade, oferece possibilidades como nunca ofereceu, mas mais do que tudo nós precisamos dos filósofos, ou seja, neste caso, do olhar artístico e do tipo que venha dizer, isto é fundamental, ter aqui o lado humano que traga qualquer coisa de verdade, de autêntico, de genuíno, e que faça disto uma obra ainda humana, não é?
0: O toque humano. Eu acho que, e esse é o segundo aspecto que para mim é absolutamente essencial e onde o ensino do cinema também tem uma lição, eu acho, neste momento, um exemplo muito, muito interessante para outras áreas. Como é que nós educamos alguém que tem um raciocínio crítico? Voltando, se calhar, à crítica kantiana, como é que nós educamos alguém que tenha a crítica da faculdade de julgar? Como é que nós trabalhamos modelos educativos que ajudem pessoas a julgar melhor?
1: Como é que trabalhamos?
0: Eu acho que trabalhamos fundamentalmente através de três coisas muito simples que supostamente trabalhamos desde que os gregos andavam a educar uns aos outros. Trabalhamos a curiosidade. É fundamental trabalhar a curiosidade. Trabalhamos a reflexão crítica. Eu ter a capacidade de refletir criticamente sobre aquilo que fiz. E por isso é que eu não acredito que nós, mesmo que uma máquina monte, que nós, que numa escola de cinema se deixe ensinar então montagem, porque eu tenho de saber, continuar a saber montar para depois criticamente poder julgar a montagem, mesmo que depois acabe por uma questão de eficiência a utilizar uma máquina para montar. E um terceiro aspecto para mim absolutamente fundamental: temos de educar pessoas que saibam comunicar, que sejam capazes de olhar outros nos olhos, argumentar, discutir sem andar ao estalo, porque nós vivemos num mundo polarizado onde já ninguém sabe discutir.
1: É muito interessante que neste mundo cada vez mais rodeado de ecrãs, máquinas, inteligência artificial, que é absolutamente necessária, estejamos a valorizar cada vez mais o ato performativo, ou seja, o estar ao vivo, o estar aqui e agora. Isso no ensino é particularmente evidente, porque uma das indicações e das orientações do ensino, um pouco por todo lado, é avaliar não apenas o trabalho apresentado por escrito, mas querer que os alunos o apresentem de forma oral.
0: Vamos todos voltar a fazer orais em todos os cursos, em todas as disciplinas, em todas as áreas do
1: porque
0: saber.
1: É na apresentação oral,
0: neste momento, por exemplo.
1: É na apresentação oral que se percebe se os alunos têm a sabedoria ou não têm a sabedoria. É na apresentação oral que sabemos se o trabalho foi ou não foi feito por inteligência artificial. É também um espaço de valorização da presença do professor, porque é perante tanto conhecimento que nos chega por todo o lado. A presença do professor faz do professor um pouco mais o mestre, digamos, o orientador, de facto. É isso?
0: É isso, definitivamente. E, e, E mais uma vez, voltando ao exemplo da escola de cinema, eu acho que também aí a escola de cinema tem uma grande lição a dar, ou um ensinamento para outras áreas do ensino e da formação. As escolas de cinema, nomeadamente alguns modelos clássicos de escolas de cinema, como por exemplo a escola de cinema mais antiga do mundo, que é a Escola de Cinema de Moscovo, até hoje continuam a trabalhar um modelo assente precisamente na figura do mestre, e chamam-lhe mesmo mestre, que é um modelo que eles consideram decalcado do modelo grego clássico de educação, ou seja, onde fundamentalmente há um aprendiz muito associado à ideia de craft, à ideia de uma coisa quase artesanal, e há um mestre. Mas este mestre não é alguém que possui um saber superior que vai transmitir. Essa visão do professor como alguém que transmite saber, acabou. Porque o estudante tem muito mais saber do que qualquer professor lhe possa transmitir ao lado dele no ecrã do telemóvel.
1: E tal como os gregos, valoriza-se mais o diálogo.
0: Exatamente.
1: Ou seja, uma coisa socrática.
0: Esse mestre
1: nesse
0: é alguém que, na tradição socrática, tem a capacidade, através do diálogo, da crítica, fazer surgir um saber que está dentro do formando, mas que ele não tem consciência,
1: sim,
0: pelo menos.
1: E, portanto, o saber é uma coisa dialogante.
0: O saber torna-se dialogante. E por isso é que é comunicacional. E por isso é que o professor evolui cada vez mais para esta figura muito próxima de um mestre, que na realidade é, se quisermos, muito superior à máquina que transmite saber.
1: Claro.
0: E por isso é que me parece que, ainda utilizando o exemplo da máquina de calcular que falávamos há bocado, o que é importante é o professor que depois consegue acompanhar o aluno a utilizar a máquina de calcular e com ele discutir que raciocínio é que ele utilizou cada vez que carregava naqueles botões e fazia aquelas operações.
1: Voltando a falar do futuro, imagina, consegues projetar daqui a, vamos dizer, 10, 15 anos, como é que é ver filmes, séries, o que é que vamos ver, em que sítios é que os vamos ver? Consegues fazer um exercício como se carregássemos num botão e víssemos um filme?
0: Víssemos um
1: filme. Como é que vamos ver filmes daqui a 15 anos? Ou... Consegues?
0: Consigo pelo menos imaginar fazer aqui uma espécie de persona.
1: Sim.
0: Porque eu acho que nós vamos ver de forma muito diferente, consoante o nosso contexto geográfico, etário, cultural. É altamente provável, ou pelo menos essa é uma convicção que eu tenho e que não é necessariamente positiva, que nós vamos ter uma elitização de uma espécie de consumo cinematográfico, nomeadamente o consumo em sala. Eu sou completamente cético sobre o desaparecimento da sala de cinema. Acho que esse é mais um discurso de alguém que ainda vê cada nova vaga tecnológica numa
1: Portanto,
0: forma
1: não muito acreditas que as salas
0: não acredito
1: desaparecer.
0: Todo que a sala vá desaparecer.
1: Mas o modelo de negócio é muito
0: o
1: difícil.
0: O modelo de negócio vai ter
1: Portanto,
0: de se transformar muito.
1: Para defender as salas é fundamental um investimento público, ou seja, é fundamental que os governos, o Estado, garanta a existência de salas de cinema
0: e perceba,
1: em vários, pelo país fora.
0: Pelo país fora, e perceba que a sala de cinema é um ponto fundamental de ancoragem social. Há bocado falávamos da questão da experiência, e eu acho pessoalmente que a sala de cinema tem de passar a estar enquadrada dentro de um ponto de ancoragem cultural. Nós criámos uma sala de cinema na Universidade de Lusófona há alguns anos, a sala de Fernando Lopes, precisamente porque estamos convencidos que a universidade não pode continuar fechada dentro de muros. A ideia fascinante norte-americana de grandes universidades, templos do saber isolados, onde um bando de génios estão isolados como monges, já não faz sentido. As universidades têm de estar dentro das cidades e serem polos culturais.
1: E são elementos essenciais para o desenvolvimento das novas cidades por causa das ágoras que são necessárias. No momento em que as redes sociais, na verdade, isolam as pessoas
0: isolam
1: nas suas bolhas, a cidade tem que responder fazendo as pessoas encontrarem-se nos
0: espaços
1: cafés,
0: que convoquem as pessoas.
1: Nos mercados, nos cinemas, nos teatros, nas livrarias, nas bibliotecas. Portanto, é essencial que haja aí uma urbanização.
0: Uma urbanização e que se olhe para a sala de cinema como parte de um espaço. Em Portugal nós tivemos o fenómeno dos multiplexos, desapareceu praticamente a sala de cinema de rua, e eu acho que nós temos de caminhar, voltando ao espaço onde vamos ver cinema daqui a alguns anos, eu acho que nós vamos ver cinemas em espaços que serão polos de cultura. A tal elitização será um polo de cultura, onde terá de haver um café, necessariamente, terão de haver espaços de interação social, e onde a frequência desse espaço é um sinal de mobilidade social. É um espaço que eu procuro de mobilidade social.
1: Mas quando falas em elites, são elites culturais? Não são elites económicas?
0: Não são elites económicas. São elites culturais. Podem, por exemplo, ser públicos jovens que querem sair de um isolamento em que se encontram e com o qual, eventualmente, não se sentem bem.
1: Mas, pronto, então, cinemas, onde se vai ver filmes coletivamente, às escuras...
0: Coletivamente. Experiência coletiva.
1: como no,
0: segunda
1: no
0: experiência,
1: início.
0: Transportes, nomeadamente no carro. Acho que o carro vai ser um
1: quando
0: local...
1: Quando os carros forem automatizados
0: e quando o carro,
1: durante as viagens.
0: O carro vai ser uma das plataformas mediáticas do futuro e provavelmente aquela onde os modelos de negócio são mais claros. Nomeadamente quando nós olhamos não para uma realidade como a portuguesa, onde também há pessoas que passam muito tempo em commute, em trânsito, mas quando olhamos para uma realidade como, por exemplo, São Paulo, onde as pessoas estão horas e horas no meio de uma fila, parados ou a andar muito devagar, o consumo que eu posso fazer, por exemplo, de binge viewing de uma série é
1: enorme.
0: Quase infindável. Portanto, claramente, uma segunda e para mim a plataforma dominante do futuro.
1: As histórias de horizontal, verticais, não apenas as
0: provavelmente holográfico. Provavelmente holográfico.
1: E portanto, vamos viajar daqui para o Algarve, daqui para o Porto.
0: E temos um sistema holográfico no nosso carro.
1: E não precisamos de guiar, porque o carro é automático.
0: Vai sozinho e nós vamos a consumir.
1: A produção de carros vai ter que prever a instalação.
0: Uma grande plataforma mediática.
1: De plataformas mediáticas onde nós vamos sentar desconfortavelmente.
0: E aí a indústria automóvel. Claramente vai encontrar até uma janela de oportunidade num futuro que não é, em alguns casos, muito, muito risonho. Portanto, essa é para mim uma segunda...
1: E provavelmente a propriedade dos carros não é das pessoas, mas são carros...
0: Sim, coletivos, coletivizados. Portanto, essa é uma segunda dimensão para mim importante. Terceira dimensão importante é que eu acho que nós não vamos ver conteúdos em ecrãs pequenos. O mito que nós hoje temos de que vamos ver em ecrãs pequenos, que temos produzido, eu estou sempre a dizer aos meus alunos, atenção que produzir na vertical é um fenómeno que se calhar não dura mais 5 anos.
1: Sim.
0: Portanto, aprendam a produzir também na horizontal.
1: Não tem grandes potencialidades quando queremos.
0: E não tem potencial imersivo. E do ponto de vista dos modelos de negócio, voltamos a olhar para o Minority Report, o que é fascinante no Minority Report? É na futurologia do Minority Report. E aí o Alexander McDonald fez muito bem esse exercício de futurologia, reza ao mito que contrataram não sei quantos futurologistas, mas há uma parte que é verdade. É eu circulo, neste caso no metro, e a comunicação é feita à minha medida, o anúncio que eu estou a ver é o meu anúncio, e aí a inteligência artificial vai ter um papel de hiperpersonalização, mas alguém produziu a base, e nessa parte não foi automatizada, e o conteúdo é em grande escala, é de grande dimensão. E eu acho que nós vamos ver cada vez em maior dimensão. Um bocado falávamos do cinema massificado em estádios, aquilo que é o conteúdo audiovisual, vamos muito provavelmente vê-lo holográfico e em grande escala. E aí, para mim, o cenário mais interessante de todos é que aquilo que é a caixa que mudou o mundo, se calhar deixará de ter toda e qualquer importância.
1: A televisão. Como a conhecemos.
0: Portanto, tal como a conhecemos.
1: Vai ser substituído por quê?
0: Eu, de um ponto de vista tecnológico, diria que o mais óbvio é sistemas holográficos. Daquilo que nós conhecemos como o panorama de curto prazo. Há algumas visões um bocadinho mais entusiasmantes que falam muito de uma computação ubíqua e eu na prática tenho ecrãs no espaço todo. Nós não nos podemos esquecer que já temos comercialmente disponível no mercado há alguns anos soluções muito, muito interessantes baseadas em vidro e elas não descolaram, não encontraram o seu espaço porque há muitos modelos de negócio ainda muito amarrados à caixa. Eu acho que esses modelos de negócio é os que vão subsistir, só que já não haverá caixa. Haverá o espaço e o ecrã é o espaço.
1: Mas para consumirmos em casa...
0: Para consumirmos em espaços privados.
1: E já vimos em vários filmes, abrimos no espaço um ecrã e haverá uma experiência tridimensional,
0: exatamente,
1: um holograma que nos será apresentado. Estamos mesmo no fim, o que no fundo, na base disto tudo, continua uma coisa muito antiga. A arte contar histórias. Isso não muda.
0: Isso não muda. Isso não muda.
1: Isso é o que continua a unir-nos.
0: E a capacidade de agarrarmos alguém. Porque temos uma grande história.
1: E isso é brincarmos com aquilo que é o mais misterioso de tudo, que é o tempo.
0: O tempo.
1: As coisas que acontecem. As histórias permitem-nos a ilusão de que dominamos o tempo e que estabelecemos para onde a história vai, o que é que acontece, o que é que volta a acontecer, o que é que já aconteceu.
0: E há sempre grandes, novas histórias a surgirem e a inteligência artificial só aprende com histórias antigas.
1: Só para terminarmos, então no fim disto tudo, estás pessimista ou otimista com o futuro das histórias em imagens em movimento?
0: Estou, convencido que há um futuro para o cinema e para o audiovisual, dois, convencido que ele será certamente interessante.
1: Muito bem, Manuel José Damásio, muito obrigado pela tua presença neste primeiro Gabinete dos Futuros Possíveis, inteiramente dedicado ao cinema e ao audiovisual, e também ao ensino do cinema e audiovisual. O Gabinete dos Futuros Possíveis passa nos horários habituais da TSF e está sempre disponível em podcast. Muito obrigado.
0: Muito obrigado.

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2: Boa noite, são 11h58, menos uma hora nos Açores.
3: Luís Montenegro, na Bolsa de Nova Iorque, disse aos investidores que Portugal vai continuar a crescer acima da média europeia e vai fechar o ano com excedente orçamental. Do governo seguiu também uma mensagem para Pequim. Portugal quer subir para 20% a participação na REN, mas é do interesse do Estado que o grupo chinês State Grid permaneça como acionista de referência na REN. O comando da GNR garante que a desinfestação no centro de formação em Porto Alegre cumpriu todas as regras. Hoje, 16 formandos foram levados ao hospital, já tiveram alta. A Associação dos Profissionais da Guarda quer mais explicações. O incêndio em Santo Tirso mantém-se com duas frentes, mais de 300 de operacionais permanecem no terreno.
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2: Temperaturas de agora, estamos com 18 graus no Porto, 21 em Ponta Delgada, 22 no Funchal, 23 em Faro e 26 em Lisboa. Passamos desde já com a previsão do estado do tempo para amanhã no arquipélago da Madeira. Períodos de céu muito nublado, vai-se tornar um pouco mais carregado a partir da tarde, com o vento de um modo geral a superar moderado. Para os Açores, a previsão é igual para os três grupos. Céu nublado, com abertas. As nuvens, no entanto, vão aumentar durante a tarde e o vento vai ser moderado. No continente é esperada uma quarta-feira de céu geralmente limpo, com nebulosidade na faixa costeira ocidental, vento por vezes forte nas terras altas e descida da temperatura no litoral norte e centro. Por agora, estamos com 18 graus no Porto, 21 em Ponta Delgada, 22 no Funchal, 23 em Faro, 26 em Lisboa. Edição à meia-noite com Gabriela Batista.
3: Nesta altura, mais de 300 operacionais e 90 viaturas estão no combate a um incêndio em Santo Tirso. O avanço do fogo obrigou à retirada dos moradores da urbanização de Vale do Pisão. O incêndio em Santo Tirso é, nesta altura, o que mobiliza mais meios em todo o país. No norte há mais dois fogos ativos, em Sinfães, no distrito de Viseu, e em Celurico de Basto, em Braga. A gravidade do combate no terreno coincide com a divulgação do balanço da Liga dos Bombeiros Portugueses, que aponta para 320 bombeiros voluntários que sofreram ferimentos em serviço desde o início do ano, a grande maioria no combate a incêndios rurais. O número supera os 213 bombeiros feridos que foram registados em agosto de 2025. A Associação dos Profissionais da Guarda quer mais explicações do Comando-Geral da GNR sobre o que aconteceu hoje no Centro de Formação em Porto Alegre. 16 formandos foram encaminhados para o hospital devido a problemas respiratórios e digestivos, vómitos, diarreias e náuseas. Todos já tiveram alta. Hoje as aulas presenciais foram retomadas no centro de formação. Tinham sido suspensas na semana passada para que fosse feita uma desinfestação devido a uma praga de percevejos. O comandante-geral da GNR garante que foram escrupulosamente cumpridos todos os prazos de segurança e os procedimentos indicados pela empresa responsável pela desinfestação. Neste esclarecimento, enviado à Agência Lusa, o Comando-Geral da GNR adianta ainda que as causas dos sintomas que afetaram os 16 formandos ainda não estão apuradas e não se sabe se têm ou não alguma relação com a desinfestação que foi feita. O presidente da Associação dos Profissionais da Guarda diz que alguma coisa se passa porque tem relatos de alguns formandos que optaram por dormir fora dos quartos.
4: As pessoas, os pais, porque os pais, ao nos transmitir, é porque os filhos têm receio de transmitir diretamente. Se temos formandos no hospital, formandos nas enfermarias, formandos a dormir dentro dos carros, preferem dormir dentro dos carros do que nos quartos, é porque certamente não foram cumpridos escrupulosamente todos os procedimentos, e isso nós não vamos aceitar. Não precisa dar grande explicação, nós queremos é que de facto resolva a situação, para não pôr em causa a saúde dos formandos e dos profissionais que lá trabalham, porque também trabalham lá muitos profissionais há muitos anos.
3: César Nogueira admite que a desinfestação pode não ter sido feita da forma mais correta.
4: A própria empresa que foi contratada não assumiu fazer a desinfestação porque sabia que em 48 horas, e não passou mais que essas 48 horas agora com estes dias, porque foi, como disse, foi colocado aquilo que nos transmitiram no sábado, os produtos, poderá não ter sido colocado da melhor forma porque não foram colocados por especialistas, não é? Foi colocado por guardas, por isso a própria empresa se não assumiu porque tinha a certeza absoluta, porque já sabem como é que isto funciona, que 48 horas ou que 5 dias que sejam não chegavam, era necessário no mínimo 2 semanas, é porque 2 semanas é o tempo que é, até pela dimensão do edifício, dos pré-fabricados que existem já há muitos anos.
3: O presidente da Associação dos Profissionais da Guarda diz também à TSF que não se entende a razão de tanta pressa pelo retomar das aulas presenciais, já que as aulas teóricas poderiam, por mais uns dias, continuar a ser dadas online. E agora, um caso que foi descrito pela deputada municipal do PCP em Lisboa como um caso em que a burocracia se sobrepõe à realidade. Foi levado por Sofia Lisboa esta tarde à Assembleia Municipal da Câmara de Lisboa.
5: É o caso de uma jovem viúva com 2 filhos menores de 4 e 2 anos que vivia numa habitação municipal com a sua família. Esta família pagava as suas rendas e procurou regularizar a sua situação na sequência do falecimento dos 2 titulares da habitação. O pai das crianças era legítimo titular e faleceu em circunstâncias imprevisíveis, e poucos meses depois faleceu também a sua avó, igualmente legítima titular da habitação. Ou seja, não estamos perante alguém que tenha ocupado indevidamente uma habitação municipal e que se tenha recusado a regularizar a situação. Pelo contrário, estamos perante uma família que já vivia naquela casa, que pagava a sua renda, que tinha uma relação familiar direta com os titulares e que procurou regularizar a sua situação depois da morte destes.
3: A deputada municipal do PCP dá ainda outros detalhes sobre este caso.
5: E há um dado que torna esta situação ainda mais evidente, do nosso ponto de vista. Os 2 filhos são descendentes diretos do legítimo titular e são 2 crianças de apenas 4 e 2 anos. No entanto, porque o primeiro filho nasceu em 2021, depois da data de corte definida na proposta 855, esta família ficou colocada perante uma situação em que a burocracia se sobrepôs à realidade. E então, qual deve ser a prioridade da Câmara? Deve ser a aplicação cega de uma data administrativa ou deve ser a proteção de uma mãe e de 2 crianças menores que precisam de um teto?
3: Perguntas que foram respondidas pelo vereador de Habitação da Câmara de Lisboa, Vasco Moreira Rato.
6: Como não podia deixar de ser, o Executivo Municipal lamenta profundamente a situação em que está esta munícipe e os seus filhos. Antes de mais, a munícipe interpôs 2 ações em tribunal à Gebalis e nos 2 casos a sua ação foi considerada improcedente, quer em primeira instância, quer em recurso, havendo uma sentença de tribunal para que a Gebalis tem naturalmente que executar. Segundo, recorrer à deliberação 855 neste caso configura reconhecer que a ocupação é abusiva, porque a deliberação 855 destina-se apenas a regularizar algumas das ocupações abusivas em função dos critérios que foram na altura propostos e aprovados. Se esta munícipe tivesse concorrido ao programa de habitação apoiado, ao programa de arrendamento apoiado, teria, pela sua pontuação, 2.800 famílias à frente. Eu repito, 2.800 famílias à frente, que estão a precisar de casa. E fazer esta exceção implicaria retirar uma casa a uma destas famílias.
3: O vereador da Habitação da Câmara de Lisboa recusou-se assim a reverter o processo de despejo que obriga a mãe e duas crianças de 2 e 4 anos a sair de uma habitação municipal em Marvila. Vasco Moreira Rato recusa abrir uma exceção, alegando que há uma sentença de tribunal. Disse também ter a indicação que a munícipe terá recusado o apoio da Santa Casa da Misericórdia de Lisboa. Os problemas de habitação em Lisboa foi um tema da reunião da Assembleia Municipal, que aprovou uma moção do CDS-PP apelando ao Governo para que dê uma resposta à sobrelotação habitacional, alegando que esta é uma realidade social que afeta milhares de pessoas. O Governo informou Pequim de que quer reforçar a posição do Estado no capital da REN. O objetivo é chegar aos 20%. O Executivo garante que não põe em causa o papel da empresa chinesa State Grid como principal acionista da REN. Em comunicado, o Ministério das Finanças defende que a aquisição não tem impacto no déficit. O Ministério lembra ainda que Portugal era o único país da União Europeia sem uma participação estatal na empresa responsável pelas redes elétricas, Nadine Soares.
7: O Governo explica que a entrada do Estado português no capital da REN não vai implicar qualquer alteração à participação de 25% da State Grid. O executivo de Luís Montenegro assume que tem interesse em manter o grupo chinês como acionista de referência da rede energéticas nacionais, tendo informado Pequim dessa intenção. De acordo com a documentação do processo, numa primeira fase, o Estado já pagou 389 milhões de euros por 13,7% do capital da REN no mês passado, passando a ser o segundo maior acionista da empresa. Foram atribuídas à par pública instruções para adquirir participações da REN até 20% numa segunda fase do processo. Num comunicado com o objetivo de esclarecer esta compra, o Ministério das Finanças garantiu que esta aquisição não vai ter um efeito direto na vida pública nem no déficit, por se tratar de uma operação financeira. O Executivo justificou o reforço da posição pública da REN com a crescente importância estratégica das infraestruturas energéticas face a um novo contexto nacional e internacional. O Ministério das Finanças lembra que Portugal era o único país da União Europeia sem participação estatal na empresa responsável pela rede elétrica nacional. Na mesma nota, o Governo revela que apenas 6 governantes tiveram conhecimento prévio dos termos da operação, sendo eles o Primeiro-Ministro que autorizou a compra, o Ministro do Estado e das Finanças e a Ministra do Ambiente e ainda outros 3 secretários de Estado ligados às áreas do Tesouro e Energia. O Executivo garante que nenhum destes membros do Governo tinha ou tem quaisquer ações da REN antes ou durante o momento da aquisição.
3: Sublinhados deixados pelo Governo num comunicado do Ministério das Finanças explicando que a operação de compra de 13,7% do capital da REN foi concluída, o Estado pagou 389 milhões de euros, uma aquisição que não vai ter impacto no déficit nem efeito direto na dívida pública. Em Nova Iorque, o Primeiro-Ministro anunciou que Portugal está muito aberto aos investimentos e negócios com os Estados Unidos. Luís Montenegro foi o convidado para a tradicional cerimónia de fecho da Bolsa de Nova Iorque. Aproveitou para dirigir uma mensagem aos investidores, empresários e representantes da comunidade portuguesa. O Primeiro-Ministro traçou também um retrato de Portugal, dizendo que Portugal é um dos países mais seguros do mundo, com estabilidade política, financeira e social. Vai terminar o ano com um excedente orçamental e continua a crescer acima da média europeia. Em Lisboa, o Presidente da República pediu estabilidade na legislação fiscal e tempo para preparar mudanças. Na abertura do 8º Congresso dos Contabilistas Certificados, António José Seguro defendeu que o Estado deve ser um aliado destes profissionais, Rui Polónio.
8: Com o Ministro da Reforma do Estado na primeira fila, o Presidente da República deixa o apelo.
9: É necessário também ter no Estado um aliado, designadamente ao garantir estabilidade na legislação fiscal, permitindo que as mudanças operadas, ainda que incontornáveis, possam ser planeadas, preparadas e debatidas com tempo suficiente para serem executadas sem percalços. Um aliado na celeridade na tomada de decisões administrativas e judiciais e, finalmente, um aliado na redução da burocracia, simplificação e modernização de procedimentos.
8: Mas a transformação digital também coloca desafios éticos e, perante o avanço da inteligência artificial, o chefe de Estado lembra que há responsabilidades que não se entregam às máquinas.
9: No meu entender, nenhum sistema, por mais sofisticado que seja, substitui o julgamento profissional, a independência de espírito e a integridade que sempre distinguiram o contabilista certificado. Nenhum algoritmo assume responsabilidade. A responsabilidade ética pertence e continuará a pertencer ao ser humano.
8: Ou seja, dominar a tecnologia não chega.
9: A capacidade de gerir dilemas éticos com serenidade, de comunicar com empatia, de resistir a pressões indevidas, de manter a lucidez em contextos de grande complexidade, tudo isso é hoje tão relevante quanto o domínio técnico das normas e dos sistemas.
8: A maturidade e o discernimento ético são, sustenta António José Seguro, condições de confiança política.
3: Mensagens deixadas pelo Presidente da República ao Governo, diz António José Seguro, que o Estado deve ser um aliado dos contabilistas, garantindo estabilidade na legislação fiscal, celeridade na justiça, menos burocracia e mais modernização de procedimentos. Palavras de António José Seguro na abertura do Congresso dos Contabilistas Certificados, um congresso que começou hoje em Lisboa.
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2: Dividindo a atividade e residência entre Lisboa e Copenhaga, Leonor Arnaud, que é a autora desta semana da playlist, é uma promissora artista de jazz, tendo já feito parte de projetos como Fumo Ninja, Chão Maior e Guma. No próximo domingo, dia 27, a cantora e compositora leva a palco uma criação inspirada no legado de Alice Coltrane. Será no Museu de Leiria, na 6ª exposição Capítulo, dedicada à vida e à obra da pianista norte-americana.
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1: Quando era mais nova, costumava pedir à minha irmã mais velha para me pôr música no MP3, porque eu não sabia como fazer. Então dava-lhe uma lista escrita de coisas que queria, mas havia sempre alguma coisa que ela vetava ou que achava que eu não devia ouvir, sendo ela uma adolescente mais velha do que eu. E acabei por descobrir muita música por causa disso, e descobri Sade, e esta música chama-se Pearls.

A voz do Milton Nascimento é mágica. E quando me perguntam qual é a minha música preferida, muitas vezes respondo esta música, Francisco, do Milton Nascimento.

a ouvir Alice Coltrane por causa de um concerto que vou ter em breve, que é uma desculpa boa para revisitar e descobrir mais música. Esta música tão espiritual e meditativa que ela constrói. Esta música chama-se Journey in Satchidananda, da Alice Coltrane.

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1: Vi pela primeira vez há pouco tempo o filme Dancer in the Dark, do Lars von Trier, onde a Björk participa como atriz. E depois fui reouvir algumas das músicas que fizeram parte do meu crescimento musical. E há uma música que tem uma abertura que a letra abre de uma forma que eu lembro-me de ouvir a primeira vez e ficar imediatamente atenta, que diz I'm a fountain of blood in the shape of a girl. E esta música chama-se Bachelorette e é da Björk.

Cada vez sinto mais que ter obsessões saudáveis por coisas na vida é uma ótima motivação para aprender e para estar interessada em algum tópico. E sem dúvida tive a minha fase de obsessão com a Annette Peacock. Descobrir a música dela foi muito bom para a forma como eu vejo a música e para a forma como eu faço música. Descobrir os discos dela era sempre difícil pô-la numa caixa de género, de que género musical é que ela estava a fazer, e foi muito fresco para mim ouvir todos os discos dela. É um músico que eu sinto que é muito livre nas suas escolhas e que foi muito livre durante a sua carreira toda. E esta música chama-se I Have No Feelings, da Annette Peacock.

E a música da Meredith Monk e o trabalho dela, numa altura em que estava muito interessada em música vocal, como continua a estar e acho que vai estar sempre, e foi muito inspirador ver a forma como ela molda ou usa várias vozes nas suas composições. E este disco, Book of Days, é um disco que teve muito tempo, um CD que teve muito tempo no meu carro e ouvi muito em viagem. Esta música chama-se Fields, Clouds, da Meredith Monk.

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1: Tenho ouvido muito Grouper. A Liz Harris é uma cantora, uma música, uma artista que combina canções com uma abordagem mais ambiente e mais noise, de uma forma que me atrai muito. E esta música chama-se Vital, Grouper.

Kate Bush, para sempre uma inspiração, como cantora e como artista. A voz da Kate Bush é sem dúvida uma das vozes que me inspirou e que me inspira. E Hounds of Love é um disco que eu já ouvi várias vezes e continuo a ouvir. E esta música chama-se Waking the Witch, da Kate Bush.

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0: Meia-noite e 58, menos uma hora nos Açores.
1: Uma bombeira ficou ferida esta noite num incêndio em Santo Tirso. O fogo mantém uma frente ativa, estão no terreno 300 de operacionais. O comando da GNR garante que a desinfestação no centro de formação em Porto Alegre cumpriu todas as regras. Hoje, 16 formandos foram levados ao hospital. Já tiveram alta. A Associação dos Profissionais da Guarda quer mais explicações. Luís Montenegro diz que as relações com os Estados Unidos estão num momento magnífico. A subida do preço dos combustíveis e a seca severa levaram o Parlamento Moldavo a decretar o estado de emergência para os setores da energia e da água.
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0: Temperaturas de agora, estamos com 17 graus no Porto, 21 em Ponta Delgada, 22 no Funchal, 23 em Faro e 26 em Lisboa. Agora a edição da Uma com Gabriela Batista.
1: Uma bombeira ficou ferida esta noite durante o combate ao incêndio em Santo Tirso. A bombeira sofreu uma queda, foi transportada ao Hospital de São João. O incêndio, que chegou a ter duas frentes, tem agora uma. O vento inconstante, mas também os acessos, são as principais dificuldades dos bombeiros esta noite. Para já, o incêndio não causou danos nem em empresas, nem em outras infraestruturas, adiantou o comandante dos bombeiros de Santo Tirso, a agência Lusa. O incêndio, que começou por volta das 3 da tarde, obrigou a que alguns moradores da urbanização do Vale do Pisão tivessem por precaução de sair de casa. Permanecem neste incêndio 300 de operacionais. A Liga dos Bombeiros fez esta noite um balanço ao número de bombeiros feridos durante combate a incêndios rurais. São já 320 os bombeiros voluntários que sofreram ferimentos durante o combate a incêndios desde o início do ano. Esta quarta-feira o PCP leva a debate no Parlamento questões sobre o início do ano escolar e a líder parlamentar, Paula Santos, espera ver o Ministro da Educação, Fernando Alexandre, a responder pelo Governo.
3: Eu não quero crer que num debate sobre o início do ano letivo o Ministro da Educação não esteja presente. Eu acho que nem estou a colocar isso como possibilidade.
1: A expectativa do PCP, que considera que tanto o Ministro da Educação como o Governo estão fragilizados pela forma como arrancou o ano letivo, com professores em falta e alunos sem colocação.
3: A estimativa do número de alunos sem aula é muito maior do que em anos anteriores e a perspectiva nas próximas semanas é que possa inclusivamente aumentar, tendo em conta que há professores que se irão aposentar e, portanto, este é um problema gravíssimo com que a escola pública está confrontada e que este governo não resolveu ao longo destes mais de dois anos de governação. Continua com remendos que não resolvem problema algum, como é o exemplo das horas extraordinárias, que é inacreditável, e eu creio que isto gera uma indignação de facto grande por parte das famílias. É inacreditável que se iniciem as aulas e haja alunos que no primeiro dia de aulas não sabem para que escola é que iam. Isto é inacreditável, eu diria que é surreal.
1: As críticas do PCP, que também pretende questionar o Governo sobre medidas para ajudar as famílias mais vulneráveis na compra de material escolar, quer ainda que sejam resolvidos os problemas que têm sido denunciados sobre alunos com necessidades especiais que não estão ainda colocados. O Primeiro-Ministro destacou esta terça-feira o magnífico momento das relações bilaterais com os Estados Unidos, mas ao ser questionado se tal se estende ao plano político, Luís Montenegro optou por remeter uma resposta para mais tarde. Nestas declarações, Luís Montenegro optou por destacar as boas relações económicas, a capacidade das empresas, dos empreendedores. Luís Montenegro foi convidado para a tradicional cerimónia de fecho da Bolsa de Nova Iorque, aproveitou para dirigir uma mensagem aos investidores e aos empresários. O primeiro-ministro traçou um retrato de Portugal, dizendo que Portugal é um dos países mais seguros do mundo, com estabilidade económica, financeira e social, e que vai terminar o ano com um excedente orçamental. Diz também Luís Montenegro que Portugal continua a crescer acima da média europeia. Nesta quarta-feira, o primeiro-ministro vai estar na Assembleia Geral das Nações Unidas, tem uma conversa marcada com António